0: reino dos céus.
1: Também presença confirmada da dupla Júnior e Isabel, da capital de Vitória, Espírito Santo, para adorar a Deus juntamente conosco e muito mais de Deus para sua vida.

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E que o Senhor te abençoe, que o Senhor multiplique. A nossa oração é que o Senhor retribua 100 vezes mais.

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0: Graças a Deus e glória a Deus, queridos ouvintes da programação A Voz da Libertação, recebam a doce paz do nosso Senhor e Salvador Jesus Cristo. Pastor Guilherme Ribeiro de volta com você dentro desta programação, já para clamar e orar em favor do maior exército que tem crescido no estado de Minas Gerais, o exército dos mantenedores do programa Voz da Libertação. Meu Deus do céu, quantas pessoas já estão ingressando no grande exército dos mantenedores do programa Voz da Libertação. E graças a Deus e glória a Deus, porque Deus tem enviado este povo. Escute aí agora o que Deus está fazendo através daqueles que têm abençoado o programa Voz da Libertação.
1: A partir de agora, você irá acompanhar relatos de pessoas que receberam grandes prosperidades de Deus na igreja pentecostal Deus e Amor.
0: Vamos lá, seu nome?
2: Acilino.
0: O que que aconteceu?
2: Olha, eu tinha falado com a minha esposa, eu vou fazer uma campanha aqui de 7 quarta-feira, em nome do Senhor Jesus. Aí eu peguei o voto e falei com ela, eu tô indo lá pra cabana. E eu nasci aqui, mano. Eu saí pra cá e antes de eu chegar aqui, a minha menina me ligou que a minha esposa já tá aposentada.
0: Meu Deus do céu! Quem dá glória a Deus por isso?
3: Antes dele pegar o voto, ela já recebeu a bênção da aposentadoria.
0: A campanha agora é só para agradecer.
2: Agradecer.
0: Quem dá glória a Deus por isso? Vem cá, ouve ela aí, pastor Adalto. Seu nome, minha irmã?
4: Meu nome é Clara. Quarta-feira passada eu vim aqui no culto e Deus revelou pro pastor a placa do Banco Itaú, que eu tava com uma dívida gigante. Deus me deu um desconto de mais de 5 mil reais e graças a Deus eu consegui pagar.
0: Na quarta-feira passada.
4: Isso.
0: A senhora foi revelada por Deus.
4: Isso.
0: Menos de uma semana depois da revelação, a bênção chegou.
4: A bênção chegou.
0: Tá feliz. Vale a pena crer no que Deus revela.
4: Não.
0: Quem é que dá glória a Deus por isso? Meu Deus, diga glória a Deus aí!
3: O seu nome e a bênção.
5: Eliane, a bênção é do jovem que a mãe dele tem uma papelaria na morada. Ele chama Arthur. Então, a Luciana ligou para minha filha Thalita pedindo socorro muito grande, porque o filho dela estava indo ser transferido para fazer uma cirurgia. Aí, através da oração do irmão Guilherme, lá no lar, eu coloquei o nome dele debaixo do radinho e pedi para o senhor visitar ele na hora que o irmão Guilherme estava orando.
3: Oração das 10.
5: É oração, é das 10, isso mesmo. Então, aí eu criei, em nome de Jesus, que nós ia receber boa notícia. Aí ele foi transferido, mais um médico, né? E falou assim: não vai mais precisar dessa cirurgia. A cirurgia era de urgência, mas o milagre foi instantâneo. E eu passei com a Thalita ali perto da livraria, ele já estava na porta comendo. Eu fiquei muito feliz.
3: Comendo e completamente curado.
5: Curado. É uma coisa muito séria.
3: É milagre, pastor Guilherme.
0: Através da oração no rádio.
5: No rádio.
0: A senhora colocou o nome dele lá, clamou, intercedeu.
5: Uh-huh.
0: E o milagre já virou notícia.
5: Virou notícia.
0: Quem dá glória a Deus por isso?
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são estes testemunhos, e tudo isso acontecerá também na vida de todos aqueles que estão ajudando. 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
1: Porque sou eu que conheço os planos que tenho para vocês, diz o Senhor. Planos de fazê-los prosperar e não de causar dano. Planos de dar a vocês esperança e um futuro. Jeremias 29:11.
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Chegou a hora, chegou o momento de orarmos por todas estas pessoas que já colocaram o seu nome no livro da oração e já se tornaram mantenedores do programa Voz da Libertação. Vamos orar pela vida da nossa irmã Edna Alves, pela vida da Maria de Lourdes, pela Carolina Cristina, pela bem-vinda Clemente, o Sebastião da Silva, a Juliana, Antônio Gomes, o Tadeu, também a Carla Rosa, a Zilde Raimunda, a Cleusa Rosa, a Maria Raimunda Silva. Vamos orar pelo nosso irmão Alpides, pela Maria da Conceição, pela Maria Sebastiana, pelo Antônio Luiz, pela Maria da Luz, Marieta Ferreira, Daniel Soares, Rita Fiuza. Vamos orar pela Floriane Meira, o Ronaldo Faria, a Jandira Leão, a Maria da Conceição. Vamos orar também pela Amese da Silva, a Maria das Graças, a Noemi Anastácia, o Carlos João, também o Jefferson Pinheiro. Vamos orar pela vida do Evânio, da Neuza, da Rosana, do Kennedy, da Natália, da Ildete, da Tâmara, da Maria do Carmo, da Cecília Moura, da Gildete, da Ruth da Rocha, da Maria dos Anjos, também do Geraldo, da Tereza Alvarenga. Vou orar agora pela vida do nosso irmão Edivaldo, da Neuza e a Tânia, do Arnaldo Lopes, da Geralda Catarina, da Terezinha Pereira, do Sandro e também da Patrícia. Vamos orar pela vida da Eudácia de Souza, da Zelita, da Fátima Martinha, da Floripa, da Ângela, do Hélio Nunes da Silva, da Marta e também da Maria da Silva. Vamos orar pela vida do Dalton, também da Késia, do Marley, do Tadeu, do Samuel Firmino, da Carla Fabiana, da Maria José. Eu vou orar agora pela vida da nossa irmã Luísa, do Samuel Francisco, do José Marcos Reis e também do Charles Ribeiro, da Márcia Gonçalves, da Isabel Freitas, do Pedro Henrique, da Neide de Freitas, da Ana Paula de Jesus. Vamos orar pela vida da Lúcia Fernandes, do Raimundo Nogueira, do Jefferson Pinheiro, do Cruzelino e também da Crésia Reis. Vamos orar pela vida do Justino, da Maria da Paz, da Cleusa e também da Marli Gonçalves, da Alaide, da Maria da Paixão, do Gilmar Mendes, da Maria Soares, da Lucineia. Vou orar agora pela vida da Raquel Batista, do Israel Carlos, da Luísa Marlene, do Aloísio de Paula, do Elvécio, do Agnaldo e também em favor da vida da irmã Ana.

0: todas estas pessoas que já colocaram seu nome no livro dos mantenedores do programa Voz da Libertação, estão recebendo orações todos os dias, e agora também iremos clamar para Deus abençoar todas estas pessoas.
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maravilhoso Deus e Pai. Senhor, aqui estamos, ó Deus, diante da Tua presença, uma vez mais, meu Senhor, para clamar e buscar ao Senhor Deus, em prol de cada um dos meus queridos irmãos e irmãs, mantenedores do programa Voz da Libertação. Ó Deus poderoso e santo, ó Deus tremendo e justo, manifesta, Senhor, o Teu poder, manifesta, meu Deus, a Tua graça, a Tua glória sobre a vida de cada um destes queridos irmãos e irmãs, Senhor, que precisam vencer esta provação, que precisam vencer, meu Deus, esta angústia e este sofrimento. Ó, meu Deus, que o Senhor venha visitar cada lar agora, meu Senhor, que o Senhor venha, meu Deus, abençoar a vida de cada um dos meus queridos irmãos e irmãs. Repreenda, Senhor, toda a fúria de Satanás, repreenda, meu Deus, todas as obras do inimigo, em o nome do Senhor Jesus Cristo de Nazaré. Ó Deus tremendo, abre as portas, meu Deus, ao

responder com fogo a oração de cada um dos meus queridos irmãos e irmãs agora, que clamam, que buscam, que oram, meu Senhor. Meu Deus, continua levantando, meu Deus, homens e mulheres que se tornarão mantenedores da programação A Voz da Libertação, e surpreende, meu Deus, a cada um de uma maneira tremenda e especial. É o que nós te pedimos nesta hora, é o que nós já te agradecemos, em o nome do Deus Pai, em o nome do Deus Filho e do Deus Espírito Santo, e graças a Deus e glória.

mantenedor da programação A Voz da Libertação, se torne também, ajude esta obra, porque o nosso Deus te abençoará. Deus te abençoe. Eu retorno a qualquer momento dentro desta programação para orar e apresentar mais mantenedores do programa Voz da

0: vamos lá aos testemunhos para essa próxima sexta-feira. Linha aberta, posto volante.
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2: Muito obrigado, pastor Guilherme Ribeiro. Já vamos pegar a fé do povo, a expectativa do povo da grande campanha Guerra contra o Mal. Vamos entrevistar o povo que foi curado. A paz do Senhor, irmão Osmar.
3: Paz do Senhor.
2: Estou chegando de qual bairro?
3: São Joaquim.
2: Aquela cura que mais impactou a vida do irmão, relata para os ouvintes agora.
3: Aquilo ali caiu por terra, aquilo era o diabo.
2: O que que o senhor tinha? Qual a enfermidade que o senhor tinha?
3: É, entupimento de veia aqui no peito.
2: Entupimento das veias coronárias do coração.
3: Opa, mas...
2: Doía?
3: Doía. Jesus chegou e fez a obra.
2: Mas foi através do senhor entrar na campanha e fazer o voto.
3: Isso é.
2: Tá curado?
3: Acabou.
2: Não tem mais nada?
3: Em nada, acabou tudo.
2: Quem te curou, senhor?
3: Jesus é bom. É.
2: Essa campanha de sexta-feira é de Deus?
3: É de Deus.
2: Guerra contra o mal.
3: Guerra contra o mal.
2: Seu nome e seu bairro?
3: Osmar Augusto Peixoto, do bairro.
2: Deus abençoe, está emocionado. Honras e glórias ao nosso Jesus por mais um varão abençoadíssimo por Deus no prosseguimento da grande campanha de sexta-feira, Guerra contra o Mal. A paz do Senhor, irmão Luiz.
4: A Deus, Jesus.
2: O senhor está chegando lá de Garapé, né?
4: De Garapé.
2: Essa campanha de sexta-feira é de Deus?
4: É de Deus,
2: né? Campanha forte.
4: É forte.
2: O senhor com a família do senhor está dentro da bênção ou fora da bênção?
4: Dentro da bênção.
2: Ainda benção. Relata para os ouvintes aquela cura que mais impactou a vida do senhor, para o acréscimo da fé dos ouvintes. Relata aquele testemunho que mais marcou a vida do senhor.
4: Marcou minha vida?
2: Cura, prosperidade, solução de problemas insolúveis.
4: Cura, né? Dois tumores malignos que eu tinha, um no próximo e outro na...
2: Dois tumores malignos.
4: Foi curado aqui.
2: Foi curado por Jesus.
4: Foi curado por Jesus.
2: Valeu a pena?
4: Valeu a pena.
2: Seu nome e seu bairro?
4: Luiz de Moura e Garapé.
2: Deus abençoe. O povo de Garapé e de Birité tem muita fé. O prosseguimento dessa grande campanha, Guerra contra o Mal. Vem pra cá, Belo Horizonte. Vem pra cá, Minas Gerais. Seis grandiosos horários, hein? E pra reforçar o convite, sempre lembrando, pastor Guilherme Ribeiro, o nosso líder espiritual da grande BH, vai estar às 8 horas da manhã e às 20 horas na Santa Tribuna, com a Bíblia aberta, pregando a palavra de Deus. Às 10 e às 14, presbítero José Marcos, ao meio-dia diácono Davi Reis, e às 16 horas cooperadora Neuza Argentina. Já tem uma senhora ansiosa para falar no microfone do programa A Voz da Libertação. Seu nome, minha
5: irmã? Iudete.
2: Tá chegando de qual bairro?
5: Chegando do bairro do Minaslândia.
2: A senhora foi abençoada por Deus hoje?
5: Abençoada, e quero também dizer que os irmãos estão abençoados, que eu apresentei, aleluia, toda a igreja do bairro do Minaslândia, o pastor Johnny.
2: Tem que vir para cá.
5: Pra vir pra cá, em nome de Jesus.
2: Vem a igreja toda.
5: A igreja toda, em nome de Jesus.
2: Sexta-feira, Guerra contra o Mal. Essa campanha é de Deus?
5: Essa campanha é de Deus, e nós estamos buscando um milagre, né? Para honrar o nome do Senhor.
2: A senhora já recebeu um caminhão de milagres nessa campanha.
5: Eu já tô com a bênção dobrada, e minha menina que tava desempregada, já tá de empregada, para a glória de Deus.
2: Ela ficou desempregada há quanto tempo?
5: 6 meses.
2: A senhora entrou na campanha e pegou o voto e o propósito?
5: E deu a vitória, e cumpri com o propósito.
2: E a senhora é dizimista fiel também?
5: Sim, eu sou, e aí eu vou vir na sexta-feira.
2: E Deus tem prosperado a senhora?
5: Tem prosperado tremendamente.
2: É ou não é?
5: E nós...

0: Jesus.
1: Seu nome e seu bairro.
0: E o Dete Almeida de Oliveira, Minas Land.
1: Guerra contra o mal. A senhora está dentro da bênção ou fora da bênção?
0: Dentro da bênção, né?
1: Não dá um glória a Deus bem alto aí.
0: Glória a Deus, aleluia.
1: Vale a pena estar aqui hoje?
0: Vale a pena, tá? Multidões, multidões, multidões hoje e à noite também.
1: Verdade. É o prosseguimento da grande monumental campanha que já está impactando a opinião pública da grande BH e agrega e arrasta multidões para a IPDA Sede Mãe aqui do Cabana. O nome da senhora?
2: Gilda Batista.
1: A senhora também está ansiosa para falar no microfone do programa, hein? Tá ou não tá?
2: Sim.
1: Conte a bênção.
2: Ô, pastor Adalto, eu tô com duas bênçãos para contar. Uma é do meu neto, que tem problema de depressão. Eu tava orando, pedindo a Deus, para Deus abençoar quem não tem condição de trabalhar. Ele tá com 20 anos, ele vai fazer 21 anos. Esses dias agora foi liberado o benefício para ele, graças a Deus. Agora eu tô feliz com Jesus pelos votos que eu fiz, pelas campanhas que eu fiz nas quarta-feira. Deus deu uma vitória para ele.
1: Foi através dos votos da senhora fazer a campanha?
2: Através dos votos das campanhas.
1: O voto funciona se pegar com fé?
2: Funciona, em nome de Jesus, funciona mesmo.
1: E qual que é a outra benção?
2: A outra benção é uma filha minha, que ela sai da casa dela, do apartamento, foi trabalhar perto de casa, num salão. O rapaz lá, não sei de onde que apareceu, disse que ele mora no mesmo bairro. Tava seguindo ela com o carro, com a porta amassada, ela não prestou atenção não, tava ela, a cachorrinha dela, ela ia caminhando pro salão, esse cara caminhando, falou graça com ela, ela nem importou, porque ela é muito bonita, não é por ser minha filha não, mas ela ia passando, ele caminhando com o carro, ele rodou na praça, voltou.
1: E o que que aconteceu?
2: Aconteceu que Deus deu livramento a ela, que ele quis entrar no salão, botou livramento a ela.
1: Meu Deus do céu, vamos aos pormenores, pastor Guilherme Ribeiro, olha aí, meu Deus do céu, a filha dela, ela está relatando, reportando que é uma filha bela, né, bela de aparência, muito bonita, e um satanás começou a perseguir ela para querer estuprar ela. Mas a senhora é vó dela ou mãe?
2: Eu sou mãe dela.
1: A mãe dela, firme e afinco aqui na campanha de sexta-feira, guerra contra o mal. Jesus deu grande livramento para ela. Deus pôs um anjo guardião do lado dela e guardou e livrou.
2: Em nome de Jesus, através de uma câmera da vizinha, que a dela mesmo na hora não funcionou, mas a da vizinha pegou quando ele estava forçando entrar no salão, ele desequilibrou, caiu para trás, assim, ele afastou da porta, ela, a porta dela tremia, porque é de vidro, não tinha como forçar.
1: Deus deu livramento.
2: Mas Deus viu tudo, o vizinho chegou no portão, falou o que está acontecendo, o rapaz viu que ele chegou no portão, foi Deus que enviou, aí ele foi andando, foi pro carro.
1: Sim, minha irmã, vamos resumir, Deus guardou e livrou.
2: Deus livrou ela.
1: E a senhora está feliz com esse milagre?
2: Eu estou feliz.
1: E esse milagre é grande ou pequeno?
2: É grande, muito grande.
1: Mas a senhora está feliz porque Jesus deu livramento.
2: Deus guardou, Deus livrou minha filha, ela

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3: Muito bem, 21 horas com mais 37 minutos. Estamos de volta com todos vocês dentro do programa Voz da Libertação, quem tem um imenso prazer de falar com todos vocês, seu amigo e irmão em Cristo, presbítero Natanael Oliveira, diretamente aqui dos estúdios da Rádio Pentecostal Deus e Amor. Estamos localizados na Avenida Amazonas 8410, bairro do Cabana, na direção geral, nosso pastor Guilherme Ribeiro, juntamente com a sua esposa Cleicilaine Ribeiro. E você que está aí do outro lado, na audiência do programa Voz da Libertação, não deixe de enviar o seu pedido de oração, porque teremos oração às 22 e também antes das 23 horas e queremos orar por todos vocês. Não deixe de comunicar conosco de onde que você está ouvindo esta programação, a Voz da Libertação, para que nós venhamos saber de onde que é que você está escutando, aonde as ondas estão te alcançando. E eu tenho certeza que a presença de Deus entrará no seu lar e invadirá toda a sua casa e abençoará toda a sua família. DDD é 31 975 19 1994. Envie o seu pedido de oração, porque às 10 horas teremos oração e antes das 23 também teremos oração, e queremos orar por todos vocês que estão do outro lado na audiência. Também deixe a sua mensagem de texto para que nós saibamos de onde que você está ouvindo o programa A Voz da Libertação, este programa que é seu, este programa que é meu, este programa que é de todos nós, através da Igreja Pentecostal Deus e Amor.

E há de ser que depois derramarei do meu Espírito sobre toda a carne. E vossos filhos e vossas filhas profetizarão. 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Em todos os templos da Igreja Pentecostal, Deus e Amor no Brasil e no mundo, estamos em campanha para buscar o batismo e os dons do Espírito Santo.

E é hoje, nesta sexta-feira, a partir das 23 horas, que nós teremos uma poderosa vigília, a vigília do avivamento. Estará ministrando a palavra de Deus, diácono Fabiano Custódio. E o Senhor nosso Deus estará falando com o seu povo nesta poderosa vigília do avivamento. O Senhor tem avivamento para a sua vida, o Senhor tem avivamento para a sua casa, o Senhor tem avivamento para você que ouve aí do outro lado o programa Voz da Libertação. E nós teremos a partir das 23 horas já o início da oração. E a palavra de Deus será ministrada através do diácono Fábio Custódio, que vai estar trazendo aquela mensagem diretamente dos céus para toda a igreja que estará presente aqui nesta madrugada de poder. O avivamento que vem pela palavra, que causa transformação de mente, que promove arrependimento, este é o genuíno avivamento, e o avivamento vem através da palavra de Deus por meio do Espírito Santo, que convence o homem do pecado. E você está mais do que convocado para estar nesta madrugada buscando a presença de Deus, os dons do Espírito Santo, porque Deus tem para a sua vida nesta vigília, vigília do avivamento. Venha ser avivado pela palavra de Deus, venha ser avivado pelo poder do Espírito Santo, porque Deus quer encontrar você nesta madrugada de sexta-feira, aqui mesmo na Igreja Pentecostal Deus e Amor. Você que é de outra denominação e quer estar conosco, esteja, porque tenho certeza que o Senhor nosso Deus vai te tocar através do Espírito Santo, e você vai ser movido pelas mãos de Deus, e você vai ser avivado através da palavra do Senhor. Endereço é Avenida Amazonas, 8410, bairro do Cabana, Belo Horizonte.

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é neste próximo final de semana, sábado e domingo, grande culto de celebração da Santa Ceia do Senhor. Neste sábado, às 18h30, no domingo, às 7, às 10 e às 19 horas. Alerta, alerta todos os membros, obreiros, diáconos, presbíteros e pastores para participar desta grande celebração de Santa Ceia do Senhor Jesus. Este, que sem sombra de dúvidas, é o culto mais importante, é o dia em que a igreja estará reunida para louvar e bendizer ao nome do Senhor Jesus. Você que me ouve agora e congrega em outro bairro, em outra sede setorial, estadual, central, também você pode estar conosco. Retire a sua carta juntamente com seu pastor e venha ceiar aqui na nossa sede estadual do Cabana, porque o nosso Deus, ele tem uma grande vitória para você. Santa Ceia do Senhor, neste próximo sábado, dia 11 de julho, e também neste próximo domingo, dia 12 de julho, venha celebrar conosco Santa Ceia do Senhor.

21h49, e você precisa estar informado daquilo que vai ocorrer neste mês de julho, aqui mesmo na sede das igrejas Pentecostal Deus de Amor de Minas Gerais, especificamente em Belo Horizonte, na Avenida Amazonas 8410. Dia 27, às 19 horas, nós vamos dar início à semana de celebração, porque dia 2 de agosto estaremos celebrando 50 anos do Jubileu de Ouro da Igreja Pentecostal Deus de Amor aqui em Belo Horizonte. Nós vamos abrir a semana com o Seminário da Família no dia 27, a partir das 19 horas. Será uma noite especial, uma noite maravilhosa e com um tema muito importante: o poder do perdão. Isso mesmo, o poder do perdão. Deus tem muito para poder te ensinar através do perdão. Aquele que te perdoou é o mesmo que espera que você perdoe também aquele que te ofendeu, aquele que certamente ofendeu os seus sentimentos ou a sua vida. Venha para cá, porque dia 27 já iniciará com o Seminário da Família, na semana que antecede a festividade de 50 anos da Igreja Pentecostal Deus e Amor. Mas não para por aí, porque terça-feira, no dia 28, a partir das 19 horas, nós teremos uma edição especial com as Mulheres de Fé da Sede Estadual do Cabana, com o tema Conectadas, edição especial Conectadas. Atenção, mulherada de Belo Horizonte, atenção, irmãs de toda a região de Belo Horizonte, irmãs que congregam aqui conosco na Sede Estadual do Cabana, dia 28, na terça-feira, terá uma edição especial com o tema Conectadas. Quarta-feira não fica para trás, porque teremos uma participação toda especial e desta vez estará vindo para cultuar e congregar conosco uma caravana diretamente de Moçambique, África, com o tema Uma Igreja que Faz Missões. Quantas programações maravilhosas, imperdíveis, e esta será na quarta-feira, dia 29, às 19 horas. Nós teremos a banda Inelete diretamente de Moçambique, África, e eu tenho certeza que muito Deus alegrará o coração daqueles que comparecerem e sequer perder esta concentração maravilhosa com o tema Uma Igreja que Faz Missões. E estará vindo diretamente de África a banda Inelete para poder estar cultuando, celebrando a Deus e glorificando ao Senhor com todos nós. Quinta-feira teremos o Dia da Ação Social e do Cuidado, exatamente quinta-feira, dia 30 de julho de 2026, às 8 horas da manhã, Casa Aberta, Dia da Ação Social e do Cuidado, exatamente 8 horas da manhã, teremos uma programação especial com o pessoal da Casa Aberta Reviver, e eu tenho certeza que o Senhor vai continuar resgatando vidas, movendo as suas mãos, vai ser algo maravilhoso, imperdível. E na sexta-feira, logo às 8 horas da manhã, dia 31, é o encontro com o pessoal do 60+, atenção irmão, atenção irmã, atenção a todos os idôneos da Igreja Pentecostal Deus e Amor, porque dia 31/7, 8 horas da manhã, teremos aulas coletivas, oficina de artesanato e trabalhos manuais. Tudo isso muito especial, preparado com muito carinho para todas as irmãs e irmãs que já têm há mais de 60 anos, e aí a obra não acabou, ela continua. Lembra de Dorcas? Isso mesmo, lá de Atos dos Apóstolos, exatamente. Eu tenho certeza que você, mulher, tem talento e precisa colocar em prática. Tem aulas coletivas, oficina de artesanato e trabalhos manuais. Já no horário das 23 horas, na sexta-feira, dia 31, teremos aquela poderosa vigília com os homens de fé de toda Belo Horizonte. Os homens de fé da sede estadual aqui do Cabana estarão nesta poderosa vigília, dando a preparação ou estando na preparação para o segundo encontro de homens de fé. Atenção, homens, homens de fé da sede estadual aqui de Belo Horizonte, especificamente a sede do Cabana. É, exatamente na Avenida Amazonas 8410, dia 31, último dia do mês, às 23 horas, vigília com os homens de fé, na preparação para o segundo encontro de homens de fé. E no sábado, logo cedinho, Pequeno Galileu, às 9 horas da manhã, recreação especial para as crianças. Atenção, mamães, papais, vovós, vovôs, titio, titia. Ei, dia 1 de agosto, 9 horas da manhã,
Pequeno Galileu, recreação especial para as crianças. E à tarde, às 14 horas, nós temos também com os adolescentes, o Ictins, atividades com os adolescentes. Traga o seu adolescente, não deixe ele de fora disso, não deixe ele de fora deste encontro poderoso que vai ter aqui na Igreja Pentecostal Deus e Amor, dia 1º de agosto, 14 horas, Wake Teens, atividade com os adolescentes. E para fechar, o sábado, às 15 horas, expansão, uma tarde jovem, momento de comunhão entre os jovens. Atenção, juventude, é com vocês, hein? Para vocês estarem aí neste momento de comunhão entre vocês, entre os jovens, exatamente. Muito bom sentar-se à mesa, poder dialogar pacificamente. Então esteja aqui sábado, dia 1º, 15 horas, nós teremos aí um encontro com Expansão Tarde Jovem, momento de comunhão entre os irmãos. E aí nós voltamos no domingo para finalizar esta semana de festividade, de muita alegria. Nós vamos fechar esta semana com o culto de celebração do Jubileu de Ouro, 50 anos da Igreja Pentecostal Deus e Amor, uma igreja firmada na rocha. Muitos milagres, muita salvação de almas, muita palavra de Deus, muitas revelações, tudo isso o Senhor fez durante esses 50 anos e fará até Cristo voltar. E você, atenção, não chegue tarde, porque esse lugar vai ficar pequeno com a massa humana que vai ocupar este lugar e a presença de Deus também, que marcará presença 8 horas da manhã, no domingo, dia 2 de agosto, e trazendo aquela poderosa palavra a todos nós, pastor Marco Magno, diretamente de São Paulo, ele que é membro da diretoria mundial da Igreja Pentecostal Deus e Amor, vai estar com todo o povo mineiro para poder celebrar 50 anos de Igreja Pentecostal Deus e Amor aqui em Belo Horizonte, uma igreja firmada na rocha. Muitas são as bênçãos que o Senhor fez e continuará fazendo, porque a Igreja Pentecostal Deus e Amor está firmada sobre a rocha.

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0: Que Deus abençoe todos vocês que nos ouvem agora, Pastor Guilherme Ribeiro, de volta com você dentro da programação A Voz da Libertação. Seja muito bem-vindo, programação A Voz da Libertação, que é o órgão oficial comunicativo da Igreja Pentecostal Deus de Amor. Hoje é sexta-feira, dia 10 de julho de 2026, e já estamos aqui para orar em seu favor. DDD 31975191994. Este é o WhatsApp da sua participação. Você pode enviar agora para nós seu pedido de oração. Nós iremos clamar a Deus em teu favor, porque escrito está: clama a mim e responder-te-ei, e anunciar-te-ei coisas grandes e firmes que não sabes. Chegou a hora de falarmos com Deus. É momento de oração.
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0: Maravilhoso Deus e Pai, Pai nosso que estais nos céus, santificado seja o teu nome, venha a nós o teu reino, seja feita a tua vontade, assim na terra como no céu. O pão nosso de cada dia nos dai hoje, perdoai as nossas dívidas, assim como nós perdoamos os nossos devedores, e não os deixeis cair em tentação, mas livrai-nos de todo mal, porque teu é o reino, o poder e a glória para todo sempre. Senhor, aqui estamos diante da tua presença, meu Deus, para clamar ao Senhor na beleza da tua santidade, para agradecer ao Senhor por tudo aquilo que o Senhor já fez e está fazendo por nós. Ó Deus tremendo, ó Deus santo, manifesta, meu Deus, o teu poder, manifesta, Senhor, a tua graça, a tua glória sobre as nossas vidas, ó Pai. Senhor, eu quero louvar ao Senhor e te agradecer por tudo que o Senhor tem feito, por tudo que o Senhor tem realizado. Ah, meu Deus, eu te louvo, ó Pai, por esta oportunidade, em o nome do Senhor Jesus Cristo, que o Senhor nos concede de clamar e buscar a tua presença. Deus tremendo, Deus santo, poderoso, olha para nós, Senhor, olha para nós, ó Deus, com teu olhar de compaixão e de misericórdia. Espírito Santo da verdade, trabalha, Senhor, trabalha em prol de cada um destes queridos irmãos ouvintes que estão conosco agora, em oração, meu Deus, suplicando ao Senhor. Ah, meu Deus, tenha de compaixão e de misericórdia das nossas vidas, Senhor. Deus tremendo e santo, venha, meu Pai, visitar o teu povo agora. Venha, Senhor, fazer a grande obra, meu Pai, sobre a vida de cada um dos irmãos ouvintes. Espírito Santo de Deus, Espírito Santo da verdade, Senhor, repreenda esta fúria maligna, repreenda, meu Deus, esta obra do diabo que tem lutado contra estas vidas, que tem lutado, meu Deus, contra essas famílias. Quantos lares, Senhor, que estão sendo destruídos, quantas famílias, meu Pai, que estão perecendo, meu Deus, mas em o nome do Senhor Jesus Cristo agora, oramos e clamamos com muita fé, porque sabemos, ó Deus, que esta casa, que esta família, que este povo é do Senhor Jesus. Declare agora, querido irmão, dizendo: eu e a minha casa serviremos ao Senhor. Ó Espírito de Deus, repreende agora estes demônios, Senhor, que estão lutando, colocando, meu Pai, contendas, porfias, dissensões neste lar, Senhor. Repreenda agora, meu Deus, esta obra maligna que está lutando contra esta família. Saia, Satanás, saia, em o nome do Senhor Jesus Cristo. Ó, meu Deus, trabalha nesta hora, Espírito Santo, trabalha nesta hora, meu Deus, sobre a vida de cada um dos meus queridos irmãos e irmãs que estão, meu Pai, também agora sofrendo com estes vícios terríveis, estas pessoas, meu Deus, que estão, Senhor, perecendo com esta depressão, com esta angústia, esta ansiedade. Senhor, toca agora, arranca esta síndrome do pânico, ó Deus. Arranca, Senhor, esse desespero que está, meu Pai, tirando a paz desta pessoa. Oh, meu Deus, visita agora, Senhor, os nossos corações. Senhor, acrescenta a nossa fé, meu Deus. Fé para vencer, fé para prosseguir e continuar. Meu Deus, eu oro agora também em favor daqueles, Senhor, que estão enfermos, aqueles que estão sofrendo, meu Pai, com dores, enfermidades espalhadas pelo seu corpo, caroços cancerosos, Senhor. Repreenda agora, meu Deus, este mal. Senhor, meu Deus, quantas pessoas que oram, que clamam conosco agora, pedindo ao Senhor, ó Deus, a cura. Opera, Senhor, o milagre da cura. Opera, meu Deus, o milagre, Senhor, da libertação. Porque escrito está, meu Deus, que se o Filho do Homem vos libertar, verdadeiramente sereis livre. Ah, Deus poderoso, ah, Deus tremendo, Deus santo e justo, que o Senhor venha, meu Deus, manifestar o teu poder, que o Senhor venha, meu Pai, confirmar agora a grande vitória, Senhor, sobre a vida de todas estas pessoas que necessitam, ó Pai, do socorro que vem de Deus. Ó Espírito Santo, eu apresento agora, Senhor, a nossa sede estadual do Cabana, os irmãos, ó Pai, que estão, meu Deus, também, ó Senhor, nas campanhas, os irmãos que estão, meu Deus, nos propósitos, que o Senhor venha dar a vitória, que o Senhor venha, meu Deus, visitar agora cada uma destas pessoas, em o nome de Jesus Cristo. Oh, glória a Deus! Oh, graças ao Senhor, nosso Deus dos exércitos. Trabalha, Senhor, trabalha, meu Deus, de uma maneira especial. Ah, soberano Deus, o Senhor é aquele que conhece o nosso deitar, que conhece o nosso levantar. Senhor, socorre-nos, ó Deus, socorre-nos, ó Pai, em o nome do Senhor Jesus Cristo. Lança por terra agora todo mal, lança por terra agora todo laço de Satanás, lança por terra agora todas as obras do inimigo, em o nome de Jesus Cristo. Espírito de Deus, confirma, Senhor, a vitória, meu Deus. Olha aí, papai, esta pessoa que está agora, Senhor, pedindo ao Senhor, meu Deus, um grande socorro, como está escrito, ó Pai, elevo os meus olhos para os montes, de onde vem o meu socorro? O meu socorro vem do Senhor, que fez o céu e a terra. Ó Deus tremendo, o nosso socorro vem do Senhor Deus. Socorre, ó Pai, a tua serva agora, socorre, meu Deus, o teu filho nesta hora, Senhor, socorre este jovem, meu Deus, esta adolescente, ó Pai, que está, Senhor, sofrendo de uma maneira terrível, Senhor, por conta, ó meu Pai, que o Senhor venha estender as tuas mãos de poder, as tuas mãos de misericórdia. Espírito de Deus, venha, Senhor, confirmar a vitória. Deus tremendo, salva as almas, Senhor, salva as almas, meu Pai, em o nome do Senhor Jesus Cristo. Venha, meu Deus, visitar agora, ó Pai, aqueles que se afastaram, aqueles que se desviaram, meu Deus, dos teus caminhos agora, que o Senhor venha fazer a grande obra, Senhor, faz a obra, meu Deus, traz de volta estas vidas, em o nome do Senhor Jesus. Nós te adoramos, meu Pai, nós te adoramos, Senhor, não por aquilo que o Senhor faz, mas quem o Senhor é, e o Senhor é poderoso, o Senhor é justo, o Senhor é santo, o Senhor é o Deus que está no controle de todas as coisas. Oh, glória a Deus, venha, meu Pai, confirmar agora. Aleluia, em o nome do Senhor Jesus Cristo, manifesta, ó Deus, o teu poder, manifesta, Senhor, a tua glória nesta hora, e não rejeita, meu Deus, a nossa oração, não rejeita, Senhor, o nosso clamor, não rejeita, meu Pai, a oração dos teus filhos e filhas nesta hora. Venha, meu Senhor, confirmar agora a grande vitória sobre a vida de cada um. É o que nós te pedimos e já te agradecemos, em o nome do Pai, do Filho e do Espírito Santo de Deus, e graças a Deus e glória a Deus. Está aí, Belo Horizonte, está aí, é a grande oração, o grande clamor, e o nosso Deus, o Deus Todo-Poderoso, ele já tem um grande milagre, uma grande vitória para você e toda a sua família. Venha estar conosco, lembrando a você que já neste próximo domingo prossegue a grande campanha do Santo Jejum a Deus. É o dia do Santo Jejum e também é neste domingo a Santa Ceia do Senhor. E eu aguardo por você. Vou ficando por aqui, mas programa Voz da Libertação continua com todos vocês. Lembre-se sempre, quem não ama, não conhece a Deus, porque Deus é amor.

próximo final de semana, sábado e domingo, grande culto de celebração da Santa Ceia do Senhor, neste sábado, às 18h30, no domingo, às 7, às 10 e às 19 horas. Alerta, alerta todos os membros, obreiros, diáconos, presbíteros e pastores para participar desta grande celebração de Santa Ceia do Senhor Jesus. Este, que sem sombra de dúvidas, é o culto mais importante, é o dia em que a igreja estará reunida para louvar e bendizer ao nome do Senhor Jesus. Você que me ouve agora e congrega em outro bairro, em outra sede setorial, estadual, central, também você pode estar conosco. Retire a sua carta juntamente com o seu pastor e venha ceiar aqui na nossa sede estadual do Cabana, porque o nosso Deus, ele tem uma grande vitória para você. Santa Ceia do Senhor, neste próximo sábado, dia 11 de julho, e também neste próximo domingo, dia 12 de julho, venha celebrar conosco Santa Ceia do Senhor.

É amanhã às 18h30 que nós teremos este culto memorial, recordatório, a Santa Ceia do Senhor, exatamente isso, culto onde nós estaremos fazendo lembrança daquilo que Jesus Cristo fez por nós na cruz do Calvário e celebrando a nossa liberdade, porque éramos escravos e Cristo nos libertou. Conhecereis a verdade e a verdade vos libertará, e a palavra de Deus nos libertou, e hoje somos feito adoção de Deus, herdeiros e coerdeiros com Jesus Cristo, e por isso precisamos sim participar da mesa do Cordeiro, da ceia do Senhor. Jesus Cristo disse em Lucas 22, ele tomou o pão, deu graças, partiu e deu aos seus discípulos, dizendo: isto é o meu corpo dado em favor de vocês, façam isto em memória de mim. E do mesmo modo, depois de tomar a ceia, tomou o cálice, dizendo: este cálice é a nova aliança no meu sangue, que é derramado por vós. Venha celebrar.

das bênçãos espirituais para todos nós. Venha fazer memória e proclamar, isso mesmo, venha fazer memória e venha proclamar o nome de Jesus Cristo. Todas as vezes que comerem deste pão e beberem deste cálice, vocês vão anunciar a morte do Senhor até que Ele venha. Então venha fazer memória e venha anunciar a morte do Senhor até que Ele venha, para poder buscar na sua igreja, você que é participante do corpo do sangue, você que é participante, membro do corpo de Cristo, venha para você assentar-se à mesa, porque o Senhor renovará e restaurará a sua fé. Amanhã, 18h30, nós teremos este primeiro culto de ceia. Domingo, às 7 horas da manhã, nós teremos o culto de ceia com o pastor Guilherme Ribeiro, primeiro horário, já em consagração. É tão bom participar da ceia em consagração, em jejum, porque aí nós somos renovados duplicadamente, porque estamos em consagração, em jejum, e nós participaremos do corpo e do sangue de Jesus Cristo. 8 horas da manhã, pastor Guilherme Ribeiro vai estar no Santo Altar, ministrando a palavra de Deus, e nós estaremos assentados na mesa do Cordeiro para participar do seu corpo e do seu sangue. Vamos fazer exame de nós mesmos e também estarmos em comunhão. Portanto, todo aquele que comer o pão ou beber o cálice do Senhor, indignamente será culpado de pecar contra o corpo e o sangue do Senhor. Examine-se o homem a si mesmo, então coma do pão e beba deste cálice. É momento de você, eu, nós todos examinarmos as nossas vidas, examinar como que estamos diante de Deus, para que nós venhamos participar do corpo e do sangue do Senhor Jesus. É neste final de semana, 11 e 12 de julho, às 18h30 no sábado, domingo às 7 horas da manhã e também no domingo às 19 horas que nós teremos este importantíssimo culto, a qual nenhum membro pode perder este culto de ceia do Senhor. Você que é membro, você que é obreiro, você que é diácono, você que é presbítero, você que faz parte da Igreja Pentecostal Deus e Amor, sábado e domingo é dia de nós assentarmos à mesa para participarmos do corpo e do sangue de Jesus Cristo.

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1: Muito bem, 22 horas com mais 32 minutos e nós já estamos aqui na expectativa, porque logo mais às 23 horas nós teremos a vigília do avivamento nesta sexta-feira, onde a Igreja Pentecostal Deus e Amor não fechará as portas, mas permanecerá de portas abertas, porque teremos uma importantíssima vigília, a vigília do avivamento, e estará ministrando a palavra de Deus nesta madrugada de poder, Diácono Fabiano Custódio, trazendo a mensagem dos céus para todos nós aqui nesta grande vigília, a vigília do avivamento. Atenção, povo de Belo Horizonte, você que escuta esta programação, porque daqui a pouquinho, às 23 horas, já estaremos dando início a esta poderosa vigília, a vigília do avivamento. Venha ser avivado por Deus, por sua palavra e pelo poder do Espírito Santo aqui na Avenida Amazonas, 8410, bairro do Cabana, aqui mesmo em Belo Horizonte.

0: Muito bem, nós já vamos à expectativa de tudo aquilo que já está acontecendo aqui na Igreja Deus e Amor, os nossos irmãos que já estão ocupando o templo principal da Igreja Deus e Amor, já na grande expectativa aqui para esta grande vigília, a vigília do avivamento, e você que está a caminho, venha mesmo, porque Deus ele tem poder reservado para derramar sobre a sua vida nesta madrugada de sexta-feira. E nós já vamos ao posto volante com o nosso querido pastor Reinaldo, que vai começar a entrevista com o pessoal, com o povo de Deus que já está no interior da nossa Igreja Deus e Amor. A paz do Senhor Jesus, pastor Reinaldo, é contigo. Adelante, meu irmão.
1: A paz do Senhor, presbítero Natanael, né? Já estamos aqui na nave da Igreja, né? Pentecostal Deus e Amor, aqui na Avenida Amazonas, 8410, aqui no bairro Cabana, em Belo Horizonte, Minas Gerais, né? Aqui para colher a expectativa do povo, colher aqui, né, os testemunhos para a vigília de hoje, né? A vigília do PMU, onde Deus tem feito milagre no nosso meio. Vamos pegar a expectativa de cada pessoa aqui, como é que está a fé de cada irmão, de cada irmã. E hoje é um dia memorável, um dia maravilhoso, uma vigília poderosa, pela qual você não pode perder, você não pode ficar de fora. Vem para cá, que Deus tem bênçãos, tem vitória para a sua vida. Hoje é dia de buscarmos a face de Deus, hoje é dia de nos entregar para o Senhor, né? Hoje é dia de render graças ao Espírito Santo, a Jesus Cristo, a Jeová. Então a gente não pode ficar de fora, não. Vem para cá, que Deus tem bênção, vitórias para a sua vida. Deus tem conquista para você. Hoje é dia. Hoje é o momento, hoje é a hora de buscarmos a Deus, de nos entregarmos para o Senhor nesta noite. Hoje à noite é uma vigília de missão, uma vigília de evangelho, né, que busca o Senhor, que se entrega a Deus, que se enche da presença do Senhor. E você não pode perder, você não pode ficar de fora, vem buscar a presença, a face do nosso Deus, né? E daqui a pouquinho vai estar aqui uma, né, vários irmãos orando e buscando a palavra de Deus, ou seja, pregando a palavra do Senhor, ouvindo, cultuando, adorando, né, juntamente com todos nós. E você que nos ouve aí, que está aí na tua casa, que nos escuta, né, vem para cá, vem, que Deus tem vitória para a tua vida aqui na Igreja Pentecostal Deus Amor, Avenida Amazonas, 8410, aqui no bairro Cabana. Vem para cá, que Deus tem bênçãos e vitória para a sua vida. Deus tem bênção para você aqui hoje. Então vem para cá. E qual que é o endereço, pastor Reinaldo? É Avenida Amazonas, 8410, aqui no bairro Cabana, próximo da estação do metrô Vila Oeste, próximo do viaduto industrial, próximo aqui da empresa Magnesita, né? Então sim, vem para cá, vem, que Deus tem bênção recalcada, sacudida para a tua vida. E temos um varão aqui, como o irmão se chama?
2: Igor.
1: Irmão Igor, como é que está a tua fé? Tua uma fé forte, né, com essa expectativa dessa vigília maravilhosa? Está uma fé avivada em Cristo, porque sabe que vai ser abençoado hoje mais uma vez. Como é que está a tua fé?
2: A fé está sempre caminhando. A bênção, eu queria contar que o meu aluguel vence dia 17. E graças a Deus o aluguel já está pago. Essa bênção que eu queria dizer.
1: Então seja, seu aluguel iria vencer dia 17, semana que vem. Você estava o quê? Preocupado, né, com o decorrer da semana, que você tinha que quitar mais um aluguel, mas Deus providenciou para você, né, o dinheiro para que você pudesse quitar, ou seja, tá pagando o teu aluguel antecipadamente.
2: É, explicando como que eu paguei aluguel, o rapaz que eu moro com ele me chamou para trabalhar na roça, ele me paga R$150 o dia, aí eu trabalhei 2 dias e já paguei o aluguel no trabalho. Quer dizer, eu nem gastei o dinheiro. Deus usou o próprio proprietário para me trabalhar, para me pagar o aluguel. Glória a Deus.
1: Olha para você ver como é que coisa linda, né? Que coisa maravilhosa. Tava, né, seja, preocupado ali, porque tinha que pagar aluguel. O próprio proprietário convidou ele para fazer um serviço para ele. E o dinheiro que o proprietário ia pagar ele serviu para pagar ele mesmo, se pagar. Dança para você ver. O próprio dono do imóvel pagou a si mesmo. Então, assim, Deus providenciou essa vitória para a sua vida, né? Já tá, já, ou seja, já não está mais preocupado com o aluguel deste mês, agora só do próximo que vem. Mas só que, Igor, só que aí o seguinte, né? Fazer aquela campanha, aquela oração forte: Deus, abençoe minha vida, que eu quero ter a minha casa. quero ter meu imóvel. Em nome de Jesus, você ainda vai conquistar isso. Em nome de Jesus, não vai?

0: você quitar as suas contas, Deus sempre te prosperando, te abençoando. Isso é bênção demais, irmão Igor.
1: É, Deus vai na frente, abrindo os caminhos e quebrando os espinhos, glória a Deus.
0: Oh, aleluia. E hoje, irmão Igor, vamos lá, hoje. Hoje é uma vigília, vigília do PEMU hoje, né, vigília de... Vigília do projeto missionário urgente hoje. Uma vigília maravilhosa, onde muitos deixam de vir, mas estão perdendo as bênçãos. Mas aqueles que vêm, é abençoado.
1: Amém. E a Bíblia vai dizer, Mateus 6,33, buscar primeiro o reino de Deus, outras coisas serão acrescentadas. Essas bênçãos que vocês estão ouvindo, nós estamos sempre aqui falando as bênçãos, por quê? Para aumentar a fé de vocês.
0: É isso aí, vem pra cá, que Deus tem bênção, tem vitória. Faça como irmão Igor, já tá aqui buscando ao Senhor, né? Vai exclamar a Deus daqui a pouquinho, juntamente com os demais irmãos, né? Na oração que começa às 23 horas, uma vigília que vai a madrugada inteira, de muitos irmãos, muitas irmãs, buscando a face do Senhor, uma vigília de poder, uma vigília de graça, e vale a pena cada instante que nós estamos aqui, né, irmão Igor?
1: É, graças a Deus, Jesus acha assim, Jesus sempre chega primeiro, buscar e quando se pode se achar.
0: É verdade, né? Buscar o Senhor enquanto Ele está perto, buscar o Senhor enquanto se pode buscar, quando se pode clamar, aproveitar a oportunidade, não perde a oportunidade de estarmos na presença de Deus. Irmão Igor, faz aquele convite para aquele irmão que nos ouve, para aquelas irmãs que estão nos ouvindo agora para o programa Voz da Libertação,

0: Agora eu tenho um telefone. Você que não tem um telefone, busca.
1: Cada sacudida, não tinha um telefone, Deus deu para ele a condição, um desconto dentro da condição dele, para que ele hoje tivesse um telefone. O telefone dele está aqui, novo na mão dele, bênção demais. É assim que Deus faz, ninguém diz amor, Deus nos surpreende, Deus nos abençoa nas mínimas coisas e também nas grandes coisas. Então, seja naquilo que a gente necessita, aquilo que a gente está precisando, e Deus vem e nos abençoa. Irmão Igor, que Deus abençoe a tua vida, muito obrigado pela tua participação no programa Voz Libertação, e que Deus continue te abençoando, uma boa vigília pro irmão.

0: Como o irmão se chama?
1: Valdir, José Valdir da Silva.
0: Irmão Valdir, como é que está a fé do irmão hoje? Está aquela fé forte, avivada em Cristo? Cano mais um, você está na presença de Deus em mais uma vigília.
1: Para a glória e honra do Senhor Jesus, com frio, chuva, tempestade, estou aqui presente. A fé está tão pequena que já ultrapassou as nuvens.
0: Ô glória, isso é bênção demais, é sinal que milagres sobre milagres irão acontecer sem cessar. E isso, irmão, é simplesmente uma bênção, ou seja, de estarmos na presença do Senhor e aproveitarmos a presença dEle e não deixarmos, né, a presença dEle embora, deixarmos Ele embora, mas aproveitar a oportunidade, clamar o Senhor, falar de Cristo, receber as bênçãos do Senhor, ser abençoado e ser também canal de bênção, né, irmão Valdir?
1: Justamente, eu por exemplo sou um canal de bênção, deixa eu te falar, eu falei um dia desse que eu vou dar um testemunho aqui na igreja, hoje eu estou ali até com a certidão do testemunho de que eu vou dar. Essa semana eu estive lá em Serra do Reino, quarta hora, busquei a bênção que Deus me deu, eu vou dar esse testemunho aqui na igreja.
0: Aproveita, conta ela agora.
1: Você vai ver o, não, você vai ver o que Deus é capaz de fazer na vida de uma pessoa que serve a Ele de verdade.
0: Deus, Ele é maravilhoso, Ele é misericordioso e Deus abençoa aquele que nele confia e que deu ouvido para Ele, porque Ele mesmo fala, aquele que ouve ao Senhor comerá o bem, ou seja, o melhor da terra, o bem da terra é o melhor que a terra produz, o que a terra tem, mas a gente tem que dar ouvido, né, irmão Valdir, e obedecer.
1: Tem, eu sou testemunho, sou prova, sou tudo sou prova de tudo isso aí, tudo isso aí que você falou, sou prova e testemunho de tudo. Meu irmão, testemunho é fantástico, é coisa inclusive que envolve o presidente da república,
0: é coisa impactante, é coisa grande, aquilo que Deus tem feito na tua vida. Eu vejo que está alegrando muito o coração do irmão, vejo sembrando o irmão alegre, feliz, isso é bênção demais. Irmão Valdir, faz aquele convite para aquele irmão, para aquela irmã que nos ouve no programa de libertação, porque eu sei que ele também quer receber algo da parte de Deus. E nós sabemos que vier aqui na Igreja Deus e Amor buscar o Senhor, receberá acreditando e tendo fé para receber.
1: Ah, exatamente, convido os irmãos, irmãos ou não, católicos, seja lá o que for, que venha para cá, que nós oramos e intercedemos, quem faz a obra é Jesus, você é o nosso convidado de honra para estar aqui conosco também, venha para cá, urgentemente, vem para o ponto de socorro de Jesus, aqui tem solução para os problemas que você está se enfrentando. Aqui nessa igreja, eu sou prova e testemunho, e tem acontecido até hoje, grandes milagres têm acontecido comigo, grandes bênçãos o Senhor tem derramado sobre mim. Olha, eu se fosse você, vinha correndo, com frio, tempestade, dia que tiver, vem pra cá, aqui tem um aquecimento do Espírito Santo, você não vai passar frio, não vai passar nenhum tipo de frio aqui, você vai sair sim, aquecido pelo poder do Espírito Santo e a vitória garantida em nome de Jesus.
0: É verdade, virá e será revestido pela glória, pela bênção e será abençoado poderosamente. Também estamos com outro varão aqui abençoado, homem de Deus. Como irmão se chama?
2: Carlos.
0: Irmão Carlos, como é que está a fé do irmão?
2: Graças a Deus que o Senhor Jesus tem me levantado muito na fé, sabe? Portanto que eu venho nos cultos aqui, eu venho de manhã e venho à noite... Porque a Igreja de Deus e Amor aqui é onde a gente entra e realmente a gente sai abençoado. Não tem outro lugar a não ser aqui, a casa de Deus.
0: É verdade, a gente vem e sai daqui abençoado, porque nós buscamos ao Senhor com fé, com alegria, com fervor. Davi mesmo nos fala, irmão Carlos, que alegrei-me quando me disseram, vamos aqui.

0: poderosamente e tenha uma boa vigília, né, uma boa madrugada na presença do Senhor. E é isso aí, ouvinte. Não fica de fora, não. Vem para cá, que Deus tem bênção para a tua vida. E qual é o endereço, Pastor Reinaldo? Avenida Amazonas, 8410, Bairro Cabana, Igreja do Arco-Íris, né, do que todo mundo conhece, do missionário Davi Miranda, né, Igreja Deus e Amor. Então vem para cá, que Deus tem bênção, tem vitória, né, para a sua vida. Não fica de fora, não, que Deus irá abençoar a tua vida nessa madrugada. Vem para essa vigília maravilhosa que começa daqui a pouquinho, às 23 horas, né? Você que está aí pensando, ah, não vou não, porque está meio frio. Irmão, se agasalha, irmã, se agasalha, né? Pega lá sua blusa de frio, que está lá guardadinha no guarda-roupa, né? Se agasalha, vem para a presença do Senhor, vem buscar a Deus, não deixe de vir buscar o Senhor, vem para cá, que Deus tem bênção para a tua vida. Estamos a irmã abençoada aqui também, né, esperando a vigília começar. Como a irmã se chama?
1: Regina.
0: Mas Regina, passou o culto hoje, chegou depois para a vigília?
1: Cheguei cedo.
0: Chegou cedo, cultuou a Deus hoje no culto às 19 horas, e já aproveitando para ficar para a vigília.
1: Ficar para a vigília, né? Porque as vigílias são para dar força, né? Renovo espiritual.
0: É verdade, a Bíblia fala que aqueles que buscam de madrugada, né? Ou seja, a fila, assim, não é que a fila, assim, na verdade a fila é melhor, é menor, na verdade, né? Aqueles que amam o Senhor buscam ele de madrugada, e de madrugada a fila é menor, que ela não é, porque a maioria quer dormir, a maioria quer descansar o corpo, e são poucos que querem buscar Deus na madrugada, né? Então, ou seja, é verdade, ainda mais num friozinho desse, ninguém quer orar de tirar a coberta, dobrar o joelho lá na beira da cama e orar não, irmão, porque tá meio frio, mas quando a gente se dispõe a vir para a casa do Senhor, a gente recebe as bênçãos de Deus, né, minha irmã?
1: Não, né, não vai dormir, porque aqui as cadeiras aí duram e vai dormir, né?
0: Então, ou seja, a gente tem que aproveitar a oportunidade para buscar o Senhor.
1: Tem que aproveitar a oportunidade para buscar o Senhor, né? Porque em casa a gente não busca. Vê a cama lá e vai dormir. Aí a gente tem que fazer sacrifício, né? Pagar preço, né? Eu convido os irmãos que venham, né? Buscar com nós na vigília. Deixa o frio tirar eles do foco, não, né? Porque Jesus, ele está voltando.
0: É verdade, né? Podemos deixar o frio nos afastar, né, dessa oportunidade que Deus nos dá de vir para a vigília e buscar o Senhor. Temos que focar a nossa vida para a vigília, para buscar a presença de Deus e receber tudo aquilo que Deus tem para a nossa vida. Como é, irmã, senhora mesmo?
1: Regina.
0: Mas, Regina, muito obrigado pela tua participação, pela voz de libertação, e que Deus te abençoe, né? E é isso aí, ouvinte. Já estamos aí chegando no finalzinho de mais uma programação aqui, né, do Poço Volante, pegando a expectativa do povo, né, pegando a fé daquilo que Deus tem feito, como é a vigília de hoje, a vigília do Pemão, uma vigília maravilhosa, que começa daqui a pouquinho às 23 horas, e nós já vamos voltar lá para os estúdios, vamos voltar para os estúdios lá para o presbítero Natanael, também lá, né, daqui a pouquinho ali, fazendo o programa da libertação, fazendo o programa Voz da Libertação, na verdade, né, desde cedinho, e tá aí com vocês, né? Então vamos voltar para lá, para os estúdios, e que Deus abençoe, pastor presbítero Natanael, é com você aí, que Deus abençoe.
2: Amém, que Deus abençoe, pastor Reinaldo, que Deus abençoe ouvintes do programa Voz da Libertação. Acabamos de contemplar aí os nossos irmãos e irmãs, todos numa expectativa muito positiva, porque daqui a pouquinho nós teremos aquela poderosa vigília, iniciará às 23 horas já com oração e terá o momento da pregação da palavra, e eu tenho certeza que o nosso Deus vai falar com todos nós de uma forma especial, tremenda e maravilhosa, e sairemos com certeza renovados e restaurados pelo poder da palavra de Deus. Venha para a vigília do avivamento, porque o Senhor há de avivar a sua vida espiritual. Chegou o momento mais aguardado desta programação, momento de oração, e eu quero orar com todos vocês e por todos vocês que mandaram aqui os seus pedidos de oração, enviaram os seus pedidos de orações aqui no WhatsApp do estúdio. Nossa irmã Neuza de Castanheiras, MG, pede oração por toda a família e por si mesma. O irmão Ailton Pires de Juatuba pede oração pelo Paulo, nós estaremos orando. A irmã Cristina, que é contribuinte também, contribuidora, que sempre está contribuindo aí com o programa Voz da Libertação, ela que é do Jardim Europa, Venda Nova, estaremos orando por você, irmã Cristina, que Deus abençoe a sua vida, muito obrigado por sua audiência. Nosso irmão Marcílio também, que pede oração, estaremos orando com certeza em favor da sua vida espiritual, em favor da sua vida familiar. Nosso Deus estará te visitando. Irmã Maria, do bairro Providência, Deus abençoe sua vida. Muito obrigado por sua audiência. Muito obrigado por esperar até o momento da oração. Maria Araújo, estaremos orando por ti também dentro desta programação. Nossa irmã Priscila, que está com seu rádio ligado 24 horas. Que Deus abençoe sua vida. Muito obrigado por sua audiência. Esse é o seu programa Voz da Libertação. Deus abençoe nossa irmã Piedade também, que pede oração, estaremos orando por todos vocês. A nossa irmã também, Deia, que está pedindo oração para a sua família, estaremos orando por todos vocês a partir deste momento. Onde você estiver, ligue seu pensamento com Deus, porque falaremos com o Senhor e Ele há de nos responder e pelejar por todos nós. Senhor nosso Deus, maravilhoso, bendito e eterno Pai, ó Deus de amor, Deus de graça, bondade e misericórdia, Senhor meu Deus, eu quero aqui apresentar, Senhor meu Deus, todos os nossos irmãos que são ouvintes do programa Voz da Libertação, Senhor, ó Deus, eu te peço, cobre-os com o teu sangue, visita, alcança, aonde quer que eles estejam neste momento, Senhor, Deus, alcança a vida da Karina Lopes, a sua filha, ó Deus poderoso, a Júnia, a Caroline, Senhor meu Pai, pelo poder do teu Santo Espírito, o Senhor é fiel, o Senhor é justo, o Senhor é maravilhoso, Pai de poder, Deus de bondade, graça e misericórdia, meu Deus, nós oramos porque temos certeza que o Senhor é fiel, ó Pai, para nos responder, para nos ajudar, para nos fortalecer, para pelejar por cada um de nós, meu Pai, nos dá saúde, Senhor Deus de misericórdia, Deus Todo-Poderoso, alcança este ouvinte, aonde quer que ele esteja, aonde quer que ela esteja neste momento, Senhor, o Senhor sabe das aflições, o Senhor conhece as angústias, o Senhor sabe de todas as provações e privações, ó Deus, que esta pessoa possa estar enfrentando e passando, e por isso nós te pedimos, ó Deus, age de uma forma poderosa, age de uma forma tremenda, Senhor, de forma que ela possa, que ele possa, Senhor, dormir em paz, tranquilo, e ter um final de semana abençoado, guardado, protegido pelas tuas mãos, Senhor, ó Deus, muitas pessoas que ouvem esta programação e que alcança de ti, Senhor, meu Deus, as bênçãos, os livramentos, ó Pai, eu te peço nesta noite de hoje, continua a abençoar, continua, Deus, a estender as tuas mãos, Senhor, visitando aqueles que estão em condições, meu Pai, precárias, dentro de hospital, internados, meu Senhor, e que este membro da família está clamando, pedindo para que o Senhor venha dar saúde, Senhor, ó Deus, poderoso, alcança estas vidas agora neste momento, ó Deus, alcança estas pessoas nesta hora, meu Senhor, ó Deus, aqueles que não conseguem dormir, que têm insônia, ó Deus, que não tem paz, o Senhor é a nossa paz, o Senhor é a nossa bandeira, e eu te peço, Senhor meu Pai, dá paz para que esta vida venha repousar em paz, em segurança, Senhor, e no nome de Jesus Cristo, Deus vivo, Deus verdadeiro, esteja conosco todos os dias da nossa vida, alcança a vida da Marlene também neste momento de oração, Senhor, Deus Todo-Poderoso, alcança a Michele Lacerda, dá o grande livramento, repreenda, Senhor meu Deus, todo mal, confirma a sua vitória sobre as nossas vidas, é o nosso pedido, esta é a nossa oração nesta noite de hoje, para a glória do seu nome, amém e graças a Deus. Que Deus abençoe a sua vida, que Deus abençoe o seu lar, toda a sua casa e também a sua família. Estamos ficando por aqui, mas não saia daí porque a programação continua. Quem despede de todos vocês nesta noite de sexta-feira, seu amigo, irmão em Cristo, presbítero Natanael Oliveira. Fiquem todos na paz do Senhor Jesus.

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1: Hora de mais um boletim de notícias. Rádio Deus é Amor. Obesidade infantil em nível de alerta. Levantamento aponta crescimento do sobrepeso entre crianças e adolescentes. O Atlas Mundial da Obesidade desse ano revelou um cenário preocupante para crianças e adolescentes no mundo todo, com aumento expressivo nos índices de sobrepeso e obesidade numa faixa etária bem específica. O Brasil figura entre os países com crescimento acelerado dos casos, reflexo de mudanças nos padrões alimentares, sedentarismo crescente e maior acesso a alimentos ultraprocessados. A obesidade infantil não é apenas um problema estético. Ela está associada a riscos aumentados de diabetes tipo 2, doenças do coração, problemas ortopédicos e transtornos psicológicos já na infância. Os efeitos se prolongam pela vida adulta, gerando custos elevados para os sistemas de saúde e impacto direto na qualidade de vida das pessoas afetadas. Os especialistas apontam que o combate à obesidade infantil exige ação em múltiplas frentes: regulação da publicidade de alimentos ultraprocessados voltada ao público infantil, educação alimentar nas escolas, incentivo à prática de atividade física e políticas de acesso a alimentos saudáveis e acessíveis para as famílias de menor renda. Sedentarismo e estresse na meia-idade. Pesquisa indica que falta de movimento intensifica a pressão emocional. Uma pesquisa revela que o sedentarismo eleva significativamente a carga de estresse em pessoas na meia-idade. O estudo aponta que pessoas ficam inativas nessa faixa etária e apresentam níveis mais altos de cortisol, o hormônio do estresse, além de maior prevalência de ansiedade, insônia e irritabilidade no dia a dia. A meia-idade é uma fase marcada por acúmulo de responsabilidades profissionais, familiares e financeiras. E sem a válvula de escape da atividade física, o organismo responde ao estresse crônico de forma mais intensa, comprometendo a saúde mental e física ao mesmo tempo. A pesquisa reforça ainda que mesmo pequenas doses de movimento diário já produzem efeitos protetores mensuráveis. Os pesquisadores, inclusive, recomendam que adultos entre 40 e 50 anos priorizem pelo menos 150 minutos de atividade física moderada por semana. E aí pode ser caminhada, natação, ciclismo. O sedentarismo, segundo o estudo, não é apenas um fator de risco para doenças físicas, mas um amplificador direto do sofrimento emocional nessa fase da vida.
4: Vinte e três horas e 5 minutos.
5: Atenção para o top de 5 segundos. 5, 4, 3, 2, 1.
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0: Eu saúdo a igreja para a paz do Senhor Jesus.
4: 2 Timóteo capítulo 4.
7: 2 Timothy chapter 4.
4: Nós vamos lendo.
7: And we will read.
4: Diz assim a palavra de Deus.
7: And the Bible tells us.
4: Conjuro-te, pois, diante de Deus
7: in the presence of God and of Christ Jesus,
4: e do Senhor Jesus Cristo, que há de julgar os vivos e os mortos,
7: who will judge the living and the dead,
4: na sua vinda e no seu reino,
7: and in view of his appearing,
4: que pregues a palavra.
7: In his kingdom, I will give you this charge.
4: Que pregues a palavra, instes a tempo.
7: Preach the word, be prepared in season and out of season.
4: E fora de tempo.
7: And out of season.
4: Redarguas.
7: Correct.
4: Repreendas.
7: Rebuke.
4: Exortes.
7: And encourage.
4: Com toda longanimidade e doutrina.
7: With great patience and careful instruction.
4: Porque virá tempo em que não sofrerão a sã doutrina.
7: But the time will come when people will not put up with the sound.
4: Mas tendo comichão nos ouvidos.
7: Instead to suit their own desires.
4: Amontoarão para si.
7: They will gather around them.
4: Doutores conforme as suas próprias concupiscências.
7: Great number of teachers to say what their itching ears want to hear.
4: E desviarão os ouvidos da verdade.
7: They will turn their ears away from the truth.
4: Voltando às fábulas.
7: Turn aside.
4: Mas tu sê sóbrio em tudo.
7: But you keep your head in all situations.
4: Sofre as aflições.
7: Your hardship.
4: Faze a obra de um evangelista.
7: Do the work of an evangelist.
4: Cumpre o teu ministério.
7: Discharge all the duties of your ministry.
4: Podem tomar os seus assentos, amados. Já disse bem-vindos a todos vocês, já, né? Bem-vindos todos vocês de todas as denominações. Nossos irmãos da Deus Amor. Nossos obreiros, nossos jovens. A gente sabe que as pessoas querem ter um encontro com Deus. Nós estivemos, como disse, viajando.
7: We have been traveling, as I said.
4: Encontramos uma pessoa num local.
7: We met a person in this place.
4: E essa pessoa estava assim em dúvida a respeito das coisas de Deus.
7: This person had many doubts regarding the things of God.
4: E conversando com aquela pessoa, a gente pôde perceber o quanto as pessoas querem ter um encontro com Deus.
7: We talked to this person, we saw how much people want to have an
4: encounter. Querem conhecer a Deus.
7: They want to get to know God.
4: Existem algumas pessoas que partem até para o exagero.
7: Some people even exaggerate.
4: Algumas pessoas partem para o desafio.
7: Other people challenge.
4: O presidente filipino disse que se alguém provar para ele que Deus existe, ele renuncia à presidência da república.
7: The Philippian president said that if anyone proves the existence of God, he would renounce his presidency.
4: Eu não sei exatamente o que ele quer dizer com essas palavras.
7: I don't know exactly what he means with these words.
4: No sentido Deus para a sua vida ou...
7: The sense of God for his life.
4: Foi realmente uma gozação.
7: Or if he was mocking the gospel.
4: Mas a verdade, meus irmãos, é que nós, como pregadores da palavra de Deus, nós recebemos de Deus através das palavras do apóstolo São Paulo.
7: We have received from God through the writings of the apostle Paul.
4: Essas palavras que nós lemos,
7: these words that we read,
4: é Deus dizendo, eu peço a vocês, eu rogo a vocês, eu insisto a vocês.
7: God telling us, I say to you, I insist with you.
4: Que vocês preguem o evangelho.
7: That you preach the word.
4: Que vocês repreendam.
7: That you rebuke.
4: Que vocês tenham doutrina.
7: That you have doctrines.
4: Porque vai vir um tempo em que não vão ter a doutrina.
7: Because there will come a time where doctrines will be cast out.
4: Mas vão ter um monte de doutores.
7: There will be doctors.
4: Que serão ouvidos.
7: That will be heard.
4: Porque esses doutores farão com que?
7: Because they will do.
4: A palavra venha se adequar às pessoas e não as pessoas se adequem à palavra. E as pessoas terão então seus ouvidos voltados às fábulas. E Paulo fala a Timóteo, mas você, Timóteo,
7: Paul tells Timothy, but you, Timothy,
4: vai ser sofrido.
7: It will be hard.
4: Mas você vai continuar fazendo a obra de um evangelista. Cumpre o teu ministério. Então eu quero dizer a vocês, meus irmãos, eu não sou teólogo. Eu não sou doutor. Mas também não sou bobo. Sou pregador da palavra de Deus. E quero dizer a vocês que as pessoas estão rogando, estão pedindo.
7: like to tell all of you that the people are asking.
8: Mostrem-me qual é o caminho.
7: Show us the way.
8: Falem do Deus verdadeiro e com verdade para nós.
7: Speak of the true one God and with truth to us.
8: As pessoas não querem ouvir evangelho falsificado.
7: People don't want to hear a fake gospel.
8: E parece que os pregadores.
7: And it seems like the preachers.
8: E nesse momento eu uso a palavra nós, porque também sou pregador.
7: In this moment I use the word us because I am also a preacher.
8: Parece que nós às vezes estamos negando as pessoas.
7: Sometimes that we are depriving people.
8: A verdade de Deus.
7: The truth from God.
8: Quando nós começamos a criar rodeios para se falar da salvação, porque isso é em geral. Quando nós começamos a achar que temos uma fórmula para falar da salvação, imagine você, uma pessoa enferma querendo conhecer a sua cura. E a pessoa vai ao médico.
7: And the person goes to the doctor.
8: Aí o médico diz, eu vou te dar um remédio para dor de cabeça.
7: And the doctor says, I will give you medicine for headaches.
8: Eu vou te dar um remédio para você ficar um pouquinho mais forte.
7: I will give you medicine to, for you to be strong.
8: Eu vou dar um remédio para você não ter mais ânsia.
7: I will give you medicine for nausea.
8: Chega uma hora que você vai perguntar, doutor, o que é que eu tenho?
7: Eventually you are going to ask the doctor, what do I have?
8: Porque eu quero um remédio para curar a minha enfermidade.
7: Because I want some medicine to cure my infirmity.
8: Eu não quero remédios que curem apenas os meus sintomas.
7: Medicine that will treat only the symptoms.
8: Eu quero remédio que cure a minha enfermidade.
7: I want a medicine that will cure my infirmity.
8: E mesmo sabendo que Deus tem um plano de salvação muito claro, infelizmente o evangelho está sendo levado a muita gente, como diz o mineiro, pelas beiradas. É porque Deus quer fazer de você uma pessoa rica.
7: Oh, but God wants to prosper and make you a rich person.
8: E até isso, não se escandalize, eu falo mesmo.
7: And I will say what I have to say.
8: Eu sei o Deus que eu sirvo e temo a esse Deus.
7: I know the God that I serve and I fear.
8: É porque você pode ser curado.
7: Oh, but you can be cured.
8: Vem aqui para você ser curado.
7: Come forward so that you can be cured.
8: Não sofra mais.
7: Do not suffer any longer.
8: Ah! Deus tem uma família maravilhosa para te dar.
7: God has a beautiful family to concede to you.
8: Deixa eu dizer a vocês.
7: Let me tell you something.
8: O homem está sedento de conhecer a Deus e a sua salvação.
7: Man thirsts for God and his salvation.
8: E antes de qualquer coisa que possa ser considerada um benefício de Deus,
7: and before anything that can be considered a benefit from God,
8: tem de acontecer a sua salvação.
7: Your salvation must come first.
8: Nós temos que levar às pessoas a salvação que há em Jesus Cristo em primeiro lugar. Nós temos de falar da salvação em primeiro lugar.
7: Speak of salvation above all things.
8: Muita gente tem a compreensão intelectual da fé cristã,
7: many people have understood the faith,
8: mas
7: the
8: nunca permitiram Cristo entrar em suas vidas,
7: never allowed Christ to enter their lives.
8: Porque tem sido entregue a essas pessoas o evangelho das beiradinhas.
7: They have been preaching the gospel only to half of its measure.
8: E repito, isso é em todo lugar.
7: And this is all around us.
8: Isso é em todo lugar.
7: This is every place.
8: Eu não sou o dono da verdade, mas eu conheço o dono da verdade.
7: I'm not the owner of the truth, but I know who.
8: E sei que eu estou falando da verdade desse Deus.
7: I know that I speak the truth of this God.
8: As pessoas estão sedentas por conhecer a Deus e nós queremos mostrar e apresentar Deus a essas pessoas e a vocês que estão aqui. Eu convoco os nossos irmãos, como Paulo falou a Timóteo, conjuro-te diante de Deus e do Senhor Jesus Cristo. E Paulo dá até uma peladinha, né? Que há de julgar mortos e vivos na sua vinda no seu reino. Eu creio que Timóteo já deu uma tremida quando ouviu essas palavras. E Paulo fala para ele, prega a palavra. Prega a palavra. Se necessário for repreender, repreenda. Não se esqueça da doutrina. Cuidado com os doutorzões.
4: Cuidado com aqueles que se desviam da verdade. Você tem que ser diferente. Você tem que estar sóbrio. Você tem que sofrer a aflição de quem prega a verdade. Faz a obra de um evangelista. Cumpre o que foi colocado em tuas mãos. Cumpre o teu ministério. Queridos irmãos, queridos pastores, nós temos que ter mais simplicidade para falar de Jesus e mostrar às pessoas como as pessoas podem se encontrar com Jesus e ter uma vida de esperança e de segurança, uma vida salva. E eu quero falar sobre isso hoje. Vocês foram convidados para estar aqui, já que estão aqui.
7: All of you who have been invited and are here today.
4: Não há salvação a não ser que seja em Jesus Cristo.
7: There is no salvation except through Jesus Christ.
4: É errado buscar os benefícios para depois pensar na salvação. É exatamente o contrário que a Bíblia nos orienta.
7: The Bible does not tell us to seek the benefits and then salvation.
4: Mas buscar em primeiro lugar o reino de Deus e toda a sua justiça.
7: First, the kingdom of God and all of his justice.
4: E todas as demais coisas vos serão acrescentadas. Eram coisas relacionadas aos cuidados da vida. Quando Jesus vem e entra na sua vida, não é que você passa a ter uma bênção. Você passa a ter aquele que é o autor de todas as bênçãos, está entendendo? Com a segurança da sua salvação. Com a segurança de que você está bem, mesmo não recebendo a cura da sua doença. Com a segurança de que o seu nome está no livro dos salvos, mesmo não recebendo a prosperidade que tanta gente prega. É tanta porcaria que se oferece ao povo de Deus que nós estamos sendo ridicularizados no mundo inteiro. Somos ridicularizados porque o evangelho é pregado de forma errada por muita gente, mas por muita gente. O nome do Senhor Jesus Cristo tem sido motivo de dúvida, motivo de confusão.
7: Reason of doubt and confusion.
4: Porque se prega pelas beiradas. Jesus morreu na cruz do Calvário pelos seus pecados. Ele te ama e Ele quer te salvar. Entrega o teu caminho ao Senhor e confia nele e Ele vai cuidar de você. Se você se apresentar a Deus, se você vier ao Senhor, você jamais será lançado fora. Como eu disse a vocês, vocês foram convidados para estar aqui. Como pregador da palavra de Deus, eu estou fazendo a minha parte, dizendo a você, salvação em primeiro lugar. Não fica ouvindo essa coisa de vem aqui na minha igreja pegar a rosa de tal cor, porque essa rosa vai fazer isso ou aquilo. Você vai prestar conta diante de Deus por causa dessa maldita rosa que você está oferecendo ao povo em vez de oferecer salvação. E você que está ouvindo essa gente, pare de dar ouvido às fábulas. Pare de dar ouvido a pessoas que só estão pensando no monetário, no financeiro. Pare de dar ouvido a falsos profetas e ouça aqueles que estão sofrendo as aflições fazendo a obra de um evangelista, mas estão cumprindo o ministério que Deus colocou em suas mãos. Já que você está aqui, como pregador eu digo a você, tudo é possível se você tiver fé. E para você ter a segurança da sua vida e a segurança da sua salvação. Agora você tem que entrar com a sua parte. Deus fez a parte dele.
7: God has done his part.
4: Jesus morreu na cruz do Calvário.
7: Jesus died on the cross of Calvary.
4: Você tem acesso à salvação.
7: You have access to salvation.
4: Mas você tem que tomar a sua atitude, fazer a sua parte. A primeira coisa é você reconhecer que você tem a necessidade de Deus.
7: But you must do your part, and the first thing is to recognize that you need God.
4: Nós estamos vivendo num tempo, meus irmãos.
7: We are living in times, dear brothers.
4: Que as coisas estão crescendo de uma tal forma no conhecimento.
7: People are growing in knowledge all around the world.
4: Que em pouco tempo muita gente vai achar que não precisa de Deus.
7: In a short while, people will think that they don't need God.
4: E muita gente já acha que não precisa de Deus.
7: Many people already think that they don't need God.
4: Nós vivemos num tempo em que mais de 60% dos cânceres, quando são encontrados em tempo hábil, já são curados. Estamos vivendo numa época em que quase todas as enfermidades já têm um tipo de tratamento. A terrível AIDS.
7: And even AIDS.
4: Já está quase que tendo a confirmação de um tratamento e da sua cura. E quanto mais as pessoas crescem no conhecimento e oferecem ao povo solução, mais as pessoas pensam não precisar de Deus. E se você não reconhecer a necessidade de Deus, nesse tempo moderno mesmo, você nunca poderá encontrar-se com Deus. Você não pode encontrar-se com Deus, você não pode recebê-lo como seu Salvador se você achar que você é autossuficiente. Biblicamente falando, as pessoas se aproximavam de Jesus. E as pessoas já se aproximavam pedindo alguma coisa. Jesus, filho de Davi, tem misericórdia de mim.
7: Jesus, son of David, have mercy upon me.
4: Jesus, eu sou cego, abra os meus olhos.
7: Jesus, I am blind, open my eyes.
4: Senhor Jesus, a minha filha está endemoniada, cura ela.
7: Jesus, my daughter is demon possessed.
4: É bem verdade que as pessoas entendiam que tinha uma necessidade de Deus, tinha uma necessidade de uma operação sobrenatural, sim.
7: People recognized that they needed something of the supernatural from Jesus.
4: E eu não nego a vocês, meus irmãos, que se vocês buscarem ao Senhor, o Senhor haverá.
7: And I don't deny that if you seek God, he will do.
4: De atender aquilo que vocês estão buscando.
7: What you have been asking him to do.
4: A Bíblia Sagrada nos fala que me buscarão e me encontrarão quando me buscardes de todo o coração, diz o Senhor. Se você buscar ao Senhor de todo o seu coração, você vai se encontrar com o Senhor. Mas você nunca buscará o Senhor se você não entender que você tem necessidade do Senhor na sua vida. Se você acha que a tecnologia te ajuda tanto que você não precisa mais de Deus, deixa eu dizer a você, nunca existirá uma tecnologia capaz de perdoar pecados. Você pode ter até mesmo a condição de uma cura de enfermidades mortais.
7: You can even have cures for so many deadly diseases.
4: Nunca haverá uma máquina, nunca haverá um conhecimento capaz de você deixar o caminho perdido que você vive,
7: to help you leave the wrong path that you have been living,
4: a não ser que você
7: unless you
4: entenda a necessidade,
7: understand the necessity,
4: e entenda que existem coisas que só Deus pode fazer. Como eu disse a vocês, ser curado no seu físico é importante,
7: as I said to you, being physically cured is important,
4: mas não é o mais importante.
7: It is not the most important thing.
4: Porque de qualquer maneira o seu corpo é frágil, o seu corpo voltará ao pó, você vai morrer, é o que eu estou dizendo.
7: Because your body is fragile, you are destined to.
4: Mas você tem um espírito que é eterno.
7: But you have a spirit that is eternal.
4: Se você passar por uma máquina e ser curado, faz uma transfusão, arranca o seu sangue, faz um sangue mecânico, sei lá, um sangue artificial, põe lá.
7: If you go and have your body physically cured by a machine,
4: mas um dia você vai ter que morrer de qualquer forma.
7: But eventually one day you are going to die.
4: E qual será o portal que você passará por ele para adentrar a eternidade?
7: What is the portal that you will go through to enter your eternity?
4: Por isso você precisa estar perdoado.
7: This is why you need to be forgiven.
4: Por isso você precisa sair desse caminho que é o caminho da perdição.
7: This is why you need to leave the path of perdition.
4: Você precisa entender que você estando doente, você precisa buscar um médico.
7: You need to understand that when you are sick, you need to seek a doctor.
4: Mas quando você está doente moralmente e espiritualmente, você precisa buscar o médico dos médicos, porque é a única solução para você.
7: But when you are spiritually diseased, you need to seek
8: Jesus Cristo morreu para perdão dos seus pecados. Jesus Cristo morreu para a salvação da sua alma. E você tem que entender essa necessidade.
7: You must understand this need.
8: É Jesus Cristo em primeiro lugar.
7: It is Jesus Christ above all things.
8: Depois as demais coisas o Senhor Jesus vai fazendo na sua vida. Depois as demais coisas vão sendo preenchidas na sua vida. Eu sei que muita gente que está aqui nem pensou na salvação. Nem pensou no perdão dos seus pecados. Mas chegar a dizer, eu vou ouvir o programa, eu vou à igreja porque eu quero a cura da minha doença. A maior doença que existe é a doença que causou todas as demais doenças. O homem pode trabalhar para modificar células doentes. O homem pode trabalhar até mesmo para curar qualquer tipo de bactéria resistente a qualquer tipo de antibiótico. O homem pode trabalhar

0: de vida do homem tem crescido.
1: And life expectancy of man has grown.
0: A expectativa de vida nossa aqui no Brasil já está aí na casa dos 70 anos.
1: Life expectancy here in Brazil is around 7 years old.
0: Mas eu vou dizer a você, existe uma eternidade para se viver, e onde é que você vai passar a eternidade?
1: There is an eternity for us to live. Where will you spend your eternity?
0: A doença que causou todas as doenças se chama pecado.
1: The disease that caused all other diseases is called sin.
0: Quando Adão e Eva pecaram,
1: when Adam and Eve sinned,
0: entrou a doença na face da terra, porque até então não existia doença.
1: Disease came to the world because until then there were no diseases.
0: Até então não existia morte.
1: Until then there was no death.
0: E veio Jesus,
1: then came Jesus,
0: e venceu o pecado para que você pudesse vencer o pecado também, ser perdoado dos seus pecados.
1: He defeated sin and death so that you also can have...
0: Você precisa entender essa situação.
1: You need to understand the situation.
0: E você precisa entender que o mundo pode oferecer muitas coisas muito boas.
1: You need to understand that this world can offer many good things.
0: Mas você tem uma necessidade na sua alma de perdão dos seus pecados e segurança da sua salvação. E isso só se encontra em Jesus Cristo. Louvado seja Deus. Em se falando do Evangelho verdadeiro, em se pregando a palavra com sobriedade e doutrina, cumprindo o nosso ministério,
1: fulfilling our ministry.
0: Eu devo dizer a vocês também, meus irmãos,
1: tell all of you also, dear brothers,
0: que muitas pessoas, eu tenho lutado contra isso.
1: I have fought this.
0: Muitas pessoas acham que o evangelho é a mesma coisa que vender um plano de saúde.
1: Many people think that preaching the gospel is the same as selling a health plan.
0: Mas eu quero dizer a você que a verdade tem que ser dita.
1: Let me tell you that the truth must be told.
0: A partir do momento que você aceita Jesus como seu Salvador,
1: Savior,
0: existem coisas que certamente acontecerão na sua vida.
1: Many things will happen in your life.
0: E a segunda coisa que eu quero falar, além da necessidade de reconhecer que você precisa de Deus,
1: God,
0: é que você tem de calcular ou tem que ter o custo, saber o custo de servir a Deus. Eu não estou falando o custo da salvação, o preço foi pago por Jesus na cruz do Calvário, estou falando do custo da renúncia. Quando uma pessoa vem para vender para você aqueles carnês, né?
1: A
0: pessoa chega para você e fala,
1: says,
0: você vai ganhar um carro,
1: you may win a car,
0: você vai ganhar 1 milhão,
1: you may win 1 million.
0: Compra o carnezinho aqui, aí vão te chamar lá, você vai falar, respondeu as perguntinhas. Quem está entendendo o que eu estou falando aí? Levanta a mão. É, pois é.
1: Have the chance to win.
0: A minha mãe, em 1967,
1: my mother,
0: recebeu um desses vendedores em casa.
1: She received one of these salesmen in her house.
0: E a minha família era doida para ter um carro, uma Pirua Kombi.
1: My family wanted, truly wanted a car.
0: E o vendedor do carnê chegou para minha mãe e falou, olha.
1: The salesman came to my mother and said,
0: e falou olhando para mim.
1: He said it looking at me.
0: O garotinho aqui vai lá, só vai responder uma perguntinha lá para o apresentador e já sai com a Kombi de lá.
1: You'll go over there and answer some questions and you're gonna
0: e ainda vai ganhar não sei quanto em dinheiro.
1: You're even gonna win a large amount of money.
0: A minha mãe se animou.
1: And she grew hope.
0: Comprou o carnê.
1: And she bought this ticket.
0: Só que tinha as entrelinhas.
1: But there were disclaimers.
0: Cê, depois que comprou, você tem que pagar tantos meses.
1: After you buy the ticket, you need to pay a certain amount of money.
0: Você tem que pagar isso e aquilo.
1: You need to pay this and that.
0: E para você ir lá para responder a pergunta para ganhar, você tem que saber se você vai ser sorteado no meio de milhões de pessoas.
1: And then after answering the questions, you have the chance between millions to win this car.
0: E mesmo da quantidade de gente que vai lá, tem que ver se ele vai passar, se vai, não é?
1: And after this large amount of people, there's triage.
0: A minha mãe está esperando a Kombi até hoje.
1: My mother is still waiting to win the car, even till today.
0: Pagou tudo que tinha que pagar.
1: Paid everything she needed to pay.
0: Aí, para não dizer que não recebeu nada, ela foi lá numa loja e retirou umas panelas lá.
1: And to say that she didn't win anything, she went.
0: Agora nós vamos ter que viajar de panela.
1: And she got some pans.
0: É o tipo do evangelho que se prega hoje.
1: This is the type of gospel that

0: been preached to
1: Você vai prosperar.
0: You're going to prosper.
1: Você vai ser curado.
0: You're going to be cured.
1: Você vai ser empresário.
0: You're going to be an entrepreneur.
1: Você vai dirigir Mercedes.
0: You're going to drive a Mercedes.
1: Você vai ter barco.
0: You're going to have a boat.
1: A melhor mansão daqui ou dali vai ser a sua.
0: The greatest house here will be yours.
1: Mas não se fala na renúncia.
0: It doesn't talk about renouncing things.
1: Mas não se fala no custo.
0: It doesn't talk about the cost.
1: E nós temos que considerar isso.
0: We must consider this.
2: Eu quero que vocês vejam comigo, meus irmãos, São Lucas, no capítulo 14. Eu faço questão de ler.
0: I would like for you to open your Bibles in the Gospel of
2: São Lucas 14, versículo... Vamos do 26 para frente.
0: Chapter 14, verse 26.
2: No Novo Testamento, Mateus, Marcos, Lucas é o terceiro livro.
0: The third gospel of the New Testament.
2: Se alguém vier a mim,
0: if anyone comes to me,
2: e não aborrecer o seu pai,
0: and does not hate father,
2: e mãe e mulher e filhos e irmãos e irmãs,
0: and mother and wife and children, brothers and sisters,
2: e ainda também a sua própria vida,
0: yes, even their own life,
2: não pode ser meu discípulo.
0: Such a person cannot be my disciple.
2: Muita gente hoje está pregando que não tem mudança, não tem luta, não tem aflição, não tem nada. Estão querendo criar um evangelho. Amigo do mundo, amigo dos prazeres do mundo, coleguinha de todo tipo de coisa que Deus condena. Pois é. Mas não dá certo esse evangelho.
0: This gospel does not work.
2: E qualquer que não levar a sua cruz e não vier após mim,
0: whoever does not carry their cross and follow me,
2: não pode ser meu discípulo.
0: Cannot be my disciple.
2: Pois qual de vós querendo edificar uma torre,
0: suppose one of you wants to build a tower,
2: não se assenta primeiro a fazer as contas dos gastos,
0: won't you first sit down and estimate the cost,
2: para ver se tem com que acabar,
0: to see if you have enough money to complete it,
2: para que não aconteça que,
0: or if you lay the foundation,
2: depois de posto o alicerce,
0: and are not able to finish it,
2: e não podendo acabar, todos os que virem comecem a escarnecer dele,
0: everyone who sees it will ridicule you,
2: dizendo, este homem começou a edificar e não pôde acabar. E qual é o rei que indo à guerra pelejar contra outro rei, não se assenta primeiro a tomar conselhos sobre se com 10 mil pode sair ao encontro do que vem contra ele com 20 mil? De outra maneira, estando o outro ainda longe, manda embaixadores e pede condições de paz. Assim, pois, qualquer de vós que não renuncia a tudo quanto tem, não pode ser meu discípulo. Ah, que diferença esse evangelho,
0: Malorivan. Oh,
2: nós não somos vendedores de carnês e nem vendedores de planos de saúde, não, nós somos pregadores do evangelho.
0: We are not salesmen of healthcare, we are preachers of the true gospel.
2: E mesmo que você reconheça a sua necessidade de Deus, você tem que calcular o custo. Você tem que considerar isso, afinal a salvação exige que você se arrependa dos seus pecados.
0: You must consider this, that salvation requires you to repent.
2: Que você deixe o seu pecado.
0: That you leave your sins behind you.
2: Que você abandone a sua vida errada.
0: That you abandon your wrong path.
2: O que mentia não minta mais.
0: Those who lie, do not lie.
2: O que roubava não roube mais.
0: Those who stole, do not steal anymore.
2: O que fazia coisas erradas não faça mais. Você que detesta o seu inimigo, agora você vai passar a amar o seu inimigo. Ser crente não é coisa para fraco, não. Ser crente é coisa para gente forte. Não é para qualquer um, não. A vida cristã não é para fracos, não, porque é difícil. Existe coisa mais difícil do que amar o seu inimigo? Existe coisa mais difícil do que se tornar totalmente impopular até no meio da sua família? Aborrecer os seus pais, os seus irmãos, os seus filhos e até mesmo a você mesmo.
3: Tem muita gente tentando trazer um evangelho popular.
0: So many people want to bring a popular.
3: O evangelho nunca foi e nunca será popular.
0: The gospel will never be and has never been.
3: Quando o mundo começa a gostar do evangelho é porque o evangelho deixou de ser o evangelho de doutrina.
0: When the gospel becomes well loved with the world.
3: É porque o evangelho deixou de ser um evangelho verdadeiro.
0: The gospel has never been truthful.
3: E quem está vivendo esse evangelho é um monte de gente com comichão nos ouvidos.
0: And those who live this fake gospel are
3: dando ouvidos
0: wrong.
3: A doutores conforme as suas próprias concupiscências.
0: Ears to these doctors,
3: desviados da verdade.
0: Those who have gone astray from the truth.
3: Você quer a verdade? Essa é a verdade.
0: You want the truth? This is the truth.
3: É o Senhor Jesus quem está falando e ele diz, mas eu sou o caminho e eu sou a verdade. E conhecereis a verdade e a verdade vos libertará.
0: And you will know the truth, and the truth shall set you free.
3: Pregue o evangelho da verdade.
0: Preach the truth of the gospel.
3: Faz a obra de um evangelista, cumpra o seu ministério.
0: Continue the ministry of the evangelist and fulfill.
3: Esse evangelhozinho popular que nós vemos hoje.
0: All these popular gospels that we have.
3: Não custa nada.
0: It doesn't cost anything.
3: Aquele que profere o nome do Senhor aparte-se da iniquidade.
0: Those who call upon the name of the Lord,
3: aparte-se do pecado.
0: They flee from iniquity.
3: Ah, mas foi o Dr. John Piper from
0: her.
3: Que falou?
0: Who said?
3: Dr. Who?
0: Doctor Who?
3: Eu não quero saber de doutor nenhum.
0: I don't want to hear about no doctors.
3: Eu não quero ouvir doutor nenhum que está falando fora da palavra de Deus.
0: I don't want to hear doctor who knows who speaks outside the word of God.
3: Paulo fala.
0: It was Paul that said.
3: Muita gente vai querer dizer que tem conhecimento de Deus, mas não quer calcular o custo.
0: Many people will say they know God, but they don't want to calculate the cost.
3: Então essas pessoas vão ouvir os doutores.
0: So many people will hear these doctors.
3: Essas pessoas vão desviar o ouvido da verdade.
0: They will astray from the truth.
3: Mas aqui na Deus e Amor a verdade é falada, será falada, sempre foi falado. O evangelho tem o seu custo, sim.
0: Here in the church, God is love. We speak the truth where the gospel has its.
3: Você sabe o que é a sua própria família ter um verdadeiro asco porque você diz que é crente? Olha, meus irmãos, eu tenho na minha família alguns tios, primos que não gostam nem de ouvir falar o meu nome só porque eu sou crente. Gostaria de ganhá-los todos para Jesus. Mas o que pensam de mim, olha...
0: But what they think of me, I truly don't care.
3: Eu só sei de uma coisa.
0: All I know is one thing.
3: Eu calculei o preço de servir a Deus.
0: I have calculated the cost.
3: E não vou deixar o meu Jesus por nada.
0: I will not leave Jesus for
3: não é porque o meu primo não gosta de mim, porque eu sou crente, que eu vou dizer, vou deixar de ser crente para o meu primo gostar de mim. Eu não.
0: It's not because my cousin doesn't like me that.
3: Se meu primo não gosta de mim, Jesus me ama.
0: My cousin doesn't like me, I know that
3: o meu Deus me ama.
0: I know that God himself loves me.
3: Eu vou morar no céu.
0: I will live in heaven.
3: Eu reconheci a necessidade do perdão e da salvação.
0: I have recognized the need of salvation.
3: E calculei o preço. Preço de servir a Jesus Cristo. Eu sempre fui uma pessoa, muito gosto muito de gente. Muitos amigos meus até de infância. Alguns anos atrás eu falei para minha esposa. Eu vou ligar para alguns amigos meus. Alguns amigos de infância.
0: Some childhood friends.
3: E liguei.
0: And I did call them.
3: Disse, ah, eu sou o Lourival, lembra no nosso tempo de infância? Ah, lembro, eu sou o fulano, tal.
0: Oh, remember the old days, I was...
3: E que você está fazendo na vida, rapaz?
0: What are you doing with your life?
3: Oh, estou trabalhando assim, mas eu também sou pastor evangélico.
0: Well, I'm working in this and that, but I'm also a pastor.
3: Nunca mais ligaram para mim.
0: None of them called me back.
3: Nunca mais.
0: Never again did they call me back.
3: Foi só falar, não, eu sou crente em Jesus Cristo, sou pastor evangélico, nunca mais ligaram para mim, nem atenderam os meus telefonemas.
0: All I needed to say was that I was a
3: pastor. É o preço.
0: That is the cost.
3: Você tem que reconhecer a necessidade de ser perdoado e salvo e calcular o preço. E isso não é coisa para gente fraca, não.
0: cost and pay the price.
3: Mas digo a vocês uma coisa, qualquer que confessar Jesus Cristo diante dos homens, a Bíblia fala que o Senhor Jesus também o confessará diante do Pai. Aleluia. Aliamasicando, aliamasteias, aleluia. Se o seu amigo vira as costas para você, Deus vem e te abraça. Se a sua família vira as costas para você, Deus vem e abraça você também. Você consegue. Você pode. Muita gente vira as costas para Deus por causa de amizades, por causa de ofertas profanas, mundanas, malignas. Não faça isso, porque quando você faz isso, o diabo vem e te sufoca. Não é que ele te abraça, ele aplica em você um mata-leão. Mas quando a sua família olha para você e fala, olha aí, não quero nem ver esse aí que agora é crente. Pode ter certeza que Deus está te abraçando. Pode ter certeza que Jesus está te tomando e te levantando com a destra da tua justiça e dizendo, eu te comprei, tu és meu, tu és perdoado. Aleluia, aleluia, aleluia. Nós não temos que prestar atenção aos doutorzinhos de plantão que querem ser o que não são. E querem falar mais além daquilo que a Bíblia fala. O que Deus quer para você está aqui. Na sua palavra, com uma simplicidade que não necessita às vezes nem grandes explicações. Mas você precisa também dar um passo decisivo para Deus. Nós somos intelecto, meus irmãos, e como seres intelectuais, nós podemos conceber a ideia de Cristo, sim. Nós somos também emoção, e como seres emocionais, nós podemos também até dizer que amamos a Cristo, talvez até amamos da maneira que nós entendemos, podemos dizer assim, mas até que você se entregue de verdade a Cristo, mediante um ato de decisão pela sua própria vontade. Você precisa praticar um ato decisivo pela sua própria vontade. Até que isso aconteça, você não pode dizer que você vive uma vida cristã de verdade. E tem muita gente, meus irmãos, que pensa que não, eu tomo a ceia, eu sou da igreja Deus e Amor, uma igreja que muitos chamam de o talibã cristão. Aqui não tem talibã cristão não, aqui é Bíblia mesmo. Se você quer chamar de talibã cristão, é claro que eu abomino todo tipo de doutrina de homem e não prego doutrina de homem. Eu prego a palavra de Deus. Se me querem pregando, eu vou pregar a palavra de Deus. Mas aqui não tem talibã não, aqui tem Bíblia. Aqui nós não aceitamos doutorzões com palavras mentirosas, profanando o Evangelho de Jesus Cristo e levando atrás deles pessoas que querem se desviar da verdade e parecerem ser melhores do que nós. Não, não, não, não, não são, não. Se for para pregar o Evangelho e não ver gente salva, eu prefiro não pregar. E você pode entender Jesus como ele é, você pode entender o Jesus histórico, mas você precisa tomar uma decisão com a sua própria vontade de amar a Jesus Cristo depois de ter entendido a sua necessidade e calculado o custo de servi-lo e amá-lo de todo o seu coração. Você precisa tomar essa atitude. No Evangelho de São João, capítulo 1, versículo 12, a Bíblia Sagrada fala, mas a todos quantos o receberam, deu-lhes o poder de serem feitos ou serem chamados filhos de Deus, aos que creem em seu nome ou no seu nome. Você precisa decidir. Você precisa dizer, eu sei que isso vai acontecer, eu sei que muita gente vai, não vai mais nem olhar para mim. Eu sei que eu posso até perder aqui ou ali, mas aquilo que você acha que perdeu, a Bíblia diz que com Cristo você está ganhando. Aquilo que reputávamos como perda, em Cristo, em Deus, nós estamos é ganhando.
0: Everything that you consider a loss to serve Christ, you are actually winning through God.
3: Toma essa decisão. Tenha essa vontade.
0: Make this decision through your own free will.
3: E você vai começar a experimentar uma mudança completa na sua vida. Porque você aceita Jesus, a conversão é o princípio.
0: Jesus,
3: e uma nova vida tem início a partir do momento que você aceita Jesus como seu Salvador. E quando você aceita Jesus, reconhecendo a necessidade, calculando o custo, dando aí esse ato de fé, essa decisão por sua vontade. O Espírito Santo de Deus é enviado por Jesus à sua vida. Ele vem habitar na sua vida. E durante o resto da sua vida, Ele vai estar ocupando a sua vida e transformando você dia após dia. Agindo em você dia após dia. É certo que você vai ser atacado por Satanás, sim, em todas as suas maneiras, de todas as formas. Satanás vai utilizar de todos os artifícios, de todas as artimanhas, de todas as suas técnicas para tentar desvirtuar a sua fé. Mas não se preocupe, porque o Espírito Santo de Deus vai estar fazendo a diferença na sua vida, mudando tudo. O Espírito de Deus vai fazer com que você vá deixando o passado para o passado no passado, e sendo transformado de glória em glória até alcançar a estatura da perfeição como filho de Deus. Você tem que reconhecer a sua necessidade. Você tem que tomar uma atitude por sua própria vontade. Calcular o custo. Permitir o Espírito de Deus transformar a sua vida. E agora sim você pode passar a desfrutar os benefícios de Deus. Eu vou dizer a você uma coisa, amém. Vou dizer a você uma coisa. Você não vai precisar nem pedir. Porque antes que você peça, o Pai já providenciou o que você precisa. Agora sim. Uma vez salvo, você pode pedir e desfrutar tudo que a Bíblia Sagrada relata como forma de promessa de Deus para a sua vida. Mas antes, é ouvir o Evangelho das Beiradinhas. É pregar o Evangelho das Beiradinhas. E esse Evangelho pode ser mais pernicioso do que você possa imaginar. Porque infelizmente esse Evangelho é o Evangelho que nega as pessoas o conhecimento do verdadeiro Deus e da verdadeira salvação. Por isso, mais uma vez, conjuro-te diante de Deus e do Senhor Jesus Cristo, que julgará mortos e vivos, que pregues a palavra com doutrina, repreendas, porque virá um tempo em que não sofrerão a sã doutrina, mas terão um ouvido agravado para ouvir doutores cheios de concupiscências e pregadores de mentira. E muitos, infelizmente, se desviarão para a mentira, voltando-se às fábulas. Mas vocês, amados, vocês, pregadores, vocês que estão aqui, que são evangelistas e falam de Deus todos os dias, estejam sóbrios, sofram as aflições da verdade, continuem na obra evangelística e cumpram o vosso ministério, e Deus nos abençoará a todos nós. Você que está aqui, é assim que se tem um encontro com Deus. Você não pode dizer, ah, me encontrei com Deus porque eu ganhei um carro. Meu Deus, quanta bobagem. Quanta mentira. Quanta voz de falsos profetas.
0: How many false prophets preaching today?
3: Você precisa de Deus, você precisa reconhecer a sua necessidade e saber, eu não sou independente, eu dependo de Deus. Aí eu posso garantir a vocês que vocês estarão andando na presença de Deus e a vossa vida será uma bênção. Que Deus os abençoe, meus irmãos, que Deus os guarde, que o Espírito de Deus siga falando aos vossos corações, às vossas vidas.
1: Aleluia. Louvado seja Deus, aleluia. Digam comigo assim, meus irmãos. A paz do Senhor Jesus. Digam comigo assim mais uma vez. A paz do Senhor Jesus. Muito obrigado, irmãos, todos vocês da Igreja Deus e Amor, vocês de outros ministérios, vocês que juntaram-se a nós na oração. Bem-vindos e venham sempre. E muito obrigado por vocês estarem aqui. Que Deus vos abençoe. Digam comigo mais uma vez. A paz do Senhor Jesus. Vão com Deus, meus irmãos. Vocês estão guardados, vocês estão protegidos e abençoados, em nome de Jesus Cristo.

0: que nós queremos incentivar o nosso ouvinte, incentivar esta pessoa que está nos assistindo agora a fazer. Quem sabe, pastor Fábio, nós temos alguém que está nos ouvindo e que precisa de um milagre urgente, que precisa de um grande milagre. Deus tem esse milagre. Ele tem todo o poder e autoridade para realizar esse milagre na sua vida, mas você precisa clamar, você precisa buscar a sua face. E eu tenho certeza que Ele vai nos responder.
1: Com certeza. Ele é poderoso para responder, não só responder, como operar.
0: Com certeza.
1: E, claro, nós não sabemos a profundidade do teu problema, não sabemos a profundidade das dores que você está sentindo, quais as agruras que bateram a porta da tua casa, da tua família, da tua própria vida. Mas este Deus que conhece-nos com profundidade, este Deus que sabe de tudo aquilo que nós estamos passando ou enfrentando, é Ele que nos convida, o pastor Beata, a buscá-lo, a clamá-lo, a crer que Ele existe, como você mesmo citou aqui, né? Que Ele existe e que também Ele é galardoador daqueles que o buscam.
0: É verdade, é verdade. E é importante também você que está agora conectado conosco, compartilhar esta live.
1: Sim.
0: Não é, Fábio?
1: Com certeza.
0: Compartilhar esta live com um familiar, compartilhar com um amigo, talvez uma pessoa que você sabe que precisa muito de oração, que precisa muito do agir de Deus na vida dela. Faça isso. Seja um evangelista, seja um abençoador.
1: Propagador do evangelho.
0: Isso, propagador do evangelho.
1: Abençoador, como o pastor mesmo agora acabou de falar. Porque sabe que eu vejo, o pastor Beata, que nos dias que nós estamos vivendo, muitas pessoas usam as redes sociais, muitas vezes, para propagar coisas que não edificam, coisas que não vão ajudar.
0: Verdade.
1: Mas, neste momento, o que você pode fazer agora, o que o pastor Fabrício acabou de falar, é você compartilhar esta live, você enviar esta live àquelas pessoas que realmente estão necessitadas, não é?
0: Fazer como aquele amigo, eu estou falando sobre compartilhar, eu estou lembrando daqueles amigos que subiram paralítico lá no PLA.
1: Sim, Cafarnaum.
0: Cafarnaum.
1: Isso. Os quatro amigos que trazem até Jesus Cristo aquele outro que estava na cama, enganado pelos recursos, enfim.
0: É, porque ele não podia fazer sozinho, né? Mas ele tinha quatro amigos de verdade.
1: Exato.
0: Porque isso aí é ser amigo. Não é levar a pessoa de frente a Jesus. Você tem uma paralisia, nessas palavras, né? Para que entendam melhor. Você tem uma paralisia, você não consegue chegar, mas nós o ajudamos a aproximar de Cristo.
1: Exato.
0: Isso é lindo, né?
1: É maravilhoso demais. Verdadeiros amigos são aqueles que nos aproximam de Deus, pastor Beata. São aqueles que nos levam a Cristo, são aqueles que nos levam até a palavra, até o Senhor.
0: Com certeza. E quando você compartilha essa mensagem com alguém, você está mandando uma mensagem para ela: olha, você precisa orar.
1: Exatamente.
0: Vamos orar, vamos buscar a presença do Senhor. De certa forma, vai estar despertando alguém.
1: Sim.
0: Sabe por quê, pastor Fábio? Porque é uma guerra para orar.
1: Vamos ser sinceros,
0: não é?
1: Sim.
0: São tantas coisas que aparecem que querem tirar o nosso foco. Não é? Então, às vezes, é uma guerra, é uma batalha.
1: Distrações.
0: Distrações. Mas quando você tem alguém que está ali sendo uma bênção na sua vida, fulano, vamos orar? Olha aí a live, os pastores já estão orando, os pastores estão se preparando para a oração. Já é uma sementinha.
1: Sim.
0: E aí você planta essa semente e o Espírito Santo faz o resto.
1: Com certeza, é isso mesmo. Então, pastor Beata, como estamos falando disso, falar aos nossos internautas, falar aos nossos irmãos ouvintes que estão através agora da rede de rádios Deus e Amor, que compartilhem. Os ouvintes que estão acompanhando através da rádio não tem como compartilhar, mas você pode migrar agora, não é?
0: Aqui para
1: o YouTube ou para o Instagram, para o Facebook, não é?
0: Com certeza, pode migrar e pode estar orando conosco também através do Facebook, através do
1: Instagram, YouTube.
0: Claro.
1: Todas as mídias da igreja agora estão linkadas neste propósito, na oração ou para a oração. Então é muito importante, como o pastor Beata agora acabou de falar, você ser aquele amigo que aproxima o outro de Cristo e levar até este outro esta semente, e o restante o Espírito Santo faz.
0: Com certeza, o Espírito Santo vai trabalhar e você vai ser esse instrumento de Deus para despertar outras pessoas para orar. E juntos nós vamos clamar ao Senhor, vamos falar com Deus de todo o nosso coração, vamos contar a Ele as nossas dores, angústias, porque Ele nos ouve.
1: Com certeza.
0: E Ele é quem nos ajuda.
1: Exato.
0: Não é? A Bíblia disse, o salmista disse, se não fora o Senhor que estivesse ao nosso lado, ora diga Israel.
1: É.
0: Que os nossos sim, inimigos teriam nos engolido vivos. Então, graças a Deus que a mão do Senhor não está encolhida para que não possa salvar, e nem o seu ouvido agravado para não poder ouvir. Então você vai clamar, você vai colocar diante de Deus as suas dificuldades, vai pedir a Deus também pela sua vida espiritual, porque, presbítero Fábio, eu costumo sempre dizer que o firmamento, o lugar aonde nós firmamos a nossa casa, a nossa fundação espiritual, ela diz muito na nossa vida em si.
1: Exato.
0: Não é?
1: Sim.
0: Tudo a nossa guerra, a nossa batalha, a forma que vamos conduzir tudo isso, que vamos vencer, ela depende muito da nossa fundação espiritual.
1: Com toda certeza.
0: Então, se estamos em Cristo Jesus, venha o que vier. O apóstolo diz que todas as coisas podemos.
1: Sim.
0: Naquele que nos fortalece.
1: Sim.
0: Né?
1: E eu estou lembrando agora, quando o próprio apóstolo Paulo, ele diz para nós na carta aos Romanos, que todas as coisas cooperam para o bem daqueles que amam o Senhor. E como o pastor Beato agora acabou mesmo de dizer acerca das dificuldades, das tempestades, das agruras da vida, quando você está firmado no Senhor Jesus, venha o que vier, passe o que passar, nada te abala.
0: Nada te abala.
1: É.
0: Porque estamos firmes no que foi o tema da nossa igreja esse ano.
1: Sim.
0: Na rocha.
1: Na rocha. Firmados na rocha. Uma igreja firmada na rocha.
0: É verdade.
1: Pastor Beata, 0 horas. Ou seja, 0 hora agora aqui na capital paulista. Chegou o momento.
0: Chegou o momento. Vamos orar? Vamos clamar a Deus neste momento? Ore a Deus comigo. Querido Deus e amado Pai, aqui estou em sua santa presença mais uma vez. Lhe agradecendo primeiramente por tudo que o Senhor tem feito por nós. Lhe agradecendo, Pai, pela sua bondade, pela sua misericórdia. Lhe agradecendo porque o Senhor tem nos ajudado e as suas mãos têm estado estendidas para nós. Eu te louvo, Senhor, pelo ar que respiramos, pelo pão de cada dia, pela família, pelos amigos, pela igreja, por tudo. Porque o Senhor tem sido maravilhoso para conosco. Eu te agradeço de todo o meu coração, Pai. Eu não tenho nem palavras para lhe agradecer, porque o Senhor tem feito por nós muito mais do que nós merecemos. Senhor, neste momento eu quero pedir ao Senhor para visitar cada ouvinte, para visitar cada lar, para visitar cada família, cada pessoa que está nos acompanhando neste momento. Talvez esta pessoa que dobrou o seu joelho para orar comigo, para buscar a sua face, para buscar a sua presença. Porque nós entendemos, Pai, que a sua presença é tudo que nós precisamos. Ela é o suficiente para que possamos vencer todos os ataques do maligno. Sem o Senhor, nós não conseguimos ir a lugar algum, nós não conseguimos fazer nada. Pois foi o próprio Senhor Jesus quem disse, sem mim, nada podeis fazer. O que somos nós sem o Senhor Jesus? Nós não respiramos. Quem somos nós sem o Senhor? Na verdade, nós não existimos. Nós só existimos, ó Pai, porque o Senhor tem estado conosco e pela sua bondade. Ah, meu Deus, então estenda as suas mãos para esta pessoa agora, que está orando comigo, que está colocando uma causa diante de ti. O Senhor é o Deus que conhece cada pensamento, que conhece a intenção do nosso coração. Senhor, visita neste momento esta pessoa que talvez está angustiada, está chorando, que talvez já não tenha esperança, porque o que ela tem passado, o que ela tem enfrentado aos seus olhos é muito difícil e muito complicado. Mas tudo aquilo que é difícil para nós, tudo aquilo que é impossível para os homens, diz a sua palavra, Senhor, que é possível para Deus. Para o Senhor Deus não existe nada difícil, não existe nada impossível. Quando nós colocamos a nossa fé em prática, quando nós colocamos a nossa fé em ação, quando nós confiamos no Senhor 100%, o Senhor estende as tuas mãos e nos abençoa. Ah, meu Deus, eu quero pedir a sua bênção agora por esta pessoa que talvez está em um leito de dor, por esta pessoa que talvez não consegue dormir à noite, já tomou vários tipos de medicamento, e mesmo assim, Senhor, continua com muitas dores. Ah, Senhor, ajuda esta pessoa que está neste sofrimento. O Senhor é médico dos médicos, o Senhor é especialista, Senhor dos senhores, e o Senhor tem poder de arrancar agora essa dor. O Senhor tem poder de trazer a paz para o coração desta pessoa, para que ela durma bem, ó Pai. Tenha misericórdia, enxuga as lágrimas que está caindo agora do rosto desta pessoa. Esta pessoa que talvez está orando, está dizendo: Senhor, eu já não aguento mais tanto sofrimento, eu já não aguento mais tanta tristeza. Ah, meu Deus, tenha misericórdia. O Senhor sabe há quanto tempo essa pessoa está sofrendo. O Senhor sabe quantas noites esta pessoa tem chorado. O Senhor sabe quantas noites esta pessoa tem passado em claro, Senhor, pedindo, ansiando, ó Pai, pela tua bênção. Visita agora, Senhor, visita neste momento. Talvez essa pessoa que não tem paz no coração, esta pessoa que está com o coração aflito, esta pessoa que está tão angustiada, talvez a depressão está tomando conta do coração, está tomando conta da mente desta pessoa. Vai repreendendo agora, Senhor, em nome de Jesus Cristo. Vai arrancando esta depressão. Vai repreendendo agora esta ansiedade. Vai repreendendo agora, Senhor, este mal que está na vida desta pessoa, tirando, Senhor, a paz, tirando a alegria, e vai trazendo calma, vai trazendo tranquilidade para o coração e para a mente desta pessoa agora. Sim, meu Deus, a paz que o Senhor dá não é a paz que o mundo dá. A paz que o Senhor traz para o nosso coração é a paz verdadeira, é a paz diferente que esta pessoa necessita para ter uma vida plena, para ter uma vida feliz. Senhor, eu quero orar por esta pessoa que talvez tem desejo de te servir, que talvez, Senhor, ela tem desejo de estar firme em sua presença, mas ela não consegue. Porque o inimigo tem lutado de todas as formas, o inimigo tem lutado de todas as maneiras. Ajuda, Senhor, esta pessoa a resistir, ó Pai, às ofertas do inimigo, a resistir o pecado. Porque o pecado nos afasta de Ti, o pecado nos afasta da Sua presença. O pecado, Senhor, ele nos afasta de todas as bênçãos que o Senhor tem para a nossa vida. Ajuda esta pessoa, Senhor, para que ela possa estar firme em sua presença, para que ela possa te servir com a mente, para que ela possa te servir de coração. Talvez o inimigo tenha usado pessoas, aproximando pessoas dela, Senhor, somente para arrancá-la da sua presença, para distanciá-la da sua presença. Traga, Senhor, amigos verdadeiros para estar ao redor desta pessoa. Pessoas cheias do Teu Espírito Santo, cheias da Sua graça, que vão fazer com que esta pessoa se aproxime mais da Sua presença, fazer com que esta pessoa se aproxime mais de Ti e não se distancie. Prepara, Senhor, esses bons samaritanos, essas boas amizades. Senhor, olha, talvez esta mãe, talvez este pai que está orando pelo filho, que está orando pela filha, pedindo para que o Senhor venha tirar as más companhias, pedindo que o Senhor venha tirar as influências ruins, as influências más que tem afastado o filho, que tem afastado a filha da sua presença. E eu sei que o Senhor tem escutado o clamor, que o Senhor tem escutado a oração desta mãe, deste pai, deste avô, desta avó. Trabalha, Senhor. Trabalha de forma poderosa, trabalha de forma especial. Ah, meu Deus, o Senhor é poderoso e misericordioso. E o Senhor sabe, ó Deus,
2: que esta pessoa está te buscando, que nós estamos aqui te pedindo com toda a fé do nosso coração. É a sua palavra que diz que aquele que pede recebe, aquele que busca encontra, e aquele que bate, as portas se abrem. Ó Deus de Abraão, Deus de Isaac, Deus de Jacó, vem ouvir neste momento a nossa oração, Senhor. Vem ouvir neste momento o nosso clamor, ó Deus. Tenha misericórdia da nossa vida, Pai. Tenha misericórdia do seu povo, tenha misericórdia da sua igreja, Senhor. Ó Deus, venha nos dar entendimento, venha nos dar sabedoria, para que nós possamos te servir, ó Pai, para que nós possamos estar em sua presença e para que nós possamos influenciar pessoas para que aceitem a ti, para que aceitem o evangelho, para que vejam através da nossa vida, Senhor, a luz do teu Espírito Santo. Nós precisamos muito da sua ajuda para que nós possamos influenciar pessoas. Para que essas pessoas vejam em nós o Evangelho, Senhor, que salva, o Evangelho que transforma. Nós não queremos, Senhor, somente pregar o Evangelho, somente expressar o Evangelho com palavras, mas nós queremos que as pessoas vejam através da nossa vida, do nosso testemunho, do nosso caminhar, que as pessoas vejam em nós, ó Pai, como o Evangelho transforma, como o Evangelho pode mudar a vida de alguém. Ajuda-nos, ó Deus, a dar este testemunho. Ajuda-nos, ó Pai, a levantar e brilhar, para que o mundo veja, Senhor, a sua luz, para que as pessoas vejam em nós, ó Pai, a transformação que pode acontecer na vida delas também. Sim, Senhor, eu sei que esta é a sua vontade, eu sei que este é o seu querer, ó Pai, que possamos influenciar pessoas, trazê-las à sua presença, através da obediência à sua palavra, através, ó Deus, de obedecer aos seus ensinamentos. Ajuda-nos, ó Pai, ajuda-nos, ó Deus, porque muitas vezes o inimigo quer tirar a nossa atenção, muitas vezes o inimigo quer tirar o nosso foco, e nós não queremos perder o foco de maneira nenhuma, Senhor. Nós queremos agradar a Ti, e a melhor forma que nós temos de te agradar, é obedecendo a sua palavra, é observando as suas leis, é observando os seus ensinamentos, ó Deus, e para isso nós precisamos que o Senhor nos ilumine, nós precisamos que o Senhor nos ajude, ó Pai, para que possamos vencer o pecado, para que possamos vencer as tentações, para que possamos vencer, ó Deus, tudo aquilo que o inimigo tem colocado diante de nós para nos afastar da sua presença. Ó Senhor, eu lhe peço neste momento, nos encha do teu Espírito Santo, nos encha da tua graça, Senhor, enche esta pessoa, este ouvinte do seu Espírito Santo, porque se nós estivermos cheios do seu Espírito Santo, nós vamos vencer as lutas, nós vamos vencer as provações, nós teremos forças, ó Deus, para vencer o dia mau, nós teremos forças para vencer o dia difícil, nós teremos forças, ó Pai, para vencer as provações mais ardentes, as provações mais difíceis que vier sobre a nossa vida. Encha-nos da sua graça, encha-nos do seu Espírito Santo, ó Deus, para que possamos nos alegrar, mesmo, Senhor, em meio às dificuldades. Ó Senhor, eu lhe peço neste momento que o Senhor possa visitar nesta hora esta pessoa, Senhor, que talvez se desviou ou se afastou da sua presença e não tem força para regressar. Que o teu Espírito Santo, ó Pai, possa descer sobre ela e que ela possa ser restaurada pelo seu poder, que ela possa ser restaurada pela sua graça e que ela possa se levantar novamente e possa viver o propósito que o Senhor tem para a sua vida. Sim, meu Deus, eu sei que existem grandes propósitos do Senhor para a nossa vida. Mas para que possamos alcançar estes propósitos, nós precisamos, ó Pai, ter a visão espiritual. Nós precisamos estar cheios do seu Espírito Santo, ter um encontro com a sua presença, porque foi isso que aconteceu com Moisés. Quando Moisés teve um encontro com o Senhor na sarça ardente, a sua palavra diz que o Senhor falou com ele do meio do fogo. O Senhor falou com ele do meio da sarça ardente, Senhor. E o Senhor falou com ele naquele momento, dando a ele a direção, dando a ele o propósito de vida e trazendo a ele autoridade para que falasse com o Faraó. E nós sabemos, ó Deus, que o fogo é o símbolo do seu Espírito Santo. E nós queremos que o Senhor fale conosco, Senhor, mais uma vez, do meio do fogo, através do seu Espírito Santo, ó Pai. Porque quando nós recebemos o seu Espírito Santo, quando nós recebemos o renovo do seu Espírito Santo, aí nós entendemos o propósito do Senhor para a nossa vida. Nós entendemos a direção que o Senhor tem para nós, nós recebemos a direção do seu Espírito Santo. Ah, Senhor, mas quando nós não temos essa direção do seu Espírito Santo, quando nós não temos a clareza desse propósito, o inimigo ganha campo na nossa mente. E nós não queremos, Senhor, de maneira nenhuma que o inimigo venha ganhar campo na nossa mente, no nosso coração. Nós queremos viver o seu propósito. Nós queremos viver para a sua glória, porque é isso que a sua palavra diz, Senhor. Quer comais, quer bebais, quer façais qualquer outra coisa, fazei tudo para a glória de Deus. E nós queremos que a nossa vida glorifique o seu nome. Ah, Senhor, aonde estivermos, nós queremos que as pessoas nos vejam e glorifiquem o seu nome. No trabalho, na faculdade, no bairro onde moramos, na cidade onde estamos, em tudo que fizermos, nós queremos glorificar o seu nome. Mas nós precisamos muito do seu Espírito Santo. Nós precisamos muito da sua direção. Quantas pessoas, ó Deus, estão andando, estão caminhando sem direção. Quantas pessoas ainda não entenderam o propósito do Senhor na vida delas. Alcance essas pessoas neste momento. Quantas pessoas, ó Deus, precisam, ó Pai, que o Senhor venha se manifestar a elas de uma forma sobrenatural, de uma forma poderosa, assim como o Senhor se manifestou para Saulo no caminho de Damasco, assim como o Senhor fez, brilhando como uma forte luz, e o Senhor falou com ele, ó Deus. E eu tenho certeza, absoluta certeza, que o Senhor pode se manifestar para esta pessoa de uma forma sobrenatural, mostrando para ela a sua luz, o propósito que o Senhor tem para a sua vida. Quantas pessoas, ó Deus, estão perdendo tempo? Quantas pessoas, Senhor, estão os dias... E elas estão perdendo tempo porque ainda não alcançaram o propósito divino? Ah, Senhor, fale no coração dessas pessoas profundamente, neste momento, nesta madrugada, para que ela não perca mais tempo, para que ela esteja na sua presença te servindo, para que ela esteja na sua presença, ó Pai, ouvindo a sua palavra, para que ela esteja na sua presença, recebendo as instruções celestiais e fazendo tudo que o Senhor ordenar fazer. Foi isso que Maria disse para os serventes naquele casamento: fazei tudo que ele vos ordenar. E nós queremos fazer tudo que o Senhor nos ordenar. Senhor, eu quero orar neste momento por esta pessoa que talvez esteja afundada, Senhor, em dívidas e já não sabe mais o que fazer. Eu quero pedir a sua bênção, sim, por esta pessoa. Quem sabe esta pessoa está desesperada porque já não sabe mais o que fazer, não sabe mais onde correr. Mas eu lhe peço para dar a ela sabedoria, para dar a ela entendimento. Eu lhe peço, Senhor, para fazer que esta pessoa, com que esta pessoa entenda que se ela buscar a Ti, o Senhor é a providência para tudo na vida dela. Sim, o Senhor é o Deus da providência. E o Senhor providencia tudo aquilo que nós precisamos. Quando nós buscamos a Sua face, o Senhor completa na nossa vida tudo aquilo que nós necessitamos. Porque em Ti, Jesus, nós temos tudo. O Senhor é o nosso pastor e nada nos faltará. Muitas vezes, ó Deus, quando nós precisamos de uma bênção, Muitas vezes nós não entendemos de que forma e de que maneira nós devemos buscar. Quem sabe, meu Deus, esta pessoa está olhando para a providência e não para o provedor. E nós precisamos olhar para o provedor. Porque muitas vezes a fonte da providência, Senhor, ela muda. Mas o provedor, ele é o mesmo. E quando a fonte da providência muda e nós não entendemos isso, nós ficamos decepcionados. Quando nós não entendemos e quando nós estamos em confusão mental a respeito disso, a nossa fé ela tende a diminuir. Mas quando nós colocamos os nossos olhos no provedor, nós entendemos que por mais que a fonte da providência mude, o provedor é o mesmo. Quando as portas se fecham, nós entendemos que o provedor vai trazer a nossa bênção de algum outro lado, de alguma outra maneira. Porque o Senhor fez jorrar água lá no deserto. Quando não havia água, quando o povo pensava que iria morrer de sede, o Senhor fez sair água da rocha. Quando as pessoas pensavam que iriam morrer de fome, porque estavam naquele deserto, o Senhor fez cair maná do céu todos os dias de manhã, mostrando que o Senhor é o Deus que providencia o pão de cada dia. Então, Senhor, nós confiamos em Ti. O Senhor é o mesmo hoje, ontem e eternamente. O Senhor não muda. O Senhor é o Deus Todo-Poderoso. Nas Tuas mãos está o poder, nas Tuas mãos está a autoridade. E eu sei que o Senhor está vendo agora a dificuldade que esta pessoa está passando. E o Senhor tem poder de levantá-la. O Senhor tem poder de fazer surgir a bênção desta pessoa de onde ela menos imagina. Eu tenho fé, Senhor. Eu tenho fé, ó Deus, que mesmo que os médicos desenganaram esta pessoa, que mesmo que os exames mostrem que já não tem mais jeito, que já não tem mais solução, o Senhor tem a cura, o Senhor é o remédio que o ser humano precisa, Senhor, o Senhor é o remédio para todas as nossas enfermidades e para todas as nossas necessidades, o Senhor é o remédio que tira, Senhor, o pecado do mundo, o pecado, Senhor, das veias que tem matado esta pessoa, que tem acabado com a vida desta pessoa, o Senhor é o remédio. O Senhor é o remédio quando a medicina diz que não tem mais jeito, quando a medicina diz que não. Ah, meu Deus, visita esta pessoa neste momento, Pai. Em nome do Senhor Jesus Cristo, eu quero orar por este lar, por esta família, que está sendo atacadas por obra maligna, Senhor. Este casal, ó Deus, que está a ponto de se separar, e talvez eles não entenderam que isso é obra espiritual. Talvez eles não entenderam, Senhor, que são ataques das trevas contra a família, porque o inimigo, o adversário, odeia a família, Senhor. A família foi formada pelo Senhor, é constituída pelo Senhor. Então o inimigo tem lutado, o inimigo tem batalhado para destruir este pai, para destruir esta mãe, para desestabilizar a família. Talvez, Senhor, esta família já não se entende mais. Talvez eles já não conseguem mais dialogar, talvez eles já não conseguem mais conversar. Mas eu lhe peço neste momento, Senhor, para visitar esta casa. Eu lhe peço para visitar esta família, Senhor, para restaurar o amor no coração deste casal, para restaurar o amor no coração desta família. Muitas vezes, ó Pai, a arma que o diabo mais usa para destruir as famílias é a falta de perdão. Mas eu lhe peço, Senhor, para fortalecer estas pessoas e para aumentar a fé delas, para que elas possam perdoar. Porque quando nós perdoamos, nós estamos trazendo a cura para nós mesmos. Quando nós perdoamos, nós estamos trazendo a libertação para nós mesmos. E às vezes, Senhor, o inimigo tem endurecido o coração desta família para que não se perdoem, para que não tenham um diálogo, Senhor. Mas eu lhe peço neste momento que o Senhor possa quebrantar os corações, que o Senhor possa fazê-los entender, ó Pai, que precisam perdoar, que precisam pedir perdão, para que o Senhor possa trabalhar, para que o Senhor possa operar e para que o Senhor possa restaurar. Vai entrando agora, Senhor, com providência dentro dessa casa. Que o amor, ó Deus, possa reinar no meio desta família. Toma, Senhor, em suas mãos este filho que talvez não obedece o pai, mas a mãe, não obedece a mãe, mas os pais têm orado. Talvez este filho, esta filha, que tem entrado dentro de casa muito irado, irritado, e o pai e a mãe já não sabem mais o que fazer, já não sabem mais de que forma dialogar, mas o Senhor é o Deus que pode trabalhar no coração desse filho, no coração desta filha, e dar entendimento e sabedoria para este pai, para esta mãe, para que possam lidar com esta situação. Sim, meu Deus. É o Senhor quem pode fazer isso. Senhor, eu apresento em suas mãos agora. Talvez essa pessoa, Senhor, que está lutando porque o inimigo está tentando tirar dela, Senhor, aquilo que ela conquistou, aquilo que ela batalhou, Senhor. Veja quantas pessoas, ó Pai, que já estão sem esperança, que precisam da sua ajuda. Veja quantas pessoas que se esforçaram, quantas pessoas que lutaram e conseguiram se formar. Conseguiram, Senhor, ter uma boa formação, mas não conseguem trabalhar, não conseguem exercer a sua profissão, porque o inimigo tem colocado barreiras, o inimigo tem colocado impedimentos. De toda forma, mesmo esta pessoa tendo conquistado e tendo lutado tanto, eu lhe peço agora para que o Senhor possa visitar esta pessoa e possa tirar essas barreiras, possa tirar esses impedimentos, Senhor. Vai tirando todo impedimento da frente desta pessoa agora. Vai repreendendo, Senhor, todas essas barreiras que o inimigo tem colocado para que esta pessoa não alcance o sonho, para que esta pessoa não alcance o objetivo. Vai tirando agora, vai queimando agora, porque o inimigo tem lutado de todas as formas para frustrar as pessoas, para tirar, Senhor, a alegria das pessoas. Vai repreendendo, Senhor. Veja quantas pessoas estão frustradas. Veja quantas pessoas precisam, ó Deus, de uma intervenção divina. Veja quantas pessoas precisam do socorro divino, ó Pai. E é o Senhor quem pode fazer isso. É o Senhor quem tem poder de estender as suas mãos e socorrer esta pessoa. Eu quero orar, Senhor, por esta pessoa que talvez está viajando, está no seu carro, está no ônibus, ou talvez está agora esperando o Senhor para embarcar, e está ouvindo esta oração, e está orando comigo. Toma, Senhor, este viajante em suas mãos. Toma este caminhoneiro que está trabalhando, Senhor, e muitas horas, talvez cansado, mas lutando, ó Deus, para trazer o pão para a sua casa. Guarda ele, Senhor, da morte. Guarda, Senhor, do acidente. Guarda, Senhor, de todas as ciladas que o inimigo prepara, às vezes, no caminho, ó Pai, para tirar a vida desta pessoa. Não só esse caminhoneiro, mas esta pessoa que está no seu carro. Esta pessoa que está esperando agora, talvez, para embarcar lá no aeroporto, lá no terminal rodoviário. Visita esta pessoa agora. Visita agora, Senhor, esta pessoa que está trabalhando à noite. Talvez está trabalhando como vigilante, talvez plantão no hospital, aonde ela estiver, que o Senhor possa visitar neste momento, ó Pai, que o Senhor possa derramar a sua bênção sobre a vida dela nesta hora. Visita, meu Deus, toma em suas mãos, ó Pai, agora, os policiais, aqueles que têm trabalhado para a nossa segurança, Senhor. Visita eles agora, cobrindo com o sangue de Jesus, dando livramento de todo mal. Repreenda, Senhor, o espírito de morte. Repreenda, Senhor, aquele que veio para roubar, matar e destruir.

0: as pessoas às vezes não conseguem discernir, que são obras espirituais, a forma que o inimigo tem se levantado e tem pelejado contra a vida deles. Mas eu lhe peço, Senhor, para que o Senhor possa abrir os olhos espirituais dessas pessoas, para que elas possam entender. Porque quando nós entendemos esse mundo espiritual, nós entendemos a necessidade que nós temos de estar aos seus pés, a necessidade que nós temos de buscar a sua presença. Sim, meu Deus, porque é a sua presença que nos faz vencer. A sua presença é a garantia de que o nosso adversário será derrotado. Não a nossa sabedoria humana, não as nossas conquistas materiais, não. Mas é a sua presença, Senhor. Ajude-nos a entender, para que nós possamos mudar o nosso nível espiritual. Sim, nós precisamos crescer na graça e no conhecimento da sua palavra. E quanto mais nós oramos, mais nós nos aproximamos de ti, Senhor. Quanto mais nós oramos, mais o seu poder e a sua bondade é derramada sobre a nossa vida. Ensina-nos, Senhor, a orar. Eu lhe peço agora, ajuda-nos, ó Deus, a estar em sua presença em clamor, em oração, para que possamos estar a cada dia mais fortalecidos em sua presença. É o que eu lhe peço, Pai, de todo o meu coração, em nome de Jesus.
1: 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O endereço da tua bênção, da tua vitória, é na Avenida do Estado, 4568, na Baixada, no Glicério. Você não pode perder. Temos culto em 3 horários, todos os horários. Sempre tem um homem cheio do Espírito Santo, uma mulher cheia do Espírito de Deus, pregando a palavra do Senhor. E você não pode ficar indiferente, não sofra mais, ouvinte de casa, venha buscar um milagre para você e para toda a tua família. Jesus Cristo te ama, a Igreja Deus e Amor e a diretoria, a nossa presidente, a irmã Irene Miranda, a vice-presidente, cantora Débora, pastor Lorival, presbítero Davi, toda a diretoria está de braços abertos, aguardando por você e pela tua querida família. Não perca, venha buscar um milagre para você e para toda a tua casa. Dobramos nosso joelho e oramos ao Senhor. Creia na tua vitória. Quando o salmista Davi dizia, o Senhor é o meu pastor e nada me faltará. Deus não vai permitir que nada falte na tua vida, porque Ele vai suprir. Ele vai abençoar você e a tua querida família. Creia na tua vitória em nome de Jesus. Oramos ao Senhor. Senhor, meu Deus e meu Pai, não tenho palavra de gratidão. Graças, graças, graças pelas maravilhas. Graças pelo teu grande amor, pela tua misericórdia. Senhor, nós te damos graças, meu Deus, por tudo que o Senhor tem feito. Não temos palavra de gratidão, Pai. Te damos graça pelo perdão dos nossos pecados. Senhor Jesus, ainda que não merecemos a tua misericórdia, mas fomos alcançados, Pai, pela tua misericórdia. Pai, graças, graças, Senhor Jesus. Que o Senhor, meu Deus, estenda as tuas mãos, ó Pai. Lembra do teu grande amor.

meu Deus, alcança aquela alma perdida, meu Pai, aquela alma ferida, meu Deus, aquela alma que olha para um lado e olha para o outro, Pai, não tem mais uma direção, já não tem mais uma casa, não tem onde reclinar a sua cabeça, meu Pai, alcança esta alma agora, meu Deus, vai de encontro derramando a tua graça soberana. Pai, ajuda, Senhor, como é lindo, meu Pai, como está escrito na tua palavra, no livro de Isaías, eis que eu te tomo pela tua mão direita e te digo, não temas, Senhor, alcança essas almas, toma elas em tuas mãos, Senhor Jesus, vai abençoando agora. Ah, Senhor, lembra daquele empresário, aquela empresa que está a ponto de falir, meu Pai. Repreenda pelo poder do teu sangue a falência daquela empresa, meu Pai. Abre uma nova porta, dá uma direção, Senhor. Não permita que aquele pai de família venha perder o seu trabalho, meu Pai. Senhor, a tua palavra, ela é tão clara, eis que diante de ti eu pus uma porta aberta, a porta que o Senhor abre, ninguém pode fechar. Pai, abençoa aquela empresa para manter o pão daquele pai de família, abençoa agora de uma maneira especial, vai derramando a tua graça, Senhor, vai abençoando todas as empresas, as microempresas, Jesus querido, vai derramando a tua graça soberana, meu Pai, alcança também o homem da lavoura, no sítio da fazenda, meu Pai, alcança aquele trabalhador, meu Deus, que muitas vezes não é visto pelo homem, mas reconhecemos que através das mãos deles é que chega o fruto sobre a nossa mesa, Pai, é através do trabalho deles que chega o nosso pão de cada dia, Pai. Alcança o homem da lavoura, meu Pai. Alcança aqueles que estão enfermos, muitas vezes trabalhando com dor, sem recurso humano. Mas a tua palavra, Pai, ela é tão clara, quando ela diz que é o Senhor que nos sara, Pai, vai de encontro, meu Deus, agora, leva saúde para aquela pobre alma, Senhor, estenda tuas mãos e abençoa, vai de encontro, meu Deus, os motoristas, os caminhoneiros, meu Pai, livra de toda a tragédia, aqueles trabalhadores, meu Pai. Alcança, Senhor, pela tua misericórdia, aquela vida solitária, meu Pai, trabalhando para levar o pão, Senhor, para dentro do lar. Pai, abençoa de uma maneira especial. Guarda aquele motorista de ônibus, Jesus querido. Quantas vidas, Senhor, que estão sobre, Pai, o comando dele, meu Pai, livra, livra de toda tragédia, livra de todo acidente, meu Pai.
Alcança, Senhor, agora, por amor do teu nome. Pai, vai de encontro também dos marinheiros em alto mar. Pai, livra, livra aquele navio, Jesus querido. Lembra que eles também têm uma família. E muitas vezes aguarda eles voltar para dentro do lar. Senhor, abençoa os marinheiros em alto mar. Alcança também, meu Pai, cada piloto, meu Deus. Estenda tuas mãos, Senhor, sobre cada avião, meu Pai, cada missionário que está levando a tua palavra para outros países, meu Deus. Livra de uma tragédia, meu Pai. Livra por amor do teu nome, meu Deus. Repreenda pelo poder da tua palavra. Repreenda toda investida do inimigo no mar. Repreenda pelo poder do teu sangue. Guarda, guarda e livra, Senhor. Lembra do teu grande amor, meu Pai. Vai ter a derramando a tua graça soberana, vai derramando o teu Espírito Santo, vai derramando, Jesus querido, lembra da tua misericórdia. Eu creio que tu és, Senhor, soberano, rica, lamatuni, rica, lamassiri, clama. Pai, abençoa agora de uma forma especial. Abençoa os guardas que trabalham, Pai, pela madrugada. Livra teu filho, livra, guarda a empresa, meu Pai, guarda aquele pai de família, aquele trabalhador da madrugada. Pai, alcança, Senhor, dando a eles a grande vitória esperada. Ah, como é lindo meditar na tua grandeza, meu Pai. Estenda tuas mãos sobre a polícia militar, a polícia civil, meu Pai. Quantas vezes eles enfrentam perigo para o bem-estar da humanidade, meu Pai. Abençoa teu filho, guarda eles, Pai. Livra eles de toda tragédia, de todo confronto com o inimigo, meu Pai. Livra pelo poder da tua palavra. Guarda, guarda, Senhor, acampa teus anjos naquela portaria, meu Pai, naquele prédio, meu Deus, acampa teus anjos na entrada de cada casa, Senhor, acampa teus anjos com espadas desembainhadas para guardar o teu filho e a tua filha. Guarda, guarda, Pai, livra, meu Deus. Abençoa os condutores de trem, Jesus querido. Guarda, encobre-lhes com teu sangue. Livra-lhes de toda tragédia, Pai. Ah, Senhor, tu és soberano, tu és grande, Pai. Acampa teus anjos, Senhor. E abençoa a família Miranda, meu Pai. Guarda todos eles, proteja, Pai. Livra, Senhor, de todo laço, de toda armadilha. Livra pelo precioso sangue derramado lá na cruz do Calvário, Pai.
Acampa teus anjos na entrada das igrejas. Senhor, dá o grande livramento, meu Deus. Guarda, encobre com teu sangue agora toda creche, toda escola, todo colégio, meu Pai. Alcança, Senhor, as professoras, meu Pai. Quanta investida do inimigo, Jesus querido, repreenda pelo poder da tua palavra, repreenda este demônio sanguinário, repreenda pelo poder do teu sangue, vai derramando a tua graça soberana, meu Pai, livra, Senhor, a vida daquele médico, livra enfermagem, as enfermeiros, meu Pai, livra os hospitais, Jesus querido, estenda as tuas mãos, meu Pai, abençoa também o país de Venezuela, Senhor, que haja uma restauração, meu Pai, consola aqueles que choram, meu Deus, consola aqueles que perderam a sua família, vai de encontro de Venezuela, meu Pai, livra os venezuelanos, Jesus querido, livra de outros tremores e terra, Pai, livra a pátria brasileira, meu Pai, humildemente nós te pedimos, Senhor, ajuda-nos a se humilhar e reconhecer que somos dependentes da tua misericórdia, somos dependentes de ser guardado por ti, meu Pai, somos dependentes do teu grande amor, meu Pai, livra a nação brasileira, Pai, livra de uma tragédia, de um tremor de terra, Pai, livra das tempestades, Jesus querido, livra, livra pela tua misericórdia, Pai, estenda as tuas mãos, Senhor, sobre todas as nações da terra, meu Pai, alcança as nações, Jesus querido, alcança pela tua misericórdia, Pai, alcança a grande Ásia, Senhor, lembra da tua misericórdia, Pai, alcança o Oriente Médio, a Oceania, alcança a grande Europa, meu Pai, alcança, Senhor, a grande África, Senhor, vai derramando a tua graça soberana, meu Pai, alcança nossos irmãos da América Central, América do Norte, América do Sul, meu Pai, guarda teu povo que clama pelo teu nome, guarda, Senhor, pela tua misericórdia, livra, livra, Senhor Jesus, Senhor, a Bíblia me revela que viria dias maus e difíceis sobre a terra, Pai, esse tempo é chegado, meu Pai. Em nome de Jesus te suplicamos a tua misericórdia, o teu grande amor, meu Pai. Lembra da tua promessa, Senhor, vai derramando a tua graça soberana, meu Pai, vai derramando o teu Espírito, meu Pai, guarda teu povo, guarda a tua igreja, guarda teu filho, tua filha que clama pelo teu nome, Pai. Muitas vezes nos falta palavra, mas nossas lágrimas, Senhor, fala mais do que mil palavras, meu Deus. Suplicamos o teu grande livramento, Pai. Livra pela tua misericórdia, Pai. Livra por amor do teu nome, Senhor. Joga por terra, meu Pai,
todo, levante toda a adversidade. Senhor, joga por terra, meu Pai, o adversário na nossa alma, Senhor. Lembra do teu grande amor, meu Pai. Senhor, aquele lar que o inimigo está destruindo com enfermidades, com contenda, Jesus querido, coloca amor no coração daquele filho. Senhor, estenda as tuas mãos, meu Pai, abençoa teu povo, a tua igreja, abençoa de uma maneira especial. Vai derramando a tua graça, reclama tu ni reclama, reclama tu ni reclama, reclama. Eu creio que o Senhor é o guarda fiel. Desperta teu povo, repreenda toda apostasia, todo desânimo, todo desgaste, Jesus querido. Vai derramando a tua graça soberana, meu Pai. Fortaleça nossa vida espiritual, fortaleça cada manhã, meu Pai, fortaleça aquele pastor, aquele presbítero, Pai, coloca amor no coração dos evangelistas, que haja visão de alma para a tua glória. Abençoa os diáconos, Senhor, conceda eles ânimo, força, coragem, revestimento para a tua glória. Pai, a hora é tão difícil, Senhor, mas eu creio que a tua palavra é tão clara, que o Senhor nos renova a cada manhã, meu Pai. Renova as forças, Senhor, renova o vigor daquele que não tem, renova, meu Pai, derrama a tua graça, Senhor. Vai abençoando, vai derramando o teu Espírito, vai dando a eles fortaleza, Pai. Eu creio, rica lama tuni, rica lama siriclama, a rica lama tuni, rica lama siriclama, a rica lama siriclama. Ai, que coisa maravilhosa, meu Pai. Eu já sinto a tua mão estendida, meu Pai, tocando neste ouvinte, restaurando, meu Pai, dando força, dando graça, dando unção, renovando, meu Pai. Estenda as tuas mãos agora, Pai, renova, Jesus querido, e dê a eles a tua vitória. Pai, abençoa de uma maneira especial aquele jovem, meu Deus, na faculdade, dando-lhe sabedoria, meu Pai. Alcança as faculdades, Senhor. Alcança a escola teológica, meu Pai. Alcança teus filhos que estão estudando, meu Pai. Derrama sobre eles a tua graça, Senhor. Derrama, meu Pai, cada dia mais sabedoria em todos os cursos bíblicos, meu Pai. Olha que coisa linda, meu Deus, a tua igreja preparando obreiros para a batalha. Pai, como é lindo, meu Deus. Estenda as tuas mãos, Senhor, abençoa teu filho que trabalha com tanto amor. Pai, derrama sobre eles a tua graça, teu poder, derrama teu Santo Espírito, Pai. Ajuda eles a vencer as lutas, ajuda eles a vencer os desafios, meu Pai. Ajuda por amor do teu nome, Pai. Repreenda agora, Senhor,
o espírito da morte que está lutando com aquela vida em coma, meu Pai. Repreenda pelo poder da Tua palavra, em nome de Jesus Cristo. Repreendemos todo espírito de morte, toda obra maligna e satânica, todo espírito do inferno, o Senhor te repreenda, Satanás. Saia, saia, saia desse lar agora. Saia da saúde deste homem, desta mulher, pelo poder que há no sangue da cruz, pelo poder que há no sangue de Jesus, meu Pai. Na saúde, Pai, ajuda esta alma a vencer esta batalha, esse desafio. Pai, é tão lindo ver alguém falando: eu fui na igreja e Deus me curou. Pai, eu creio que o Senhor é Deus que cura. O Senhor é Deus de perto e Deus de longe. Alcança aquela alma desenganada agora, aquele paralítico, meu Pai. Levanta ele da cadeira de roda. Aquele cego, restaura a visão, meu Pai. Dê saúde, meu Pai. Repreenda toda mudez, toda surdez, meu Pai. Repreenda todo atrofiamento nos nervos, todo atrofiamento de ossos, meu Pai. Vai queimando pelo poder do teu sangue toda chaga maligna, todo câncer de pele, meu Pai. Repreenda a lepra, Senhor, a tuberculose, meu Pai. Repreenda o coronavírus, Senhor. Repreenda a dengue, Jesus querido. Eu creio, meu Deus, que Tu és soberano. Alcança essas almas agora. Vai derramando sobre eles a Tua graça, Senhor. Vai derramando Teu poder de uma forma especial. Vai derramando do Teu Espírito Santo. Alcança para a Tua glória, Pai. Confirma Teu grande milagre, meu Deus. Eu creio que Tu és soberano. Pai, lembra de cada concentração anunciado, Pai, de cada ginásio está sendo preparado. Pai, envia as almas para a Tua glória. Pai, usa Teus ministros, Senhor. Abençoa de uma forma especial. Abençoa, Jesus querido. Usa Teu cílio e a Tua cília. Usa, Senhor, é para a Tua glória. Pai, abençoa aquelas que adoram o Teu nome. Pai, todo, Senhor, que louco a Ti, ó Pai. Em nome de Jesus, Senhor, alcança, Senhor, agora as bandas, as orquestras. Alcança o pequeno Galileu. Alcança, Senhor, os adolescentes, os jovens. Alcança para a Tua glória. Confirma Teu grande milagre, meu Pai. Vai derramando a Tua graça soberana, meu Pai. Usa Teu cílio e a Tua cília, porque eu creio num grande milagre. Eu creio num grande avivamento, Senhor. Derrama do Teu Espírito Santo e confirma Tua vitória. E desde já, Papai, eu Te agradeço pela Tua resposta.

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3: Uma hora.
4: Eu cumprimento o povo de Deus na paz do Senhor Jesus. Meu nome é Lúcia, sou da cidade de Joinville, Santa Catarina. Eu quero contar um testemunho como foi a minha conversão. Eu, quando não era crente, né, eu tive uma enfermidade muito grave. Fiquei 1 mês e 8 dias no hospital, 8 dias, né, em coma, sem conhecer ninguém. E o médico não achava a minha enfermidade. Então, aí eu fui para minha casa, né? Eu pedi alta, né? Por conta própria, minha mãe foi lá, assinou um termo de responsabilidade porque o médico não achou a minha enfermidade. Enfim, aí minha mãe levou eu a um centro de macumba, de todos os recursos, né, que ela podia encontrar, me levou, mas não teve nenhuma solução. E assim, então, uma serva do Senhor, né, falou para mim da palavra do Senhor, da Igreja Pentecostal Deus e Amor, o qual eu fui fazer uma visita e o qual eu fui revelada pelo Espírito Santo de Deus, que era uma obra de macumba, que foi feita para mim morrer, né, seca numa cama. Eu estava bem assim, entre a pele e o osso. E graças a Deus, pela misericórdia do Senhor, daquele dia em diante eu fui curada, né? O Senhor me curou daquela enfermidade. Eu voltei novamente na medicina depois de 3 meses e contei para o médico, né, o que tinha acontecido, e ele mesmo, né, afirmou que só podia ser um milagre mesmo o que Deus fez na minha vida. Então é esse testemunho que eu vou deixar gravado aqui, e você que está aí no seu lar, na sua casa, me ouvindo, muitas das vezes você vai no médico e às vezes a enfermidade é espiritual, né? Não é para a medicina. Assim como foi o meu, o médico meu era um profissional. Mas Deus é médico dos médicos e ele, né, que teve a cura da minha enfermidade. Então eu agradeço essa oportunidade, que Deus abençoe a todos e que vocês façam a mesma coisa que eu fiz. Vai na Igreja Pentecostal Deus de Amor, porque ali eu tenho certeza que você vai encontrar a solução do seu problema. Amém?
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3: 1 hora e 3 minutos.
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2: Muito bem, queridos ouvintes, uma hora com 6 minutos na capital dos Bandeirantes. Sejam muito bem-vindos a mais de 600 emissoras transmitindo o programa da Voz da Libertação. E nós estamos no quadro A Madrugada do Socorro de Deus. E é claro, eu não estou sozinho. Está comigo na técnica de som nosso amigo Márcio, levando aí essas ondas sonoras, levando aí o que há de melhor até o seu lar, até o seu dial, até o seu receptor. Também aqui ao meu lado, o nosso irmão e amigo, Diácono Sidney. Queridos ouvintes, nós vamos até as 5 horas da manhã com oração, pregação, quadros totalmente relevantes para a minha vida, para a sua vida. E nós queremos te atender, é isso mesmo. Nós estamos aqui dispostos e apostos para te atender, para orar por você. Você pode entrar em contato conosco através do nosso WhatsApp, é isso mesmo. DDD 11 982 92 3392. É isso mesmo, DDD 982 92 3392. Esse é o WhatsApp. Você vai entrar em contato conosco, vai deixar o seu pedido de oração. Nós vamos estar orando por você daqui a pouquinho, às 2 horas. Ou se você estiver aí angustiado, oprimido, precisando de uma oração, você pode também entrar em contato conosco através do nosso fixo, o telefone fixo, 3208-2743. É isso mesmo, DDD 11-3208-2743. E nós estamos com um ouvinte amigo na linha e eu digo, alô, bom dia!
3: Bom dia!
2: A paz do Senhor, com quem eu falo?
3: Irmã
2: Maria de Parnaíba. É, irmã Maria, no que nós podemos te ajudar? Qual é o pedido de oração, minha irmã?
3: Então, irmã, eu estou com um problema na garganta. Eu estou sentindo assim como se tivesse alguma coisa na minha garganta. Eu engulo, parece que eu estou ficando entalada, sabe?
2: Certo, mas a irmã está com alguns sintomas gripal?
3: Não.
2: Nenhum nada, sintoma nada, gripal?
3: Não.
2: Tá, nós vamos orar agora pela senhora. Amém? Coloca a mão sobre o seu coração, minha irmã.
3: Já, sim, coloquei.
2: Soberano Deus, eterno Pai, visita agora a nossa irmã Maria, meu Deus. Alcança a tua serva nesta madrugada com a tua mão de misericórdia, porque reconhecemos, Pai, a tua autoridade e cremos em um Deus que cura enfermidades, seja de ordem patológica ou seja de ordem espiritual. Senhor, toca na garganta da tua filha agora. Arranca, meu Deus, toda a sensação, meu Pai. Ah, meu Deus, de incômodo. Meu Deus, opera um milagre na vida da tua filha agora e glorifica o teu nome e todo o mal, em nome de Jesus, saia. Em nome de Jesus, saia. Amém. E graças a Deus. Respira aí, minha irmã. Inspira e expira. Vê aí se o peso foi embora, porque a minha parte é orar. Mas quem faz o milagre é Jesus Cristo. Tá bom? Tome posse da sua vitória. A senhora tem algum pedido especial para fazer, para nós estarmos orando daqui a pouquinho às 2 horas da manhã?
3: Rosária, Maria Rosária, é uma prima, tá?
2: Maria Rosária.
3: Né? É Lucimar.
2: Lucimar.
3: Paulo. Mônica. Getúlio. Walter.
2: E
3: toda a família.
2: Amém, minha irmã. Daqui a pouquinho estaremos orando, tá bom?
3: Em nome de Jesus, eu creio.
2: Amém. Toma posse da sua vitória, viu?
3: Em nome de Jesus, eu creio. Amém, amém.
2: Fique na paz. Amém. É isso mesmo, querido amigo ouvinte, querido amigo internauta, faça como a nossa irmã Maria, que nos ligou, entrou em contato conosco, recebeu aí a oração. Nós também estamos aqui com o WhatsApp aberto. E a nossa irmã Eliá, ela diz: a paz do Senhor, bom dia. Gostaria de oração por mim, estou com desconforto abdominal e não consigo dormir com essa dor. Amém, minha irmã. Daqui a pouquinho estaremos fazendo aquele clamor a Deus pela sua vida, em nome de Jesus, e cremos que o Senhor irá operar o milagre. A nossa irmã Tatiane Silva, ela nos ouve lá do Japão, olha aí, está nos ouvindo lá do Japão. Ela diz aqui: Tatiane, peço oração pela minha vida espiritual e para a vida do meu filho, Caleb, que completou ontem 17 anos e ele fala que não acredita em Deus. Oh, meu Deus, sim, estaremos orando. Obrigado, Deus abençoe, amém. Olha aí, pessoas nos ouvindo dos quatro cantos da terra, é. Pessoas nos ouvindo do norte, do sul, do Iapoque ao Chuí. Faça que nem os nossos irmãos, entre em contato conosco, deixe seu pedido de oração. Estaremos clamando pela sua vida. Você pode entrar em contato conosco através do telefone fixo DDD 11 3208-2743 ou pelo WhatsApp DDD 11 98292-3392.
4: Meu nome é Denis, eu falo de Brasília, DF. Fiquei desempregado. Entrei em situação de desespero muito forte, né? E clamei ao Senhor Jesus. E pedi também para que os irmãos aí da sede mundial me ajudassem em oração. Quando vê que não, Deus abriu três portas para mim, sendo que eu pudesse escolher a que eu acharia melhor. E já estou empregado, já estou ganhando dinheiro e acreditando mais no Senhor Jesus e mais feliz com o Senhor Jesus. Eu agradeço a oportunidade aí, viu, meus irmãos?
2: Glória a Deus, que benção. Olha o servo de Deus aí relatando testemunho, né? A sua porta de emprego, Deus deu vitória para ele e hoje ele está aqui entrando em contato conosco para testificar daquilo que o Senhor fez em sua vida. Ei, não seja um roubador de bênção. A Bíblia diz que 10 homens leprosos foram curados, mas apenas um, pastor Sidney, retornou para agradecer. Não seja um roubador de bênçãos, seja grato a Deus. Qual é a forma de gratidão, pastor? A forma de gratidão é testemunhando, é falando daquilo que Deus fez em sua vida. Queridos ouvintes, a palavra do Senhor, ela nos diz no livro de Salmos, de número 46, e o versículo 1 diz assim: Deus é o nosso refúgio e fortaleza, socorro bem presente na angústia. Ei, meu irmão, você que está nos ouvindo aí nesse caminhão, na boleia desse caminhão, que está angustiado, dias na estrada, angustiado, triste, ei, o Senhor, ele é socorro bem presente na hora da angústia. Nós estamos aqui para ser a sua companhia nesta madrugada. Então fique conosco, fique aí que daqui a pouquinho teremos oração, teremos testemunhos de cura, de milagre, em nome de Jesus. Ligue aqui para nós, queremos te atender, queremos orar por você. A nossa irmã Camila Alves também entra em contato conosco e diz: a paz do Senhor, peço oração, Camila Souza, para Deus entrar com um milagre urgente na minha vida sentimental e tirar todas as dificuldades, abençoar também minha vida profissional. E pede oração também pelo Paulo Ricardo, providência em todas as áreas da vida. Amém, minha irmã? Daqui a pouquinho estaremos clamando a Deus pela sua vida. E nós temos ouvinte amigo e eu digo: alô, bom dia, a paz do Senhor Jesus.
5: Alô. paz.
6: Bom dia, paz do Senhor, pastor Mariano.
2: A paz do Senhor, Jesus, meu irmão, com quem eu falo? Eu digo alô, bom dia, paz do Senhor.
6: Alô.
2: Com quem eu falo?
6: Aguinaldo, que troco da Praça Minas Gerais.
2: Paz do Senhor, irmão Aguinaldo, de onde o senhor nos ouve? Fala novamente.
6: Paz do Senhor, Lago da Praça, Minas Gerais.
2: Minas Gerais. Irmão Aguinaldo, aqui seu amigo em Cristo, presbítero Israel Martins. Seja muito bem-vindo, meu irmão. Qual é o seu pedido de oração?
6: Na área de saúde mesmo, da família, seu pastor Mariano.
2: Amém. Nós vamos estar orando. Pedido específico é pela família, né? É isso, meu irmão?
6: Oi?
2: O pedido de oração é pela família, é isso?
6: Isso, na área da saúde.
2: Também. Na área da saúde, tá bom. Daqui a pouquinho, às 2 horas, estaremos orando pela sua vida, tá bom?
6: Tranquilo.
2: Que Deus abençoe.
6: Amém.
2: É isso aí, querido amigo ouvinte, é isso aí. Vamos de quadro, nós vamos ouvir uma palavra de Deus, vamos ouvir uma palavra de Deus, nós vamos com o quadro Pão Diário, com o pastor Lorival de Almeida, com o tema Autoajuda ou Ajuda do Alto?

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1: Autoajuda ou ajuda do alto? Olha, ouvintes, a Bíblia fala, eu tenho uma tradução da Almeida, século 21, e curam superficialmente a ferida do meu povo, dizendo, paz, paz, mas não há paz. Jeremias 8, versículo 11. Ah, preciso falar um pouquinho da situação de Judá, né? Já que estou falando do capítulo 8 de Jeremias, a situação desse povo era uma situação pecaminosa, era uma situação de desastre, distanciamento de Deus completo. Ah, o profeta do Senhor olha para a nação e vê o que? Iniquidade, iniquidade, iniquidade. Cheiro de destruição e cheiro de morte. E Deus o convoca, olha, você vai advertir esse povo. Mas parece que o povo não estava disposto a dar ouvidos ao que o profeta falava. Pelo contrário, a gente vê que o pecado havia endurecido o coração das pessoas, havia petrificado o coração daquela gente. Pessoas que passaram a amar mais o erro do que o acerto, do que a verdade. Pessoas que gostavam de ouvir coisas que lhes faziam bem, não é? O que não é diferente nos dias de hoje. As pessoas gostam de ouvir o que faz bem para o seu próprio ego, não é? As pessoas gostam de ouvir o que parece ser a verdade, que vão ser abençoadas sempre, que estão bem, vocês são tremendos, olha, vocês haverão de prosperar, olha, esperem para ver o que Deus fará, será uma coisa tremenda, pode ficar sossegado, Deus, as pessoas gostam de ouvir isso, mesmo sabendo que estão em pecado, mesmo sabendo que estão completamente caminhando na direção do desastre, né? Por viver uma vida de iniquidade, mas parece que gostam de ouvir, em muitos casos, mentiras, não é? Aparece Jeremias e fala de juízo. Vêm os que não são de Deus e falam de vitória, e falam de bênçãos, não é? Jeremias vem e fala, minha gente, olha, era o mesmo que se João Batista pudesse falar com aquele povo, falaria, arrependei-vos, arrependei-vos. Basta dessa vida de religiosidade, essa vida de fachada, essa vida de festividades vazias. Vocês precisam trilhar os caminhos do arrependimento. Não ouviam. Não ouviam. O profeta dizia, olha o que está acontecendo. Deus está permitindo, porque Deus quer que vocês abram os olhos. Deus quer que vocês saiam dessa vida errada que vai conduzir vocês cada vez mais para o profundo da miséria. Isso não é paz. Aí apareciam os profetas da autoajuda, não da ajuda do alto, os profetas que só pregavam o triunfalismo, né? E viam, não, está tudo bem, está tudo certo, vocês vão ser abençoados, pode ter certeza que vocês estão tomando posse das bênçãos de Deus. E uns diziam, não, Jeremias é um salgadão, Jeremias é um salgado, Jeremias é um alienado. Vamos fazer o seguinte, deixa Jeremias para lá, porque ele é da geração antiga. Vamos pegar um negócio aqui que está mais suave para nós, não é? Olha, ouvintes, não existe coisa pior para um povo. Não existe desgraça maior do que religião que as afaste de Deus. Isso está acontecendo em nossos dias. É preciso falar um pouquinho mais a respeito do arrependimento. É preciso falar um pouquinho mais a respeito da humilhação, do juízo. João Batista apareceu dizendo, arrependei-vos, Jesus veio, arrependei-vos. A Bíblia Sagrada fala já, até através de Paulo, né, sobre o arrependimento. Não temos condições de viver uma vida dissimulada como estamos vivendo. Eu, sinceramente, ouvintes, entendo que muitas pessoas parece que se a pregação não for aquela pregação tipo vamos triunfar, é apenas um estimulante, eis que coisas boas e tremendas vão acontecer, as pessoas não gostam do culto, não é? As pessoas hoje gostam de ouvir isso, não, vocês já são mais que vencedores, acabou, não tem para ninguém, não é? É claro que quando se está com Deus podemos falar isso, Mas quando as pessoas parecem não prestar atenção ao que está acontecendo à sua volta, vive uma vida totalmente em pecados, em iniquidades, totalmente fora do projeto de Deus, o que é preciso? É preciso pregação de arrependimento com sinceridade? Ou você quer continuar ouvindo essa questão das festinhas daqui e dali, os louvorzões, vigilhões, essa coisa que não leva quebrantamento para o coração, palavras de falsos profetas que pronunciam a vitória enquanto a derrota está te consumindo, pronunciam aí prosperidade enquanto você morre na sua miséria, pronunciam aí, eu diria, tanta coisa que não estão essas coisas acontecendo e você continua acreditando nessa falsidade profética. É hora de abrir os olhos. É hora de nós pararmos um pouco com tantas festas. Festas que eu digo são festas que não levam a nada, a não ser a uma bagunça, a não ser a uma distorção teológica, não é? É hora de parar com tantas festividades pensando que podemos iludir Deus dessa forma e pedimos a Deus para vir para o nosso lado, nos arrependermos dos nossos erros e recebermos dele tudo que nós precisamos. A verdadeira religião é descobrir a vontade de Deus e enquadrar-se nela. Mesmo que isso nos faça mudar radicalmente a nossa vida. Tem muita gente que pensa, não, o evangelho é um chamado para eu ser rico, o evangelho é um chamado para eu ser feliz eternamente, o evangelho é um chamado para eu ser a pessoa mais bem-sucedida de todo o planeta, o evangelho é um chamado para que eu nunca mais sofra, eu não vou sofrer mais, chega disso. Olha, ouvintes, o evangelho pode passar por isso sim, não resta a menor dúvida, mas o evangelho é um chamado para andarmos com Deus, o evangelho é um chamado para tomarmos a nossa cruz de cada dia. Se nós olharmos por toda a extensão da palavra de Deus, o homem é chamado a se ajustar à vontade de Deus. Evidente que anúncios de coisas boas podem acontecer para o povo de Deus. Evidente que nós, como povo de Deus, e sempre digo isso, como povo de Deus, nós temos direito de assentarmos à mesa. Então nós podemos desfrutar de verdadeiros banquetes. O que nós não podemos é continuar pregando ou ouvindo coisas para trazer popularidade para nós mesmos, sem falarmos da verdadeira vontade de Deus, sem falarmos da expressão máxima, eu diria, da vontade do Senhor, sem sermos profetas do engano, sem sermos profetas do triunfalismo e da prosperidade, eu diria, às vezes mentirosa, não é? Devemos sim ouvir a palavra de Deus e entender que Deus tem muitas coisas boas para nós, sim. É bom ouvir coisa boa? Sim. Mas não é só isso. Devemos ouvir o que Deus realmente está falando conosco. Não é? Devemos ouvir o que é e saber o que é que o nosso Deus quer da gente. Se não cedo ou tarde, teremos de pronunciar a triste sentença que está ainda no livro de Jeremias, no próprio capítulo 8. O tempo da colheita passou, o verão findou e nós ainda não estamos salvos. É isso que você quer pronunciar? Ou seja, a oportunidade veio, não houve conserto, continuamos perdidos. O juiz está mais próximo agora e continuamos perdidos. É isso que você quer falar? É isso que você quer ouvir? Não, não é. Então acerta a sua vida com Deus, viu? Acerta a sua vida com o Senhor. Eu tenho certeza que Deus tem muitas coisas boas para todos nós, não é? Mas tenho certeza que a palavra de Deus, em momentos que precisamos dessa terapia, dessa palavra que é terapêutica, mesmo passando pelo processo da disciplina, ela nos é boa. Nos é boa. Nós não vamos de forma alguma varrer para baixo do tapete os nossos pecados, as nossas iniquidades e morrer perdidos das nossas transgressões. Pelo contrário, nós queremos que o nosso Deus faça com que enxerguemos todas as nossas situações que precisam de mudança e que passemos a viver as exigências morais e espirituais que Deus propõe a todos nós. E não essa vida proposta por falsos profetas, enganadores, profetas do triunfalismo, enfim, coisas dessa natureza. Muitas pessoas estão pensando de forma equivocada a respeito de Deus. Deus é santo, continua sendo santo, e Deus exige do seu povo santidade, sede santo, diz o Senhor. Eu sou santo. Então, ouvintes, olha, a coisa da superficialidade está aí. A questão desse triunfalismo que se quer dizer, dessa prosperidade que tanto se fala, sem nenhum embasamento, sem nenhum tipo, eu diria, de estrutura bíblica. Isso não existe. Então examine-se diante de Deus e acerte a sua vida com Ele. E Deus vai te abençoar, sim. Nós podemos falar das coisas boas de Deus e Deus tem coisas muito boas. mas nós temos que ver que a nossa ferida, ela tem de ser curada para que tenhamos paz. Os nossos pecados têm de ser perdoados para que tenhamos paz. Para isso, nós devemos ouvir o que Deus está falando. Para isso, nós temos que erradicar completamente os pecados que nós estamos vivendo, senão estaremos caminhando, infelizmente, na direção do desastre. E às vezes, para muitas pessoas, esse desastre acaba sendo um desastre sem volta. É uma realidade. Volte-se para Deus e Deus certamente vai te abençoar sim e vai te abençoar muito.
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com a paz do Senhor Jesus. Meu nome é Luzia Júnior. Quero expressar a minha gratidão pela cura divina que o Senhor fez na minha vida. Em 2022, eu fui diagnosticada pela medicina que eu estava acometida com LLC, que é leucemia leucócita crônica. A medicina me desenganou, dizendo que ia me medicar com os medicamentos paliativos, que eu não teria cura. Mas o Senhor, Ele pelejou por mim. Estou aqui para contar este testemunho, dizendo que Deus, Ele é maravilhoso e que Ele faz milagres. Hoje, aqueles que estão desenganados também, como um dia eu fui, tenha fé que o Senhor tudo pode fazer por nós. Como Ele fez na minha vida, Ele vai fazer na tua vida. Basta somente crer, que assim a palavra do Senhor nos diz, que tudo é possível àqueles que creem. E a mesma medicina que disse que eu não teria cura, meu médico, ele disse que tudo aquilo que a leucemia me causava já não estava causando mais, e que eu já estava curada para a glória de Deus. Então, amada igreja, eu digo para vocês, não desista, não pare de orar, busque a presença do Senhor, que eu disse para o Senhor, se o Senhor me curar, o Senhor é o meu Deus, se o Senhor não me curar, continua sendo o meu Deus, porque o maior milagre já tinha acontecido na minha vida em 2012, que foi a minha salvação e o meu nome escrito lá no céu, no livro da vida. E antes de eu descobrir que estava com esta enfermidade, o Senhor tocou no meu coração para louvar hinos de cura. E um deles era o 510, que é a cura divina. E eu comecei a louvar. E depois de um tempo, eu fui ao médico e fui diagnosticada que estava com esta enfermidade. Mas o Senhor me sustentou e, para a glória de Deus, eu estou aqui curada, contando esse testemunho para aumentar a sua fé, meu irmão. A sua fé, minha irmã, vai...

0: É isso aí, querido amigo ouvinte. 1:34. Olha aí que testemunho poderoso. A nossa irmã Luzia relatando o que Deus operou em sua vida. Estava aí com câncer em seu sangue, estava aí com leucemia, praticamente desenganada pela medicina, mas creu, perseverou, e o Senhor operou um milagre em sua vida. E ela retornou aqui, ligou para contar aí o milagre que ela recebera da parte do Senhor. Ei, você pode ser o próximo, querido amigo ouvinte, a estar gravando o seu testemunho ou nos ligando para contar aí o que o Senhor fez em sua vida. Pastor, mas aonde que fica localizada essa igreja? Nós ficamos no coração de São Paulo, é isso mesmo? No coração de São Paulo, Avenida do Estado, 4568, com entrada para veículos e pedestre, pela Avenida Prefeito Passos, número 10. Vem buscar ao Senhor. Nós temos cultos diariamente, 5 cultos diários, já iniciando o culto às 7 horas da manhã, 7 da manhã, às 9 horas, 11:30, às 15 e também às 19. Vem buscar ao Senhor, vem se encher da presença de Deus, você que pode, você que tem saúde. Olha aí a nossa irmã vindo até, ligando, entrando em contato conosco para relatar aí o milagre que ela recebeu. Mande-nos o seu pedido de oração, faça como a nossa irmã Marta Miranda, que já entrou em contato conosco, e diz assim: a paz do Senhor, sou de Fortaleza, Ceará, e peço oração pela proteção divina e para minha família. Nós estamos com um ouvinte amigo e eu digo alô, bom dia! Eu digo alô, bom dia, paz do Senhor Jesus, com quem eu falo?
1: A paz do Senhor Jesus, pastor.
0: Com quem?
1: Fala com Éder.
0: Ô, irmão Éder, a paz do Senhor Jesus. O irmão nos ouve de que lugar do Brasil?
1: Franco da Rocha, pastor.
0: Irmão Éder, de Franco da Rocha. Eu, aquele famoso ouvinte assíduo.
1: Sim, pastor. Tem que tá constantemente nessa rádio, que é uma rádio de bênção, é uma rádio de oração.
0: Sim, que bênção, meu irmão, que bênção. Que Deus abençoe. Irmão Éder, deixa aí os seus pedidos de oração, nós vamos estar anotando para daqui a pouquinho fazer aquele clamor pela sua vida e pela sua família.
1: Sim, pastor, quero oração pela minha saúde, que eu estou em fase final de recuperação de uma cirurgia, graças
0: okay.
1: a Deus.
0: Certo.
1: E quero colocar o nome dos meus filhos.
0: Filhos.
1: Iago.
0: Ok.
1: Tatiana.
0: Certo.
1: Leonardo.
0: Ok. Leonardo.
1: E também

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0: 4:01.
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7: Ansiedade noturna. Saiba o que é, sintomas, causas, tipos e tratamentos. A ansiedade noturna é quando se tem dificuldade para relaxar e dormir. Isso acontece porque pensamentos intermitentes começam a interpelar a pessoa, como as demandas que devem ser feitas no dia seguinte e medos e preocupações com a família e o futuro. Essa condição provoca diferentes níveis de insônia, isso desde a demora para dormir até despertares noturnos constantes. Como consequência, tem-se uma sobrecarga física e emocional com maiores possibilidades para o desenvolvimento de estresse crônico e outras condições. A ansiedade noturna desencadeia sintomas físicos e emocionais, como taquicardia, o coração acelera sem um motivo aparente, suor excessivo, sensação de formigamento, músculos tensionados, tremores ou sensação de frio e problemas gastrointestinais. De fato, a ansiedade pode piorar à noite e isso acontece por algumas razões, como menos distração, uso de celulares e alimentação inadequada. Assim como a ansiedade diurna, o tratamento mais apropriado para a ansiedade à noite é a psicoterapia. Então, se você, há muito tempo, tem dificuldade para dormir por conta de pensamentos acelerados e inquietação, procure um psicólogo. Você pode estar sofrendo de ansiedade ou depressão sem saber ou estar com dificuldade para gerenciar o seu estresse. Uso intencional de redes sociais pode reduzir impactos na saúde mental. Não é preciso abandonar as redes sociais para proteger a saúde mental, mas a forma de uso faz toda a diferença, segundo um estudo da Universidade do Canadá. A pesquisa mostra que tanto a abstinência total quanto o uso intencional podem trazer benefícios, mas em dimensões diferentes. Parar de usar redes sociais reduziu sintomas como ansiedade e estresse, enquanto aprender a usá-las de maneira mais consciente diminuiu sentimentos de solidão e o receio de estar perdendo algo, também conhecido pela sigla, em inglês, FOMO, que significa medo de ficar de fora. Outro fator relevante é a intensidade do uso. Quanto maior o tempo gasto nas plataformas, mais intensa pode ser a sensação de perda de controle, o que pode contribuir para a piora do bem-estar. Os efeitos sobre a saúde mental estão diretamente ligados ao modo de uso. A comparação social é um dos principais fatores envolvidos. No entanto, é bom ter em mente que o controle nunca é absoluto. Mesmo após ajustes, os algoritmos continuam sugerindo conteúdos que podem reacender comparações ou distrações.
0: 4:06.
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9: 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E eu me internei, fiquei internada durante 9 dias. Depois saí, coloquei um propósito no meu coração. Disse, eu vou fazer um voto. E eu saí dali direto para a setorial de Belém do Pará. E eu dobrei meu joelho ali, chorei muito, orei e fiz um propósito com Deus. Para a honra e glória do Senhor, com uma semana eu já senti a diferença. Deus, ele me deu vitória. E eu honro e glorifico o nome do Senhor pela sua misericórdia, pela sua compaixão.
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0: Muito bem, queridos ouvintes, 4 horas da manhã com 10 minutos na capital paulista. Sejam muito bem-vindos, em nome de Jesus, você que está nos acompanhando pelas mais de 600 emissoras transmitindo o programa da Voz da Libertação. Eu sou seu amigo em Cristo, Presbítero Israel Martins, e claro, não estou sozinho, comigo na técnica de som, o nosso amigo Márcio na técnica de som, levando aí as melhores ondas sonoras até o seu lar, até o seu daio, até a sua casa. E aqui ao meu lado,
1: Diácono Sidney.
0: É isso mesmo, muito bem-vindo, muito bom dia, você que está nos ouvindo aí no metrô, você que está nos ouvindo também aí no transporte público, você que está nos ouvindo aí no ônibus, no metrô, com fone no ouvido, indo trabalhar na melhor audiência, na melhor companhia, conosco aí, ouvindo a Rádio Voz da Libertação, você que seguiu aí a madrugada ouvindo essa programação maravilhosa, a Madrugada do Socorro de Deus. Seja bem-vindo. Hoje é sábado, é isso mesmo, hoje, dia 11 de julho, e hoje nós temos, às 9 horas da manhã, aqui na Sede Mundial, aquele círculo de oração poderoso, nossa irmã Rose pregando a palavra, juntamente com as mulheres de fé ali, adorando o nome santo do Senhor, e às 15 horas, aquele culto poderoso com o pastor George Tenório pregando a palavra e trazendo aquele ensino poderoso, e lembrando que hoje, às 19 horas, nós temos a Santa Ceia da União, é isso mesmo? Claro, nós estaremos aqui, todos os pastores da Grande São Paulo, ABCD, DMR, estaremos aqui juntos, unidos, ceando com você, participando ali daquele momento maravilhoso do partir do pão e pregando a palavra, Presbítero Davi Miranda Neto.
2: Não é demérito algum se humilhar perante os pés do Deus Altíssimo, afinal Ele é o Criador de todo o Universo. Você já parou para pensar na grandeza do nosso Deus? Você já parou para analisar o quão poderoso Ele é, o quão grande, o quão infinitamente maior do que nós Ele é? Se nós vemos o Universo que é infinito, a Terra é como um grão de areia no Universo e nós somos infinitamente menores do que a própria Terra. Foi Ele que criou tudo isso. Ele que criou o oceano que é tão gigantesco. Ele que criou todas as florestas, todas as coisas desta Terra, e Ele que criou você. E se Ele criou você, Ele está te chamando porque Ele ama você. Ele quer você erguido, Ele quer você devoto, Ele quer você entregue como um servo do Deus vivo, do Deus Altíssimo, que quer todo o bem para todos nós.
0: Olha aí, nosso diretor, Presbítero Davi Miranda Neto, pregando a palavra. Olha aí, que palavra poderosa, só apenas um trechinho aí do que Deus tem feito, né, na nossa Santa Ceia, através do nosso irmão presbítero Davi Miranda Neto, pregando a palavra de Deus. Você não pode ficar de fora. Pegue aí pegue sua condução, pegue aí seu ônibus, seu metrô, você que vem de transporte próprio, vem cultuar conosco. Deus, Ele tem uma palavra poderosa para a sua vida. E lembrando que hoje também nós temos vigília, hoje nós temos vigília dos obreiros, vem buscar ao Senhor. Lembrando também que domingo, a partir das 9 horas da manhã, famílias em busca do Espírito Santo, e às 11h30 da manhã, culto de Santa Ceia, e pastor Kleber Costes de Oliveira pregando a poderosa palavra de Deus.
3: É por isso que o maligno luta para
1: para você não alimentar, para você não cultuar. Ele quer ver você perecer nesta terra. Ele vai colocar mil e uma coisa no teu queixo, garganta abaixo, para você dizer: eu tenho tudo, eu não preciso de Cristo, eu não tenho que ir na igreja, eu não preciso congregar, a minha vida está completa. Não está. A tua alma está sinalizando e o Espírito de Deus está te revelando que se você não tem fé, você não está vivendo o que Deus quer e nem o que Deus projetou para a sua vida.
0: É isso, querido ouvinte, palavra poderosa pregada aí pelo nosso pastor, o pastor aqui da Sede Mundial, pastor Kleber de Oliveira, pregando a poderosa palavra. Lembrando que sábado e domingo é dia de Santa Ceia, é dia do partir do pão aqui mesmo, na nossa Sede Mundial. Querido ouvinte, estamos caminhando aí para o 32º aniversário da Fundação Reviver. É, você já está preparado aí com a sua caravana? Já está preparado? Não ainda? É, procure aí o seu pastor, aí do seu estado, aí de onde você mora, procure o seu pastor, fala: pastor, o pastor estava anunciando aqui pela manhã, na rádio Deus é Amor, pregando a palavra, falando ali que sobre a caravana para o Agosto Verde, para o aniversário da Fundação Reviver, o 32º aniversário da Fundação Reviver, que acontecerá no dia 22 de agosto, é isso mesmo, às 14 horas, um culto especial com o tema O Dia de Semear. Estará conosco pregando a poderosa palavra de Deus o nosso diretor executivo, pastor Jerry Borchardt, pregando a palavra com participações especiais, é isso mesmo, participações todas especiais com a nossa presidente, a nossa irmã Ereni Miranda, a nossa irmã também, cantora Débora Miranda, a nossa irmã evangelista Eliana Miranda, evangelista Maria Lourene, diretores da IPDA e todos os cantores da MC Music. Você não pode ficar de fora.
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5: Paz do Senhor Jesus, eu me chamo Franciele, sou aqui de Belo Horizonte. Quero testemunhar sobre a vida do meu filho. Ele nasceu de 26 semanas e um dia, pesando apenas 735 gramas. E ele no hospital, incubado, até completar um peso certo para sair. Eu orava muito, jejuava muito, fazia muitos votos com Deus na vigília. E o Senhor foi cuidando dele. Chegou um certo tempo que ele pegou um peso certo. E aí ele saiu em 2021, no meio de março. Chegou no mês de abril, ele pegou uma bronquiolite forte. E acabou que ele precisou de aparelhagem para respiração para melhorar. E aí ele foi para casa. E chegou no mês de junho, ele deu uma bronquiolite com pneumotórax. Ele ficou internado até agosto. E os médicos falavam ali, ficou muito tempo incubado. O que a gente vai precisar fazer é fazer uma traqueostomia nele. E, irmãos, eu orei muito, eu chorei muito, não na frente dos médicos, a gente é forte, mas fiz um voto com o Senhor, peguei um voto do livramento, coloquei debaixo da cama dele e fiz um voto com o Senhor. E ali, irmãos, fui orando, fazendo mais vigílias, pedindo a Deus para cuidar do meu filho. E quando o médico falou comigo: olha, se você não fizer a tráqueo nele, ele não vai comer, não vai falar, ele não vai fazer praticamente nada com a gargantinha dele. Aí chegou um tempo que o médico chegou para mim e falou: olha, você e seu marido já tomaram a decisão. E aí eu falei com o médico, falei assim: eu tomei a decisão. A gente não vai fazer a traqueostomia nele. Aí o médico me colocou contra a parede, sem certeza. E ali eu falei que não, e pronto, né, irmãos? Passou uma semana, trocaram de plantão de médico. E aí, quando pensa que não chego, eu vejo meu filho desincubado, sem aparelhagem, né? Só mesmo aparelhos mesmo para medição. E eu fiquei muito feliz com o Senhor. Ele ficou um tempo ainda no hospital, né, para amamentar novamente, porque a incubação atrapalha um pouco, mas assim, ele conseguiu mamar, né, os médicos ficam surpreendidos, e eu fiquei muito feliz com o Senhor, muito feliz, peguei o meu voto e agradeci muito a Deus. E antes que eu saísse do hospital, a médica falou: olha, teu filho surpreendeu a medicina, surpreendeu a todos nós aqui, e sem ele saber que a gente serve a um Deus fiel. E quando buscamos, quando oramos, quando fazemos votos, o Senhor lhe cuida dos nossos. Assim agradeço a minha oportunidade, em nome de Jesus.
0: 4 horas com 21 minutos, olha aí, que testemunho. A nossa irmã Franciele, testemunhando do milagre do seu filho recém-nascido, que foi aí acometido por uma pneumonia, e além da pneumonia, que é uma grave infecção no pulmão, ele foi cometido também de um pneumotórax, uma patologia que ocorre quando entra ar dentro da cavidade pulmonar, e uma situação grave e muito perigosa, mas ela não se rendeu a essa enfermidade sobre o seu filho, mas ela fez um voto com Deus. Ela fez um voto com Deus, ela teve ousadia, ela creu, ela perseverou, e Deus honrou a fé da nossa irmã Franciele. Ei, meu irmão, não se renda a essa condição clínica, a esta condição psicomotora do seu filho. Talvez os médicos já desenganaram, falaram que não vai andar, falaram que não tem mais jeito. Ei, a última palavra, ela é do Senhor. Creia no Deus que te chamou, no Deus que entregou a sua bênção. Não se entregue a essa situação complexa que você está vivendo. Faça como a nossa irmã Franciele. Ouça a voz do Senhor, faça um voto com Deus. E eu tenho certeza que Deus irá honrar a sua fé. A palavra do Senhor, ela nos diz sobre uma mulher por nome de Ana. Ela não podia gerar. Ela tinha uma condição clínica, ela tinha um diagnóstico médico. Qual era o diagnóstico dela? Ela não podia gerar. A Bíblia diz que ela vinha de ano em ano para Jerusalém fazendo votos com Deus. Ela fazia votos, sacrifícios ao Senhor, mas o intuito dela, pastor Sidney, era, a preocupação dela era: eu preciso mostrar para Penina que eu sou uma serva de Deus. Ela precisa ver que eu sou uma serva de Deus. Porém, quando ela mudou a oração, quando a oração dela foi: Senhor, se o Senhor me der, ele não será meu, mas ele será do Senhor. Ha. Aí o Senhor, ele ouviu a oração dela e lhe deu, não só um filho, mas um profeta, um homem de Deus. Ei, querido, as bênçãos do Senhor não são para nós esfregar na cara dos nossos irmãos. As bênçãos do Senhor não é para ostentarmos, mas é para o nome do Senhor ser glorificado. Talvez você ainda não recebeu a sua bênção porque não é porque você não quer, mas porque a sua motivação está sendo errada. Faça como a nossa irmã Franciele. Coloque a sua confiança no Senhor e faça o voto com Deus: Senhor, se o Senhor me der esta bênção, se o Senhor me der esta cura, eu irei lá na igreja pentecostal Deus e Amor testemunhar, gravar o meu testemunho, para que o nome do Senhor seja glorificado.
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7: Só Ele cura os de coração quebrantado e cuida das suas feridas. Salmos 147:3.
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8: Minha irmã, seu nome? Maria Lúcia. É um livramento muito grande das mãos do Senhor. Eu fui agarrado câncer no intestino e fui curado na hora. Eu estava com o esôfago fechado, eu estava com problema no sangue, eu estava com problema de respiração, eu estava com problema de coração, estava me dando começo de infarto. E Jesus, usando o pastor, eu fui curado de todas as enfermidades, em nome de Jesus.
9: Meu nome é Raquel. A bênção é que, quando eu estava gestante de 6 meses, eu peguei Covid. Assim que eu peguei Covid, eu logo fui entubada. Fiquei entubada 1 mês na UTI. Aí o médico precisou tirar minha filha, aí o médico enganou eu e minha filha. No último momento que era para desligar o aparelho, Deus fez a obra e eu reagi. A minha mãe veio aqui na campanha, de sexta-feira. Ela começou a fazer a campanha aqui. Deus chegou na hora e fez um milagre.
10: Faz uns 6 meses, 7 meses que eu estou entrevada dessa perna.
11: Qual perna? Direita e esquerda? Duas pernas? Mas tá andando?
10: Agora, graças a Deus.
11: Agora, mas tá andando.
10: Tô andando. Louvado seja Deus, eu estava com tanta fé de vir aqui para receber essa bênção.
8: Ontem eu estava com uma dor nas costas e no peito, muito forte. Quando eu cheguei aqui no culto, Jesus, usando o pastor, revelava que eu estava com problema no pulmão. E me curou na hora. Na hora. Cheguei em casa, não senti mais nada.
12: Me deu uma enfermidade. Me doía toda essa parte do meu pescoço. Doía o ouvido, doía tudo. Eu falei, Senhor, será que eu estou com câncer? E eu passava a mão no fundo da minha língua. Eu senti algo. E eu fui revelada que nas minhas cordas vocais, aleluia, tinha um calo. E o Senhor me revelou. E o meu jadeio, meu voto de agradecimento ao Senhor. Amém?
6: Senhor, Tu és o nosso refúgio sempre, de geração em geração. Salmos, capítulo 90, versículo 1.
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0: Muito bem, 4 horas com 29 minutos. 4 horas com 29 minutos. Você pode também interagir conosco pelo telefone DDD 11 98292-3392. É isso mesmo, WhatsApp DDD 11 98292-3392. Faça como o nosso irmão João, que ele nos manda mensagem e diz: paz do Senhor, aqui João Batista, peço oração pela minha saúde e pela minha família aqui no Maranhão. Amém, meu irmão? Daqui a pouquinho, daqui a alguns minutos, estaremos fazendo aquele clamor por portas abertas para que o Senhor venha aí abrir as portas para você. Está aqui também o nosso irmão Newton Moreira. Ele diz: bom dia, a paz do Senhor Jesus Cristo. Ore por mim e pela minha família. Pequei contra Deus, estou sendo atacado pelo maligno em todas as áreas. Por favor, ore por mim, por libertação e para minha família. Amém. Um ponto é muito importante, a sua humildade, não é mesmo? De estar se humilhando, diante de Deus, diante do homem, aí reconhecendo a sua fraqueza, o seu pecado. Isso é muito importante. Também está conosco nosso irmão César. Ele diz: a paz do Senhor. Eu sou César de Botucatu. Peço oração e ajuda, porque eu estou com a pressão muito elevada. Amém, meu irmão. Estaremos orando por você. Queridos ouvintes, nós vamos agora de quadro Eu e Mais Um com a nossa...

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6: Aqui estamos chegando com mais um ensino através desse espaço Eu e Mais Um. É um projeto de discipulado da Igreja Deus e Amor. Estamos através do rádio, estamos indo até você, levando a palavra de Deus. Você que é novo convertido, talvez não tenha uma pessoa para lhe ensinar, um discipulador para lhe apoiar. Então você vai mandar depois a sua mensagem para que nós possamos enviar uma pessoa perto de você para lhe acompanhar nesses primeiros passos, na nova caminhada, podemos dizer assim, nesta nova etapa da sua vida, você conhecendo a Cristo, você que agora já é um novo convertido, um filho de Deus. Estamos falando sobre reino de Deus. Vemos muito isso na palavra, na Bíblia Sagrada, também conhecido como reino dos céus. Também é a mesma coisa, não tem diferença nenhuma. Estamos falando de como se manifesta o reino de Deus hoje. Falamos também como se manifestou o reino de Deus no passado. E hoje nós vamos falar como se manifestará o reino de Deus no futuro. Talvez você não tenha ouvido o que, que é reino de Deus. Eu vou definir mais uma vez para que você possa entender a nossa aula de hoje. O reino de Deus pode ser definido como o domínio eterno de Deus em todas as eras, exercendo a sua vontade, a sua soberania sobre o universo, sobre nós, sobre todas as coisas. E quando falamos de reino, este reino tem de ter um governo e tem de ter os seus servos. Nós somos os servos deste rei, que é Jesus Cristo, que governa sobre nós, que tem a sua soberania sobre nós. Então, hoje eu vou falar um pouquinho desta manifestação do reino de Deus no futuro, porque no passado nós já falamos como se manifestou o reino de Deus. No presente, o reino de Deus, ele é manifestado através do Senhor Jesus, né? E não é um reino político, material, que é transitório e passageiro, mas de uma poderosa transformação e eficaz operação da presença de Deus através do seu povo. E no futuro? Durante o milênio, que foi predito pelos profetas do Antigo Testamento, Jesus Cristo vai reinar, literalmente falando, né? Na terra, durante 1000 anos. Você quer ler isso? Apocalipse 20, versículo 4 em diante. E a igreja também vai reinar juntamente com Jesus sobre todas as nações. Isso é lindo, Mateus 25, 34. O reino milenal de Cristo vai dar lugar ao reino eterno de Deus, que será estabelecido na nova terra, a nova Jerusalém. E os habitantes deste reino são os redimidos do Senhor de todos os tempos. Ou seja, todos aqueles que aceitaram a Cristo com o Senhor vão reinar com Ele sobre todas as nações. Que alegria, né? Somente de falar isso, nosso coração se inunda de alegria, se aquece de saber isso. E esta promessa, ela não falhará. Em outras palavras, no reino de Deus, a vontade do Pai, ela é conhecida.

0: vida e praticada por amor. Nós não estamos aqui servindo a Deus por obrigação. O verdadeiro servo de Deus que entende o Evangelho, ele serve a Deus neste reino por prazer, com submissão, com gratidão, fazendo continuamente a vontade de Deus. E neste reino deve ser a nossa maior prioridade, não importando os obstáculos, porque que por muitas tribulações nos importa entrar no reino de Deus, é realmente cumprir a sua justiça. O que é sua justiça? É a sua vontade. O reino de Deus e sua justiça devem ser o nosso anseio e alvo principal. O reino de Deus é estabelecido pela graça soberana de Deus e suas bênçãos devem ser recebidas como dons desta graça. Então, você aprendeu nesta aula que reino dos céus e reino de Deus são palavras sinônimas, ou seja, são iguais. Aprendeu também que os aspectos do reino de Deus são para o presente, são para o futuro e também as manifestações deste reino de Deus, que no passado tinha também essa manifestação, no presente estamos tendo e também teremos este reino de Deus manifestado no futuro. Se você tem alguma dúvida sobre estas três aulas que falamos sobre o reino de Deus, fique à vontade para você mandar o seu comentário, a sua pergunta para este WhatsApp. 11 982 92 33 92. Por hoje é só. Tenham hoje um ótimo dia na presença de Deus. Se despede Débora Miranda, na paz do Senhor Jesus.
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3: 4:38. Alguns minutos, 2 minutos, antecedem aí aquele grande clamor. O clamor por portas abertas. Já vai pegando aí o seu copo com água, já vai se preparando aí que nós vamos fazer aquele clamor, nós vamos orar por você e com você. É isso mesmo. Vamos orar por você e com você. Não só ouça essa oração, mas ore conosco. 2 minutos antecedem desse grande clamor, já deixa aí no WhatsApp aqui da rádio, os seus pedidos de oração. Pastor, qual que é o número? DDD 11 98292 3392. Deixa aí seus pedidos de oração, nós vamos estar clamando a Deus pela sua vida. Vamos estar clamando ao Senhor pela sua vida. E eu tenho certeza que Deus irá operar o milagre em sua vida. Pessoas já estão deixando aqui seus pedidos de oração. 1 minuto antecede aí para aquele grande clamor. O nosso irmão Paulo André, ele já deixou aí o seu pedido de oração. Bom dia, a paz do Senhor Jesus. Me chamo Paulo André, de Florianópolis. Fiz um propósito com Deus, dia 2/7, para Deus abrir uma porta de emprego. Ontem, dia 10/7, comecei a trabalhar. Glorificado seja o nome do Senhor. Ô, glória! Que Deus abençoe a sua vida, irmão Paulo André, por ser aí grato, vim aqui agradecer através das mensagens. Que Deus te abençoe nesse novo emprego e que você dê muitos frutos para a glória de Deus. 4:40. Se posicione. É hora de orarmos, é hora de falarmos com Deus.
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3: Soberano Deus, eterno Pai, eu apresento, meu Deus, nesta manhã, esse irmão, esta irmã, meu Deus, que está, Senhor, desempregado. Esta pessoa que tem acumulado, meu Deus, dívidas. Senhor, tenha misericórdia, abra esta porta de emprego. Olha essa pessoa que até mesmo foi ameaçada de despejo desta casa, desse condomínio, meu Deus. Senhor, abre essa porta para esta mãe que cuida dos filhos sozinha, meu Deus. Senhor, abre as portas, repreenda o migrador, o devorador. Eu apresento nesse momento de oração, ó Deus querido, olha esta pessoa que precisa de uma porta, meu Deus, na área da saúde. Esta pessoa que está aguardando uma cirurgia dos rins, meu Pai. Meu Deus, que o Senhor prepare essa cirurgia, porque o Senhor tem multiformas de trabalhar. O Senhor não está limitado ao nosso conhecimento, Pai. O Senhor, meu Deus, não está limitado ao nosso tempo. Ah, Espírito de Deus, eu apresento em Tuas mãos nessa hora de oração, ó Pai eterno. Pai, visita nesse momento de oração esta pessoa que nesse momento levanta aos céus esses documentos, esses projetos, esses processos jurídicos, esses processos trabalhistas, pedindo para o Senhor entrar com a providência. Entra com a providência, meu Pai. Olha essa mulher que está agora nesse transporte público, ouvindo esta oração. Esta pessoa que está com o coração fechado, angustiado, que já não tem mais vontade de trabalhar nesta empresa. Esta mulher que tem sido humilhada. Esse homem que tem sido humilhado nesta empresa. Pai, repreenda esse espírito maligno. Eu apresento esse homem que tem sido assediado nessa empresa, nesse local de trabalho, e ele tem pedido misericórdia. Guarda o teu filho, corta o laço sobre a vida do teu filho, sobre a vida da tua filha. Sim, meu Deus, dá o grande livramento para esse homem, para esta mulher. Eu apresento nesse momento de oração, meu Pai, esta pessoa que está ansiosa, hoje nem conseguiu dormir, meu Pai, porque ainda hoje há uma previsão dela ser liberada desse hospital, receber alta. Toca nesta pessoa. Essa pessoa, meu Pai, que está, meu Deus, há meses internada. Oh, meu Deus, abre esta porta, esta mulher que está com saudade de casa, que está com saudade dos filhos, que está com saudade, meu Deus, de sua família. Eu apresento, meu Deus querido, nesta manhã, Senhor. Oh, meu Deus, esse amigo maquinista, esse amigo motorista de ônibus, esse amigo caminhoneiro que me ouve agora. Meu Deus, toma o nosso dia em Tuas mãos, que estejamos, ou que tenhamos um dia produtivo, um dia de vitória, um dia de livramento. Guarda os nossos pés, Pai, porque a Tua palavra diz que os pés, ou que os passos de um homem bom são guiados pelo Senhor. Recebe, meu Deus, nesta hora de oração, o nosso clamor, a nossa oração, que as portas se abram e que o enfermo seja curado e que o oprimido seja liberto, em no nome de Jesus Cristo, amém, e graças a Deus.

0: 4:46. É, querido ouvinte, é uma bênção. Isso é um culto em seu lar. Você que está aí nos ouvindo, indo trabalhar, você que está indo para a roça, você que está indo para o sítio, você que está indo cuidar aí dos seus animais, seja muito bem-vindo. Um ótimo dia! Um ótimo dia. Sinta-se aí abraçado pelo Espírito Santo de Deus. Eu sou seu amigo de toda manhã, seu amigo em Cristo, Presbítero Israel Martins. Seja bem-vindo, você está sintonizado na rádio Deus é Amor. É isso mesmo, mais que uma igreja, nós somos uma família. É isso mesmo, nós vamos agora de bloco de notícia, Saúde em Foco.
1: Saúde em Dia. Atividade física reduz risco de doenças crônicas e melhora a qualidade de vida. Um estudo recente da OMS, que é a Organização Mundial da Saúde, revelou que a prática regular de atividades físicas reduz de forma significativa o risco de doenças crônicas como diabetes tipo 2, doenças cardíacas e certos tipos de câncer. Essa pesquisa, que analisou dados globais, destaca que atividades como caminhar, pedalar e praticar atividades físicas, mesmo de forma moderada, são eficazes na prevenção dessas condições e no fortalecimento do sistema imunológico. Então, além dos benefícios físicos, a OMS também destacou os efeitos positivos da atividade física na saúde mental. Exercícios regulares ajudam a reduzir os sintomas de depressão e ansiedade. Isso graças à liberação de endorfinas, substâncias químicas que promovem o bem-estar emocional e diminuem o estresse. O estudo também enfatizou a importância de manter um estilo de vida ativo desde a infância até a terceira idade. A prática contínua de exercícios pode aumentar a longevidade, melhorar a qualidade de vida e prevenir o envelhecimento precoce. Trabalho remoto e os benefícios. Pesquisa revela benefícios do home office para produtividade e bem-estar. Uma pesquisa feita pela Universidade de Stanford em parceria com grandes empresas de tecnologia revelou que o trabalho remoto pode aumentar tanto a produtividade quanto o bem-estar dos funcionários. Durante a pandemia, esse estudo mostrou que os trabalhadores que estavam em home office eram, em média, 13% mais produtivos do que aqueles que trabalhavam no escritório. Isso foi atribuído à redução do tempo de deslocamento e ao ambiente mais confortável em casa. O home office também trouxe benefícios significativos para a saúde mental dos trabalhadores. Muitos relataram menores níveis de estresse e uma maior sensação de equilíbrio entre a vida profissional e pessoal, especialmente devido à eliminação do deslocamento de casa até o trabalho e que, além de economizar tempo nesse deslocamento, isso reduz o estresse relacionado à questão de enfrentar o trânsito. No entanto, a pesquisa também apontou alguns desafios do home office, como a dificuldade de estabelecer limites claros entre o trabalho e a vida pessoal, além da falta de interação social que pode gerar uma sensação de isolamento.
2: Quatro horas e 4:50.
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8: A paz do Senhor Jesus, amados irmãos. Eu gostaria de registrar aqui o meu
5: pequeno testemunho, né, de cura que o Senhor me curou agora no ano de 2024. Em 2023, eu fui diagnosticada com câncer de mama, um câncer bastante agressivo. E eu já estava na igreja, né, sou membro da Deus de Amor agora, mas no momento eu estava em outro ministério e confesso aos irmãos que estava fria na fé, já não orava mais, não buscava o Senhor como outrora, né? E o Senhor permitiu esta aprovação para que eu lembrasse do primeiro amor, das primeiras obras, e que buscasse a face dele com todo o meu ser, que não fosse apenas uma membra de corpo presente, mas que fosse sincera ao Senhor. E eu comecei a escutar a rádio Deus e Amor, né? A rádio Itaí, aqui de Porto Alegre, da onde eu moro. E comecei a cultuar a Deus novamente na igreja Deus e Amor. Passei para o ministério Deus e Amor e o Senhor Jesus me curou. Eu passei por toda a parte medicamentosa do tratamento, fiz quimioterapia, radioterapia, passei por cirurgia. E o Senhor em todo o tempo foi comigo, e agora, quando eu passei pela cirurgia, 10 dias depois, eu voltei à médica e ela disse: olha, tu não tem mais a doença, e o que tu tinha não estava enraizado, tu não tem nenhuma metástase. E eu creio que foi Deus que me curou através da equipe médica, né? Usou eles. E eu sigo firme com Jesus, graças a Deus. Hoje estou muito feliz. Deus restaurou a minha vida espiritual, que precisou. Eu precisei passar por esta provação para enxergar o quão distante eu estava de Deus, mesmo congregando em outra igreja, mesmo congregando, né, que eu nunca fiquei parada na fé, mas eu não estava firme na presença de Deus, e Deus me despertou para buscá-lo novamente. Hoje estou alegre, estou feliz. Já voltei para aos braços do Senhor, fazendo a obra dele, né, novamente no ministério Deus e Amor, e eu estou muito feliz com Cristo por esta cura. O meu nome é Fernanda Bachinski Dias, eu congrego na congregação Monte Cristo, aqui em Porto Alegre, Rio Grande do Sul.
0: Muito bem, olha aí, milagres que o Senhor tem operado. A nossa irmã Fernanda nos relata e de um câncer de mama que ela foi acometida. Ela estava afastada, ou melhor dizendo, ela estava congregando em outro lugar, porém estava fria na fé. Mas, como nós sabemos, o nosso Deus, ele tem uma forma didática de fazer nós compreendermos ou se rendermos a Ele. E muitas das vezes, uma das formas didáticas de Deus é o sofrimento. Levou aí, permitiu que a nossa irmã Fernanda passasse por um momento difícil de sua vida para que viesse ter a sua fé ativada novamente. Ela recebeu o seu milagre, ela voltou a congregar na Igreja Pentecostal Deus e Amor, voltou a viver uma vida de oração, e o Senhor respondeu com fogo. O Senhor aí permitiu ela ser curada, não é verdade? Através de tratamentos medicamentosos, e o nome do Senhor foi glorificado. Hoje não tem sequelas nenhuma daquele câncer super agressivo que estava aí afetando os órgãos da nossa irmã. Para a glória de Deus, ela testemunhou daquilo que o Senhor operou em sua vida. É isso mesmo, o nosso Deus, ele é tremendo, querido amigo ouvinte. Querido amigo ouvinte, nós estamos caminhando para o final. É, estamos caminhando já para o final desta programação abençoada. Eu sou seu amigo, presbítero Israel Martins, e deixa eu te falar uma coisa. Você aí da zona norte de São Paulo, Cachoeirinha, Jardim Peri, Jardim Brasil, você do Jaçanã, eu sou o pastor Israel Martins, o atual pastor da sede setorial Avenida Mazei, 1183. É isso mesmo, Avenida Mazei, 1183. Nós temos cultos diariamente, lembrando que aos sábados, daqui a pouquinho, às 8h40 a igreja já está aberta. Consagração, círculo de oração. Vem ser abençoado. Vem buscar a face do Senhor. Lembrando que todas as quartas-feiras nós estamos na quarta, a quarta do grande mover de Deus. É isso mesmo. Você não pode ficar de fora. Venha ser impactado. Você que mora aí na Zona Norte, adjacências, às 14 horas, às 19 horas, nós estamos na quarta do Grande Mover de Deus. Novamente, Avenida Mazei, 1183. É isso mesmo. Eu quero orar por você. Quero clamar a Deus pela sua vida. Lembrando, jovens, é isso mesmo, jovens. Lembrando que agora, dia 26, Pastor Cid, nós estamos aqui com nosso terceiro pastor ali, conselheiro do Expansão. Lembrando, Diácono Sidney, que dia 26 agora nós temos algo todo especial.
8: Isso mesmo, dia 26, às 9 da manhã, manhã em ignição com o Ministério Expansão Jovem, ali na nossa sede setorial do Mazei. Você é o nosso convidado especial, está ali adorando a Deus conosco. Será uma manhã de bênção, toda a Zona Norte reunida ali para adorar e glorificar ao nome do Senhor Jesus. Convide a sua família, leve seu filho, sua filha, seus amigos. Vamos todos juntos ali, numa só fé, adorar ao nome do Senhor Jesus Cristo.
0: É isso, vem adorar conosco! Muito bem, foi um prazer estar contigo, entrar aí dentro do seu dial, entrar aí dentro do seu receptor, entrar aí dentro do conforto do seu lar. Que Deus abençoe a sua vida, Deus abençoe o seu lar. Eu vou ficando por aqui, que Deus abençoe.

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3: Paz do Senhor Jesus, meus irmãos. Quando falamos sobre os fundamentos de fé da nossa igreja, muitas pessoas imaginam que estamos tratando apenas de um conjunto de regras ou de um documento oficial. Mas, na verdade, os fundamentos de fé são as convicções que sustentam tudo aquilo em que nós cremos. Eles representam os princípios essenciais da nossa fé. São verdades que também orientam a nossa maneira de pensar, de viver, de nos relacionarmos com Deus e com o próximo. Portanto, a Igreja Pentecostal Deus e Amor declara, por meio do seu conselho deliberativo e de sua diretoria executiva, que crê na Bíblia Sagrada, a Palavra de Deus, como única regra de fé e prática. Isto significa que tudo aquilo que cremos, ensinamos e vivemos deve estar fundamentado nas Escrituras. A Bíblia não é apenas um livro para ser consultado em momentos difíceis. Ela é a nossa referência diária. É nela que encontramos direção, correção, sabedoria, esperança para enfrentar os desafios da vida. Utilizar os fundamentos de fé no cotidiano é permitir que aquilo em que cremos transforme a maneira como trabalhamos, tratamos a nossa família, nos relacionamos com as pessoas e enfrentamos cada situação da vida. Porque a verdadeira fé não se limita ao templo, ela se revela nas atitudes, nas escolhas e no testemunho diário. Por isso, mais do que conhecer os fundamentos de fé, somos chamados a vivê-los. E se você deseja conhecer todos os fundamentos, acesse o nosso site ipda.com.br e faça o download do arquivo completo. Que Deus abençoe a todos.
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5: Meu nome é Ana Paula da Silva Batista, minha filha. 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Aí passou mais exames, só que eu fui na igreja e a irmã, usada por Deus, revelou que a minha filha ia ser curada e que Deus ia confundir os médicos. E para a honra e glória do Senhor, a profecia se cumpriu. Quando voltamos até o médico, ela já estava curada, não havia nem anemia, nem nenhum outro problema de saúde. Para a honra e glória de Deus Pai, Deus Filho e Deus Espírito Santo, irmãos, essa igreja é uma bênção, a Igreja Pentecostal Deus é Amor.
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6: Eu cumprimento meus irmãos com a santa e gloriosa paz do Senhor Jesus. Meu nome é Silvana, eu falo de Congonhas, Minas Gerais. Quero deixar o testemunho que lindo que Jesus fez na vida do meu pai. Estava em casa, na madrugada de sábado para domingo, em oração e louvor ao Senhor. 1h40 da manhã, eu escutei um barulho muito forte. Levantei, fui no quarto dos meus pais, cheguei lá, meu pai tinha caído no banheiro. Começou com vômito, um vômito preto, uma borra preta. E eu liguei para minha filha Ana Carolina e meu genro Aguinaldo. Nós levamos meu pai para a FOB, lá na FOB levaram ele para a enfermagem. Na enfermagem a pressão dele estava 7x4. E eles me tiraram de dentro da enfermagem, falaram que ia levar ele para o CT, que eu não podia ficar mais lá dentro da enfermagem. Aí eu estava vendo aquela correria de médico para lá, enfermeiro para lá e para cá. O coração do meu pai ficou 6 minutos parado, sem funcionar, sem bater nem nada. Aí eles entubaram meu pai, levaram meu pai para o CTI. Lá no CTI, o vinho do meu pai parou. Eles foram fazer o exame nele. Ele teve uma infecção generalizada devido ao vômito ter caído no pulmão. Teve pneumonia, teve parada cardíaca no CTI também. Teve muito ruim meu pai. A médica chegou a liberar a visita para nós. Aí eu fui com a minha filha Ana Carolina lá pedindo aos irmãos para me ajudar em oração. E nós em oração, em oração, em oração. E eu fui lá com a minha menina, entrei no CTI com a minha menina e já pensando, agora é o fim mesmo, né, do meu pai. Aí chegou lá, fiz oração ao Senhor. Falei, Senhor, eu vou fazer um voto com o Senhor. Tá minha filha aqui, o meu pai e eu. Eu faço um voto com o Senhor. Se o Senhor curar meu pai todinho, eu faço o voto que eu vou todos os dias na igreja e vou... dar o meu testemunho, toda a igreja, Deus é amor. Eu vou dar o testemunho e vou louvar o santo nome do Senhor. O Senhor curar meu pai todinho. Ô irmãos, para honra e glória do Senhor Jesus, com 3 dias, o meu pai voltou tudo ao normal. Anteontem, tiraram o tubo do meu pai. Meu pai está todo perfeito. O Senhor Jesus curou meu pai. Deus fez um milagre lindo, Jesus Cristo fez um milagre lindo, perfeito na vida do meu pai. É só louvar e engrandecer o santo nome de Jesus pela linda maravilha que o Senhor fez na vida do meu pai e cumprir com o meu voto. Breve, breve, vou dar o meu testemunho. Amém, amados? Eu agradeço a rica oportunidade, em nome do Senhor Jesus. E um grande abraço a vocês, né? Da Deus é Amor. Que o Senhor Jesus abençoe cada um poderosamente.
1: Senhor, Tu és o nosso refúgio sempre, de geração em geração. Salmos, capítulo 90, versículo 1.
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8: A paz do Senhor, irmãos. Eu quero estar contando a bênção, né, de um grande livramento. Ontem eu estava passando mal, sentindo queimores no braço, parecia que eu iria infartar. Algo ruim estava sentindo, e aí entrei com os irmãos na oração, repreendendo todo o mal, repreendendo o espírito da morte. E para a glória do nome do Senhor, tomei posse do grande livramento do Senhor na minha vida. Graças a Deus. Que Deus em Cristo abençoe a vida de todos os irmãos intercessores. Amém? Eu me chamo Luciene de Betim. Deus abençoe. Paz do Senhor.
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10: A paz do Senhor. Aqui é o Dário Rocha, de Ouro Branco do Sul, Mato Grosso. Estou aqui sempre na escuta do programa Deus é Amor. E Deus tenha me abençoado. E Deus e Nosso Senhor Jesus Cristo abençoa vocês e vossas famílias. A paz do Senhor.
11: Paz do Senhor Jesus. Aqui é o irmão Mauro, de Cuiabá, Mato Grosso. Sou ouvinte do programa desde o ano de 94. Muito bom ouvir o programa. Que Deus abençoe. Felicidade a todos.
12: A paz do Senhor Jesus. Meu nome é Jaqueline. Eu sou de Porto Alegre. Sempre escuto vocês neste momento. Sempre que eu tenho oportunidade, eu escuto, porque este programa é uma bênção de Deus. Obrigado pela oportunidade.
13: A paz do Senhor. Sempre é muito bom estar na escuta do programa, ouvindo tudo de bom. Eu sou Raimundo Gomes, aqui de Águas Lindas, Goiás. Que Deus abençoe vocês, em nome do Senhor Jesus. Um abraço, fica com Deus.
14: 5:14.
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16: Oh, glória! De pé começamos, pega a tua Bíblia, por favor. Livro de Juízes. Livro de Juízes, capítulo 6. Oh, glória! Juízes, capítulo 6. Leremos o versículo 12. Juízes, capítulo 6, versículo 12. Quantos acharam, diz um amém. Você de casa, você ouvinte, acompanhe conosco o texto sagrado. Juízes, capítulo 6, versículo 12. E então o anjo do Senhor apareceu a Gideão e lhe disse: o Senhor está com você, poderoso guerreiro. Ah, Senhor, Gideão respondeu, se o Senhor está conosco, por que aconteceu tudo isso? Onde está todas as suas maravilhas que os nossos pais nos contam? Quando dizem, não foi o Senhor que nos tirou do Egito? Mas agora o Senhor nos abandonou e nos entregou nas mãos de Midian. O Senhor se voltou para ele e disse, com a força que você tem, vá libertar Israel das mãos dos midianitas. Não sou eu quem está enviando. O Senhor se voltou para ele e disse, 14, com a força que você tem, vá libertar Israel das mãos de Midian. Não sou eu quem o está enviando. Oh, glória. Levanta tua mão, levanta tua Bíblia. Oh, glória. Quem está ansioso pela palavra de Deus? Levanta a mão, levanta a Bíblia. Isso, bem alto, bem bonito. Olha que coisa linda, Bíblia levantada. Senhor Deus, acabamos de ler a tua poderosa palavra. Fala conosco, Senhor. O teu povo está ansioso para ouvir a tua palavra. Usa-me, Senhor, uma vez mais. Meu Deus, que as palavras que sairá da minha boca, que vai, meu Deus, ao encontro desta pessoa, que possa penetrar o coração dela. E só a tua palavra tem esse poder para penetrar o coração do homem, divisa, medula, alma e espírito. O Senhor tem esse poder. Meu Deus, eu creio e te peço em nome do Senhor Jesus. Amém. E você senta glorificando a Deus. Isso, para Jesus pode ser melhor, não pode? Tem glória a Deus também? Tem? Tem glória a Deus aí no meio da multidão? Tem? Tem glória a Deus? Você pode glorificar Deus por esta oportunidade de estar aqui adorando a Ele. Você pode estar, você pode levantar a mão e glorificar Deus. Você pode levantar a voz e glorificar Deus. Você pode exaltar Deus. Você pode rasgar teu coração e dizer glória! Irmãos, lemos aqui livro de Juízes, capítulo 6. Um dos juízes que julgou a Israel. Mas antes, quando olhamos para o livro de Juízes, nós podemos encontrar uma característica que é bem comum no livro de Juízes, que você lê o capítulo 6 do seu início, você vai encontrar várias vezes essa frase se repetindo: de novo os israelitas fizeram o que o Senhor reprovava. Você vai encontrar essa frase por muitas vezes no livro de Juízes. E os israelitas fizeram o que era mal diante dos olhos do Senhor. É o livro de Juízes. Quando olhamos para o livro de Josué, nós vemos que é um livro de conquista. Um livro em que o povo, a história vai nos narrar e dizer que o povo avança conquistando, seguindo a promessa, vivendo a promessa, conquistando terreno, conquistando batalhas, vencendo desafios. Quando olhamos para o livro de Josué, nós temos aqui algo extraordinário e muito diferente do livro de Juízes. Porque quando olhamos o livro de Josué, nós observamos que o líder convoca, chama a atenção do povo a fidelizar a sua aliança com Deus, a afirmar o seu propósito, o seu pacto, a sua aliança com o Senhor. E se você quiser fazer essa anotação no livro de Josué, capítulo 24, nós temos uma biografia, um resumo do livro de Josué. E Josué chama toda a liderança, chama toda a gente, chama todo o povo, chama todo Israel para poder formalizar este pacto, para poder renovar esta aliança. E nós observamos que enquanto Josué está à frente do trabalho, em frente da nação, liderando o povo segue avançando, o povo segue crescendo. O povo segue conquistando, embora tem desafios, embora tem Jordão, embora tem Jericó, embora tem muralhas, embora tem inúmeros desafios, mas era o Senhor quem disse para Josué: ser forte e corajoso, e aonde você estiver, eu estarei com você, Josué. Por onde você passar, eu também vou passar. Aonde você ficar, eu vou ficar. Ser forte, valente e corajoso, e eu estarei com você.
14: o livro de Josué, nós podemos encontrar essas características. As promessas de Deus, ou a promessa de Deus, está se cumprindo, o povo crescendo, o povo avançando, o povo se estabilizando, e o nome do Senhor, o nome de Deus sendo glorificado. E a fama de Israel, ou melhor, a fama do Deus de Israel percorre por toda a nação, porque enquanto nós temos uma aliança formada com Deus, é Deus dizendo, como disse para Gideão: quem está te enviando sou eu, Gideão. Quem está te levando sou eu, Gideão. Quando nós temos uma aliança com Deus, é Deus dizendo: quem vai te levar sou eu, quem vai te conduzir sou eu, quem vai operar sou eu, quem vai livrar sou eu, quem vai fazer sou eu. Primeiro, nós precisamos ter uma aliança com Deus. Mas agora nós estamos no livro de Juízes, e não lemos Josué para pregar Juízes. E quando chegamos em Juízes capítulo 6, nós vamos falar de um juiz que neste exato momento, por 7 anos, pastores, ouvintes, internautas, estão sendo subjugados pelos midianitas, estão vivendo uma vida escravizada, estão vivendo uma vida deplorável, estão vivendo uma vida em decadência, enquanto o livro anterior é uma vida de crescimento, uma vida de avanço, o livro de Juízes é um livro de regresso, é um livro de decadência, enquanto o livro anterior é um livro de conquista, o livro seguinte é um livro de perda, é um livro que tem registro de perdas, destruição. E quando olhamos para Gideão está no lugar complicado para não passar fome, e a sua família não passar fome, e também era um lugar estratégico para que os midianitas não pudessem ver. Gideão estava no lagar malhando trigo para não passar fome. Pois bem, largar não é lugar de malhar trigo, largar é lugar aonde extrai o suco da uva. Como era possível Gideão malhar o trigo, separar a semente da palha no lugar aonde não era propício? Quem conhece aqui sabe que eu estou falando. É preciso de um lugar aberto, é preciso de um lugar que tem espaço, a fim de que faça o trabalho, não com dificuldade, mas que faça o trabalho com espaço, a fim de quando levantasse a palha, ou jogasse a palha se espalhasse com o vento e caía só o trigo. Mas quando olhamos para Gideão está numa espécie de um tanque, malhando trigo, paredes à sua volta, escondido dos midianitas, fazendo o impossível para tentar se manter. Mas de repente quem aparece não é alguém da sua família, quem aparece não é nada menos, nada mais do que o próprio Senhor. E o Senhor aparece para Gideão e começa a conversar com Gideão e dizer: o Senhor é contigo, varão valoroso, o Senhor é contigo, guerreiro poderoso. Eu vim falar com alguém aqui, quem sabe você tentou o impossível, como Gideão, você no lugar errado tentando fazer o certo, e quem sabe você está aqui hoje desanimado, mas sabe quem mandou trazer um recado para ti aqui hoje? É o Senhor dizendo: o Senhor é contigo, o Senhor é contigo, o Senhor é contigo. O Senhor Deus mandou trazer um recado para alguém aqui, e ele manda dizer para você: o Senhor é contigo, o Senhor é contigo. Quantos crê nisso, levanta a mão, dá um grito de glória. Gideão malhando trigo no lagar, o lugar certo é na eira, onde tem a possibilidade, quando joga a palha cai, só cai o grão. Agora está Gideão no lugar aonde extrai o suco da uva, fazendo o impossível para levar o sustento da sua casa. Gideão então responde o Senhor: se o Senhor é comigo, por que tudo isso aconteceu? E é justamente porque o Senhor é com você. Se o Senhor não fosse com você, Midian já tinha acabado com você. Se o Senhor não fosse com você, Midian já tinha acabado com a tua vida. Se o Senhor não fosse com você, seria o último ano da sua vida. E é por isso que você está aqui. O Senhor está dizendo: ele é contigo, ele é contigo, ele é contigo, ele é contigo. É por isso que você está aqui. Você não está entendendo nada, né? É Deus dizendo: o Senhor é contigo. Quem sabe você está aqui dizendo: por que tudo isso aconteceu? aconteceu. Se o Senhor é comigo, é por isso que Ele é com você. Se Ele não fosse, já estaríamos mortos. Escute, é interessante a conversa de Gideão com o Senhor. Olha só a conversa. Se o Senhor é comigo, por que tudo isso aconteceu? Porque o Senhor nos abandonou. A impressão que temos, e quando lemos esse texto, nós percebemos que Gideão quer colocar a responsabilidade em Deus. Gideão está transferindo a responsabilidade de tudo o que aconteceu de ruim com ele, com a sua família, com a sua tribo, com a sua nação, na conta de Deus. Pois bem, só que Deus não vai responder Gideão nessa primeira parte. Deus só vai enfatizar que ele é com Gideão. Deus só vai reforçar e dizer: Gideão, na força que você tem, eu serei contigo. Só que Gideão se esqueceu que o povo só está nessa situação, escute bem, ouvinte, o povo só está nessa situação porque o capítulo 6, o versículo 1 vai revelar o porquê o povo está nesse motivo, o porquê o povo está sofrendo, por causa da quebra da aliança, e o povo fizeram o que era mal diante dos olhos do Senhor. E no livro de Josué 24, o final dele, o Senhor Deus, através de Josué, vai dizer: olha, se vocês quebrarem a aliança, eu entregarei vocês na mão do inimigo. Se vocês quebrarem o pacto, eu vou entregar vocês na mão do inimigo, a fim de que você seja subjugado por eles. E é neste momento, nesta troca de conversa, neste diálogo, Gideão não entendeu que ele só está desta

0: voltar a uma vida de adoração. Nós vamos voltar a uma vida formalizada. Nós vamos voltar a uma vida de adoração. Porque quando nós formarmos a aliança com Deus, é Deus dizendo: eu vou contigo, eu vou contigo, eu vou contigo. Eu estarei contigo, eu pelejarei por você.
1: Você dá glória a Deus por isso. O Senhor então vai animar Gideão e vai dizer: Gideão, eu estarei contigo, eu sou contigo. Eu vou pelejar por você, Gideão. Vou pelejar pela nação e através de você eu vou te usar, Gideão. Gideão, se o Senhor é comigo, confirma esta palavra. Se o Senhor é comigo, como é possível? Todo esse tempo eu estou aqui no lagar, malhando trigo para não passar fome. Eu estou aqui vivendo essa vida, eu estou aqui vivendo desta forma. Deus dizendo para alguém aqui: nessa força que você tem, como você chegou aqui, eu vou te usar para fazer a diferença na tua casa. Eu vou te usar para você ser canal na tua família. Eu vou te usar para você ser o canal no meio da tua casa. Eu vou te usar para mudar a história da tua vida. Eu vou te usar para mudar a história do teu bairro. Eu vou te usar para mudar a história da tua igreja. Eu vou usar você para mudar a história da tua casa. É nessa força que você tem. Tem alguém aqui que sentado você disse: hoje é o último dia, hoje não tem mais jeito, não tem mais o que fazer. Mas Deus encoraja alguém aqui dizendo: você vai viver a multiplicação, você vai sair desta miséria, você vai sair dessa decadência espiritual, vai ser um ano marco da tua vida, você não será mais o mesmo, você viverá algo novo da parte de Deus. Tem alguém que crê nisso, joga a mão lá em cima, faz um barulho de glória. Eu estou falando como aqueles que têm força, eu estou falando como aqueles que o Senhor está encorajando aqui hoje, dizendo: pode ser difícil, mas eu estarei com você, oh glória. Quem sabe tinha alguém olhando para você dizendo: é mais um que vai morrer no lagar. Quem sabe alguém da tua casa estava olhando para você dizendo: é mais um improvável. É mais um que vai morrer nadando, vai nadando, vai nadando, vai nadando e não vai sair da praia. Mas quando pensar que não, vai ver você de pé recebendo algo novo. Vai ver você, oh glória. Eu estou falando com alguém aqui que tem compromisso com a palavra de Deus, tem compromisso com Deus. Alguém que quer viver algo novo. Alguém que quer viver uma transformação. Alguém que quer sair dessa vida medíocre. Alguém que quer sair do raso, alguém que quer viver o extraordinário. Eu estou falando com alguém aqui hoje que saiu decidido a viver uma vida diferente, saiu decidido a viver algo diferente. Ó Gideão, o Senhor é comigo?

Josué é um livro de conquista. Enquanto o povo tem aliança firmada com Deus, é Deus dizendo: eu compro as suas batalhas, eu compro as suas guerras, eu compro as suas pelejas, eu estarei com você. Mas quando a gente quebra a aliança, é Deus dizendo: você está sozinho, você peleja sozinho, você quebrou o acordo. Eu não quebro acordo com ninguém, eu não quebro pacto com ninguém, eu não quebro aliança com ninguém, eu não deixo de cumprir com a minha promessa. Mas quando nós formalizamos a nossa aliança, e custando o que for, a gente permanece com a nossa aliança, Deus dizendo: nesta peleja não tereis que pelejar. Parai, está em pé e veja o livramento do Senhor para convosco. Oh glória, mistura a glória com essas palmas aí, meus irmãos. Escute, nós temos aqui uma grande guerra à frente, nós temos aqui uma grande guerra já instaurada. Gideão agora é encorajado pelo próprio Senhor, o próprio Senhor encoraja a Gideão, o próprio Senhor anima Gideão, o próprio Senhor envia Gideão, e o texto que diz: não sou eu que estou te enviando, Gideão, o próprio Deus envia Gideão para essa batalha. Só que nós temos aqui, antes desta batalha, antes de travar a guerra, antes de travar a peleja, nós temos três fatores importantes que vai marcar a história e essa guerra de Gideão. Nós temos aqui algumas orientações de Deus para a vida de Gideão, para que ele pudesse ter sucesso contra os midianitas. Eu pergunto para alguém aqui, a pergunta até irônica: cadê os que querem ter sucesso aqui? Cadê os que querem vencer aqui? Pois bem, a primeira orientação de Deus para Gideão, escuta aí, lá vai. O Senhor Deus orienta Gideão dizendo: Gideão, o altar de Baal que foi levantado, você vai derrubar, Gideão. Vai lá, Gideão, pega os homens de confiança que você tem, Gideão, e derruba o altar de Baal, Gideão. E no lugar do altar do Baal, você vai levantar um altar de adoração para mim. Eu não divido a minha glória com ninguém, Gideão. Você quer vitória? Você quer vitória para tua casa? Escute bem, o Senhor Deus está dando as diretrizes, Ele está dando, dando para nós as orientações, orientações gratuitas, e é para pessoas inteligentes que vai receber. Estou olhando para pessoas inteligentes, e a primeira orientação de Deus para alguém aqui é: ei, a sua vida não é palco para pecado, a sua vida não é palco para demônios, a sua vida não é palco para Satanás, mas a tua vida é lugar de adoração, o teu corpo é santuário do Espírito Santo, e se você quiser viver uma vida extraordinária e ver o mover de Deus na tua vida, é Deus dizendo: quebra o altar de Baal. Quebra o altar de Baal! Quebra o altar de Baal! A orientação foi clara. No lugar do altar de Baal, você vai levantar um altar ao Senhor, ao único Deus autêntico e verdadeiro, a um Deus verdadeiro, autêntico, ao Deus que fez a promessa ao patriarca Abraão, dizendo que faria dele uma grande nação. Pois bem, fez. Ah, cumpriu a promessa que levaria a terra prometida. Pois bem, agora o altar é somente meu. Você vai levantar um altar de adoração a mim. Sabe qual é a terceira coisa? A primeira coisa, o altar de Baal seja derrubado. A segunda, levanta o altar a Deus. Terceira coisa, Gideão é cheio do Espírito Santo de Deus. Oh, glória. Eu vou falar de novo que alguém não entendeu. Gideão derrubou o altar de Baal. Segundo, estabelece um altar de adoração ao Senhor. Terceiro, Gideão é cheio do Espírito de Deus. Eu vim falar com alguém que cheio do Espírito Santo de Deus vai vencer a guerra, vai vencer a batalha, vai vencer os demônios, vai vencer o pecado, porque só cheio do Espírito Santo a gente vence o pecado, só cheio do Espírito Santo a gente vence o sistema, só cheio do Espírito Santo a gente vence os demônios, só cheio do Espírito Santo. Tem alguém que quer ser cheio? Tem alguém que quer mais? Tem alguém que quer mais? Enquanto eu cheguei, pastor Humberto Ramos orava e dizia: batiza, Senhor, enche, Senhor. Tem alguém que quer mais? Tem alguém que quer mais? Ele está aqui dizendo: firma aliança comigo.

0: você será cheio, cheio do Espírito Santo, cheio da minha presença, cheio, cheio você vence os desafios, cheio você vence as tempestades, cheio você vence os problemas, cheio, a igreja avança, a igreja triunfa, cheio, a igreja chega ao alvo.
1: Derruba o altar de Baal. 1 Coríntios capítulo 6, versículo 19. O nosso corpo é santuário do Espírito Santo. A nossa vida é o altar de Deus. Nós somos templos e morada e habitação do Espírito Santo. Ele habita em nós. E não pode haver divisão. Se quer ter sucesso, não tem como servir dois. Não tem como servir dois. Se eu quero vencer a batalha e ver o mover de Deus na minha vida, eu tenho que tomar uma decisão. Ouvinte de casa, você que me ouve, preste atenção. Nós temos que tomar uma decisão, e a decisão é hoje e agora. Se você quiser atravessar com vitória e no final dizer, até aqui me ajudou o Senhor, até aqui fui abençoado, até aqui cheguei, Deus moveu, Deus abençoou, Deus multiplicou. O primeiro passo aqui hoje é uma aliança formalizada e firmada com Ele. É uma aliança com Ele. Você vai quebrar o altar de Baal. Vai levantar um altar de adoração ao Senhor, e consequência, o Espírito Santo de Deus vai descer sobre a vida de alguém. O Espírito de Deus.
0: Escute isso. Quando lemos que o próprio Senhor falou com Gideão, na força que você tem, vai. E você livrará os israelitas da mão dos midianitas. Escute isso. Não tem no texto, não está na Bíblia. Mas se tem forte, significa que tem fraco. Escute isso. Se tem alguém forte, significa também que tem alguém fraco. Sabe o que enfraquece crente? Só existe uma coisa: pecado. E o Senhor Deus quer tratar com alguém aqui. O Senhor Deus está falando com alguém, você não vai virar uma vida fracassada, porque eu vou te fortalecer. Eu vou fortalecer alguém. Quem sabe o inimigo das suas almas está dizendo, você vai morrer no lagar tentando. Mas o Senhor Deus está aparecendo para alguém dizendo, eu vou tirar você do lagar, eu vou tirar você do lagar, eu vou tirar você do lagar. E eu vou te usar para fazer a diferença nessa terra. Eu vou te usar para ser a diferença. Só os que querem vencer, levanta a mão, dá um grito de glória. Tá fraco, faz um barulho de glória, faz um barulho de glória. Deus está falando com alguém aqui, Deus está renovando a força de alguém. Quem sabe você tá fraco, desanimado, não tem força para encarar.

encorajando alguém, dizendo, eu vou te fortalecer, e nessa força que eu vou lhe dar, você vai vencer, você vai atravessar, você vai conquistar, você vai chegar. Quantos querem chegar? Levanta a mão, dá um grito de glória. Quantos querem chegar? Levanta a mão, dá um grito de glória. A questão é, enquanto Gideão, ou melhor, enquanto a história de Juízes, o povo se voltava contra Deus, Deus permitia que o povo passasse um período sofrendo. Deus literalmente o entregava ao povo para ser escravizado, massacrado. Mas toda vez que o povo clamava a Deus por misericórdia, Deus estava atento para ouvir o clamor do povo. E Deus levantava um juiz. Toda vez que o povo errava, Deus permitia. Isso você vai achar várias vezes no livro de Juízes. O povo errava, o povo clamava, Deus ouvia, levantava um juiz. Escute isso. E enquanto o povo estava na presença de Deus, era uma vida de paz. Era uma vida de bonança. Era uma vida tranquila, embora teria suas guerras, seus desafios, mas era Deus dizendo, eu estou com você, eu pelejo por você, eu caminho com você, e aonde você estiver, eu estou, aonde você passar, eu passo, aonde você ficar, eu fico. A questão é, a nossa aliança vai ser com Deus. A nossa aliança vai ser com Deus. Se queremos vitória para a nossa vida, viver a multiplicação de Deus, a nossa aliança será com Deus. O Senhor Deus está falando com alguém aqui. O Senhor Deus está chamando alguém para renovar o pacto. O Senhor Deus está falando com alguém, convite de casa, internauta. Deus está chamando você. Deus está convidando você. Você quebrou a aliança e Deus está disposto a renovar a aliança. Quem sabe você fraquejou, você se frustrou, você deixou, você caiu, você fracassou. O Senhor está lhe dando uma oportunidade dizendo, vem, porque a partir de hoje será diferente. A partir de hoje vai ser vida nova. A partir de hoje você viverá o mover de Deus na sua vida. Como havia dito, vou repetir. Se tem alguém forte, significa que também tem os fracos. E o que enfraquece crente, deixa crente fraco, é pecado. Pecado enfraquece crente. Pecado não deixa crente orar. Pecado impossibilita crente congregar. Pecado não deixa crente jejuar. Pecado não deixa crente participar da ceia. Crente fraco não ora. Crente fraco não jejuma. Será que crente fraco iria participar da guerra? É Deus dizendo para alguém aqui hoje, eu marquei data de hora, eu vou te fortalecer aqui. Os midianitas estão prontos, preparados, são muitos, mas é Deus dizendo, eu te enviei e você vencerá esta batalha. Fica de pé você que quer vencer esta batalha. Fica de pé você que quer vencer esta guerra. Fica de pé você que quer vencer esta peleja. O Senhor Deus está renovando crentes aqui. O pecado não vai te sucumbir. O pecado não vai te matar. Você não será mais um que tentou e morreu, não, muito pelo contrário. Hoje você será mais um em que será registrado nas histórias ou na história da sua vida. Alguém que tentou e Deus levantou, enviou, fez e aconteceu. Oh glória, oh glória. E eu quero convidar a primeira pessoa que você vai formar uma aliança com Deus. Eu quero convidar a primeira pessoa. Você passou um ano, foi um fiasco. Você viveu um ano terrível, um ano complicado, um ano difícil. E eu quero convidar você, Jesus está lhe convidando para uma aliança. O Senhor está convidando alguém, pastor, eu quero reconciliar com Jesus, não dá para viver deste jeito, vem para frente. O Senhor está convidando você para sair do teu banco e vem para frente. Já tem duas pessoas a caminho do altar, cadê você? Sai do banco e vem para frente. Pastor, eu quero aceitar esse Jesus, sai do banco, vem para frente. Pastor, eu quero viver algo novo, sai do banco, vem para frente. Oh glória, já tem quatro pessoas aqui, cadê a quinta pessoa? Você não vai morrer no lagar. Deus vai tirar alguém do lagar.

0: Sai do banco e vem.
1: Hoje é o dia de você tomar uma decisão para a tua vida.
0: E hoje é o dia da maior decisão da sua vida. Quebrar o altar de mão.
1: Oh, glória.
0: Sai do teu banco e vem. Sai do teu banco e vem. Sai do teu banco e vem. Pastor, eu pequei, eu me afastei. Faz tanto tempo que eu estou longe da ceia. Faz tanto tempo que eu não congrego. Hoje o Senhor está renovando a aliança contigo. Sai do teu banco e vem. Sai do teu banco e vem. Você é ouvinte de casa. Você é internauta. Está aí no link na tela. Eu quero

vem, sai do banco e vem. Sai do banco e vem, ainda dá tempo.

Olha quanta gente tem aqui na frente renovando um pacto com Deus hoje. Glória. Você dá glória a Deus por isso. Levanta a tua mão para cá, levanta a mão para cá. E nesta oportunidade nós iremos orar pelos ouvintes que agora estão aceitando a Jesus. Pelos ouvintes que estão entregando a sua vida para Cristo, retornando para Cristo. Em favor dos internautas que estão aceitando Jesus, entregando sua vida para Jesus. Meus irmãos.

Deus abençoe vocês. Deus abençoe. Agora eu quero aqui só aqueles que estão entregando a sua vida para Jesus. Estão reconciliando. Estão entregando a vida para Jesus. Estão voltando para casa hoje. Tem um aqui, dois, três, quatro. Cadê? Só os que estão reconciliando e voltando para Cristo hoje. Um, dois, três, quatro. Cadê? Tem mais. Vem aqui desse lado. Vem aqui. Cadê as irmãs? Cadê aqui as irmãs? Só as irmãs, os irmãos que estão reconciliando e entregando a vida para Jesus. Cadê mais alguém? Mais alguém? Mais alguém? Mais alguém? Vem aqui mais perto de mim, isso, mais um pouquinho, deu mais um passo. Diga: Senhor Jesus, me recebe de volta. Me dê força para continuar. E eu prometo ser fiel. Amém. Quem dá glória a Deus por isso? Não, esse glória a Deus está fraco, irmão. Quem dá glória a Deus por isso? Quem dá glória a Deus por isso?

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1: Senhor, Tu és o nosso refúgio sempre, de geração em geração. Salmos, capítulo 90, versículo 1.
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0: Brasil e pro mundo inteiro. Hoje, 11 de julho, o clima tá bem, tá bom demais. O clima não tá nem frio demais e nem quente demais. Hoje, sábado, não é segunda-feira. Sábado, 11 de julho, aqui no programa Sertão Evangélico, na oração do amanhecer. Isso mesmo, já quero dizer para você que estava pelo canal Direto com Deus, português, espanhol, e pelo rádio Deus e Amor, Instagram, Facebook e YouTube, sejam todos bem-vindos à oração do amanhecer. E sem muita delonga, sem muita converseiro, nós já vai o quê? É buscar a presença do Senhor, porque Ele merece a honra, a glória e todo o louvor. E você aproveita agora, já compartilha aí no grupo, já compartilha a programação para que mais pessoas possam ser edificadas, serem abençoadas por Deus na oração do amanhecer da rádio Deus é Amor. Oh, maravilhoso Deus, estamos aqui, ó Pai, mais uma vez. Neste sábado, ó Deus, para buscar, para pedir a Ti a Sua bênção. Estamos aqui, ó Deus, juntamente com esta equipe maravilhosa, ó Deus. É, papai. Que sempre dá o seu melhor, que sempre, ó Deus, todos os dias estamos aqui, ó Deus, para levar o Evangelho, a boa palavra, levar a semente. Senhor, é o momento de oração aqui dentro do programa Sertão Evangélico, Deus. Aqui, ó Deus, pela rádio Deus e Amor. Meu Deus, que o Senhor nesta manhã, o Senhor, ó Deus, conceda o grande livramento. Eu oro juntamente com esta pessoa que, ó meu Deus, está aflita, angustiada. Ontem, ó Deus, no, na sexta-feira, essa pessoa passou o dia todo preocupado. Ainda nem dormiu, meu Deus, mas está acordada ainda. Mas que o Senhor, nesta manhã, o Senhor venha, ó Deus, seu socorro bem presente na hora da angústia, na vida destas pessoas. Sim, Senhor, seja socorro bem presente na angústia desta mulher, na angústia destes homens, na angústia desta pessoa que tem orado tanto, pedido ao Senhor. Quantas pessoas que neste exato momento têm pedido. É, meu Deus, assim como o salmista tem falado na tua palavra, dito, eleva os meus olhos para os montes, de onde virá o meu socorro? Ele sabe, ó Deus, que o socorro dele vem do Senhor, que fez os céus e a terra. É, meu Deus, eleva os meus olhos, é para os montes, meu Deus, é do alto que vem o nosso socorro. Oh, meu Deus, seja socorro bem presente na hora da angústia. Seja socorro, oh Deus, socorre agora essas pessoas que estão te pedindo misericórdia. Meu Deus, que o Senhor nesta manhã, manhã de sábado, que o Senhor venha cortar os laços, quebrar, oh Deus, jogar os carros nos fogos e mostrar que o Senhor é Deus na terra dos viventes. Meu Deus, quantas pessoas que no dia de hoje, elas sairão para fazer o mal. Quantas pessoas que no dia de hoje, eles farão ali, ó Deus, menção a tantas coisas ruins. Adorarão a deuses, a ídolos, ó Deus, mas a igreja, Deus Amor, está aqui clamando. É, meu Pai, a igreja, Deus Amor, está aqui intercedendo. A igreja, Deus Amor, está aqui, ó Deus amado, de portas abertas, Papai do céu, 24 horas, para orar, para interceder em favor do Brasil e do mundo, pedindo ao Senhor que o Senhor venha derramar a sua unção, pedindo ao Senhor que o Senhor venha derramar o teu grande mover. Oh, aleluia, meu Pai. Neste exato momento, eu oro em favor e juntamente, ó Deus, com esse amado irmão ouvinte que estão sintonizados, ó Papai, lá no interior, sim, aqueles que estão na cidade, aqueles que estão trabalhando dentro de um carro de aplicativos, quantos taxistas, quantas pessoas, ó Pai, que trabalham no transporte, esse trabalho com cargas, é, meu Deus, com fretes, aqueles que trabalham com transporte de passageiros, aqueles que neste exato momento estão ali com conduzindo um trem, um metrô, um ônibus, uma carreta, Pai, um trator. Quantas pessoas que neste exato momento, Deus, estão passando agora por São Paulo, estão sintonizados na programação. E eles, ó Pai, que o Senhor venha abençoar, proteger e livrá-los de todo mal. Livra-os de prejuízos, livra-os de assaltos, livra-os do roubo, do furto, do homem, da mulher mal. Livra, Senhor, de todas as ciladas, sim, Senhor, aquelas ciladas que tentam entristecer. É, papai, quantas avô, Deus, vô, que eles oram pelos seus netos, pelos seus filhos. Oh, meu Deus, quantos pais estão agora intercedendo, pedindo, clamando ao Senhor, que o Senhor venha neste exato momento acampar os teus anjos ao redor deste povo, desta família que tanto necessita. Olha esta família, meu Deus, que estão te pedindo tanto, esta família que está passando pelo vale da sombra da morte. Quantas pessoas que agora estão passando pelo vale, é, meu Deus, socorre elas, socorre essa família. Oh, meu Deus, não deixa que essa família venha fracassar. Não deixa, oh Deus, que esta casa venha fracassar. Não deixe, oh Deus, que este casamento venha fracassar. Não deixe, meu Deus, que esta empresa venha falir. É, meu Deus, quantas pessoas já estão em uma situação tão precária, caótica, vida financeira só um caos. É, meu Deus, a luta, é lutas e mais lutas, meu Deus. As lutas apertaram, é lutas financeiras, financeira, é lutas na área espiritual, é lutas na área sentimental, é lutas na área psicológica, é lutas, oh Deus, em todas as esferas da vida desta pessoa. Mas essa pessoa está agora aqui conosco, clamando, pedindo. É, meu papai amado, olha para aí, olha para esta família que está vivendo um caos, o barco tem balançado tanto. É, meu Deus, olha, tem misericórdia. As ondas, os ventos têm sido tão fortes. Essa pessoa já está quase sem forças para suportar. É no trabalho, é na rua, é, meu Deus, é em casa, é os filhos. É uma luta travada, meu Deus, mas o sangue do meu Jesus tem poder, sim, para repreender e também sustentar as mãos dessas pessoas. Meu Deus, nós oramos também juntamente com esta pessoa que está fraca, é espiritual. Quantas pessoas que hoje já não tem mais vontade de orar, já não tem mais vontade, oh Deus, de te buscar, já não ora mais, já não vai mais para a tua casa. Essa pessoa já se acomodou, meu Deus, ela já não tem mais aquela convicção de salvação, já não tem mais essa convicção que ela necessita, sim, ir para a tua casa. Antes essa pessoa tinha maior alegria, é, meu Deus, ela tinha alegria de ir para a tua casa, mas hoje os compromissos já são mais importantes, hoje trabalha demais, hoje essa pessoa já é uma pessoa, posso dizer, tão procurada que não tem mais nem tempo para ir para a tua casa. Senhor, restaura as forças espirituais. Oh, meu Deus, que essa pessoa possa ter novamente o primeiro amor, que ela possa voltar a ter esse amor, esse sentimento que tinha pelo Senhor, de antes, que te adorava em todas as circunstâncias e que nada impedia dela ir para a tua casa te adorar. Quantas pessoas que hoje já não dão mais prioridade às coisas do reino, quantas pessoas que hoje, ó Deus, os compromissos pessoais vêm em primeiro lugar. É, meu Deus, que o Senhor venha nesse exato momento restaurar estas forças. Que o Senhor, nesse exato momento, o Senhor venha, ó Deus, mostrar a essas pessoas de onde foi que o Senhor tirou. Mostrar a essas pessoas o que o Senhor tem feito, ó Pai. Os benefícios, meu Deus. Oh, aleluia, meu Pai. Ensina-nos a ser fiel à Tua Palavra. Ensina-nos, ó Deus, a Te buscar verdadeiramente. Ensina-nos, ó Deus, a ser um homem, uma mulher verdadeiramente fiel a Ti, e que nós, ó Pai, possamos buscar a santificação, sim, Senhor, que nós venhamos buscar a santificação no Senhor em todos os aspectos de nossas vidas, que nós tenhamos aquela vontade, a sede de te buscar, a santificação no falar, no agir, no ofertar, no pensar. É, meu Deus, em todos os momentos de nossas vidas, que sim, ó Papai amado, que nós tenhamos a santificação em Ti e que os nossos olhos possam estar sempre fitos para ver aquilo que o Senhor quer, ó Pai, e que os nossos ouvidos possam sempre estar gravados para ouvir a Sua voz. Ó, meu Deus, e que os nossos pés possam sempre estar, ó Deus, em oração aos passos conforme a Tua vontade. Meu Deus, estende as Tuas mãos de misericórdia. Misericórdia sobre esta igreja, misericórdia sobre esse pastor, misericórdia, ó Deus, sobre sim esta igreja que aos poucos estão perdendo ali, ó Deus, ou ali aquela vontade, a centralidade de Cristo, ó Deus, que o Senhor venha resgatar ainda, meu Deus, oh aleluias, meu Pai, eu peço a Ti neste exato momento, em favor desta pessoa que acaba de ser socorrido às pressas. Quantas pessoas que num dia de hoje, ou na noite de hoje para ontem para hoje, ó Deus, está na UTI, foi socorrido às pressas. Olha essa família em desespero, ali, ó Deus eterno, preocupado com o quadro clínico desta pessoa que foi ali, pode dizer, sofreu um acidente, sofreu uma tentativa de homicídio. Olha para esta pessoa, ó Pai, que se encontra agora em desespero, clamando pela vida do seu próximo, clamando pela vida do seu parente, ó Pai, mas a igreja, Deus amor, está agora clamando, meu Pai. Oh, aleluias, que o Senhor venha trazer vida na UTI. Traz vida, ó Deus, nessa CTI. Traga vida, ó Pai, neste leito do hospital. Que este hospital venha ser inundado pela vida, sim, Senhor. E que o Senhor venha repreender estes espíritos de morte. Oh, meu Deus, quantas mães, quantos pais que neste exato momento estão chorando pela morte dos seus filhos. Quantas pessoas que neste exato momento estão ali, ó Deus, em lágrimas, clamando. Estão enlutados, meu Deus. Oh, Papai. Que o Senhor venha consolar, consola essa família que chora, consola essa pessoa que chora pela, perdeu o seu amigo, seu parente, perdeu ali, ó Deus, essa pessoa que tanto essa pessoa amava, gostava. Oh, aleluias, que o Senhor neste exato momento, o Senhor venha consolar estas lágrimas, meu Deus. Oh, Papai amado, tenha de misericórdia, olha para aí, meu Deus, essa mãe inconsolável, esse pai inconsolável, essa família inconsolável que perdeu o seu parente ali, oh Deus, de forma tão prematura. Oh, meu Deus, tenha de misericórdia, misericórdia desta família que se encontra agora sem chão, desesperados. Oh, meu Deus, só o Espírito Santo de Deus que pode consolar. Oh, Espírito Santo, abraça cada um deles. Ore por eles, consola cada um deles, que esses gemidos e lágrimas o Senhor possa converter e levar até o trono de Deus. Meu Deus, eu oro também em favor desta pessoa que teve um resultado de exames, ó Pai, que não foi nada bem, esta pessoa que agora se encontra totalmente desesperado. É, Papai, é um resultado tão ruim, é um resultado que acaba totalmente a vida dessa pessoa, essa pessoa que foi diagnosticada com HIV, que foi diagnosticada com câncer, com a lepra, com a AIDS, nós repreendemos agora, meu Deus, olha esse tumor maligno, essa pessoa que foi sentenciada, dizendo, olha, vai para tua casa, é, faz o que tu acha bom, porque tu não vai viver muito tempo, essa pessoa que foi sentenciada, meu Deus, pelo médico, oh, meu Deus, nós repreendemos agora, que toda seta, que toda sentença maligna, que venha cair por terra, ó Deus, porque a última palavra não vem do médico, não vem do advogado, não vem do juiz, a última palavra vem do nosso Deus, que fez os céus e fez a terra. Oh, aleluias, meu Deus, olha para esta pessoa que ora agora com este resultado nas suas mãos. É, meu Deus, quantas pessoas que agora ela está convicta, ela tem a certeza que o Senhor sim irá mudar a situação dessa pessoa. Oh, meu Deus, essa carga viral neste sangue vai ser repreendido agora. Essas células cancerígenas vão ser repreendidas agora. Essas células que levaram essa pessoa à anemia, meu Deus, à fraqueza, essas células malignas, nós te repreendemos agora em nome do Senhor Jesus Cristo. Quantas pessoas, oh Deus, que nesse exato momento necessita de uma restauração por completa. Quantas pessoas que neste exato momento são sentenciadas, oh Deus, a tomar todos os tipos de medicamentos para dores, para tantas enfermidades, mas estão libertos, estão livres, em nome do Senhor Jesus Cristo. Meu Deus, eu oro neste exato momento em favor, oh Deus, dessas pessoas que trabalham dentro de uma fábrica, operando tantas máquinas perigosas, meu Deus. Olha para essa pessoa que está agora trabalhando em uma máquina de costura, em uma fábrica, meu Deus. Aqueles que estão na cidade, estão lá no campo, sim, Senhor, estão trabalhando no administrativo, que trabalha, meu Deus, é um trabalho tão essencial, mas é tão perigoso, meu Deus. Papai. Essa pessoa que sai de casa todos os dias e fica preocupada, será se vai retornar à sua casa novamente? Essa pessoa que todos os dias vai trabalhar e tem um sentimento que não vai voltar para sua casa. Olha para essa pessoa que tem esse sentimento de morte iminente, que a qualquer momento ela pode infartar, ela pode morrer. Está repreendido esses sentimentos malignos, oh Deus. Oh, papai, quantas pessoas agora que sentem tanto problemas, problemas que a medicina não consegue diagnosticar. Essa enfermidade que essa pessoa sente com tantas dores, é tantas enfermidades. Olha para aí, meu Deus. Olha para essa pessoa que já fez tanta tomografia, ressonância, exame de sangue, tantos exames e o médico não consegue diagnosticar. Nós sabemos que é espiritual. Nós sabemos que é uma enfermidade que não é para a medicina, não é para o homem, não é para a mulher, é sim para o Senhor Jesus. Oh, aleluias! Se porventura, Deus, esse câncer, essa enfermidade, essa pessoa que está com a baixa imunidade, essa pessoa que todos os dias tem perdendo peso, mais peso, essa pessoa que todos os dias tem ficado com seu corpo debilitado, olha para essa pessoa que não consegue mais nem andar direito, não consegue mais nem raciocinar direito, olha para essa pessoa que sente tonturas constantemente, tudo que come, meu Deus, não consegue digerir, essa pessoa, Pai amado, que tem um problema gastrointestinal, nós repreendemos agora em nome de Jesus Cristo. Olha, essa enfermidade seja repreendida no baço, essa enfermidade gastrointestinais, enfermidade no intestino, enfermidade na pele, nos ossos, nas articulações, no nervo, no sangue, em nome do Senhor Jesus Cristo. Oh, meu Deus, enfermidades crônicas, enfermidades autoimunes, nós que repreendemos agora, enfermidades que se encontram neste corpo alojada, achou que ficar, está repreendido em nome do Senhor Jesus Cristo. É a oração do amanhecer, é a oração, meu Deus, aonde a igreja está reunida, é a oração do amanhecer, aonde a igreja, Deus amor, está clamando, meu Deus, está repreendendo sim enfermidades, enfermidades espirituais, enfermidades físicas, enfermidades psicológicas, enfermidades, Senhor, meu Deus, sim, Senhor, na alma, em nome do Senhor Jesus Cristo. Meu Deus, olha o clamor desta mulher, olha o clamor, meu Deus, desse ouvinte da programação. Essa pessoa que está em lágrimas agora, de joelhos. Essa pessoa que se encontra agora, meu Deus, já recebendo um milagre. Essa pessoa, oh Deus, já está sentindo o toque do Teu Espírito Santo. Essa pessoa que precisa se ser renovada. Precisa que suas forças venham ser restabelecidas, meu Deus. Oh, aleluias, meu Pai. Usa os pastores da nossa igreja, Deus e amor. Usa, Senhor, os diáconos, os presbíteros, os cooperadores, meu Deus, os missionários, aqueles que se encontram agora pregando a boa palavra lá no interior, interior do Nordeste, do Norte, aqui da parte Sudeste, do Centro-Oeste, do Sul. Meu Deus, que o Senhor neste exato momento, o Senhor venha usá-los todos os dias. Usa na palavra, usa nos dons, usa na profecia. Usa, Senhor, para que mais almas venham vir para o Teu reino, para a Tua casa. Oh, aleluias, meu Pai. Eu oro neste exato momento, juntamente com esse irmão e com este internauta que está em outros países. Olha para aí, meu Deus, largou tudo, deixou a sua cidade, o seu bairro, o seu estado, o seu país, pegou sua família, agora está em outro país, uma cultura totalmente diferente. É, meu Deus, longe de todo mundo, posso dizer, mas lá está ele, evangelizando, com a Bíblia na mão, falando do teu amor. Oh, meu Deus, que o Senhor venha guardar cada missionário, guarda cada evangelista, guarda a família, guarda os parentes, livra-os de assaltos, livra-os de acidentes, livra-os da traição, livra-os, ó Pai, de todas as armadilhas malignas satânicas. É, Papai, que eles possam ganhar almas para o teu reino, que todos os levantes do inimigo, é, Papai, as calúnias que venham cair por terra. Quantas pessoas agora estão sofrendo calúnias, perseguições, fazendo-me mesmo assim, lá estão eles, levando a palavra, levando a boa semente, mesmo eles sofrendo calúnias, mesmo eles sofrendo difamações, mesmo essa pessoa sofrendo ali, ó Deus, lá está ele, não se acovardando, pregando a boa semente, levando o evangelho aos cativos, levando a semente do evangelho àqueles que estão precisando e necessitados, meu Deus. Oh, aleluias, meu Pai, aqui estamos nós reunidos mais uma vez. É uma manhã de comunhão, é uma manhã de santificação, é uma manhã aonde a igreja se reúne, ó Pai amado, para uma manhã de avivamento. Sim, Senhor, aqui daqui a pouco em nossa igreja, o ciclo de oração vai estar em oração, sim, em favor de todo o Brasil e o mundo, meu Deus. Então usa, Pai, usa os pregadores de hoje, usa os pastores, usa, Senhor, aqueles que estarão ministrando a palavra no dia de hoje, durante a semana, Pai, aqueles que realmente têm te buscado verdadeiramente, aqueles que têm se ajoelhado, meu Deus, e têm te pedido misericórdia. Aleluias, meu Deus. Pai, eu oro neste exato momento em favor da nossa diretoria, da Igreja Pentecostal, Deus de Amor, sim, Senhor, aqueles que estão na liderança, sim, nossa presidente, nossa irmã Irene Miranda, nossa irmã Débora Miranda, o nosso irmão Davi Miranda Neto, sim, meu Deus, o pastor Milton de Almeida, Marco Magno, pastor Osmar, pastor Wilson, meu Deus, o pastor Jerry, abençoa cada um deles, meu Deus, abençoa nossa irmã Josefina, aqueles que um dia já estiveram na nossa diretoria, oh, meu Deus, aqueles que são representantes, os assessores, os secretários, aqueles que trabalham lado a lado com a nossa igreja pentecostal, Deus e amor, abençoais, ó Deus, aqueles que trabalham, ó Deus, no operacional, sim, meu Deus, oh, aleluias, sim, meu Deus, que o Senhor neste exato momento, o Senhor venha estender as tuas mãos de misericórdia, abençoando cada um deles, concedendo um grande livramento, usando-os todos os dias, para que possam ouvir e ter os seus ouvidos atentos para ouvir a tua voz, a tua palavra, oh, aleluias, meu Pai, abençoa cada um que neste exato momento estão trabalhando na tua casa. É, Papai, aqueles que estão já na igreja, Deus e amor, de portas abertas, tanto aqui em São Paulo, quanto no Brasil e no mundo inteiro. Oh, meu Deus, lá estão eles, com a igreja, Deus e amor, abertas, para poder receber essa pessoa oprimida, essa pessoa que precisa ser liberta. Abençoa cada um deles, meu Deus, desde os porteiros, aos obreiros, aos diáconos, às diaconisas, os obreiros da tua igreja, da tua casa, aos pastores, abençoa cada um deles, meu Deus, a igreja clama, a tua igreja te pede, a tua igreja, meu Deus, ela acredita piedosamente que o Senhor deixe poder, Papai, continua conosco, permanece conosco, meu Deus, assim eu te peço, te agradeço, em nome de Jesus, Amém e amém, Senhor Jesus Cristo. Amém. Querido, você que orou conosco nesta oração do amanhecer, é o momento onde o Senhor preparou esta oportunidade para que você tenha mais intimidade com Ele. Todos os dias, a Igreja Deus e Amor, ela tem se empenhado, orado por você, para que você tenha sua vida espiritual renovada, a tua saúde fortalecida. Mas agora, eu quero falar com você que quer tomar a decisão de aceitar a Jesus como teu Salvador. Ou você quer se reconciliar? Ora assim comigo: Senhor, aqui estou na tua casa, na tua presença, meu Deus. Senhor, aqui estou eu, arrependido pelos meus pecados, iniquidades, pelo que eu falei, pelo que eu pensei e pelo que eu pratiquei. Meu Deus, escreve o meu nome lá no céu, no teu livro, e sela com teu sangue. Amém. Eita glórias! Você que tomou esta decisão, olha, entre em contato conosco. Nós temos duas formas para você entrar em contato com a Igreja Deus e Amor. Primeiro, quer aceitar Jesus, @ipda.com.br. Quero aceitar Jesus, @ipda.com.br. Este é o nosso e-mail, entendeu? O nosso e-mail, quero aceitar Jesus, @ipda.com.br. E nós temos também o nosso WhatsApp, que é 119-594-4645. 119-594-4645. Este é o nosso WhatsApp para você mandar sua mensagem de texto, de áudio, falando o seu nome, cidade e estado de onde você está aceitando ou se reconciliando. E um pastor que agora está de plantão vai te retornar o contato e vai te direcionar para o pastor mais próximo aí onde você mora, viu? Esse pastor vai te orientar, vai marcar a data do seu batismo, ou mesmo para você aceiar com Cristo na Igreja Pentecostal Deus é Amor. Isso mesmo, Igreja Deus é Amor está de portas abertas para te receber. E vamos que vamos, meu povo! Olha aqui, ó, você que está sintonizado no rádio Deus e Amor. Nós temos hoje, sabe quem operando hoje aqui, ó, lá no rádio Deus e Amor, nosso amado irmão Jonatas Galdério. Deus abençoe no rádio Deus e Amor. Sertão Evangélico, hoje temos os melhores momentos. Os melhores momentos, você está pela Rádio Deus e Amor, vai continuar com a programação aí. E que está pela live, ó, pelo YouTube, Facebook, Instagram, iremos continuar com os melhores momentos do programa Sertão Evangélico. Isso mesmo, Sertão Evangélico, que vai ao ar todos os dias, de 6 da manhã até as 7h30, de segunda a sexta, e no sábado, a oração do amanhecer, e também com os melhores momentos da programação. Aqui hoje, Daniel Universal, nosso amigo, irmão em Cristo, Jonatas Galdeiro, Caliel de Megion, Weberson Henrique, nosso Lucas Robson, Beatriz, Lé Lopes, todo mundo aqui reunido, Valdir, todo mundo reunido, contente com Jesus. Rádio Deus e Amor é mais do que igreja, que somos uma família. Gente, fique agora com os melhores momentos do Sertão Evangélico.
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você. Que Deus te abençoe, meu irmão. Deus abençoe minha irmã que está aí em sintonia conosco. Família, Deus e amor, irmãos e outros ministérios também. Que o Santo Céus o abençoe. Sou teu irmão em Cristo, pastor José Dracir, que a paz de Deus Pai reine em cada coração. E vamos aqui com a voz da libertação, esse órgão oficial da Igreja Pentecostal, Deus e Amor. A direção mundial é da nossa querida irmã Eleni Miranda. E a sede mundial está na Avenida do Estado 4568, Liberdade, São Paulo. Em nossa capital mineira, Templo Estadual está ali na Avenida Amazonas, 8410, bairro Cabana. E a responsabilidade é do homem de Deus, pastor Guilherme Ribeiro. Ouvintes, Deus abençoe pela companhia agradável. Hoje, sábado, olha, chamando a atenção do povão de Deus, que hoje, sábado, é dia de Santa Ceia de Nosso Senhor Jesus Cristo, logo mais no culto das 18 horas. Falamos das 18 porque as orações começam ali às 18 horas com expansão jovem. Depois tem presbítero Tiago Lucas, aí junto com toda a mocidade, e olha, todo mundo.

de nosso Senhor Jesus Cristo. Lembrando que a Santa Ceia também nesta manhã de domingo, pastor Guilherme Ribeiro, depois do segundo horário, vem aí com o presbítero José Marcos, e também Santa Ceia no horário das 19 horas deste domingo com o presbítero Mauro César. Então olha, ninguém pode perder, você é membro da igreja, está em comunhão, então não pode perder a oportunidade de estar participando aí do corpo de nosso Senhor Jesus Cristo, é corpo e sangue. Louvado seja Deus. Vamos juntos nesta fé, povão de Deus. Vamos juntos nesta alegria. Ei, maravilha, olha, já comunicando comigo aqui, que já está a rádio ligado. Ei, maravilha. Quero mandar um alô especial e meu abraço à nossa querida irmã Maria Salles. Ô, irmã Maria, quanto tempo, irmã Maria, meu Deus do céu. Jesus abençoe, irmã Maria, meu pai, lá em São José do Goiabal. Deus te abençoe, povão aí de São José do Goiabal, que está em sintonia conosco. Aquele pãozinho quente já saiu aí, irmã Maria. Eita, que coisa linda, meu Deus do céu. Deus te abençoe, viu? Louvado seja Deus. Deus abençoe também a nossa irmã Consuelita. Ei, irmã Consuelita, levanta cedo, né? Estas vovós não tem jeito não, levanta cedo mesmo. Deus abençoe, irmã Consuelita, tá aí de pé, alegre, feliz com Jesus, maravilha. Vamos desta fé, Deus abençoe, povão de Deus aí, família de Jesus Cristo, aí do Sevilha, ah, Deus abençoe todos que estão aí já de pé. Oh, maravilha, oh, minha nora também, a Maiara, meu Deus do céu. Deus abençoe, em nome de nosso Senhor. Vamos aqui nesta fé, vamos aqui para lá. Um aviso importante, vamos. Louvado seja Deus, é maravilha. Porque hoje já é dia 11 de julho, hein? Meu Deus, o tempo está passando, meu pai. Vamos lá, pastor Guilherme, fala conosco aí.

Próximo final de semana, sábado e domingo, grande culto de celebração da Santa Ceia do Senhor. Neste sábado, às 18h30, no domingo, às 7, às 10 e às 19 horas. Alerta, alerta todos os membros, obreiros, diáconos, presbíteros e pastores para participar desta grande celebração de Santa Ceia do Senhor Jesus. Este, que sem sombra de dúvidas, é o culto mais importante, é o dia em que a igreja estará reunida para louvar e bendizer ao nome do Senhor Jesus. Você que me ouve agora e congrega em outro bairro, em outra sede setorial, estadual, central, também você pode estar conosco. Retire a sua carta juntamente com o seu pastor e venha ceiar aqui na nossa sede estadual do Cabana, porque o nosso Deus, ele tem uma grande vitória para você. Santa Ceia do Senhor, neste próximo sábado, dia 11 de julho, e também neste próximo domingo, dia 12 de julho, venha celebrar conosco Santa Ceia do Senhor.

0: Está aí, amados, é logo mais da noite de hoje, venha fortalecer a vossa alma, o vosso espírito, porque Jesus bem falou, quem de mim se alimenta também viverá por mim. Então olha, não despreze a santa ceia de nosso Senhor, deixa Deus trabalhar, deixa Deus operar maravilha na sua vida, maravilha. E neste domingo também, você que não pode vir hoje, mas pode vir amanhã, domingo, para Deus te abençoar, em nome de nosso Senhor. Vai ser Santa Ceia, vai ser aquele culto também da grande campanha, a medicina de Deus, e Deus confirmando bênçãos na vida de todo o povão, em nome de nosso Senhor.
1: O milagre vai chegar. E de hoje a quarta-feira vocês vão ver as pessoas testemunhando o milagre de Deus. Vem cá, olha aí o que que Deus fez. Como é que é o nome da senhora?
2: Maria Alice.
1: O que que aconteceu, irmã Maria?
2: Aconteceu que meu filho estava desempregado há mais de uns 6 anos.
1: 6 anos.
2: E eu sempre fazendo campanha, pedindo a Deus que abrisse uma porta para ele, que trabalhava de Uber. O carro dele está até parado na porta da minha casa, de tanto que estragou, e ele ficou sem condições de arrumar o carro. Aí eu comecei a fazer campanha pedindo a Deus que abrisse a porta para ele, que eu não aceitava ele trabalhar de carro alugado. Ali Deus usou uma pessoa que ia abrir uma porta para ele, mas que era no tempo do Senhor. Ele tem um filho, paga aluguel, e eu ficava sem condições de estar ajudando ele. Aí teve uma mutirão de emprego da Fiat, ele fez, não chamaram ele. Quando foi no segundo mutirão que teve, há uns 20 e poucos dias atrás, para a glória do Senhor Jesus, ele passou, né? Eles chamaram ele e já está fazendo treinamento. Ele falou, mãe, eu vou trabalhar lá, mas minha coluna. Eu falei, meu filho, não se preocupa. E tinha um outro problema também, né, que ele estava preocupado, que ele não queria tomar a vacina do Covid. Eu falei, meu filho, faça todos os processos que Deus vai te honrar. Aí ele foi na semana passada, já começando, glória a Deus, aleluia. Ali ele começou já a fazer o treinamento. Aí a moça falou, ele falou para a moça assim, eu não vou tomar a vacina do Covid. A moça falou para ele, não preocupa porque a gente não está cobrando isso mais.
1: Deus abriu a porta. Depois de 6 anos desempregado, a senhora entrou na campanha, meu milagre vai virar notícia. E hoje está testemunhando para Minas Gerais que a bênção já chegou.
2: Eu vim aqui, irmão, numa quarta-feira, hoje está fazendo 15 dias, até pedi o senhor para orar. Aí o senhor falou, a vitória é sua, irmão, você crê? Eu falei, creio. Quando foi na quarta-feira passada, eu estava passando tanto mal que eu não vim, só meu esposo que veio. Mas a vitória é nossa, em nome de Jesus.
1: Uma semana depois,
2: glória a Deus, uma semana depois,
1: o milagre aconteceu.
2: Em nome
1: quem dá glória a Deus por isto? Crê que de hoje a quarta-feira que vem Deus também pode fazer um milagre. Se ouviu o testemunho desta mãe, ela veio numa quarta-feira e na outra quarta-feira o filho já tinha recebido a vitória.

Agora são 6h42. Que benção, hein? Olha aí, o milagre aconteceu. A fé da nossa irmã Maria Alice. Eita, meu Deus do céu. Esta que é uma mãe de fé. Filho estava desempregado. Meu Deus do céu. Irmã Maria Alice não podia fazer nada por ele. Mas ela foi para a campanha. Ela foi para a igreja. Ela foi buscar. E dos santos céus veio a resposta. Senhor não só abriu, escancarou a porta. Eita, que coisa linda, meu Deus do céu. Então compareça, olha. E nesta manhã de domingo não vai ser diferente, amados. Santa Ceia. Mas o pastor Guilherme fazendo aquela oração de explosão de milagre. Todo mundo sendo abençoado. Até os irmãos que vão ser somente visitantes, porque as portas vão estar abertas para todo mundo. Os irmãos de outros ministérios, louvado seja Deus. A membresia vai participar do corpo e do sangue, mas vai receber bênção também. Eita, que coisa linda, hein? Uma manhã abençoada dessa... Essa manhã de domingo da grande campanha Medicina de Deus. Vamos aí seguir com a voz da libertação, vamos. Daqui a pouquinho nós vamos orar, tá bom, irmãos? Louvado seja Deus. Canta aqui no programa, irmã Cristina, não, melhor, irmã Priscila Santana. Vamos ouvir um hino aí com a irmã Priscila. Quer mandar um alô aí para nossa irmã Lúcia, lá na cidade de Muriaé. Oi, irmã Lúcia, Deus te abençoe. Está aí sintonizado conosco. E o povo de Muriaé está aí cheio da fé, né? Ouvindo a voz da libertação. Porque na sede estadual aí de Muriaé, na Avenida Marechal Floriano, número 72, aí no bairro Barra, uma grande festa aí. Deus abençoe a irmã Lohane, a dirigente aí, a nossa irmã Lohane Sena. É, Lohane Silva, louvado seja Deus, nesta grande festa aí, encontro de mulheres de fé na cidade de Muriaé, que benção, hein? Louvado seja Deus, e povão São José de Goiabal tá marchando por aí, maravilha, hein? Deus abençoe, vamos desta alegria, vamos desta fé, canta aqui Priscila Santana, te adoramos.

0: Agora são 6:51. Deus abençoe, olha aí, que lindo louvor. Irmã Priscila Santana, eita que Deus, hein? Irmã Priscila, filha da cantora Cristina Santana, está aí também nessa voz ungida. Deus abençoe. Vamos lá, Deus abençoe, irmã Marilene, está aí sintonizado conosco, né, irmã Marilene? Levanta cedo também, eita, que bênção. Louvado seja Deus, que Deus abençoe. O nosso irmão Sebastião Rodrigues também está aí sintonizado. Ó, irmã Marilene, mandando a paz do Senhor para todo mundo, para todo mundo. Que Deus abençoe. Aí o pastor Guilherme também, né, irmã Marilene? Deus abençoe. Pela sintonia, e vamos aí, irmão Sebastião Rodrigues também está aí sintonizado conosco. Bênção de Deus, Deus abençoe. Oh, maravilha, família lá do Fabinho também está aí sintonizado. Ô, Fabinho, vamos levantar dessa cama aí, Fabinho. Meu Deus do céu, vamos trabalhar, meu irmão. Louvado seja Deus, bom é, mamãe Maria, maravilha. Vamos aí, olha quem mais também. Deixa eu ver aqui. Louvado seja Deus. Que bênção, meu Deus. Ó, oh, irmã Maria das Graças, lá em Betim. Irmã Maria das Graças também, lá em Ribeirão das Terras. Ô, povão abençoado. Louvado seja Deus. Irmã Maria das Graças, lá na cidade de Confins também, meu Deus do céu. Irmã Maria das Graças Caetano, lá no Cabana, oh meu Deus, irmão Jaime Santos, aí no Santo Inês, Deus abençoe. Olha, daqui a pouquinho nós vamos orar, tá bom, irmão José Barnabé? Mas milagre, vamos acompanhar aqui na Voz da Libertação.
1: Quem aí tem uma benção para contar, diga glória a Deus.
2: Quanto mais glória, mais vitória. O nome da senhora?
3: Maria Geralda.
2: Conte a benção.
3: A benção é que meu neto falou que ia embora de casa, que não ia ficar mais em casa, que não estava gostando de ficar lá não. Ele chegava em casa 1h da manhã, 2h da manhã, até 5h da manhã, e falar que não ia ficar lá. Pegou as roupas de cama dele, que ia embora, ia frequentar terreiro. E morar com a pessoa que trabalhar.
2: E qual foi a atitude de fé da senhora?
3: Eu falei, senhor, eu não aceito meu neto essa vida, não aceito, eu estou nessa campanha, meu milagre vai virar notícia.
2: A senhora entrou na campanha.
3: Em nome de Jesus. Aí ele foi e voltou para cá, pediu para a mãe dele voltar, que estava passando mal, que tava, então estava gostando de ficar.
2: Já voltou para casa.
3: Casa, graças
2: a Deus. Resolveu o problema. Cadê a turma do Glória a Deus? Ficou em casa, veio hoje. Glorifica a Deus com ela. Seu nome e seu bairro.
3: Maria Geralda e Bar São Gabriel.
2: O nome da senhora é a bênção.
4: É, Rita. Oi, irmãos. É, na quarta-feira passada, eu fui no centro com minha filha resolver tirar nosso documento de identidade. Eu não sei, foi o inimigo que ele me deu uma cegueira assim, porque nós fomos passar ali na Afonso Pena, ali com a Rua São Paulo. Eu não olhei, eu olhei só pro lado de baixo e o sinal do lado estava aberto. Aí na hora que a gente ia atravessar, minha filha me segurou assim forte, falou assim, mãe, aí o cara meteu a mão na buzina, devia dar uns 60 por hora e não parou, irmãos. Eu vi a morte no hoje. Jesus me livrou, foi grande livramento de morte.
2: O capeta queria matar a senhora.
4: Queria, mas Jesus me livrou.
2: Jesus guardou e livrou.
4: Amém.
2: E a senhora está afinco na campanha.
4: Glória a Deus.
2: Quem opera isso?
4: Jesus.
2: Quem livrou a senhora?
4: Jesus.
2: Valeu a pena?
4: Vale a pena estar aqui todas as vezes.
1: Quem aplaude a Jesus e dá glória a Deus por isso.
0: Esse Deus é tremendo, ele guarda o seu povo, livra-nos de todos os males. Isso é bênção. Deus abençoe aí a nossa irmã também. Oh, meu Deus do céu, o neto queria partir para o mundão aí, até do mal. Mas ela aí, em oração, e foi mais do que vencedora. Deus abençoou, maravilhas. Olha, e nesta manhã de domingo então, hein? Deus vai abençoar o povão de Omarina em geral. Na grande campanha Medicina de Deus e o grande culto principal da Casa de Deus, Santa Ceia de Nosso Senhor Jesus Cristo. Louvado seja Deus. Presbítero Tiago, fala conosco aí do Conex, Proconex, que vai acontecer, Presbítero Tiago.
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0: mandar a voz amiga, presbítero Tiago Lucas. Deus abençoe, presbítero Tiago. Grande evento que vai acontecer, chamando a atenção aí de toda a mocidade. Deus abençoe. É uma maravilha. 7 horas, marca o relógio. Nós vamos aí em identificação e nós vamos orar a Deus. Aí, irmã Leia. Irmã Leia, Deus te abençoe. Tá aí no Sevilha, ouvindo a voz da libertação. Deus abençoe, irmã Leia.
1: Bom dia, pastor José Dracy. A paz do Senhor Jesus Cristo. Tá frio, né, pastor? Maravilha. Mas que Deus dê um dia abençoado para o Senhor, para todo o povo de Deus, as irmãs da Igreja Pentecostal Deus é Amor. Vou fazer um bolinho de fubá aqui agora. Eita glória! Tô ligadinho
0: demais
1: aqui, ó, pertinho do meu rádio, esperando a hora da oração.
0: Maravilha.
1: Fica com Deus, pastor José Dracy. Deus abençoe o senhor e toda a família do senhor, em nome do Senhor Jesus.
0: Amém.
1: Cristo. Um dia abençoado.
0: Obrigado, Maléia. Deus abençoe. Isso é lindo demais. Saber que o povão está aí, sintonia conosco aqui na Voz da Libertação. Mãe José Barnabé também já está aí pronto para orar, né, irmão José? Deus abençoe, servo de Deus.
2: Eu agradeço, Pai Senhor Jesus, que irmão José Barnabé, estou na espera, sim, aguardando pela oração. E nós, sem oração, não somos ninguém na presença de Deus. Nós temos que buscar dia e noite, todos os momentos de oração que nós fizermos. Nós temos que clamar o nosso Deus aonde nós estiver, porque não sabemos dia e nem hora da volta de Jesus. Que Deus abençoe, irmão José Dracy. Deus abençoe todo esse povão que está na espera desta oração, com esse homem de Deus que se acha na frente destas orações, em nome de Jesus.

0: E vamos lá, povão de Deus. Deus abençoe também a nossa irmã Ana Borges, aí na cidade de Jaboticatubas, é isso mesmo? Me esqueci aqui. Louvado seja Deus, Deus abençoe o povão aí de Garapé também, está aí sintonizado. Oi, mana, nós vamos orar, Deus vai te dar vitória, o grande livramento, tá bom, mana? Oh, maravilha, é na oração que nós recebemos de Deus os grandes livramentos. Oh, maravilha, irmã Terezinha também, irmã Terezinha está aí sintonizada conosco, Deus abençoe, irmã Terezinha.
1: Bom dia, pastor José Garcia, paz do Senhor Jesus, irmã Terezinha, João Atuba. Estou esperando uma oração, vou orar aqui com você, tá bom? Deus abençoe, ora por minha família, ora pelos meus filhos, por minha filha Nube, família, José Carlos, família, Ana Lúcia, família, e Arcanjo, família, tá bom? Deus abençoe, irmão.
0: Amém, irmã Terezinha. Deus abençoe o povão aí de Jaboticatuba, aí de Juatuba. Ai, maravilha, eu confundo tudo. Meu Deus do céu, guerreira da oração, que o Santo Céu te abençoe. Em nome de nosso Senhor, olha tanta mensagem. Não dá tempo eu falar o nome de todo mundo, mas nós vamos orar. Vamos lá, batalhão da oração. Oi, você ali, vamos orar, Deus, vamos, irmã Andréia. Eita, que coisa linda, depois dos prefixos, tá bom? Vamos lá, Deus abençoe.
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as dúvidas te assaltar. Mantenha firme o seu coração, no desejo sincero de perseverar até o fim. Se estás tristes, estás angustiado, estão te atirando pedras dia e noite, faça o contrário. Orai a Deus por todos os inimigos de forma humilde, pois Deus transformará todas essas pedras em uma rocha para alicerces da tua alma. Agora é momento de falarmos com Deus.

Bondoso Deus e Pai, mais uma vez diante da vossa presença em oração, meu Pai. E desde já eu quero agradecer, meu Deus, pela vida dos nossos queridos ouvintes que estão em sintonia conosco, meu Pai, unidos na sua fé, irmanados na sua graça, meu Deus, em nome de nosso Senhor em oração, meu Pai. Que os santos céus venham se abrir em graça e virtude agora, meu Deus, pela tua vontade e misericórdia, Senhor, causa de não sermos consumidos. Meu Deus, que o Senhor abençoe mais uma manhã tão linda, meu Pai. Uma manhã tão fria, mas a graça de Deus nos aquecendo em virtude, meu Pai. Nos abençoando poderosamente mais esse dia, a qual o Senhor nos deu a oportunidade de aproximar mais diante da vossa presença, Senhor. A cada dia que se passa, mais perto do Senhor estamos, meu Deus, porque até mesmo a palavra do apóstolo Paulo revelou: estamos mais perto de Cristo do que o dia em que nós aceitamos a fé. Portanto, Senhor, venha abençoar o vosso povo com muita misericórdia, Senhor, nos aperfeiçoando em graça e virtude, para que não sejamos pegados de surpresa no grande dia do Senhor, ó Pai. A igreja fiel aguarda por esse momento a todo instante, meu Pai, e procurando o Senhor sair fora do mal, meu Deus, desviando do mal, para que não seja, meu Deus, pego de surpresa no grande dia do Senhor. Portanto, meu Pai, os que têm no Senhor essa viva esperança, abençoa agora poderosamente em nome de nosso Senhor, ó Pai querido. Ajuda nós a andarmos atentamente, meu Deus, como andar. Meu Deus, abençoa, meu Pai, porque o reino dos céus é de vida eterna, Senhor. Abençoa abundantemente todos que no Senhor têm essa viva esperança, que confessou como Salvador, pedindo para que escrevesse o nome no livro da vida, Senhor, porque quem não estiver, meu Pai, com seu nome escrito, não vai ser digno da vida eterna junto contigo, Senhor. Meu Deus, tem misericórdia, aviva o nosso nome, meu Pai, no teu santo livro, pois te conhecemos, ó Senhor, como Senhor e Salvador. Meu Senhor, toma-nos pelas tuas mãos, segura nas mãos os novos convertidos que estão aí dando os primeiros passos, ó Senhor, nesta jornada, nesta caminhada, Senhor, de vida eterna. Abençoa abundantemente, meu Deus, os nossos queridos irmãos que estão nos seus lares nesse exato momento. Quantos, meu Deus, a padecer grandes aflições e problemas tais que chega até mesmo a arder em vossos lombos, mas que possa cada um, meu Deus, glorificar o teu santo nome e andar sempre grato à tua santa pessoa, ó Pai bendito. Ajuda-nos a vencermos, meu Pai, as aflições aqui na terra, Senhor, pois no mundo tereis aflições, e não deixa que esse irmão e esta irmã venham a ignorar, meu Pai, por esse momento difícil, mas que possa cada um contemplar a tua glória, o teu grande poder na sua vida. O Senhor foi mais do que vencedor, e assim no Senhor temos esta esperança de sair mais do que vencedor também, ó Pai amado. Abençoe meus irmãos que estão em oração e até mesmo orando por mim. Que o Senhor venha abençoar a todos de uma maneira em geral, ó Pai. O meu querido irmão, presbítero José Marcos, ó Deus, servo do Senhor que anda na virtude da consagração ao Senhor. A nossa irmã Elizabeth, lá da cidade de Milité, meu Deus, que também está em oração, abençoa a tua serva. Nossa irmã Maria das Graças, ó Deus, lá na cidade de Ribeirão das Neves. Nossa irmã Maria das Graças também, lá em Confins, ó Senhor. Abençoa a nossa irmã Maria das Graças Caetano também, ó Senhor. Toma pelas tuas mãos tão abençoadas. Visita nossa irmã Terezinha, Senhor, lá em Joatuba, Senhor.
abençoa, meu Deus, ó Jesus querido, abençoa nossa irmã Leia também, meu Deus, que está em oração, meu companheiro de oração, irmão José Barnabé, meu Deus, abençoe teu servo, nossa irmã Ângela também, abençoa, meu Deus, a nossa irmã Ana Borges, garante a bênção para a tua serva, Senhor, ajuda a vencer as tribulações, ó Pai amado. Ó Deus, abençoa nossa irmã Marilene também, meu Pai, dá vitória à tua serva, meu Deus, abençoe todo o povão de Justinópolis, abençoa, meu Deus, a oração da nossa irmã Maria Salles, que está lá em São José do Goiabal também, em oração, meu Deus, mesmo trabalhando aí no seu comércio, abençoa, meu Deus, a irmã Consuelita, da saúde a tua serva, meu Pai, repreende toda a enfermidade, meu Deus, abençoa poderosamente o meu querido irmão Sebastião Rodrigues, meu Deus, dá vitória em teu servo, abençoe poderosamente, meu Deus, em nome de nosso Senhor, ó Deus dos santos céus, a irmã Maria, irmão Hélio, toda a família dos teus servos, ó Senhor, abençoe poderosamente, meu Deus, o meu querido irmão Fábio Rodrigues, que está em oração, abençoe a irmã Luzia, meu Pai, na vossa presença, irmã Mariana, abençoa, meu Deus, irmão Rodrigo, irmão Paula, visita-se lá, prospere no lar do teu servo, meu Pai, abençoe poderosamente, em nome de nosso Senhor, o meu companheiro de trabalho, meu Pai, irmão da fé, irmão João Batista, abençoe poderosamente, garantindo a bênção, a nossa irmã Leuzimar, meu Deus, abençoa a tua serva, abençoe irmão Edmar também, irmã Antônia, meu Deus, abençoe, meu querido irmão cooperador João Pedro, a sua família, irmão Wesley, meu Deus, que também está aí orando, meu Pai, abençoe poderosamente, meu Deus, meu querido irmão João Amorim, a sua esposa, toma pelas tuas mãos tão abençoada, em nome de nosso Senhor, irmão Davi Oliveira, dá vitória teu servo das tuas mãos, ó Pai, venha garantir a bênção. A irmã Andréia, que também está em oração, a nossa irmã Sueli, meu Deus, venha abençoar poderosamente, na luz do teu Espírito Santo, ó Deus Pai, confirma, meu Deus, a sua santa bênção, realiza, meu Pai, o teu grande mistério, abençoa, meu Deus, os irmãos ali, de Muriaé, meu Pai, que logo mais vão estar te adorando, meu Deus, as caravanas que ali vão, vem abençoar poderosamente, na luz do teu Espírito Santo, ó Deus, tendo grande compaixão, nós rogamos, ó Pai, em favor dos que estão nos hospitais, a padecer grandes enfermidades, meu Deus, tem misericórdia, faz, Senhor, a tua obra por amor do teu nome. Abençoa nossa irmã Terezinha, lá na cidade de Santa Luzia, meu Pai. Abençoa nossa irmã Priscila também. Abençoa, meu Pai, todo esse povão que já me mandaram mensagens pedindo, meu Deus, as orações, porque também estão em oração junto conosco. Meu Deus, venha abençoar o nosso irmão presbítero Salvador, abençoe o teu servo, abençoa, meu Deus, poderosamente, na luz do teu Espírito Santo, estenda aí as vossas mãos, tão abençoadas por amor do teu nome. Meu Deus, abençoa, que na luz do Senhor, nós possamos sair mais do que vencedor, ó Pai. Não ignoramos as lutas, não ignoramos até mesmo as aflições, mas pedimos graça para vencer, ó Pai querido,
Abençoe meu irmão Luiz, ali na cidade de Igarapé, meu Pai. Abençoa a sua criação, meu Deus. Vem abençoar o nosso irmão Luiz de Moura, Senhor. Vem abençoar poderosamente meu querido irmão pastor Aguinaldo Gomes, que também está em sintonia conosco. Meu Deus, tem misericórdia. Abençoa, meu Pai, os que já estão sem esperança, a temer de vencer esse dia devido às enfermidades, ó Deus. Tem misericórdia dos que estão desenganados. Tem misericórdia dos que estão a padecer nos leitos, meu Pai, sem mais a esperança de retornar ao lar. Abençoa as crianças que estão em sintonia conosco, irmã Maria Clara, Senhor, presbítero de seu, a sua esposa. Abençoe poderosamente, meu Pai, pastor José Arruda, que está aí no seu táxi, ó Deus, pastor Enio, meu Pai. Abençoe todo o teu povo de uma maneira em geral, meu Pai. Pastor Guilherme Ribeiro, a sua esposa, seus filhos. Meu Deus, abençoa a vida ministerial do teu servo em nossa Minas Gerais, meu Deus. Abençoa abundantemente os meus companheiros de trabalhos. Abençoa, meu Pai, na luz do teu Espírito Santo. Oh, meu Deus, toma pelas tuas mãos, tão abençoado, os que hoje vão ministrar a tua palavra, meu Deus. Vem abençoar poderosamente, em nome de nosso Senhor. Garante-nos a paz, a alegria de viver. Abençoa, meu Pai, tem misericórdia deste jovem que está até mesmo no mundo das drogas, ó Deus, esta jovem no mundo da prostituição, mas esta mãe pede misericórdia, Senhor. Esta mãe pede a libertação. Tem misericórdia dos que estão também encarcerados, ó Deus, arrependidos dos seus malfeitos. Tem misericórdia, Senhor. Abençoa poderosamente, em nome do teu santo filho, na luz da vossa presença, em nome de Jesus. Amém e amém, Senhor Jesus.

Agora são 7:27 em nossa capital mineira, a voz da libertação. Que bênção, Deus abençoe. Povão de Deus que esteve aí na oração junto comigo, que os santos céus de nosso Senhor abençoe cada um abundantemente em nome de nosso Senhor. E vamos desta fé, vamos desta alegria. Irmão Edmar, irmã Antônia, Deus abençoe pela sintonia. Irmão Jaime Santos, que os santos céus te abençoe, meu irmão. Vamos na alegria do Senhor. Vamos aqui um belo aviso, vamos aqui para um belo aviso. Dois avisos aqui em seguida, vamos lá. É o andamento da obra de Deus, o nosso Pai.

quem come a minha carne e bebe o meu sangue permanece em mim e eu nele.

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A nossa oração é que o Senhor retribua 100 vezes mais

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1: Agora são 7h37 em nossa capital mineira, a voz da libertação. Vamos para mais bênçãos, vamos? Porque neste domingo, junto com a Santa Ceia de Nosso Senhor, um culto completo. Vai ser bênção para todo mundo, amados. Meu Deus do céu! Vai ser bênção para o visitante, vai ser bênção para a membresia. Todos vão estar aí no grande culto, no principal culto da Casa de Deus. Louvado seja Deus. É o principal culto, a Santa Ceia de Nosso Senhor Jesus Cristo. Ninguém pode ficar. Logo mais hoje, a partir das 18 horas, amanhã domingo pela manhã, com o pastor Guilherme, segundo horário com o presbítero José Marcos, e também às 19 horas com o presbítero Mauro César. Bênçãos vão acontecer para a glória de Deus. Ô, Manaí, Manaí está aí mandando aquela paz do Senhor, né, Manaí? Deus te abençoe. Deus abençoe seu esposo, toda a família. E vamos aqui nesta alegria. Irmão Luiz de Moura, Deus te abençoe. Está aí sintonizado. Já tirou leite aí hoje, irmão Luiz? Eita, que bênção. Irmão Luiz é um grande profissional, mestre no queijo. Que Deus te abençoe. Vamos de bênção, vamos! Vamos de bênçãos aqui na Voz da Libertação.
2: Vamos lá, seu nome, minha irmã.
3: Sebastiana Maria Soares.
2: O que aconteceu, irmã Sebastiana?
3: Eu, graças a Deus, comecei a pagar o carnê do aluguel da igreja.
2: Dos mantenedores do programa Voz da Libertação.
3: Aí já tinha muito tempo que eu precisava de comprar um guarda-roupa, uma cama, e eu ficava com medo de fazer dívida. Aí, graças a Deus, comprei, dividi 12 vezes sem juro.
4: Deus prosperou a senhora.
3: Prosperou, graças.
4: Valeu a pena?
3: Valeu a pena, não?
4: Quem opera?
3: Jesus.
4: É Jesus, pastor Guilherme.
2: É Jesus, é Jesus. Deus te abençoe.
3: Amém.
2: Vamos lá, mais uma. Seu nome, minha irmã.
4: Seu nome e a

0: Camila, eu comecei a campanha e eu falei com o Senhor, eu precisava de uma resposta na minha vida profissional. E em oração eu falei com Deus, falei: Senhor, antes o pastor pregou sobre a chuva, que a segunda etapa da oração não era ainda a bênção completa, mas era a prova de que Deus estava abençoando. E ele falou, nessa semana ele disse: até sábado pessoas vão receber a resposta de Deus. Na quinta eu recebi, ainda não era o que eu estava pedindo, mas eu recebi algo muito grande da parte de Deus.
1: O Senhor deu o sinal da vitória.
0: Deu o sinal.
1: No outro dia a resposta chegou.
0: Chegou. E ontem, e na semana passada, o Senhor falou: na semana que vem nós vamos estar ouvindo os testemunhos. E no meu coração eu falei: ah, Senhor, eu queria tanto cantar a bênção, eu queria tanto testemunhar. E eu falei com Deus, eu, pela fé eu creio, eu vou testemunhar. E Deus é tão maravilhoso que, de onde eu menos esperava, o Senhor me deu a vitória que eu precisava. Eu recebi ontem um comunicado de um lugar onde eu queria muito estar, que seria muito bom para a minha vida profissional. O Senhor me deu essa vitória e hoje eu estou aqui para testemunhar o milagre de Deus.
1: Hoje é a bênção completa.
0: Amém, hoje é a bênção completa.
1: O milagre virou notícia.
0: O milagre virou notícia.
1: Quem dá glória a Deus por isso?
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3: Esse Deus é tremendo, atende o seu povo de uma maneira muito especial. Atendeu aí a nossa irmã Sebastiana, Deus abençoou também a outra nossa irmã. Meu Deus do céu, como o Senhor opera maravilha, em nome de nosso Senhor. Irmã Sebastiana colocou no coração: eu quero ajudar o programa Voz da Libertação. E chegou o agrado de Deus e a vitória chegou na sua vida. Meu Deus do céu, louvado seja Deus. E vamos aqui com a Voz da Libertação, Igreja Deus Amor. Olha, você é membro da congregação e quer ir para a nossa sede estadual, Avenida Amazonas, amanhã participar da campanha e da Santa Ceia de Nosso Senhor? Então pega a carta aí com seu pastor, tá bom, meu irmão? Pega a carta aí com seu pastor para participar do corpo e do sangue. Maravilha. Fala aí, Santa Ceia. Hoje nós estamos aí no bairro Savassi. Eita, povão aí. Irmã Edina, Deus te abençoe. Nós vamos estar logo mais aí na Santa Ceia de Nosso Senhor. Amanhã, domingo, vão estar lá no Santinho. Deus abençoe, irmão Sebastião. Maravilha. Louvado seja Deus. Deus abençoe. Louvado seja Deus, povão aí do bairro Santim, sintonizado conosco, né, irmão João Morim? Maravilha! Irmão José Francisco, Deus abençoe. Logo mais estaremos, amanhã estaremos aí, irmão José. Louvado seja Deus, que bênção! E vamos lá, pastor Guilherme aguarda pelo povão ali na Avenida Amazonas. Você da Grande BH, você das congregações, pode comparecer lá com a sua carta de autorização. Oh, maravilha, toda a membresia ali da Avenida Amazonas. Pastor Guilherme aguarda pela... Louvado seja Deus pela obediência de cada um. Vamos lá, estamos nós debaixo de uma grande oportunidade que nós não podemos perder, amados. Meu Deus, tenha cuidado com a sua vida espiritual. Louvado seja Deus, estamos mais perto de Cristo que o dia que nós aceitamos a fé, então vamos com muito cuidado. Louvado seja Deus. Irmã Camila, conta a benção aqui na Voz da Libertação. Vamos lá.
1: Vamos lá, mais uma. Seu nome, minha irmã.
2: Seu nome e a benção.
0: Camila, eu comecei a campanha e eu falei com o Senhor, eu precisava de uma resposta na minha vida profissional. E em oração eu falei com Deus, falei: Senhor, antes o pastor pregou sobre a chuva, que a segunda etapa da oração não era ainda a bênção completa, mas era a prova de que Deus estava abençoando. E ele falou, nessa semana ele disse: até sábado pessoas vão receber a resposta de Deus. Na quinta eu recebi, ainda não era o que eu estava pedindo, mas eu recebi algo muito grande da parte de Deus.
1: O Senhor deu o sinal da vitória.
0: Deu o sinal.
1: No outro dia a resposta chegou.
0: Chegou, e ontem, e na semana passada o Senhor falou, na semana que vem nós vamos estar ouvindo os testemunhos, e no meu coração eu falei, ah Senhor, eu queria tanto cantar a bênção, eu queria tanto testemunhar, e eu falei com Deus, eu, pela fé eu creio, eu vou testemunhar, e Deus é tão maravilhoso que de onde eu menos esperava, o Senhor me deu a vitória que eu precisava. Eu recebi ontem um comunicado de um lugar onde eu queria muito estar, que seria muito bom para a minha vida profissional. O Senhor me deu essa vitória e hoje eu estou aqui para testemunhar o milagre de Deus.
1: Hoje é a bênção completa.
0: Amém, hoje é a bênção completa.
1: O milagre virou notícia.
0: O milagre virou notícia.
1: Quem dá glória a Deus por isso?
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Com 45 em nossa capital mineira, a voz da libertação, que benção, maravilha. É Deus honrando a fé do vosso povo, como honrou a fé da nossa irmã Camila, com muita graça, com muita virtude. Louvado seja Deus. Vamos aí, 7h45, não perca a hora para o seu trabalho. Deus abençoe, irmã Stephanie. Aí na cidade, aí no bairro São Luís. Irmã Arlinda também está aí sintonizada, Deus abençoe. A irmã Regina, oi irmã Regina, Deus te abençoe. Irmã Carol, lá no Barreiro, Deus abençoe. Seu esposo também, nosso irmão Alisson. Deus abençoe abundantemente, em nome de nosso Senhor. Irmã Priscila, lá em Santa Luzia, irmã Sônia Maria, oi irmã Sônia Barbosa, lá na cidade de Taquaraçu, eita que bênção. Irmã Carlinda também está aí na cidade de Taquaraçu, que bênção, meu Deus do céu. Irmã Maria das Mercês também está em sintonia, ó, mandando aqui mensagem. Irmã André, lá em Santa Luzia, Deus te abençoe, maravilha. Meu primo lá em São Paulo, ô Dilson, Deus te abençoe, que maravilha. A irmã Josi está aí também em sintonia conosco, né, irmã Josi? Deus abençoe. Louvado seja Deus, presbítero Vanildo, olha só quanta gente, meu pai. Deus abençoe em nome de nosso Senhor. Eita, meu Deus. Presbítero Adalto, você já está de pé, presbítero Adalto? Vamos levantar dessa cama aí, presbítero Adalto. Irmã Dina já fez aquele cafezão gostoso aí, olha. Vamos levantar dessa cama, gente. Louvado seja Deus. Oi, irmã Dina, Deus te abençoe. Vamos ouvir um belo louvor agora, vamos lá. Subindo a colina.

0: Agora são 7h52 em nossa capital mineira, a voz da libertação, maravilha, Deus abençoe. Irmã cooperadora Elisângela, diácono José Carlos, Deus abençoe pela sintonia, meus prezados. Deus abençoe os irmãos aí do Novo Boa Vista, maravilha, nossa cidade Contagem aí, junto com o nosso irmão diácono José Carlos, maravilha. Deus abençoe, irmão. Irmão cooperador Faustino, tá em sintonia conosco. Deus abençoe. É muita gente mandando mensagem. Irmão Maria das Graças, lá na cidade de Betim. Deus abençoe.
1: Pai do Senhor Jesus, pastor José Graci. Estamos aqui ouvindo o programa. Que Deus abençoe o senhor e toda a família, e todos os ouvintes, amém? Na oração só inclui aí a minha família, tá bom? Deus abençoe, a paz do Senhor.
0: Deus abençoe, irmã Maria. Deus abençoe também o pastor José Pereira. Deus abençoe, irmã Judite, aí, no São Cristóvão. Eita, povão abençoado, todo o povão de Betim. Que o Santo Céu os abençoe a todos vocês, tá bom? Louvado seja Deus, é muita gente mandando mensagem, né? Eita, eita, que benção, irmã Marilene. Deus te abençoe, irmã Marilene.
1: Amém, amém, Senhor Jesus. Bom dia, Pai do Senhor, pastor José Abraci, pastor Guilherme Ribeiro. Nós aqui do IPDA Central Justinópolis, saudamos aos pastores e família com a paz do Senhor Jesus. Lembremos sempre que na luz da Tua presença, ó Pai, caminhamos. E nós aqui do Batalhão de Oração de Justinópolis, caminhamos com os pastores. E saudamos aos pastores e agradecemos pelo cuidado e carinho que os mesmos têm pelas suas ovelhinhas. Um feliz e abençoado sábado, uma abençoada Santa Ceia, para todos nós do Cabana, para todos nós Justinópolis, e podemos participar do corpo santo do nosso Senhor Jesus Cristo e caminharmos sempre junto na luz do Teu Espírito Santo. Um bom dia e a paz do Senhor Jesus para todos os pastores e família, em nome do Pai, do Filho e do Espírito Santo de Deus.

0: Agora tá relógio marca 7:54. É a voz da libertação, que benção, é o povão alegre, ouvindo a voz da libertação em toda a nossa grande BH. Que Deus abençoe cada um em nome de nosso Senhor, maravilha, louvado seja Deus. Vamos aí, Deus abençoe os irmãos aí do grupo de oração que move as mãos de Deus, está também sintonizado, é muita gente, né? Que bênção, louvado seja Deus. Vamos aí, ô pastor Guilherme, fala conosco mais uma vez, servo de Deus, fala conosco. Ó, tem aviso, tem concentrações abençoadas no decorrer, lembrando que dia 2, pastor Marcos Bagno, em nossa capital mineira, olha aí, tem concentrações marcantes. Vamos ter também aí, meu Deus do céu, o Proconex. Vamos ter aí, meu Deus do céu, eventos. Quer ver? Fala conosco aí, pastor Guilherme, fala conosco aí das grandes concentrações. Vamos lá, é muita coisa.
1: Irmãos, no dia 2 de agosto é a nossa festa de aniversário. Mas lembrando, que a festa começa no dia 25 de julho. Será uma semana de glorificação a Deus. Dia 25 de julho será a conferência dos nossos jovens do estado de Minas Gerais. No dia 26 de julho, domingo, 8 da manhã, será a grande cerimônia de abertura dos 50 anos aqui da estadual. Dia 27 de julho, segunda-feira, 7 da noite, nós vamos ter uma edição especial do Seminário da Família. Terça-feira, 28 de julho, à noite, 19 horas, nós vamos ter o Conectadas, todas as mulheres de fé. Terça-feira, palestras, dinâmicas, pregação para as mulheres de fé. Quarta-feira, dia 29 de julho, mais um dia da campanha Meu Milagre Vai Virar Notícia, e nós vamos estar recebendo aqui em Belo Horizonte a caravana Vozes da África, os nossos irmãos da Igreja Deus e Amor lá de Moçambique. Quem dá glória a Deus? Os irmãos lá de Moçambique vão vir para comemorar na semana do aniversário da igreja, e tem gente que mora aqui no Barreiro e não vem. E os irmãos vão sair lá de Moçambique, do outro lado do oceano, e vão estar aqui adorando a Deus. No dia 30, nós teremos uma ação especial da Casa Aberta. No dia 31, sexta-feira, 1 da tarde, nós teremos uma ação especial para todos 60 mais. Vai ter aí fisioterapeuta, medição de pressão, o crochê. E no sábado, pela manhã, nós teremos uma ação com todas as nossas crianças, e à tarde com os jovens e adolescentes. E domingo, dia 2, pela manhã, 8 da manhã, aí a festa dos 50 anos, e nós vamos estar aqui glorificando a Deus. Jubileu de ouro. Quem recebeu uma bênção, pelo menos aqui nesse lugar, então você tem motivo para vir agradecer. Vem agradecer conosco, em nome de Jesus.
0: Muita bênção, vai começar dia 25, meu Deus do céu, uma semana inteira. E eu tenho certeza que tem irmãos aí com o coração cheio. Não vai perder um dia dessa semana de bênção, Deus abençoe. Meu Deus do céu, que o Santo Céu os abençoe cada um. Olha, não perca a oportunidade de estar na casa do Senhor, tá bom, amados? Logo mais hoje, logo mais às 19 horas. Santa Ceia de Nosso Senhor. Amanhã, domingo, pastor Guilherme, pela manhã, e no segundo culto da manhã, presbítero José Marques, e à noite desse domingo, presbítero Mauro César. Não perca a oportunidade. Venha se encher do poder e da graça e da virtude. Deus abençoe, irmã Elaine Silva. Está aí sintonizado conosco, né, irmã Elaine? Deus te abençoe pela sintonia aí com o programa Voz da Libertação. Ouvintes, Deus abençoe. Agora são 8 horas, nós vamos ao estúdio C, São Paulo, mas às 8 horas, 8h30, estaremos de volta. E logo mais às 9 horas da manhã com as irmãs, ali na Avenida Amazonas, no programa Voz da Libertação. Fique com Deus. Fique na paz de Cristo, nosso Senhor.
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0: capital paulista. Muito obrigado pela sua audiência, agora em rede nacional e internacional para todo o Brasil. Estamos transmitindo da Central de Produção Internacional para mais de 400 emissoras. Um ótimo dia para você. Eu sou o presbítero Rafael Gonçalves. Vamos juntos até às 8:30 da manhã, naquela cobertura especial e total de tudo o que vai acontecer em nossa igreja Deus e Amor, não só aqui em nossa sede mundial, mas em nossas igrejas de todo o Brasil. Continue conosco, muito obrigado pela sua companhia, é um prazer estar com você no dia de hoje, hoje sábado, dia 11 de julho de 2026.
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0: Em Porto Alegre, Rio Grande do Sul, o sol se esconde sobre as nuvens e a máxima por lá, 17 graus, a mínima, 12 graus. 66% de probabilidade de chuva. Florianópolis, Santa Catarina, por lá, chove muito. A máxima, 20 graus, a mínima, 11 graus e a probabilidade de chuva, 77%. Curitiba, Paraná. O sol se esconde sobre as nuvens, portanto, o tempo por lá está nublado. A máxima, 23 graus, a mínima, 10 graus, 0% de chuva. climatempo.com.br.
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0: 8:09. Ouvintes, há instantes atrás estávamos apenas transmitindo a programação da Rádio Deus e Amor aqui em São Paulo e estávamos recebendo inúmeras mensagens. Pessoas que nesta manhã nos pediram orações. E chegou o momento do clamor, o clamor do renovo. Quantas pessoas estão doentes, desenganadas pela medicina, fracas na fé. Quantas pessoas que neste sábado não têm forças nem para se levantarem da cama. Na maioria de nossas igrejas, inclusive aí, no seu estado, na sua cidade, neste fim de semana, é a Santa Ceia do Senhor. E quantas pessoas já não têm aquele prazer em estar na casa do Pai, trazendo à memória o sacrifício que Cristo Jesus fez na cruz do Calvário. Eu quero orar por você. E ainda hoje, após esta oração, procure o pastor e diga, eu quero voltar em comunhão. Eu quero participar da Santa Ceia. Eu quero ter comunhão com Deus. Feche os olhos, vamos orar. É a oração do renovo.
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0: Maravilhosíssimo Deus e eterno Pai, aqui estamos em Tua santa e maravilhosíssima presença para suplicar o Teu perdão, a Tua graça, a Tua infinita bondade e misericórdia. Perdoe-nos, ó Deus. Perdoe-nos por tudo que fizemos e praticamos, que não foi do Teu agrado, não foi da Tua vontade. Reconhecemos as nossas falhas, reconhecemos as nossas transgressões, reconhecemos que o Senhor é Deus e que não existe outro nem no céu ou debaixo do céu, no fundo do oceano. Tu és digno de toda a honra, de toda a glória. Seja coroado, seja glorificado. Ó Deus, que antes do princípio já existia, que nos criou a sua imagem e semelhança, nesta manhã rendemos a Ti a nossa adoração. Queremos que neste momento, em nome do Teu Filho amado Jesus Cristo, o Senhor venha nos tocar. Toque agora na vida desta criança. Toque agora na vida deste adolescente. Toque agora na vida deste jovem, deste ancião, desta pessoa que antes pregava, orava, louvava e hoje já não fazem mais, porque estão fracas, vazias. Meu Deus, aonde há um vazio nesse coração, venha preencher agora com a Tua presença. Dê ânimo, dê forças. Esta pessoa se arrepende, esta pessoa se humilha, esta pessoa se apresenta diante de Ti com o coração quebrantado, com o coração contrito, voltado ao Senhor agora, para que seja cheio, cheio do Teu Espírito. Meu Deus, aonde há um vazio nesta vida, preenche agora com a Tua presença. Que esta pessoa volte a orar, que esta pessoa volte a jejuar, que esta pessoa volte a se consagrar ao Senhor, que esta pessoa volte a se sujeitar à Tua boa e agradável vontade. Quantas pessoas, ó Deus, que chega o momento da Santa Ceia, Semana da Ceia, fica em dúvida se participa ou não. Quantas pessoas, ó Deus, que quando é chegado o momento da celebração da Santa Ceia, não sabem se participam ou não, se vão à igreja ou não. Muitas vezes se encontram envergonhadas. Muitas vezes, ó Deus, o acusador continua a jogar setas na mente, no coração, para condená-las de algo que elas fizeram. Mas eu olho para a cruz, Senhor, e vejo esse sacrifício tão lindo que o Senhor fez por nós, cravando o nosso escrito de dívida, dizendo que as nossas dívidas estão pagas. Ó Pai, obrigado por esta graça que nos salvou. Obrigado por esta obra redentora. Obrigado por esse sacrifício vivo que nos permite arrependimento, Nós nos arrependemos agora. Esta pessoa se arrepende. Esta pessoa se humilha e deseja muito voltar a ter comunhão plena com o Senhor. Aparentemente esta pessoa está bem. Aparentemente esta pessoa, olhando para ela, todo mundo vê. E aparentemente esta pessoa está em comunhão com o Senhor. Mas só o Senhor sabe. E esta pessoa também sabe se de fato está em comunhão ou não. Mas agora esta pessoa pede perdão. E ainda hoje vai procurar o pastor da igreja. E com o coração arrependido, vai dizer ao pastor: eu quero voltar em comunhão. Eu quero voltar a participar da Santa Ceia. Eu quero voltar a ter comunhão com a igreja. Visite estas pessoas agora, meu Pai. Levante estas pessoas agora. Perdoe estas pessoas agora. Que em nome de Jesus sejam abraçadas pelo Senhor. Que em nome de Jesus sejam renovados pelo Senhor. Eu oro e tenho a plena certeza que o Senhor ouviu a nossa oração. O Senhor ouviu o nosso clamor. E esta multidão, estas milhares e milhares de pessoas que nos ouvem através do rádio, já estão sendo abençoadas pelo Senhor Jesus. Amém e amém. E graças a Deus.

0: 8:18, você que orou conosco, tenha plena certeza que Deus abençoou grandemente a sua vida. Chegou o momento de você tomar a decisão e dizer para si mesmo: hoje eu vou para a igreja, vou participar da Santa Ceia do Senhor. Senti o renovo de Deus. Agora a minha comunhão com o Senhor é restaurada. Hoje em nossa sede mundial é Santa Ceia, às 18 horas, presbítero Davi Miranda Neto, pregando e celebrando a Santa Ceia do Senhor. Amanhã, domingo, às 11 da manhã, celebração com o pastor Kleber de Oliveira. Procure o pastor aí na sua cidade, no seu estado, e pergunte qual o horário e o dia da Santa Ceia. Volte a ter comunhão com Deus, volte a ter comunhão com a igreja. Levante as mãos onde quer que você esteja e diga comigo: Senhor Jesus, muito obrigado por este momento de oração. Eu entrego a minha vida ao Senhor. Perdoe os meus pecados, as minhas transgressões. Escreva o meu nome lá no céu, no livro da vida. Sele com teu precioso sangue. Abraça-me, Senhor. Aceite-me de volta. A tua palavra diz que o Senhor é ainda o pai do filho pródigo. Diga amém. Que Deus te abençoe, amigo ouvinte. Seja muito bem-vindo à vida. Seja muito bem-vindo à Igreja Deus e Amor. Quando você vier a São Paulo, procure a nossa sede mundial. Faça-nos uma visita. Rua Prefeito Passos, número 10. Nós temos um amplo estacionamento. Temos aqui o Auditório Renascense. Temos também o Memorial do Saudoso Missionário Davi Miranda. Temos o Santuário de Oração, que é aberto 24 horas por dia. Vai ser um prazer receber você e a sua família. 8:21, obrigado pela sua audiência. Vem aí a meditação do dia, a Palavra de Deus, com o pastor Lorival de Almeida, com o tema Detalhes. Vamos ouvir.
1: Meditação do dia. E nós vamos refletir na nossa reflexão falando sobre detalhes, né? Detalhezinhos. Não sei se já aconteceu com você, mas às vezes acontece, nós temos alguma coisa que está engripada, né? Tipo, alguma coisa que enferrujou, coisa assim. E eu conto a história do cadeado, né? O cadeado, normalmente quando você deixa ele exposto, chega um ponto que... Quem tem ferramenta, eu sou um grande fã de ferramentas, né? Então quem tem ferramenta sabe que às vezes você precisa tomar alguma atitude, porque enferruja, às vezes você não lubrifica direito e tal. Mas cadeado de portão é campeão, não é? E uma determinada pessoa chegou num determinado local, tinha ali aquele cadeado velho, exposto ao sol, tentou colocar a chave para abrir o cadeado, nada. O cadeado estava totalmente engripado, totalmente enferrujado, e não, vou comprar um outro cadeado, quando alguém disse não. Não. Tente um desengripante. Aqueles... Tem outros, né? Mas a gente se lembra do mais conhecido, o tal de WD-40, né? A gente usa muito na questão do som, né? E eu também gosto muito de som. Então, a pessoa vai e compra o produto, pega o produto e joga tudo em cima do cadeado, e a chave entra, a chave sai, a chave roda, e o que estava emperrado fica desemperrado, aquilo que estava ressecado fica agora completamente lubrificado. E isso acontece não só com cadeado, às vezes nós temos em casa aqueles parafusos que parecem que não vão sair de jeito nenhum, né? Tá tudo cheio de... Vai, como é que vamos fazer com isso aqui agora? Taco, desengripante, de repente tá o parafuso fora. Facilita a vida de todo mundo. Quem tem cadeado, quem não tem... Fica perfeito, dá para usar um simples produtozinho ali, uma aplicação, ou talvez uma aplicação, deixa um pouquinho, depois passa mais uma, enfim. E uma grande diferença. Quantas coisas nós desengripamos, nós limpamos, usamos algum produto, e aquilo que parecia já ser um lixo, né? Se transforma e nós podemos usar por tantos anos. É a diferença que faz, facilita a vida das pessoas. É aquela frase célebre, né? Os pequenos detalhes são sempre os mais importantes. É o que diz Sherlock Holmes, claro que é fictício. Talvez a gente saiba disso. Afinal de contas, os detalhes fazem parte do nosso dia a dia. Você vai numa padaria, vai comprar, sei lá, um doce, talvez o detalhe seja a castanha do Pará lá em cima. Vai comer um mousse de maracujá, a semente de maracujá lá em cima. Você vai comprar uma camisa, sei lá. Ah, a diferença, mulher principalmente, aquele botão diferenciado. São as pequenas coisinhas que fazem a diferença. E quando nós nos deparamos com a falta de detalhes, nós achamos tudo normal, tudo igual. E aí nós percebemos a importância dos detalhes. Você vai comprar um automóvel. Até automóvel agora, tem o pacote não sei o quê, tem o pacote AMX, tem o pacote DXM, que é o que dá a diferença no carro. Não, aquele detalhezinho na roda, não sei o quê, o motor, tem aquela pinturazinha, não sei, e aí vai. Detalhes. Detalhes. Nós pertencemos a Deus. E nós também somos chamados para fazer a diferença. Por meio das nossas atitudes, que podem ser os detalhes. Ser sal e luz na vida das pessoas, como as pessoas conhecidas, bem como também as desconhecidas. Quantas pessoas, por intermédio do nosso testemunho, podem ser abençoadas. Em Colossenses 3:23, nós vemos uma grande verdade, numa linguagem bastante atual: tudo o que fizerem, façam de todo o coração como para o Senhor e não para os homens, sabendo que receberão do Senhor a recompensa da herança. É a Cristo, o Senhor, que vocês estão servindo. Então tudo inclui detalhes. Os pequenos gestos que podem causar um grande impacto na vida de alguém. Aquelas coisas que parecem tão, não é? De repente está num ônibus, cedeu lugar para uma pessoa grávida ou um idoso, ajudar a carregar as compras de alguém. No trânsito, às vezes nós somos tão duros, né? Alguém está ali querendo entrar, dá lugar. Cuidar de uma criança inquieta, pegar aquele lixo que alguém jogou no chão. Na igreja, ajudar na limpeza, presentear alguém sem motivo, aquele elogio, não é? Dizer à pessoa que você ama: olha, eu te amo. E por que não dizer apenas um sorriso? Quanta diferença faz. Coisas aparentemente insignificantes e que até podem passar despercebidas aos olhos das pessoas, mas são as coisas que Deus nos pede para fazer de todo o nosso coração. E nessas coisas Ele será glorificado. Nos detalhes teremos incríveis oportunidades de testemunhar e alegrar o Senhor. E essas coisas serão mais importantes do que aquelas que pensamos ser importantes e que parecem aparentes e grandes. Eu moro num local onde várias pessoas residem ali, um prédio. E existe uma pessoa que parece que essa pessoa nasceu com uma nuvem na cabeça. É de difícil sorriso, é uma pessoa que você dá bom dia. Ah, tá, bom dia, mas vai chover à tarde, é assim. Uma certa ocasião, na garagem, vi a dificuldade de tirar as compras e levá-las ao elevador. E embora essa pessoa não seja uma pessoa de fácil trato, me aproximei e disse: você quer uma ajuda para levar as suas compras até o elevador? A pessoa foi desmontada pelo detalhe. E a partir daquele dia se transformou completamente, pelo menos para comigo e para com a minha família. Talvez Deus nos dê sempre oportunidades de entrarmos com os detalhes. Mas posso dizer a você com toda certeza: se um dia você estiver liderando multidões, pregando, discipulando, ensinando, cantando, sendo uma pessoa de grande projeção, saiba que tudo começou nos detalhes. Então entenda que as oportunidades estão aí para você fazer a diferença. E essa diferença começa com detalhes. E esses detalhes, sem dúvida alguma, o levarão a coisas notáveis, há coisas que realmente tirarão você do anonimato, porque você está fazendo com amor. E as coisas que parecem tão pequenas, que às vezes ninguém quer fazer, são as coisas que você está fazendo e conduzirão você por um caminho muito grande e muito amplo. Coloque-se à disposição e o Senhor dará a você oportunidades incríveis de semear alegria por onde quer que você passe. Talvez com coisas grandes, mas É bem provável que seja com os detalhes.

0: Olá, paz do Senhor. Hoje eu vou compartilhar com os meus irmãos o fundamento do Deus Triuno. Cremos que há somente um único Deus, vivo, que é eterno. Não teve início e não terá fim. O Criador dos céus e da terra. Cremos que Deus é o Triuno, sendo o único Deus, que subsiste em três pessoas distintas. O Pai, o Filho, o Espírito Santo, que são coeterna, coiguais, da mesma natureza. Portanto, esse Deus é a fonte de toda a vida. Sua relação com a criação é amorosa, pois Deus é amor e Ele a ama incondicionalmente. Continue acompanhando, pois iremos compartilhar com vocês todos os fundamentos da fé da nossa igreja. Que Deus abençoe.
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Você que me ouve agora e congrega em outro bairro, em outra sede setorial, estadual, central, também você pode estar conosco. Retire a sua carta juntamente com o seu pastor e venha ceiar aqui na nossa sede estadual do Cabana, porque o nosso Deus, ele tem uma grande vitória para você. 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

0: paz do nosso Senhor e Salvador Jesus Cristo. Pastor Guilherme Ribeiro, de volta com você dentro desta programação, já para clamar e orar em favor do maior exército que tem crescido no estado de Minas Gerais, o exército dos mantenedores do programa Voz da Libertação. Meu Deus do céu, quantas pessoas já estão ingressando no grande exército dos mantenedores do programa Voz da Libertação. E graças a Deus e glória a Deus, porque Deus tem enviado este povo. Escute aí agora o que Deus está fazendo através daqueles que têm abençoado o programa Voz da Libertação.
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0: Vamos lá, seu nome?
2: Acilino.
0: O que que aconteceu?
2: Olha, eu queria falar com a minha esposa. Eu vou fazer uma campanha aqui de 7 quarta-feira, em nome do Senhor Jesus. Aí eu peguei o voto e falei com ela, eu tô indo lá pra cabana. E eu nasci aqui, mano. Eu saí pra cá e antes de chegar aqui, a minha menina me ligou que a minha esposa já tá aposentada.
0: Meu Deus do céu! Quem dá glória a Deus por isso?
3: Antes dele pegar o voto, ela já recebeu a bênção da aposentadoria.
0: A campanha agora é só para agradecer.
2: Pra agradecer.
0: Quem dá glória a Deus por isso? Vem cá, ouve ela aí, pastor Adalto. Seu nome, minha irmã?
4: Meu nome é Clara. Quarta-feira passada eu vim aqui no culto e Deus revelou pro pastor a placa do Banco Itaú, que eu tava com uma dívida gigante. Deus me deu um desconto de mais de 5 mil reais e graças a Deus eu consegui pagar.
0: Na quarta-feira passada.
4: Isso.
0: A senhora foi revelada por Deus.
4: Isso.
0: Menos de uma semana depois da revelação, a bênção chegou.
4: A bênção chegou.
0: Tá feliz.
4: Muito feliz.
0: Vale a pena crer no que Deus revela.
4: Vai.
0: Quem é que dá glória a Deus por isso? Meu Deus, diga glória a Deus aí!
3: Seu nome e a bênção.
5: Eliane, a bênção é do jovem que a mãe dele tem uma papelaria na Alvorada. Ele chama Arthur. Então, a Luciana ligou para minha filha Thalita pedindo socorro muito grande, porque o filho dela estava indo ser transferido para fazer uma cirurgia. Aí, através da oração do irmão Guilherme, lá no lar, eu coloquei o nome dele debaixo do radinho e pedi para o senhor visitar ele na hora que o irmão Guilherme estava orando.
3: A oração das 10.
5: É, oração, é das 10, isso mesmo. Então, aí eu criei, em nome de Jesus, nós ia receber boa notícia. Aí ele foi transferido, mas o médico, né, e falou assim, não vai mais precisar dessa cirurgia. A cirurgia era de urgência, mas o milagre foi instantâneo. E eu passei com o Thalita ali perto da livraria, ele já estava na porta comendo. Eu fiquei muito feliz.
3: Comendo e completamente curado.
5: Curado. É uma coisa muito séria.
3: É milagre, pastor Guilherme.
0: Através da oração no rádio.
5: No rádio.
0: A senhora colocou o nome dele lá, clamou, intercedeu.
5: Uhum.
0: E o milagre já virou notícia.
5: Virou notícia.
0: Quem dá glória a Deus por isso?
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são estes testemunhos, e tudo isso acontecerá também na vida de todos aqueles que estão ajudando. 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
1: Porque sou eu que conheço os planos que tenho para vocês, diz o Senhor. Planos de fazê-los prosperar e não de causar dano. Planos de dar a vocês esperança e um futuro. Jeremias 29:11.
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Chegou a hora, chegou o momento de orarmos por todas estas pessoas que já colocaram o seu nome no livro da oração e já se tornaram mantenedores do programa Voz da Libertação. Vamos orar pela vida da nossa irmã Edna Alves, pela vida da Maria de Lourdes, pela Carolina Cristina, pela bem-vinda Clemente, o Sebastião da Silva, a Juliana, Antônio Gomes, o Tadeu, também a Carla Rosa, a Zilde Raimunda, a Cleusa Rosa, a Maria Raimunda Silva. Vamos orar pelo nosso irmão Alpides, pela Maria da Conceição, pela Maria Sebastiana, pelo Antônio Luiz, pela Maria da Luz, Marieta Ferreira, Daniel Soares, Rita Fiuza. Vamos orar pela Floriane Meira, o Ronaldo Faria, a Jandira Leão, a Maria da Conceição. Vamos orar também pela Amese da Silva, a Maria das Graças, a Noemi Anastácia, o Carlos João, também o Jefferson Pinheiro. Vamos orar pela vida do Evânio, da Neuza, da Rosana, do Kennedy, da Natália, da Ildete, da Tâmara, da Maria do Carmo, da Cecília Moura, da Gildete, da Ruth da Rocha, da Maria dos Anjos, também do Geraldo, da Tereza Alvarenga. Vou orar agora pela vida do nosso irmão Edivaldo, da Neuza Tânia, do Arnaldo Lopes, da Geralda Catarina, da Terezinha Pereira, do Sandro e também da Patrícia. Vamos orar pela vida da Eudácia de Souza, da Zelita, da Fátima Martinha, da Floripa, da Ângela, do Hélio Nunes da Silva, da Marta e também da Maria da Silva. Vamos orar pela vida do Dalton, também da Késia, do Marley, do Tadeu, do Samuel Firmino, da Carla Fabiana, da Maria José. Eu vou orar agora pela vida da nossa irmã Luísa, do Samuel Francisco, do José Marcos Reis e também do Charles Ribeiro, da Márcia Gonçalves, da Isabel Freitas, do Pedro Henrique, da Neide de Freitas, da Ana Paula de Jesus. Vamos orar pela vida da Lúcia Fernandes, do Raimundo Nogueira, do Jefferson Pinheiro, do Cruzelino e também da Crésia Reis. Vamos orar pela vida do Justino, da Maria da Paz, da Cleusa e também da Marli Gonçalves, da Alaide, da Maria da Paixão, do Gilmar Mendes, da Maria Soares, da Lucineia. Vou orar agora pela vida da Raquel Batista, do Israel Carlos, da Luísa Marlene, do Aloísio de Paula, do Elvécio, do Agnaldo e também em favor da vida da irmã

0: todas estas pessoas que já colocaram seu nome no livro dos mantenedores do programa Voz da Libertação, estão recebendo orações todos os dias, e agora também iremos clamar para Deus abençoar todas estas pessoas.
1: 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O meu socorro vem do Senhor, que fez os céus e a terra. Ore com o homem de Deus, e a bênção chegará até você.

Maravilhoso Deus e Pai, Senhor, aqui estamos, ó Deus, diante da Tua presença, uma vez mais, meu Senhor, para clamar e buscar ao Senhor Deus, em prol de cada um dos meus queridos irmãos e irmãs, mantenedores do programa Voz da Libertação. Ó Deus poderoso e santo, ó Deus tremendo e justo, manifesta, Senhor, o Teu poder, manifesta, meu Deus, a Tua graça, a Tua glória sobre a vida de cada um destes queridos irmãos e irmãs, Senhor, que precisam vencer esta provação, que precisam vencer, meu Deus, esta angústia e este sofrimento. Ó, meu Deus, que o Senhor venha visitar cada lar agora, meu Senhor, que o Senhor venha, meu Deus, abençoar a vida de cada um dos meus queridos irmãos e irmãs. Repreenda, Senhor, toda a fúria de Satanás, repreenda, meu Deus, todas as obras do inimigo, em o nome do Senhor Jesus Cristo de Nazaré. Ó Deus tremendo, abre as portas, meu Deus, ao

responder com fogo a oração de cada um dos meus queridos irmãos e irmãs agora, que clamam, que buscam, que oram, meu Senhor. Meu Deus, continua levantando, meu Deus, homens e mulheres que se tornarão mantenedores da programação A Voz da Libertação, e surpreende, meu Deus, a cada um de uma maneira tremenda e especial. É o que nós te pedimos.

Que maravilha! Aí está o momento da oração e do clamor em favor de todos os nossos queridos irmãos e irmãs, mantenedores da programação A Voz da Libertação. Se você ainda não se tornou o mantenedor da programação A Voz da Libertação, se torne também, ajude esta obra, porque o nosso Deus te abençoará. Deus te abençoe, eu retorno a qualquer momento dentro desta programação para orar e apresentar mais mantenedores do programa Voz da Liberdade.

0: Agora são 8:56 em nossa capital mineira. A Voz da Libertação chegando até você. Daqui a pouquinho, direto ali da Avenida Amazonas, é, as irmãs aí, louvado seja Deus, trazendo aí aquela boa palavra para todos os nossos irmãos com o programa direto ali da Avenida Amazonas. E lembrando ao povão de Deus que hoje você não pode perder a Santa Ceia de Nosso Senhor, presbítero Tiago Lucas, com toda a mocidade, mas aguardando aí por todo o povão. E amanhã, domingo, em dois grandes horários, pela manhã, 7 da manhã e às 10, pastor Guilherme no primeiro horário, presbítero José Marco no segundo horário desta manhã de domingo, com a Santa Ceia de Nosso Senhor. E a terceira Santa Ceia, no horário das 19 horas deste domingo, com o presbítero Mauro César. Meu Deus do céu, todo o povão deverão estar presente. Se você é da congregação, leve a sua carta, leve a sua carta de autorização para participar do corpo e do sangue de Nosso Senhor Jesus Cristo. Louvado seja Deus. E vamos aí, povão de Deus, porque é amanhã também dos grandes milagres que vão acontecer.
1: Pastor Adalto. Pastor Guilherme Ribeiro, estou aqui com a graça da região de Ribeirão das Neves. Conte a bênção, meu irmão.
2: Irmãos, eu tenho um irmão, meu irmão mais novo. A gente tinha certeza, eu tinha ido para São Paulo, trabalhar em São Paulo. E a última vez que a gente viu ele foi em 91, quando a minha mãe morreu. E ele, a gente ficou sabendo que ele tinha morrido. 35 anos que a gente nem notícia dele tinha.
1: 35 anos desaparecido.
2: 35 anos desaparecido, ninguém tinha notícia dele. Aí na primeira etapa da campanha, meu milagre virou notícia, porque o meu irmão está vivo, já tivemos contato com ele, tem telefone dele, tem tudo.
1: Ele apareceu.
2: Apareceu, tá?
1: Virou notícia, pastor Guilherme.
2: Glória a
1: Deus. Depois de 35 anos.
2: 35 anos.
1: Atitude de fé da senhora, a senhora entrou na campanha.
2: Entrei na campanha e deu, eu nem sabia, eu ainda falei com Deus no último dia da campanha, falei: Senhor, o que, que eu vou contar de bênção? Apesar de que Deus deu uma bênção muito grande pro meu filho também, eu vou contar depois. Mas aí eu, quando eu cheguei em casa na quarta-feira, foi o último dia da campanha, na quinta-feira nós tivemos notícia dele, que ele está vivo, tem foto dele aqui, dele, da esposa, de filhos.
1: O milagre virou notícia.
2: Virou notícia muito grande.
1: Quem dá glória a Deus por isso? Deus te abençoe, minha irmã.
2: Amém.
1: Vamos lá. Seu nome?
3: Marcele.
1: O que que aconteceu?
3: Estive um mês com meu esposo dentro do CTI. A gente foi para a UPA, da UPA foi para a Sala Vermelha e ficamos para transferir para Santa Casa. Levaram ele para aquela corredor escuro. Ali saiu um corpo e ele entrou. E eu chorei, clamei ao Senhor e tirasse ele. E ele está ali para a honra e glória do Senhor Jesus.
1: E a senhora falou: vou testemunhar.
3: Eu vou testemunhar milagre. E hoje está ali o meu milagre para honra e glória do Senhor Jesus.
1: O milagre virou notícia.
3: O milagre virou notícia.
1: Aleluia. Glorifica a Deus com ela. Quem é que dá glória a Deus por isso? É o que Deus já está fazendo, irmãos. Hoje é a segunda volta desta campanha e você também vai testemunhar do milagre de Deus. Também vai testemunhar da vitória do Senhor. Nós vamos ouvir todos vocês testemunharem, porque é o Senhor Deus, é o dono da bênção, do milagre e da vitória.
0: Ei, que bênção, hein? Meu Deus do céu. Essas operações foi no domingo, foi na quarta-feira passada. Louvado seja Deus, e Deus assim o abençoou poderosamente. Ei, irmã Graça, Deus te abençoe. Grande milagre recebeu das mãos de Cristo. Está aí feliz, alegre, junto com o nosso irmão Francisco. Ei, maravilha. Vamos dar fé agora, 9 horas, vamos à identificação, porque nós vamos ali para a Avenida Amazonas, 8410. Deus abençoe pela companhia agradável e continua aí ouvindo a Voz da Libertação. Fique com Deus, amados, na paz de Cristo, nosso Senhor.
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0: É isso aí, amados ouvintes, a paz do Senhor Jesus. Quem vos cumprimenta é a irmã Miriam. E está aqui comigo também a nossa irmã Alverides, que faz parte também do conjunto Coluna de Fogo. E ela vai cumprimentar com a paz do Senhor os irmãos nessa manhã.
1: Eu cumprimento os ouvintes de casa com a paz do Senhor Jesus Cristo.
0: É isso mesmo, Alverides. Nós já vamos começar o informativo Mulheres de Fé com uma oração, irmão Alverides. Um minutinho de oração para nós já começar essa programação abençoada. E você já prepara aí, dobra o seu joelho e ore a Deus conosco.
1: Graça damos, Senhor Jesus, por esse dia, por essa oportunidade que nos deste, ó Pai. Obrigado, meu Deus, pelo ar que nós respiramos nesta manhã. Senhor, nós estamos aqui, Senhor, pela Tua misericórdia, pedindo, Senhor, a Tua misericórdia para os nossos ouvintes de casa, principalmente aqueles que estão acamados, aqueles que estão nos hospitais em coma. Ah, Senhor, olha para essas vidas com Teu olhar de misericórdia, Senhor. Meu Deus e meu Pai, tantas vidas que desejam estar aqui, na igreja, nos cultos de campanha, e não pode porque está enfermo, mas o Senhor, nesta manhã, Senhor, entra neste lar, entra neste hospital agora, ó Pai, que o Senhor possa repreender toda enfermidade, restaura a saúde, ó Pai. Toma os nossos pastorados, diaconados, presbiteros nas Tuas mãos. Abençoa, Senhor, todos nós nesta manhã de sábado, Senhor. Eu Te peço e já Te agradeço pela grande vitória que o Senhor já nos concedeu, em nome de Jesus.
0: Amém. É isso mesmo, amados ouvintes. Nós já estamos aqui, né? Falando, para falar um pouquinho sobre os nossos eventos, sobre o que estará acontecendo também na programação. Nós temos aí também, é uma festividade que vai acontecer com uma semana de eventos. Nós estamos aqui já com tudo preparado. Nós temos a folha aqui para anunciar para vocês uma semana abençoada sobre o jubileu da nossa igreja. 50 anos, irmão Verides, de vitória, né? 50 anos da sede estadual Cabana, que está chegando e será dia 2 de agosto. E nós estamos preparando uma semana, irmão Verides, vai ser uma semana comemorativa na presença de Deus. Então, nós já queremos te convidar para participar conosco, né? Vai começar no dia 26/7 até domingo, dia 2/8. Então, nós queremos te convidar para estar conosco, para você não perder a programação que está sendo preparada, que vai ser realizada aqui na nossa sede do Cabana. E vai ter todo mundo aí, os departamentos todos participando na semana de festividade, irmão Verides, que vai ser uma bênção. 50 anos, irmão Verides, é muita vitória, né?
1: 50 anos de vitória. Não tem explicação quanto Deus já operou nesses anos. Quantas vidas Deus salvou neste tempo. Esta obra foi Deus que levantou. Não tem explicação. Essa festividade vai ser tremendo. Principalmente dia 2 é o meu aniversário, onde eu vou fazer 79 anos. Para a glória de Deus, 40 anos de ministério.
0: 40 anos congregando aqui, irmão Verides?
1: 40 anos, 35 de obreira. Só tem que agradecer a Deus. As lutas vêm, mas sempre a vitória é mais.
0: É verdade.
1: Nós somos vencedores em tudo. Quando nós colocamos a nossa fé em ação, quando nós colocamos a nossa vida no altar do Senhor... Ai, Mamíria, não tem explicação.
0: É
1: tremendo. É tremendo o nosso Deus. Ele é maravilhoso. Ele é tudo na nossa vida.
0: É verdade, irmão
1: não
0: Verides.
1: Não tem explicação.
0: A senhora faz parte dessa história, né, irmão Verides? Porque foi muitas experiências. 35 anos de obreira na casa do Senhor. A senhora aceitou Jesus com quantos anos, irmão Verides?
1: Ai, mamira, tem que fazer a conta, né? Que é muito tempo, 40 anos, verdade. Tem 79, né?
0: Verdade. Muitos anos aqui servindo ao Senhor, na presença de Deus. Ela que faz parte também, canta com nós, nas Mulheres de Fé, canta conosco no Coluna de Fogo, né? Participa aí com nós nos congressos. Uma benção, nosso irmão Verides, uma das irmãs que são aqui anfitriãs remanescentes aqui na nossa sede estadual do Cabana. E nós já estamos aí preparando uma edição especial para esses informativos Mulheres de Fé, para nós estar trazendo as irmãs que já têm aí bastante experiência, que começaram, né, praticamente aqui na sede do Cabana, que estão na obra há muitos anos aí, até hoje tem sido exemplo para nós de mulher de fé, tem sido mulheres que não pararam, que não desistiram, né, irmão Verides, que não desanimaram. Nós sabemos que não é fácil, né, irmão Verides, mas com Jesus nós vencemos, né?
1: É, irmã, com certeza. Muitos param com a obra de Deus por causa que tem alguém doente, tem alguém enferma. Sim. Ai, eu não vou na igreja por causa disso, por causa daquilo. Tira a pedra. Tira a pedra. Tira o impedimento. Porque quando você tem aquela sede de salvação, sede de fazer a obra de Deus, não tem nada que te cerca.
0: É verdade.
1: A luta vem, mas ela passa. Eu tenho experiência tão grande com meu Deus, porque meu esposo ficou 18 anos camado e a obra de Deus não parou na minha vida.
0: Que bênção.
1: Eu tenho duas vizinhas que eu tenho a chave da minha casa até hoje. Elas cuidavam dele para mim vir para a igreja. A nós temos que buscar o Senhor. Porque a palavra diz que buscar o Senhor enquanto pode achar, enquanto ele está perto. Então nós temos que continuar buscando o Senhor com toda a força, porque em breve Ele vai vir buscar a igreja. E nós temos que estar preparados para nós subir com Cristo.
0: É verdade, minhas irmãs, vocês que estão aí ouvindo, são experiências, né, que vão adquirindo, que vamos adquirindo, irmão Verides, no decorrer, né, do tempo, no decorrer dos anos. E ter a presença de Deus, a gente aprende que a melhor coisa é a melhor decisão, é a melhor forma de vida que nós tomamos, né, para servir ao Senhor. Então, assim, a melhor atitude da nossa vida é ter a presença do Senhor, né, irmão Verides, conosco.
1: Não tem explicação. Deus é tudo. Ele é o nosso refúgio, Ele é bem presente na hora da angústia, na hora da aflição, sempre está presente. Ele prova aquele que Ele ama e corrige.
0: É verdade.
1: Porque Deus é maravilhoso, Ele é tudo na nossa vida. Sem Ele nós não somos nada, mas com Ele nós somos vencedor. E eu tenho uma experiência muito grande com meu filho, porque ele entrou no mundo, hoje ele é salvo para a glória de Deus.
0: Sim.
1: Aceitou Jesus Cristo e está firme com Cristo. Nós vencemos, não tem nada que nós não vencemos com Jesus, porque Ele é tremendo, Ele é maravilhoso.
0: É verdade, irmão Verides. E sabe, irmão Verides, nós vemos que quando nós buscamos ao Senhor, nós vemos que o Senhor, Ele proporciona para nós também momentos, irmão Verides, assim, de experiências felizes, né, na obra de Deus. É gratificante nós participarmos, termos uma vida com o Senhor, nós estarmos presentes nos cultos. Tem pessoas que falam assim, ah, eu vou ficar em casa, não vou congregar, não, porque dá muito trabalho, você ficar indo para a igreja todo dia, mas o que o Senhor faz por nós é lindo, né, irmão Verides?
1: Irmã, é tremendo. E eu falo para mim e para todos que estão ouvindo, vem para a casa de Deus, deixa o impedimento, vem mais cedo para você orar, você chorar na presença do papai, porque é bom demais, você tem que ser revestido do Espírito Santo. A nós que aceitamos Jesus Cristo, nós descemos as águas batismais. Mas para nós permanecer, nós temos que estar na oração.
0: É verdade.
1: Firme na oração. Tem que estar orando. Porque se você está na rocha, a tempestade vem, mas você não abala.
0: É
1: porque
0: verdade.
1: Você está na rocha. Mas se você tiver com a casa na areia, a tempestade vem e te derruba.
0: É,
1: mas quando você está na rocha, nada te enfraquece, porque você está ali buscando o Senhor em espírito e em verdade. Nas madrugadas,
0: É oração, é o segredo, né, irmã Verídica?
1: É o segredo de toda vitória nas nossas vidas, é oração. E a nós só vencemos é através da oração. É a oração. E através da oração você ama a Deus sobre todas as coisas. Você, tudo que você vai fazer, você põe Deus em primeiro lugar.
0: Verdade.
1: E a nós somos vencedores.
0: Nós somos vencedores. É isso aí, amado ouvinte, você que está aí nos escutando, informativo Mulheres de Fé nesta manhã. E nós estamos aqui com a nossa irmã Alverides, nossa participante especial. Já nós vamos aí falar para vocês os dias que nós teremos aí a semana, né? Todos os cultos, as participações, o que nós teremos durante a semana comemorativa dos 50 anos da nossa igreja aqui na sede estadual Cabana. Já nós voltamos. Vamos ouvir um louvor, pastor Davi. Ouvir um louvor e nós já voltamos com a nossa programação.

0: É isso aí, louve e adore. Você tem adorado ao Senhor, coisa linda é nós adorar o nosso Deus. 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Então você pode estar aí adquirindo o seu CD. Nós vamos falar um pouquinho também do nosso 7º encontro de mulheres de fé. Tá chegando, né? O nosso encontro, irmão Veride, de mulheres de fé. E eu quero já deixar aqui o nosso convite para todas vocês, mulheres de fé, que estão aí participando em sua sede, já está começando a ter vários trabalhos, vários eventos, né? Nossa sede de Betim terá agora dia 18, o encontro de mulheres de fé, e nós estaremos lá também adorando a Deus aí juntamente com a irmã Érica e toda a equipe. E nós também já queremos deixar o nosso convite para o nosso 7º encontro, que será aqui mesmo, na Avenida Amazonas, 8.410, no bairro Cabana. Você, mulher de fé, que está agora nos escutando, não pode perder. Marque essa data, marque este dia para que você possa participar. Será um sábado, se organiza, né? E será às 14 horas, então vai ser assim, edificante demais você passar tarde conosco, passar tarde na presença do Senhor, louvando, adorando. Vai ter aí muita dinâmica, muita palestra, palavra de Deus, os louvores abençoados. Vai vir estado do Rio de Janeiro, caravana já se preparando, Juiz de Fora, vai estar aí também as irmãs de Capelinha, as irmãs de vários lugares, várias os estados também do Rio de Janeiro estará conosco, Vitória ficou ainda para dar confirmação se também estará conosco, e você não pode perder, com o tema escolhida. E você é uma escolhida do Senhor. Nós somos escolhidas, né, irmão Verides? De Deus para este reino, para esta geração. Verdade. Somos escolhidas, não é verdade? Verdade.
1: Deus nos escolheu e capacitou para fazer a obra dele. E os ouvintes de casa ali, de Governador Valadares, Caratinga, pode preparar, dá tempo. Vai juntar seu dinheirinho e vir para cá para nos ajudar nessa festividade. Várias cidades, o estado de Minas Gerais.
0: Verdade.
1: Prepare, vem para cá, vem nos ajudar, nós louvar o Senhor. Você vai sentir a presença de Deus, que vai ser tremendo. Eu já estou sentindo.
0: É verdade.
1: Que Deus vai fazer uma grande obra nessa concentração de encontro de senhora. Porque Deus disse na palavra, irmã Miri, que é bom que os irmãos vivem em união.
0: É verdade.
1: Então vamos unir nesse dia, encontrar os encontros das irmãs e encontro com Deus também.
0: É verdade.
1: Você, família católica, você que está desviado, você que está parado, vem para cá, vem nos encontrar com nossas irmãs. Você vai ver como você vai sentir a glória de Deus.
0: É verdade.
1: Porque vai ser muito louvor. E Deus adora o louvor. O louvor salva, o louvor liberta. Porque através do louvor a pessoa pode ser curada. Através do louvor a pessoa pode ser liberta. Eu tenho uma neta, eu tenho duas netas que é cantora, e tem uma delas que teve um sonho que ela cantava e os demônios saíam.
0: Sim, louvor.
1: E desta forma ela foi convidada para cantar aqui no estado de Minas, e quando ela chegou ali, ela cantou, uma pessoa foi curada.
0: Glória a Deus.
1: Irmã, nessa festividade nossa, o encontro de senhora,
0: mulheres de fé,
1: vai ser muita gente que vai ser curada. Eu estou sentindo isso.
0: Ô, glória.
1: E vai ser muita gente que vai vir doente e vai sair são. Porque Deus vai operar nesse dia.
0: Vai sim.
1: Eu já estou sentindo a glória de Deus.
0: Vai ser lindo, irmão Verides. Preparação aí total das mulheres de fé, de toda a equipe de irmãs aqui da nossa sede estadual Cabana. Olha o que Deus está preparando para esse dia. Ah, você não vai ficar indiferente ao nosso convite, ao convite do Espírito Santo de Deus, não. Você vai participar conosco, já marcar aí para estar conosco nesse dia. Será dia 26, 27 de julho, e nós esperamos oramos por vocês, você não pode perder. Será uma data inesquecível, será um dia precioso que você vai estar adorando a Deus de todo o teu coração, participando conosco. Vem à tarde, já chega cedo, você que vai vir, né, de caravana, de longe. Então você não pode perder, você já marca para estar conosco, participando conosco, para estar conosco neste dia, que vai ser grande bênção e grande vitória. E é isso mesmo. Também todos os sábados, às 9 horas até às 10 da manhã, nós estamos aqui.

Já queremos te convidar para as programações que estamos tendo aqui na nossa sede estadual Cabana. Ontem teve vigília, né, irmão Veriz? Nessas sextas-feiras, todas temos vigília. Sábado, agora de manhã, está tendo culto ali com o círculo de oração aqui da sede estadual do Cabana. Então, todos os dias tem culto especial, tem culto aqui te esperando e você não pode ficar de fora. Domingo nós teremos o culto da família também, juntamente com a Santa Ceia do Senhor. E você que é membro, que faz parte do corpo de Cristo, não pode perder a Santa Ceia. Hoje também tem, né? A partir das 19 horas, você vai estar aí participando da Santa Ceia hoje ou amanhã, você que faz parte da nossa membresia aqui da sede estadual Cabana. Então é isso, amado ouvinte, não perca, tá? A nossa programação, não perca todos os sábados, porque nós vamos estar sempre aqui trazendo as informações precisas para vocês, aquilo que está acontecendo em todos os nossos setores aqui da Igreja Pentecostal Deus e Amor, e lembrando que está vindo uma festividade abençoada aí com a nossa juventude estadual, é isso mesmo, com o Ministério Expansão, está chegando o Conex, né, o 13º Conex, e os jovens já estão aí todos animados, todo mundo já trabalhando para que esse evento aconteça com o tema Inabaláveis. É isso mesmo. Você que já está aí também preparando, né, a caravana, serão várias caravanas de vários estados, dia 25 de julho, a partir das 18 horas, já estará aí os jovens no Santo Altar do Senhor, já esperando por você. Então você não pode perder, né? Estará pregando a palavra de Deus o pastor Wellington Manfredini de Goiás, que estará pregando a palavra de Deus, Goiás, Goiânia, né, pastor Davi? E também, adorando ao Senhor, estará aqui os cantores Júnior e Isabelle, eles que são de Vitória, Espírito Santo, Júnior e Isabel, e ganharam, né, aí no Garagem Cristã, parece que na segunda temporada. Eles ganharam aí e eles estarão cantando aqui. São jovens também, cheios da unção do Senhor, que estarão presentes neste evento do dia 25. Lembrando que nós teremos cantina das mulheres de fé, né? Você que vem de lugares longes aí. Ai, irmã Miriam, vou ter que viajar 2 horas, 3 horas, 1 hora, porque a nossa voz chega a vários lugares. Então você vai estar aí participando da nossa cantina, isso mesmo. Chegar com fome. Já vai ter a cantina ali esperando para que você possa aí encher, se encher, né? Vai encher do Espírito e vai encher também aí a sua barriguinha. Em nome de Jesus, nós vamos estar aqui feliz em receber todos vocês, jovens, né? Que estarão presentes, participando dessa festividade do Conex. 13º Conex chegando dia 25 de julho e você não pode perder.

Isso mesmo, Alveride. Nós já vamos também já entrar na palavra do Senhor, mas antes eu vou só aqui reforçar os dias que serão os dias da festividade, Pastor Davi, do jubileu, né? Que será no dia 26/7, já está próximo também, né? Vai ter o Conex no dia 25, olha que glória, você vai ter uma semana abençoada na presença de Deus. Vai ter aí o Expansão, começando com os jovens, né? Que vai ser o Conex. E aí nós teremos no dia 26, no domingo, a abertura da semana comemorativa, que será um culto de gratidão ao Senhor com os obreiros e obreiras da casa de Deus. Então você não pode perder, vai marcando aí, dia 26/7, na semana comemorativa dos 50 anos da nossa igreja, você vai estar participando no sábado do Conex, no domingo também com o culto de gratidão dos obreiros e obreiras da casa de Deus, tá bom? Então você não pode perder. Na terça-feira terá uma programação especial que será dia 28/7 com as mulheres de fé, né? As irmãs que estão aí na edição do Conectadas, com muito louvor, ministração da palavra, teremos aí comunhão, acolhimento com todas vocês que estiverem conosco nessa semana aí, nessa semana comemorativa do Jubileu de Ouro, aqui da nossa sede Pentecostal Deus e Amor, aqui no Cabana. Na quarta-feira, nós teremos também a participação, uma igreja

0: Igreja que faz missões. Por ser um culto de missões, dia 29/7, estará conosco a banda, a caravana especial da África. Olha que bênção! Você não pode perder. Na quarta-feira, no dia 29/7, então teremos louvores, né, pelo conjunto africano, terá momento da palavra. Então você não pode perder. O culto de missões terá a caravana africana, eles louvando ao Senhor, e vai ser uma noite de bênção. Na quinta-feira, nós teremos o dia da ação social e do cuidado. Será dia 30/7. Então nós teremos aí a casa aberta já à frente dessa programação. Toda a equipe estará trazendo para nós aí vários também testemunhos falando sobre a Casa Aberta, sobre o que tem feito, sobre o trabalho Casa Aberta. E você que ainda não conhece, terá nessa semana a oportunidade de conhecer o trabalho Casa Aberta. Na sexta-feira, dia 31, de manhã e à tarde, nós teremos o encontro 60+. 60+ também com a nossa irmã Keila, que estará também aqui com todos os idosos, trazendo palavra, trazendo aí oficinas de artesanatos, trabalho que eles têm feito ali, né, ali no 60+. Então você também que não conhece, será uma grande oportunidade de estar presente na sexta-feira para fazer parte desse trabalho. E às 23 horas teremos a vigília especial com os homens de fé. No sábado será o dia do Senhor, será dia 1/8, e teremos uma manhã com o pequeno Galileu, isso mesmo, para sua criança. À tarde nós teremos, à tarde, à noite e tarde, com os adolescentes e jovens na presença de Deus. Então você não pode perder. Será uma programação, uma semana de bênção e vitória, irmão Verides. E no domingo, para fechar, nós estaremos aí dia 2/8 com um grande culto, agradecendo a Deus pelo jubileu de ouro aqui da nossa sede estadual Cabana. Então vai ser a celebração dos 50 anos da nossa igreja, vai ter coral, vai ter a pregação da palavra com o nosso diretor Marcos Magno, que estará trazendo a palavra de Deus, indo de São Paulo. Vai ter muita bênção, irmão Verídio. Vai ter os louvores conjuntos aqui, os departamentos louvando a Deus. Nós estaremos, né, irmão Verídio?
1: Se Deus quiser. E vocês que estão ouvindo em casa, não fiquem em casa, não, dia 2, não. Vem tudo para cá. Vamos todos juntos louvar o nosso Deus.
0: É verdade.
1: Porque ele é o nosso Deus de toda honra, toda glória, tudo pertence a ele. Então vamos louvar e agradecer a ele.
0: É verdade, irmão Verídio. Sabe qual é o tema, irmão Verídio? Uma igreja viva servindo a Deus e transformando vidas. E no dia 2, agradecendo ao Senhor, uma igreja firmada na rocha. Olha, irmão Verídio, testificou aí, né? Rocha. O que Deus falou, né? Sobre, usando a sua vida, sobre a oração. Ser firmado na rocha, né?
1: Com certeza.
0: Será o tema dessa festividade. Uma igreja firmada na rocha. Bem,
1: nós não podemos ficar sem agradecer o Senhor.
0: Verdade.
1: Quando nós levantamos de manhã, graças, Senhor, pelo ar que nós respiramos. Sempre nós temos que orar e agradecer o Senhor por tudo.
0: É verdade. Já prepara aí a sua palavra, você que está com a Bíblia. Nós vamos te dar um minutinho aí, Pastor Davi, para que você ache aí já. Em Juízes 4:5, hoje o tema será Aprendendo com Débora. Então você que está na sua casa, já pega aí a sua Bíblia e vamos para o momento da palavra.
2: Neste momento, prepare o seu coração e preste bastante atenção numa palavra vinda do coração de Deus ao seu coração.
0: Leia a palavra de Deus em Juízes 4, no versículo 4, capítulo 4 e versículo 4, que diz assim a palavra do Senhor. E Débora, mulher profetisa, mulher de Lapidote, julgava a Israel naquele tempo. E habitava debaixo das palmeiras de Débora, entre Ramá e Betel, nas montanhas de Efraim. E os filhos de Israel subiam e ela a juízo. E enviou e chamou a Baraque, filho de Abinoão, de Quedes, de Naftali, e disse-lhe: porventura o Senhor Deus de Israel não deu ordem, dizendo: vai e atrai gente ao monte de Tabor, e toma contigo 10.000 homens dos filhos de Naftali e dos filhos de Zebulon, e atrairei a ti para o ribeiro de Quizon e Sísera, capitão do exército de Jabim, com seus carros e com sua multidão, e o darei nas tuas mãos. Amém? Que bênção, né, irmão Verides? Palavra gloriosa. Hoje nós vamos aprender com Débora. E, irmão Verides, Débora foi uma mulher tão incrível, né, na presença do Senhor, e nos ensina muito, né?
3: Juíza,
0: porque,
3: né?
0: Ela foi juíza, e nós temos que falar sobre mulheres que se levantam, né? Uhum. E Débora foi levantada pelo Senhor. E mulheres de fé se levantam para quê? Para cumprir um propósito de Deus sobre
3: com
0: a terra.
3: Certeza.
0: E Débora, naquele tempo, naquela geração, o Senhor levantou Débora. A Bíblia diz que ela era profetisa, ela julgava causas, mas também ela era esposa, né?
3: Uhum.
0: Então Débora estava ali sempre debaixo de uma palmeira. Para quê, irmão Verides? Para conversar com Deus. Conversar como? Através da oração. O povo de Israel estava sendo oprimido, irmão Verides, há 20 anos. E Débora já não suportava mais aquela situação. Ela ali arrumou um cantinho. Hoje nós temos aí lugar para orar, para buscar o Senhor. Mas a palavra de Deus diz que ela foi para debaixo de uma palmeira, onde chamava a palmeira de Débora, né? Então você, irmã, você mulher de fé que nos ouve nesta manhã, você mulher de fé que tem se levantado para cumprir o propósito de Deus na sua vida, mais uma vez hoje o Senhor brada para que você se levante, para que você não abaixe sua cabeça, para que você se esqueça dos problemas e entregue tudo nas mãos de Deus. Porque, irmão Verides, nós temos que ter exemplo de mulheres da Bíblia que lutaram em tempos de guerra, né, irmão Verides?
1: Com certeza, a Esté também.
0: Esté.
1: Ela salvou o judeu, né?
0: Me salvou os judeus.
1: É, porque ela era uma mulher que tinha fé em Deus, ela colocou a fé dela em ação.
0: Em ação.
1: Que nós temos que colocar a nossa fé em ação. E Débora, ela foi por baixo daquela palmeira buscar o poder de Deus. Paulo ia para a praia.
0: Verdade.
1: Ele joelhava ali na areia para buscar o poder de Deus, e ali as mulheres iam para ficar com ele ali para ajudar também na oração.
0: Na oração.
1: Então, a mulher Débora, ela foi juíza e foi uma grande mulher. Deixou um grande exemplo para nós no dia de hoje.
0: É verdade, irmão Verides. Porque a mulher de Deus, ela busca mesmo ouvir a voz do Senhor, né, irmão Verides?
3: Uhum.
0: Nós procuramos até nos dias de hoje. Ai, irmã Miriam, como que nós fazemos? Está tão difícil. É aquilo que a irmã Verides falou, é você buscar em oração. Para nós ouvir a voz do Senhor, nós temos que ter um tempo com Deus, né, irmão Verides?
3: Tem.
0: Um tempo, mas não é um tempo, 5 minutos do seu dia, 10 minutos. Minutos do seu dia, não, você precisa tirar um tempo grande, um tempo aí da, irmã Miriam, mas o meu dia é muito corrido. Irmã Miriam, mas eu trabalho o dia inteiro. Não tem como eu fazer porque é muita coisa, né, durante o dia pra gente estar fazendo, mas o Senhor precisa que você ouça a voz dele, você mulher de fé, o Senhor, você precisa, aliás, nós mais precisamos, né, desse tempo com Deus, né, irmão Felipe?
1: Verdade. Inclusive, quando você coloca a sua vida em ação para buscar a Deus, o tempo a gente faz. E Deus, pouco tempo atrás, eu estava fazendo almoço e Deus falou comigo assim: para, vai orar. E eu pensei assim, meus filhos estão correndo risco de vida. Deus mandou eu orar. Eu desliguei o fogo do fogão e abri os braços, levei ao céu. E comecei a chorar, que eu sou chorona. E eu comecei a chorar o Senhor e pedindo a misericórdia do Senhor para os meus filhos. Eu tenho
0: que
1: 3 filhos e 1 filha, né?
0: Sim.
1: E quando eu terminei de orar, bateu no meu portão. Era um traficante.
0: Olha aí, pra
1: ele falou assim: eu escutei a oração da senhora, que a senhora orou, e que eu oro alto, eu não consigo orar baixo. Essa oração que a senhora orou aí foi toda para mim. Eu falei assim: eu não vou beber mais. Eu não vou fumar mais.
0: Eita, glória.
1: Que essa oração agora eu tô liberto para a glória de Deus. E eu falei assim, segurei na mão dele e falei assim: vai em frente, com Jesus você é vencedor. E voltei a fazer minha comida. Quando eu tava com um prato de comida na mão, e bateu de novo. Dona Verite, a oração da senhora sumiu um tumor que eu estava com ele debaixo do meu
0: peito.
1: Eita,
0: Glória, olha aí.
1: Deus mandou parar de fazer o almoço para me orar, para que tinha um traficante no meu muro escutando,
0: olha,
1: que ia ser curado daquele tumor.
0: Eita, Glória.
1: Então, Deus tem um propósito na vida de cada um.
0: É verdade.
1: Então, Deba foi uma juíza.
0: Ela tinha intimidade com Deus, né, irmão Verides? Nós precisamos buscar essa intimidade com o Senhor.
1: E uma sabedoria.
0: Uma sabedoria, né?
1: Tremendo que ela tinha.
0: Através da intimidade, Deus dá livramento. Deus cura, né, irmão Verides?
1: A gente
0: sente que quando nós oramos, Deus está batalhando pela nossa família.
1: Porque nós
0: pela nossa casa, por alguém.
1: A nós não somos nada.
0: Verdade.
1: Mais ou menos do que zero diante de Deus. Mas quando nós clama a Ele, quando nós está em comunhão com Ele, Ele nos responde.
0: É verdade. E você não pode deixar de orar. Você não pode deixar de buscar intimidade com o Senhor. Não pode também, irmão Verides, querer tomar decisões também por emoção. Igual Débora era uma juíza, ela julgava as decisões ali naquele tempo, mas para isso ela precisava de quê? De direção. De direção do Senhor. E às vezes nós, na oração, irmão Verides, nós alcançamos direção do Senhor.
1: Uhum.
0: Mulheres de fé aprendem a buscar a vontade de Deus antes de agir.
1: Com,
0: né, irmão
1: Verides? Com certeza.
0: Antes de nós agirmos, nós precisamos buscar pela vontade do Senhor, não a nossa. E é isso que nós temos que aprender. Débora, quando nós lemos aqui, irmão Verides, ela encorajou um soldado que estava parado há muitos anos, e ele estava mesmo com medo. Tanto é que na história ele diz assim, Baraque, o nome Baraque, ela fala, Baraque, o Senhor manda você ir. Porventura o Senhor não te ordenou? Está aqui na palavra de Deus. E ele fala, Débora, mas eu só vou se você for comigo. Eu só vou para essa guerra se você também for. E Débora falou, eu vou com você, Baraque, eu vou. Mas a vitória também não virá pelas suas mãos, virá pela mão de uma outra mulher. Virá pela mão de uma outra mulher. E Baraque não se importou, é porque ele já estava ali. Sabe o que a palavra de Deus diz? Que eles já tinham se entregado, já tinham desistido. Eles já tinham, a palavra de Deus fala que eles já, o povo dali, daquela nação, eles já estavam assim, já não tem mais jeito para nós. 20 anos que eles têm nos oprimido, o inimigo tem oprimido a nação de Israel, então para nós não tem mais jeito, a palavra de Deus fala, que eles já tinham desistido. Eles já tinham parado de achar que tinha uma saída, uma solução. Aí a palavra de Deus vem, irmão Verides, na história e diz, até que eu, Débora, me levantei. Então, Débora, ela tomou uma direção. Ela se posicionou diante do Senhor para que a história da nação, para que aquela guerra acabasse, porque alguém tem que se levantar, né, irmão Verides? Alguém tem que se lembrar no meio que tem um Deus que faz. Que tem um Deus que luta pelo seu povo.
1: E a palavra de Débora, além dela ter sabedoria, ela tinha poder.
0: Sim.
1: E autoridade.
0: Autoridade de Deus.
1: Que quando ela falou com ele, ele sentiu força de se levantar.
0: De se levantar.
1: E pôr de pé para fazer a obra de Deus.
0: Para voltar a guerrear, é isso aí.
1: É.
0: E ele guerreou, diz a palavra de Deus, que aquela nação foi vitoriosa. A nação de Israel, aquela geração, todos ali viram o poder de Deus na vida de Débora. Eu não sei qual é o povo que o Senhor tem te colocado aí para que você busque por ele. Talvez seja dentro da sua casa, talvez seja no meio da tua família, nos seus familiares, talvez no seu trabalho, talvez até mesmo na igreja o Senhor te levantou. E muitas das vezes, irmão Verides, muitos têm se conformado em ficar só sentado, né? Ficam sentados, eu não quero fazer nada porque eu não quero mais passar luta. Você vai fazer alguma coisa na igreja, é prova daqui, é levante dali. Quantas vezes nós já ouvimos isso, né, irmão Verides? Mas eu quero te dizer algo aqui nessa noite. O medo. O Senhor, ele hoje tira todo medo, tira tudo isso aí que você está pensando no seu coração. Tudo isso é fraqueza, porque nós passamos sim por grandes adversidades. Mas o Senhor te escolheu, o Senhor te levantou, o Senhor tem uma promessa e um propósito na sua vida como uma mulher de Deus, como uma mulher de fé. Então você precisa reconhecer que você pertence, você tem um pertencimento. Você não só faz parte de um culto, de uma obra, de uma igreja, não. O Senhor tem um propósito maior através da sua vida. Então, sabe o que o Senhor te diz, né? nesta manhã? Levante-se, porque esse é o tempo que Deus tem para honrar a sua casa e a sua família. E você é a escolhida de Deus, né, irmã Veriz?
1: Eu oro também, irmã Miri, que Jesus disse na palavra, aqui no mundo sofremos aflições.
0: Verdade.
1: Mas tem bom ânimo. A nós, quando está fazendo a obra de Deus, nós estamos na guerra.
0: Verdade.
1: Contra Satanás. Hoje é o demônio mesmo, né?
0: Sim.
1: Que atenta. Então, quando nós estamos fazendo a obra de Deus, Deus levante. Mas nós somos vencedores em tudo. Nós não podemos parar.
0: É verdade.
1: Hoje nós temos que ser como Débora.
0: Sim.
1: Nós não podemos olhar para a direita e nem para a esquerda. Nós temos que olhar só para Cristo. Eu vou fazer a obra do Senhor.
0: É verdade.
1: Quem está comigo é mais forte.
0: É isso.
1: E é isso aí. Nós não podemos fraquejar, não. Que Deus diz com Ezequiel. Põe de pé que eu falarei contigo. Deus não quer ninguém sentado, ele quer
0: não
1: que
0: quer.
1: Nós se levante.
0: Se levante.
1: Ele
0: é
1: quer
0: mesmo.
1: Nós e tem a palavra bom ânimo.
0: De... Tem
1: ele
0: bom
1: mandou
0: ânimo.
1: Nós ter
0: Verdade.
1: Bom ânimo, nós ter coragem.
0: Isso.
1: Ele não quer crente covarde, ele quer crente valoroso, que tem coragem.
0: É verdade.
1: Para ir em frente, fazer a obra dele.
0: É verdade.
1: Que tem dia que você levanta com tanto, que não é mais eu que sou idosa.
0: Isso.
1: Você levanta com tanta dor, que se você for olhar, você não sai.
0: Não sai de casa.
1: Mas a gente põe de pé e vai. Quando chega na igreja, a dor some.
0: Vai embora.
1: É
0: verdade.
1: Somos vencedores mesmo.
0: Vencedores em Cristo Jesus. É. Olha que palavra gloriosa Deus preparou para você nessa manhã. Então é para que você se levante desse lugarzinho aí de desânimo, nesse friozinho, vá buscar pela presença do Senhor. É o que a palavra de Deus te diz hoje. Levanta-te, porque o Senhor tem um propósito para a sua vida. E assim como Débora mudou a história daquela geração, Deus também pode usar você para transformar essa geração, para transformar a sua geração, para transformar a sua descendência, a sua família, para que vidas se levantem, para que vidas sejam transformadas, e você precisa buscar pelo poder de Deus na sua vida. Levante-se com fé. Porque Deus chamou Débora, e o mesmo que chamou Débora naquele tempo é o que chama você hoje. Não chama hoje, né, irmão Veride? Ele nos chama hoje também para que nós
1: chamando.
0: E isso, para que nós sejamos impactadas, para que nós podemos ser levantar e fazer a vontade do Senhor, obedecer à voz de Deus. Para terminar essa palavra, irmão Verides, uma mensagem aí para você. Mulher de fé, não espere que as circunstâncias mudem. Ela se levanta, obedece à voz de Deus e permite que o Senhor mude a história através da sua vida.

0: Isso mesmo, irmão Veride, palavra abençoada, né? Nós já vamos para os alôs aqui, irmão Veride, algumas irmãs nos escutando, ouvindo aí no nosso grupo aí, Colunas de Fogo. Estão felizes que hoje nosso irmão Veride está aqui participando conosco, faz parte aí do nosso ministério, já há 40 anos aqui na obra de Deus, e nós estamos aí. Creio que você ouviu a palavra do Senhor, que essa palavra foi direto assim no teu coração, e que ela surja um grande efeito também para você que está aí desanimada, parada, com medo. O Senhor hoje trouxe para você essa palavra. Levante-se! Esse é o tempo de você fazer a vontade de Deus. Quero mandar um alô aí para a irmã Neuza. Irmã Neuza que está aí nos ouvindo nessa manhã, que está nos ouvindo. Estou ouvindo vocês, irmã Miriam. Deus te abençoe, irmã Neuza. Um abraço, viu? Que o Senhor possa te visitar. Creio que ele já te visitou aí, hein? Nesta manhã. E também a nossa irmã Eusébia, que está nos ouvindo, também na sua casa aí, colocou glória a Deus, que maravilha, palavra abençoada, né, irmã Eusébia? Que Deus abençoe a vida de todas que estão nos escutando nesta manhã, que estão em sua casa, que está orando a Deus, que está no seu trabalho também. Então, que o Senhor abençoe a sua vida, que o Senhor abençoe a sua casa e a sua família. E já vamos orar para nós terminar essa programação abençoada. Prepara aí, dobra os seus joelhos, já peça ao Senhor, eleve o seu coração para que nós possamos orar a Deus, oração do milagre, oração da vitória com nosso irmão Verides, um minuto de oração. Fecha os seus olhos aí mesmo, irmã Miriam, eu não posso, estou no meu trabalho. Fecha os seus olhos aí mesmo, eleva o seu pensamento e vamos orar ao Senhor.
1: Grandioso Deus, eterno Pai, graça te damos, Senhor, por este momento que passamos aqui, Senhor. Que o Senhor nos abençoe este dia, Senhor. Ó, meu Deus, visita a Rosária do Carmo, que ela está neste momento ouvindo, Senhor. Ela está acamada, ela precisa de socorro. Abençoa ela, Senhor. Ó, Jesus, graça te damos, Senhor, por tudo que o Senhor tem feito por nós até aqui, o Senhor tem nos ajudado. Que o Senhor continua nos ajudando, Senhor, porque nós precisamos de Ti, ó Pai, porque sem Ti nada somos, mas o Senhor conosco, glória. Nós somos vencedores, ó Pai.
0: É verdade, Jesus.
1: Ó, Jesus, perdoa nossos pecados, Senhor, as nossas transgressões.
0: Aleluia.
1: Jesus, o Senhor é o nosso refúgio, o Senhor é a nossa fortaleza. Abençoa, Senhor, o pastor, o nosso pastor Guilherme, o pai e a família dele, os demais pastores que estão trabalhando na Tua obra, Senhor. Ô, Jesus, abençoa a irmã Miriam, a família dela, glória, todos aqueles que estão ouvindo, os ouvintes de casa que estão ouvindo esta oração. Que Deus abençoe a todos vocês com grande bênção. Olha para o céu, que está escrito em Colossenses. Olha para o céu, onde vem o poder de Deus. Que Deus abençoe todos os ouvintes de casa com todas as bênçãos do céu. Amém.
0: Oh, glória, amém. Oração poderosa, já terminando aqui, deixando um abraço aí pro Marcos Vinícius, que está nos escutando, abençoado aí, líder da nossa mídia, né, do estado. Que Deus te abençoe, Marcos, e também mandar um alô pra irmã dele, irmão Veriz, irmão Vanessa. Oh, Vanessa, que Deus te abençoe, um forte abraço, viu? Venha participar conosco do nosso encontro de mulheres, e que Deus te abençoe, até sábado que vem, tá, irmã Graça aí no grupo Esposa de pastores e líderes. Irmã Graça também está mandando aqui, estou ligada, irmã Miriam. Amém, que Deus te abençoe, irmã Graça, um forte abraço. E a todos os ouvintes que nos escutaram, que Deus abençoe. Quem vos despede é a irmã Miriam Vieira
1: e Alveride Gomes.
0: Que Deus abençoe.
2: Meu Senhor,
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0: e órgãos públicos, além de prioridade na restituição do imposto de renda, andamento agilizado de processos judiciais e vagas de estacionamento reservadas em áreas públicas e privadas. A isenção do IPTU também é um benefício municipal e depende de critérios definidos pela Prefeitura. Normalmente, ela é direcionada a aposentados e pensionistas que utilizam o imóvel como residência principal. O benefício que não muda é o de prestação continuada, pois só pode ser solicitado a partir dos 65 anos, assim como a aposentadoria por idade, que segue as regras da Previdência. Benefícios. Direitos das pessoas com autismo que impactam no bolso. De auxílios financeiros a descontos em transportes, essas medidas podem fazer uma grande diferença no orçamento. Direitos que podem impactar diretamente o bolso das pessoas com autismo e de seus familiares. Trabalhadores com autismo que precisam se afastar do trabalho devido a comorbidades associadas ao transtorno do espectro autista podem solicitar o benefício por incapacidade temporária. Para ter acesso, é necessário estar contribuindo para a Previdência Social. O valor varia conforme a contribuição do segurado. Para pessoas com autismo que não contribuem para a Previdência e pertencem a famílias de baixa renda, o BPC é uma opção. Esse benefício garante um salário mínimo mensal desde que a renda per capita do grupo familiar não ultrapasse um quarto do salário mínimo. Um direito que é novidade é o desconto de 80% no valor das passagens aéreas para o acompanhante da pessoa com autismo. O desconto é aplicado sobre o valor da tarifa, mas é importante lembrar que taxas de embarque ainda são cobradas de forma separada. Então, pessoas com autismo ou seus representantes legais podem ainda solicitar isenção de impostos como IPI, ICMS e IPVA na compra de um carro adaptado, o que facilitem aí o transporte, além, claro, da gratuidade no transporte público em muitas cidades do Brasil. Por isso é extremamente importante que você, que é representante de uma pessoa que tem espectro autista, conheça e faça valer os seus direitos.
1: Dez horas e cinco minutos.
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0: 10 da manhã e 8 minutos em São Paulo. Que Deus abençoe você, a sua casa, a sua família. Aceite a gloriosa paz de nosso Senhor e Salvador Jesus Cristo, do seu irmão e amigo, presbítero Rafael Gonçalves. Hoje é sábado, dia 11 de julho de 2026. Muito obrigado pela sua audiência. Estamos ao vivo para todo o Brasil, cadeia nacional e internacional, a Voz da Libertação. Você que nos ouve do norte ao sul do país, muito obrigado pela sua audiência. Vamos juntos até às 11 horas da manhã, transmitindo o melhor do rádio brasileiro, programa A Voz da Libertação. Você pode nos enviar a sua mensagem pelo DDD 11 982923392. Será um prazer ouvir você, será um prazer ler o seu pedido de oração. Estamos em rede e às 11h10, quando estivermos com a programação em São Paulo, você que nos deixar o seu pedido de oração, vamos clamar por você. No clamor do meio-dia, ou seja, na oração do meio-dia também, vamos clamar pela sua vida. Afinal, o programa Voz da Libertação tem como intuito ajudar você nos momentos que você mais precisa. E talvez o que você necessita ou precisa é de muitas orações. E é isso que vamos fazer. Nós vamos orar e apresentar a sua vida no decorrer da nossa programação. Mas antes, eu quero aumentar a sua fé com aquilo que Deus faz na vida de milhares de pessoas que têm comparecido em um de nossos templos em todo o Brasil. Há uma igreja Deus e Amor mais próxima da sua casa. Aí na sua cidade, aí no seu estado, procure ainda hoje o pastor e diga: eu quero aceitar Jesus como meu Salvador, eu quero ser membro desta igreja. Em alguns templos, neste fim de semana, teremos a Santa Ceia. Você pode dizer ao pastor: eu quero me reconciliar, eu quero estar novamente em comunhão com o Pai, o Filho, o Espírito Santo, a igreja, eu quero voltar a congregar. Você será muito bem-vindo. Sinta-se abraçado por Jesus, sinta-se abraçado pela igreja. Deus é amor.
1: Alô, irmãos, aqui quem está falando é o diácono Virgilino Messias, da cidade de Muniz Freire. Quero deixar meu abraço a todos os irmãos que ouvem essa programação da Voz da Libertação. E a paz do Senhor Jesus, Deus abençoe.
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3: A paz do Senhor a todos os irmãos ouvintes do programa Voz da Libertação. Irmã Regiane, de São José dos Campos, São Paulo.
4: A paz do Senhor, irmãos da rádio Deus é Amor, que é Shirley Adriana, de Sete Lagoas, Minas Gerais. Gostaria de deixar um abraço para todos os irmãos do mundo inteiro, principalmente os irmãos aqui do norte de Minas. Dizer que esse programa é um culto no meu lar. Deus abençoe.
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6: A paz do Senhor Jesus. Eu me chamo Edna Salina. Moro aqui no distrito de Carambé, cidade Itaporã, Mato Grosso do Sul. Eu estou enviando este áudio para cumprir um voto que eu prometi a Deus. Eu estava enferma e eu sofri 3 anos, estava tentando engravidar e não conseguia. Daí durante um ano que eu passei com muita dor, eu ia no médico, eu tinha uma dor terrível na minha barriga e os médicos pediam exame, faziam exame e não parecia, não via nada. E aí ele suspeitou que eu estava com endometriose. Disse que endometriose não aparecia em ultrassom, somente em ressonância.
7: E eu fui, marquei pelo SUS, fiquei um ano esperando pelo SUS para fazer essa ressonância. Durante esse ano foi um ano de muita luta. Eu levantava com aquela dor terrível. Eu dormia, deitava para dormir, aquela dor era terrível. Chorava de dor. Só eu e Deus sabia a dor que eu sentia. Ia no médico, ele me dava remédio, tomava os remédios, mas já não estava fazendo efeito. Ele trocava de remédio, não fazia efeito. Aí durante este ano, eu esperando para fazer essa ressonância. E meu esposo sempre fazendo voto em meu favor, campanha em meu favor. Um dia veio uma irmã de Dourados. E essa irmã pregou a palavra de Deus, orou por revelação e disse que Deus estava me curando de um câncer. E passou mais uns meses, chegou o dia de me fazer essa ressonância. Eu fui para Campo Grande fazer essa ressonância. E foi ali o dia do milagre que Deus operou na minha vida. Saí daqui de casa 4 horas da madrugada, eu estava sentindo a dor. Chegando lá na clínica, ficamos esperando. Eu fui a última pessoa a fazer a ressonância. Só que antes de eu entrar na sala para fazer a ressonância, eu entrei no banheiro e ali eu escutei uma voz que orava por mim. E era 11h30 da manhã. E eu olhei para todos os lados, não vi ninguém. Aquele barulhão que estava lá dentro da clínica, de TV ligado, gente conversando, mas ali dentro daquele banheiro, eu escutando aquela voz orando por mim, que era a voz do meu esposo. Eu conheci que era a voz dele orando por mim. Daí saí dali, só que saí dentro daquele banheiro, já saí aliviada. Logo me chamaram para a sala, fiquei ali mais 40 minutos fazendo exame. Eu cheguei em casa, já não estava sentindo mais nada. E aí eu queria contar para ele, estava ansiosa para contar para ele o que eu tinha escutado. E aí eu não me aguentei, eu perguntei para ele assim, você orou por mim hoje? Ele disse, sim, eu orei. Falei, que hora? Ele falou assim, era umas 11h30, eu estava orando por você. Eu fiquei, falei, eu não estou sentindo mais nada, não sinto mais nada. E passou daquele dia, com 7 dias, veio o resultado do exame. O médico pegou o exame, olhou, falou para mim, ah, você não tem nada, não estou vendo nada aqui no teu exame. Ele falou, mas eu vou fazer outro exame. Era para ter aparecido na ressonância, não apareceu nada. Aí eu saí daquela sala. Ele falou assim, você sente muita dor? Eu falei, doutor, eu senti a dor. Graças a Deus, não estou sentindo mais nada. Porque Jesus já me curou. E dali eu saí, fui embora para casa. Oremos a Deus. Eu disse, Senhor, se realmente eu fui curada nesse dia, que o Senhor permita que eu venha engravidar. O Senhor me presenteou com a gravidez. Uma menina linda, a minha linda Radassa, graças a Deus. Então aí está meu testemunho, cumprindo o meu voto que eu fiz com Deus. Para aquelas pessoas que estão sofrendo, está esperando por um milagre. Deus faz maravilha na nossa vida, basta a gente acreditar, confiar e não desistir. Continuar buscando, porque Deus, Ele é fiel. Que Deus abençoe os irmãos do programa Voz da Libertação. Nós estamos no Mato Grosso do Sul. Deus abençoe a todos. Fique na paz do Senhor Jesus.
0: Deus abençoe, irmã Edna, pelo seu testemunho de fé. Estava enferma, não conseguia engravidar, com dores no estômago. Sofreu muito. Segundo o seu testemunho, em suas próprias palavras, foi um ano de muita luta. Muitas dores. Ela foi até uma igreja, a igreja Deus e Amor, e ali ela foi revelada pelo Espírito Santo que ela estava sendo curada de um câncer. Prestes a fazer uma cirurgia, era necessário fazer um exame para constatar um tipo de câncer, uma enfermidade que possivelmente ela teria no estômago, para que depois ela pudesse passar pelas mãos dos médicos. Ela viaja, chega até o hospital e no banheiro ela sente que o marido estava orando, intercedendo por ela. Naquele momento, as dores cessam. Ela faz novos exames para o preparatório para a cirurgia, mas não constava mais nada. O exame que ela deveria ter feito para a cirurgia, qual foi o diagnóstico? ela estava curada. Não tinha mais dores. Ela voltou para casa glorificando o nome do Senhor. Uma irmã, uma senhora, uma mulher que não podia ter filhos, agora é mãe de uma linda menina. Tudo isso Deus fez na vida da nossa irmã Edna através de um clamor, através de uma oração, através da fé do esposo, não só do esposo, mas também dela mesma, em tomar a decisão de crer em Deus, de confiar no Senhor. A vitória chegou, o milagre chegou. Ouvintes, nesse fim de semana, se você está sofrendo e sofrendo muito, com dores no estômago ou qualquer que seja a enfermidade, luta para engravidar, mas é um problema de saúde que impede a sua gravidez, busque ao Senhor, recorra a Deus. As portas estão sempre abertas, o coração de Deus está sempre aberto para receber aquele que o busca com coração contrito, com coração sincero. Nesse fim de semana, todos os templos, todas as nossas igrejas, Deus e Amor, estarão de portas abertas para receber você. Há um pastor orando, pregando a palavra, intercedendo pela sua família. Por exemplo, aqui na sede mundial, daqui a pouquinho, às 15h, teremos o culto de ensinamento com o pastor Jorge Tenório. Logo mais, às 18h, aquele culto de comunhão e celebração da Santa Ceia do Senhor com o presbítero Davi Miranda Neto. E não acaba por aí. Amanhã, domingo, às 11h, teremos a segunda celebração da Santa Ceia com o pastor Kleber de Oliveira. E às 15h, como de costume, às 15h é aquele culto maravilhoso, voltado para a família, voltado para as pessoas que precisam urgentemente de um milagre. Você precisa de um milagre das mãos do Senhor? Amanhã, domingo, 15h, prosseguimento da poderosa campanha especial A Unção sobre a Nova Geração. A nossa querida irmã Radassa nasceu. Um milagre aconteceu na vida da mãe, que sofria com dores no estômago, não podia engravidar. O pai orou, a mãe foi curada, não sentia mais dores, deveria fazer uma cirurgia, mas não foi necessário, porque o poder da oração traz para nós alívio, alívio para o sofrimento, cura para as enfermidades. Quando oramos com fé, prodígios, sinais acontecem. Amanhã, domingo, oração e unção com óleo em favor de todas as crianças. As crianças serão ungidas. Todos os jovens adolescentes serão ungidos. Orações serão feitas, orações por explosão de milagres, curas divinas, libertações. Pastor Marco Magno vai estar pregando a palavra de Deus e com ele os ministros do Senhor ungindo todos com óleo. Como disse o apóstolo Tiago, está alguém entre vós doente? Chame os presbíteros da igreja, orem por ele, unja com azeite em nome do Senhor. E é isso que vamos fazer amanhã domingo, aqui em nossa sede mundial, Deus usando o pastor Marco Magno com muito poder e autoridade.
8: Continua com a sua fé pura, vai para cima mesmo, repreenda os demônios, ore pelos enfermos, glorifique a Deus, louve a Deus, faça obra, seja um servo de Deus, leia a palavra de Deus, faça a diferença no seu trabalho, faça a diferença na sua escola, faça a diferença na sua faculdade, seja um servo de Deus. Se Deus é por nós, quem será contra nós? Você nasceu de novo, o jeito de viver antigo acabou, morreu, agora é uma nova criatura, uma nova pessoa. Tem gente que não consegue entender isso, até aceita a palavra, presta atenção na palavra, mas quer levar algumas coisas de outrora. O que era antes ficou para trás.
9: Mas tem gente que quer prosseguir com Jesus e pegar as bagagens e ir levando tudo. Não, não vou largar isso que eu aprendi desse jeito. Para eu dar certo na vida, eu tenho que levar tudo isso. E leva aquelas bagagens todas. Vai tentando, mas o espinho está ali. Ele está tentando, mas o espinho está ali. A preocupação, não. Eu só vou dar certo na vida se eu fazer desse jeito que eu aprendi. Eu só vou prosperar na minha vida se eu fazer desse jeito que eu aprendi antigamente. Eu gosto de Jesus, eu amo Jesus. Eu quero fazer com Jesus, mas eu quero juntar tudo, fazer tudo. Tem muita gente pedindo, Jesus muda a minha vida, transforma a minha vida. Mas tem espinhos aí que deixam a palavra infrutífera. E hoje Jesus está falando comigo, está falando com você. Hoje é dia de abandonar. Hoje é dia de você deixar tudo de lado. Hoje é dia de Jesus mudar a sua vida. Você tira os espinhos, a sedução do mundo. Você deixa tudo de lado e fala, Jesus, eu aceito, tá bom. Eu quero ter a minha vida transformada. Jesus, eu quero que a tua palavra dê fruto na minha vida. Eu vou deixar tudo de lado que eu aprendi.
10: Meu irmão, seu nome?
11: Nestor.
10: Conte o que aconteceu na sua vida hoje, na quarta-feira, do grande mover de Deus.
11: Amém. Irmãos, eu fui operado no hospital, lá em Itapevi, e eu fiz duas cirurgias. E aí lá eu tinha que entrar na terça e sair na quarta. Não me liberaram, me liberaram só no sábado, fazendo vários exames que meu coração estava parando. E aí eu saí no sábado, era para ficar só um dia e meio, eu fiquei de terça até sábado internado. Quando eu cheguei em casa, e lá no hospital também, eu não conseguia comer, não conseguia beber, não conseguia me alimentar, eu não conseguia fazer mais nada. Aí eu falava, mãe, eu preciso não nascer, de quarta-feira tem um culto abençoado e Deus vai me curar.
10: Glória a Deus!
11: Aí eu,
10: é quarta-feira,
11: a minha mãe,
10: do mover de Deus.
11: Aí eu falei assim, não, eu tenho que ir. Aí eu vim aqui hoje, graças a Deus, e vomitei, que todo mundo deve ter escutado, eu vomitando ali. É sobra maligna, graças a Deus, eu sou liberto para a honra e glória do Senhor Jesus.
10: Veio na quarta-feira e agora está saindo completamente curado.
11: Curado.
10: Glória a Deus. Explosão de milagre na quarta-feira do grande mover de Deus. Pastor Marcos.
0: Amanhã é domingo, dia 12 de julho. Não fique em casa. Deus tem um plano maravilhoso para você e para a sua família. Oração e unção com óleo em favor das crianças. Amanhã, prosseguimento da grande campanha especial A Unção sobre a Nova Geração. Você que é pai, você que é mãe, traga os seus filhos. Você que é avó, avô, traga os seus netos. Você tio, tia, traga os seus sobrinhos. Venha você e a sua família, não importa o seu credo religioso. Deus tem uma palavra poderosa ao seu coração. Aonde está a sede mundial? O Templo da Glória de Deus, Igreja Pentecostal Deus e Amor, aqui em São Paulo. É claro que nós estamos em todo o estado, nós estamos na Grande São Paulo também, estamos em todo o Brasil, porém a nossa sede mundial, onde ocorrerá este culto todo especial, está na rua Prefeito Passos, número 10, a entrada de nosso estacionamento e também de pedestres. Aí na sua cidade, aí no seu bairro, também há uma igreja Deus e Amor. E nesse fim de semana, na maioria de nossas igrejas, além de termos este culto especial de libertação, nós temos também aquele culto de comunhão. Aquele culto que trazemos à memória, o sacrifício de Cristo Jesus na cruz do Calvário. O culto de Santa Ceia. Há quanto tempo você não participa da Santa Ceia? Há quanto tempo você está longe? Venha para a igreja, converse com seu pastor, fale com Deus, diga o quanto você está arrependido, fale com o Senhor. Deus abraçará você. Cristo não rejeita ninguém. A palavra de Deus diz que Cristo, o nosso Deus, ainda é o Pai do Filho pródigo. Venha para a presença do Senhor, se arrependa, volte a participar da Santa Ceia, volte a entrar em comunhão. Nós estamos de portas abertas, Deus de braços abertos para te abençoar. Procure uma de nossas igrejas e pergunte a alguém que ali está, qual é o dia da Santa Ceia. Marque um horário com o seu pastor e diga que você deseja ter um encontro com Deus diga que você deseja participar da Santa Ceia do Senhor. 10h28, esperamos que esse testemunho que você ouviu da nossa irmã Edna tenha aumentado a sua fé e que você procure ainda hoje um de nossos templos espalhados por todo o Brasil.
12: Olá, que Deus abençoe você. Hoje eu vou compartilhar com os irmãos o fundamento: a Bíblia é a nossa única base de fé. Cremos que a Bíblia é a palavra de Deus e por isso a autoridade suprema, inspirada pelo Espírito Santo. E a verdade que ela comunica é imutável, inerrante, infalível e suficiente para transmitir a vontade de Deus à humanidade. Por ser a palavra de Deus, é completamente verdadeira e tem autoridade em si mesma, sendo a única regra de fé e prática para a igreja. A Bíblia é uma fonte de sabedoria que direciona a todos que acreditam nela. Ela é viva e eficaz e jamais voltará para si vazia. Nenhum outro documento ou normativa se iguala ou sobrepõe a autoridade da Bíblia. Continue nos acompanhando, pois iremos compartilhar com vocês todos os fundamentos de fé da nossa igreja. Que Deus te abençoe.
13: O que você faria se tivesse mais uma oportunidade?
14: Eu me chamo Laura Teixeira de Azevedo, moro em Ananindeua, Pará. A minha filha ia passar por uma cirurgia de um cisto hemorrágico. Eu peguei e mandei mensagem para a Rádio Deus e Amor, pedindo oração para os irmãos. E no dia seguinte, que ela foi para fazer a cirurgia, quando ela chegou lá, Jesus já tinha feito a cirurgia nela. Já tinha sumido o cisto hemorrágico e o médico disse que não tinha mais nada para operar, para fazer. Mas o milagre também alcançado através da oração. A minha filha passou mal, foi na emergência, ela fez uma ultrassom. Aí deu que ela estava com uma pedra na vesícula e uma pedra no rim. E pedi oração em favor da minha filha, para Jesus curar minha filha. Aí quando foi fazer a outra tomografia já mais profunda, para honra e glória do Senhor, a pedra na vesícula Jesus já tinha tirado. A pedra que estava no rim já estava na uretra para descer.
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0: 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Vamos àquele quadro especial. O quadro está escrito com o presbítero Davi Miranda Neto, que traz o seguinte tema: qual evangelho você tem vivido? Vamos ouvir e vamos ser edificados por Deus.
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2: Eu acho poderosíssima a carta que Paulo escreveu à igreja da Galácia, em capítulo 1 de Gálatas, a partir do versículo 6, onde diz o seguinte: admira-me que estejais passando tão depressa daquele que vos chamou na graça de Cristo para outro evangelho, o qual não é outro, senão que há alguns que vos perturbam e querem perverter o evangelho de Cristo. Mas ainda que nós, ou mesmo um anjo vindo do céu, vos pregue evangelho que vá além do que vos temos pregado, seja anátema. Assim como já dissemos, e agora repito, se alguém vos prega evangelho que vá além daquele que recebestes, seja anátema, ou seja, que ele seja amaldiçoado. Paulo estava falando sobre a essência do evangelho, o evangelho genuíno que ele havia ensinado. Para quem se lembra, Paulo, ele era um fariseu que, na verdade, perseguia os discípulos de Jesus. Ele perseguia os seguidores de Jesus Cristo. Quando Cristo veio à Terra, ele transicionou da aliança da lei para a aliança da graça. Então, quando Paulo recebeu uma visitação de Jesus no caminho para Damasco, onde ele estava indo para perseguir os discípulos de Jesus, Jesus apareceu para ele numa luz forte, clara, que o trouxe cegueira por 3 dias. Depois da sua cura, Paulo foi o maior pregador do Evangelho da Graça de Jesus Cristo. Paulo escreveu 75% do Novo Testamento, o maior pregador do Evangelho da Graça de Cristo. Ele está advertindo aos Gálatas, a igreja da Galácia, que ele mesmo havia implementado sobre viver o Evangelho genuíno de Jesus Cristo. O que esses cristãos da Galácia estavam fazendo? Eles estavam querendo retomar

0: os mandamentos da aliança da lei. Estavam querendo trazer a circuncisão, a guarda do sábado, tudo aquilo que Cristo já havia dado continuidade nessa revelação do evangelho genuíno. Quando eles começaram a fazer isso, Paulo os advertiu e se admirou que tão rapidamente, depois que ele havia pregado o evangelho genuíno da graça de Cristo, eles estavam agora pervertendo o evangelho genuíno da graça de Deus. O que eu quero dizer com uma reflexão que nos pergunta e nos questiona se é que temos vivido o evangelho genuíno de Cristo? Muitas pessoas hoje eu enxergo, até mesmo com muita fé em Deus e têm vivido uma vida piedosa na presença de Deus, fazendo parte de igrejas, frequentando cultos, são pessoas que não vivem segundo os fundamentos da nossa fé, pessoas que acreditam que serão salvas pelas suas próprias obras, pessoas que buscam uma justificação, que acham que vão ser boas o suficiente para ser salvas. Mas quando a gente lê, por exemplo, lá em Gálatas 2:16, a palavra de Deus diz o seguinte: sabendo, contudo, que o homem não é justificado por obras da lei, mas sim pela fé em Cristo Jesus. Temos também crido em Cristo Jesus para sermos justificados pela fé em Cristo. Lei perfeita de Deus. A lei, os 10 mandamentos, os outros mandamentos que estiveram no tempo em que Moisés esteve aqui na terra, ela trouxe o caráter de Deus e mostrou o quão inalcançável são os padrões e a perfeição e a santidade do nosso Deus, para mostrar o quão corruptível, o quão corrompido está a natureza do ser humano que habita aqui na Terra. Estamos falando sobre viver o evangelho genuíno da graça, estamos falando sobre fundamentar a nossa fé no sacrifício perfeito que Jesus fez por nós. Ele pagou o preço, ele pagou pelos nossos pecados. A ira e a justiça de Deus estava sobre Jesus naquela tarde de sexta-feira, lá na cruz do Calvário. Você consegue imaginar essa cena onde o Cordeiro de Deus, que tira o pecado do mundo, foi isso que João Batista falou sobre Jesus quando ele viu ele de longe no dia que ele foi batizado, naquela tarde de sexta-feira. Sobre Jesus estava todo o peso do pecado do mundo sobre os seus ombros. Estava toda a dor, toda a angústia, todo o sofrimento. O cálice da ira de Deus estava sobre ele para que eu e você pudéssemos desfrutar da vida em abundância aqui na terra e um dia a vida na eternidade com Cristo Jesus. Em Efésios 2:8, a palavra de Deus nos diz o seguinte: porque pela graça sois salvos, mediante a fé. Isto não vem de vós, é um dom de Deus. Não de obras, para que ninguém se glorie, pois somos feitura dele, criados em Cristo Jesus para as boas obras, as quais Deus de antemão preparou para que andássemos nela. O que é perverter o evangelho genuíno da graça de Cristo? É inverter a ordem. Eu quero te perguntar, por que será que nós somos chamados a obedecer a Deus? Por que que você busca viver em obediência e em santidade? A palavra de Deus nos diz em Efésios 2:8 ao 10, a ordem correta disso tudo. Quando nós entendemos a justificação pela fé, a obra que Jesus realizou tão poderosa na cruz do Calvário, nós entendemos que o preço foi pago, que nós somos declarados justos e santos diante de Deus mediante a nossa fé em Jesus Cristo. Nós participamos do sacrifício perfeito do Cordeiro de Deus que veio ao mundo para tirar os nossos pecados e pagar pelas nossas iniquidades. A dívida está paga. Quando a gente vê em Efésios 2:8 ao 10, a gente entende que as boas obras, aquilo que Deus preparou de antemão para que andássemos nela, isso é a maior consequência da justificação pela fé. Eu diria que as pessoas que ainda não entenderam o evangelho genuíno da graça estão presas, quem sabe, a um ciclo vicioso, a um ciclo pecaminoso. Estão buscando a justificação pelas boas obras, não conseguem, tropeçam, caem, pecam e desanimam na sua caminhada da fé. Mas quando nós entendemos genuinamente o evangelho genuíno da graça, nós entendemos que uma vez que somos justificados pela fé, recebemos o Espírito Santo como esse dom, esse presente que Deus nos deu mediante o sacrifício de Jesus. O próprio Espírito Santo nos guia e nos leva a começarmos a viver as boas obras, a santidade que vem somente pelo Espírito Santo. Ou seja, qual é a causa da nossa salvação? A causa, certamente, é a nossa fé. Mas uma vez que tivermos fé genuína em Jesus Cristo e vivemos o evangelho genuíno da graça, as boas obras, como consequência, de uma forma natural, mediante a natureza do Espírito Santo que agora habita em nós, começamos a produzir boas obras. O fruto do Espírito é para a santificação e a santidade que Deus preparou para que andássemos nela. Paulo dá continuidade à sua carta aos Gálatas, no capítulo 2, a partir do versículo 21. Não faço nula a graça de Deus, porque se a justiça vem mediante a lei, logo Cristo morreu em vão. Eu quero te falar que se você de fato teve fé genuína em Jesus Cristo, quando Jesus expirou o sopro de vida e entregou o seu Espírito a Deus na cruz do Calvário, ele disse, Tetelestai, está consumado. Eu quero te falar que Cristo não morreu em vão, porque aquilo que foi feito na cruz do Calvário, quando ele morreu e ressuscitou pelos nossos pecados, todo aquele que nele crê não vai perecer, mas vai ter vida em abundância e vida eterna com Cristo Jesus para toda a eternidade. Será que nós temos tornado a graça de Deus nula? Será que nós não temos contado com o sacrifício maior que Jesus fez por nós na cruz do Calvário? Jesus é suficiente para perdoar todos os nossos pecados e todas as nossas falhas se nós simplesmente tivermos fé genuína naquilo que a palavra de Deus nos diz. Mas algo que eu ouço continuamente, praticamente minha vida como um todo, enquanto eu prego o Evangelho genuíno da graça, aliás, essa ênfase que eu sinto que o próprio Deus colocou e depositou sobre a minha vida para pregar o Evangelho genuíno da graça. Eu ouço ao longo de toda a minha trajetória ministerial, de todos os momentos que eu prego o Evangelho genuíno da graça. Ah, mas se Jesus já pagou o preço, então eu não preciso obedecer. Ah, mas se já está tudo pago, se já está tudo consumado, por que que eu preciso andar em santidade? Paulo responde essa pergunta. Lá em Romanos 6, a partir dos versículos 1 ao 4, a Bíblia diz o seguinte. Que diremos, pois? Permaneceremos no pecado para que abunde a graça? De modo nenhum, nós que já morremos para o pecado, como viveremos ainda nele? Ou, porventura, ignorais que todos quantos fomos batizados em Cristo Jesus, fomos batizados na sua morte? Fomos, pois, sepultados com ele pelo batismo na morte, para que com Cristo foi ressuscitado dentre os mortos pela glória do Pai. Assim também andemos nós em novidade de vida. Todos aqueles que se batizaram, tiveram fé genuína em Jesus Cristo, crucificaram o velho homem com Jesus no seu batismo. As águas batismais representa como um ato público, como um ato de fé pública ao mundo, falando, olha, eu acredito nesse Jesus que morreu por mim há mais de 2000 anos atrás. Eu creio em tudo aquilo que ele fez por mim na cruz do Calvário, esse sacrifício perfeito está sobre a minha vida, eu tenho fé genuína nele. Assim, o nosso batismo representa que nós estamos crucificando o velho homem nas águas batismais, assim como Jesus foi crucificado na cruz do Calvário. E Paulo nos questiona, como continuaremos viver no pecado? Como continuaremos vivendo por essa natureza corrompida que nós fazemos parte da nossa carne, da nossa carnalidade, aquilo que foi deturpado no Jardim do Éden mediante a desobediência de Adão e Eva? Nesse sentido que eu digo que quando nós estamos vivendo o Evangelho genuíno da graça, não tem como você permanecer mais no pecado. Mas você não está abandonando o pecado, crucificando o velho homem para ser salvo. Você faz isso como uma resposta de amor, porque Jesus nos amou primeiro. Eu quero te declarar aqui que Jesus já te amou, que o sacrifício já foi feito, que o preço já foi pago. Se você tem fé genuína em Jesus Cristo, isso é mais do que suficiente para crucificar o seu velho homem com Jesus, para que hoje você viva aquilo que Paulo continuou escrevendo em Gálatas capítulo 2, versículos 19 ao 20. Morri para a lei, a fim de viver para Deus. Fui crucificado com Cristo, assim já não vivo mais eu, mas Cristo vive em mim. Meu irmão, minha irmã, você que está me assistindo agora, eu quero te declarar que se você teve uma fé genuína em Jesus Cristo, se você está de fato vivendo na essência do Evangelho genuíno da graça, você não vive mais para você, Cristo vive no seu interior. Eu quero te convidar a refletir sobre a sua própria vida, para que a gente não viva um outro evangelho que Paulo nos advertiu para não vivermos. Eu quero te convidar a viver o evangelho genuíno da graça, onde nós sabemos que Jesus pagou o preço último, o maior sacrifício para os nossos pecados, para que eu e você hoje, mediante a nossa fé em Jesus Cristo, mediante o nosso batismo nas águas, vivemos pela nossa fé em Deus. Nós somos justificados pelo sacrifício do Cordeiro de Deus, que tirou todo o nosso pecado. E hoje somos nova criatura, preenchidos pelo poder de Deus, pelo Espírito Santo em nossas vidas. Nós temos novidade de vida, nós temos santidade, nós temos todo o direcionamento que Deus quer para a nossa vida aqui na Terra, para que a gente viva o Evangelho genuíno da graça.
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2: Da manhã e 51 minutos em São Paulo. Acabamos de ouvir o quadro Está Escrito com o presbítero Davi Miranda Neto. E a pergunta que fica: qual evangelho você tem vivido? Você guardou essa reflexão, esta palavra em seu coração? Então viva isto na sua vida e seja abençoado por Deus. Presbítero Davi, que na noite de hoje, às 18 horas, em nossa sede mundial, estará celebrando a Santa Ceia do Senhor. Para todos os membros da nossa sede mundial, da capital e também da grande São Paulo, você que é membro da nossa igreja, você é pastor, presbítero, vem estar conosco neste momento de comunhão e celebração em nossa sede mundial. Você que não pode participar da Santa Ceia hoje, você poderá participar amanhã, às 11 da manhã, com o presbítero Kleber de Oliveira. Será uma bênção nós nos reunirmos aqui para juntos trazermos à memória o sacrifício vivo de nosso Senhor e Salvador Jesus Cristo. Você que não mora em São Paulo, haverá também Santa Ceia na maioria dos nossos templos. Nesse fim de semana, nós temos cultos em todas as nossas igrejas. Nas capitais, por exemplo, os primeiros cultos ocorrem às 5 horas da manhã, o próximo culto às 9 da manhã, na sequência, meio-dia, 3 da tarde e às 19 horas, aos domingos. Aos sábados, normalmente acontece às 8 horas da manhã e às 18 horas. Em todo o Brasil, há uma igreja Deus e Amor. Visite-nos, leve a sua família. Será um prazer receber você neste fim de semana em uma das grandes concentrações realizadas em nossa igreja.
3: Senhor, Tu és o nosso refúgio sempre, de geração em geração. Salmos, capítulo 90, versículo 1.
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São Paulo. Muito obrigado pela sua audiência, muito obrigado a você que até esse prezado momento esteve conosco em cadeia nacional e internacional, a Voz da Libertação. Deus abençoe pastores, operadores, foi um prazer estar com você, lembrando que ao meio-dia estaremos em um grande clamor, não só pela rádio Deus e Amor, mas também estaremos por vídeo, pelo Instagram, YouTube, Facebook. Vamos clamar, vamos voltar em rede nacional ao meio-dia para todo o Brasil. Muito obrigado pela sua audiência. Eu sou o presbítero Rafael Gonçalves e encerramos a rede de rádios que transmitem o programa Voz da Libertação, direto da Central de Produção Internacional.

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quem come a minha carne e bebe o meu sangue permanece em mim e eu nele.

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Você que me ouve agora e congrega em outro bairro, em outra sede setorial, estadual, central, também você pode estar conosco. Retire a sua carta juntamente com o seu pastor e venha ceiar aqui na nossa sede estadual do Cabana, porque o nosso Deus, ele tem uma grande vitória para você. 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

0: Paz, Senhor, ouvintes do programa Voz da Libertação, Deus abençoe você pela sintonia. Eu sou o Sermão em Cristo, Davi Reis, Deus abençoe você que está em sintonia com o programa Voz da Libertação. Estamos aqui no espaço aberto aos homens de fé, os homens segundo o coração de Deus, dentro do programa Voz da Libertação, conosco para estar aqui apresentando esta programação, está o nosso querido irmão, nosso irmão diácono Tiago Ferreira. A paz do Senhor!
1: A paz do Senhor, pastor Davi, a paz do Senhor, irmãos ouvintes do programa Voz da Libertação. É um imenso prazer estar aqui interagindo com os irmãos, nesse espaço concedido aos homens de fé, homem segundo o coração de Deus.

Queridos irmãos ouvintes, nós já estaremos iniciando, fazendo uma breve oração ao nosso Deus. Soberano Deus, eterno e maravilhoso Pai, nós te glorificamos, Senhor, por mais essa oportunidade deste dia lindo e ensolarado que o Senhor nos concede, esse dia ao qual o Senhor nos levantou da nossa cama, porque há quantos que se deitam e não se levantam, pelo ar que respiramos, ó Pai, pelo pão que o Senhor colocou em nossa mesa, nós somos gratos, nós te agradecemos, ó Deus, pela tua infinita misericórdia. A tua palavra nos fala que a tua misericórdia, ela é a causa de nós não sermos consumidos, ela se renova a cada amanhecer e se estende de geração em geração. Ó Deus poderoso, eu te peço a tua bênção, ó Pai, em favor de cada ouvinte, em favor da minha vida, em forma de perdão, perdoa os nossos pecados. A tua palavra nos fala, ó Deus, que os teus ouvidos não estão tampados para que não possa ouvir, e que as tuas mãos não estão encolhidas para que não possa operar em nosso favor. Mas são os nossos pecados é que fazem divisão, barreiras entre nós e o Senhor. Então, ó Pai, eu te peço, nós te pedimos que tire essas barreiras, Senhor, esse impedimento, perdoando os nossos pecados. Olha para nós com o teu olhar de misericórdia, Senhor amado. Passa de nós a nossa iniquidade, lança no profundo mar do esquecimento. Ó Deus Todo-Poderoso, eu te peço também, ó Pai, em favor da vida de cada ouvinte, ó Pai, que o Senhor venha derramar a graça, que o Senhor venha derramar a unção, que o Senhor venha abençoar, ó Pai. Sim, ó Deus, os trabalhos que são realizados aqui na sede do Cabana, que o Senhor venha abençoar, ó Pai, este grande evento que está para acontecer no dia 26 de setembro, dos homens de fé, homens segundo o coração de Deus. Ó Pai, que o Senhor venha trazer, ó Deus, cada servo do Senhor, cada pai de família, cada homem de fé. Sim, ó Deus, que o Senhor venha trazer para esse evento, que o Senhor venha despertar, Senhor, a todos para estar aqui juntamente nesse evento, este grande evento, ó Pai, que terá uma programação abençoada para o acréscimo, para, Senhor, inteirar o nosso conhecimento. Ó Deus Todo-Poderoso, abençoa mesmo, ó Pai, a vida do nosso pastor Guilherme, abençoa a vida dos pastores auxiliares, pastor Zé Marcos, pastor Davi, abençoa, Senhor, sim, ó Deus, a todos os obreiros, meu Deus, que o Senhor venha entrar em nossa casa, em nosso lar, neste momento, com a tua mão poderosa, sim, ó Pai, com a tua presença, que nos garante segurança, que nos garante a paz, porque o Senhor é que trabalha em favor de todos nós. Ó Deus forte, Deus poderoso e fiel, que o Senhor venha, meu Deus, iluminar, venha trazer em segurança também aqueles que estarão, ó Pai, dando a palestra, fazendo as pregações, sim, meu Pai, nesse grande evento, ó Deus Todo-Poderoso, dos homens de fé, homens segundo o coração de Deus. Ó Pai querido, Deus amado, levanta os caídos, Senhor, fortalece aqueles que estão sem força, que para retomar ao caminho do Senhor, aqueles que estão desfalecidos, ó Pai, sem ânimo, desviados dos teus caminhos, que eles venham receber a força, que eles venham receber o despertamento, que o Senhor venha jogar por terra toda apostasia, que o Senhor venha jogar por terra toda frieza. Sim, ó Deus amado, abençoa a nossa vida, nos sustenta com as tuas poderosas mãos, em nome de Jesus.

0: E olha, Diácono Tiago, estamos na fé, na expectativa para o grande encontro de homens. É no dia 26 de setembro, nós teremos em nossa sede estadual do Cabana este encontro de homens segundo o coração de Deus. Dia 26 de setembro, estaremos reunidos aqui para aprender da palavra de Deus, os homens segundo o coração de Deus, neste grande encontro de homens. E você, ouvinte amado, é o nosso convidado especial, já vai se preparando, se programando para estar nesse dia especial, onde teremos um dia na presença do Senhor, uma tarde de bênção, de vitória. Teremos palestra, palavra de Deus, teremos aqui grandes coisas. Olha, vai ser uma bênção. E você é o nosso convidado especial, você é homem segundo o coração de Deus, você está convidado a estar presente dia 26 de setembro, esse encontro de homens segundo o coração de Deus, Diácono Tiago.
1: É verdade, pastor Davi, nós já estamos na expectativa, nós já estamos anunciando em todos os campos, em todas as regiões, em especial a região ao qual eu estou ali pastoreando, a região do Campo do Avaí. Nós estamos na expectativa para esse grande encontro. Como o senhor mesmo mencionou aí, será um evento de muitas bênçãos, de muitas programações, terá louvores, né? Terá a palestra, terá o principal, que é a palavra de Deus. E nós estamos esperançosos, né? Todos os obreiros, todos os membros, todos os homens de fé estarão aqui presentes em massa. Nós estamos esperançosos porque vai ser surpreendente o que Deus tem preparado neste grande dia.
0: Já vai se programando, se preparando aí para você estar conosco. E já vai aí reservando o seu dinheirinho, você que mora em outro estado, em outra cidade. Nós teremos em nossa sede estadual do Cabana esse encontro de homens segundo o coração de Deus, e você não pode ficar de fora, você não pode perder, e vai ser uma bênção, vai ser uma tarde edificante. E olha, tenho certeza que você que está ouvindo aí o programa Voz da Libertação, você vai sair daqui edificado pela palavra de Deus. Deus, ele vai estar falando aos nossos corações, e eu tenho certeza que grandes coisas Deus, ele vai fazer nesse lugar, em nossa sede estadual do Cabana, Avenida Amazonas, 8410, no bairro Cabana, em Belo Horizonte, este dia 26 de setembro, hein, vai ficar marcado no coração daqueles que comparecer. Venha para cá, venha estar conosco nesse encontro de homens segundo o coração de Deus, 26 de agosto, a partir das 14 horas.
2: Ué, é 26 de agosto.
0: 26 de setembro, às 14 horas.

0: Queridos ouvintes do programa Voz da Libertação, nós estamos na fé, na expectativa para o grande evento que vai acontecer em nossa sede estadual do Cabana, o Jubileu de Ouro, 50 anos da Igreja Deus e Amor, sede estadual do Cabana. Nós teremos uma semana comemorativa aqui em nossa sede estadual do Cabana. Vai começar no dia 25 de julho, porque no dia 25 de julho nós teremos o Conex, Conex Minas Gerais, onde os jovens do Expansão estarão aí neste grande culto especial, Conex, onde os jovens estarão reunidos, todos os jovens do estado de Minas Gerais estarão aqui em nossa sede estadual do Cabana no dia 25. Você jovem está convidado a comparecer nesse dia 25 de julho agora, o Conex Minas Gerais. Você que está me ouvindo aí, você que é jovem, você está convidado a participar aí deste Conex. Teremos a pregação da palavra de Deus, o nosso irmão vindo lá de Goiânia, do estado de Goiás. O nosso irmão Wellington vai estar pregando a palavra de Deus. Teremos uma dupla aqui louvando a Deus lá de Vitória. E você é o nosso convidado especial. Já vai começar neste dia com toda a juventude, já na presença do Senhor e no decorrer da semana, do dia 26 ao dia 2 de agosto, nós teremos aqui uma semana comemorativa, e o nosso irmão Diácono Tiago vai falar aí a respeito mais dos grandes eventos desta semana.
1: É verdade, pastor Davi, mais uma vez a paz do Senhor Jesus, a paz do Senhor Jesus a todos os ouvintes do programa Voz da Libertação. Será uma semana comemorativa, será uma semana de festividades, de grandes eventos, né, que vão anteceder ao aniversário da nossa igreja, aqui mesmo na sede estadual do Cabana. Serão comemorados 50 anos de existência dessa igreja poderosa, dessa igreja que tem sido um canal de bênção para milhares de famílias, para milhares de vidas. E nesta semana comemorativa, nós teremos programações, né, em especial no dia 28 do 7, será a programação especial das Mulheres de Fé, na terça-feira. Na quinta-feira, no dia 30 do 7, será o Dia de Ação Social e do Cuidado, em especial ali com o projeto da Casa Aberta Reviver. Será um dia ao qual os assistidos, né, as pessoas que são atendidas ali, que estão em situação de carência, de vulnerabilidade social, pessoas que estão sem teto, pessoas que estão em situação de rua, serão ali, terão um acolhimento especial. Será divulgado esta programação ali da Casa Aberta Reviver, que é um braço assistencial da Fundação Reviver. E no sábado será o Dia do Senhor, dia 1 de agosto, no sábado, terá uma grande programação, aleluia, com o Pequeno Galileu, uma manhã direcionada às nossas crianças, conforme está escrito na palavra de Deus: ensina o menino o caminho que deve andar, para que quando crescer não se desvie dele. Um projeto muito lindo também, voltado para as crianças, né, de forma educacional, em relação à palavra de Deus, instruindo os nossos pequeninos no Evangelho do nosso Senhor Jesus Cristo, né? Será muito importante também, porque o futuro está nas nossas crianças, serão os futuros homens e mulheres de Deus. Glória a Jesus. E na segunda-feira, aleluia, no dia 27... No dia 27 do 7, é o Seminário Especial da Família. Louvado seja Deus. Na quarta-feira, é voltado para o culto voltado

0: voltado às nossas anciãs, os nossos anciãos, pessoas com 60 anos de idade em diante. É um projeto também, a obra social muito linda, ao qual está sendo já realizada aqui na nossa sede do Cabana. Tem um espaço lá com os cursos, né? Curso de crochê, de costura, os cursos voltados. Tem também a parte da aeróbica, da ginástica, né? Para os nossos irmãos que já estão na terceira idade, na sexta-feira, no dia 31/7. E no domingo será a grande festa, será o culto de aniversário da nossa sede estadual do Cabana. No domingo, dia 2/8, será o grande dia, o grande culto de gratidão, jubileu de ouro. Você não pode ficar de fora dessa grande festividade. Não é mesmo, pastor Davi?
1: Vai ser uma semana de bênção, uma semana de vitória, uma semana aonde você não poderá ficar de fora. E eu tenho certeza que grandes coisas Deus ele vai fazer neste lugar, em nome do Senhor Jesus Cristo. Então eu quero recapitular aqui para você. No dia 26, teremos o dia de abertura, teremos aqui o culto com as obreiras, os obreiros, encontro de obreiros, o dia da gratidão, onde os obreiros, as obreiras mais antigas da igreja, né, estarão aí num culto especial, relembrando os 50 anos dessa grande obra. Dia 27, teremos o seminário, edição especial, o Seminário da Família. No dia 28, uma programação especial com as mulheres de fé. No dia 29, teremos um dia de missão, onde teremos a participação especial da caravana Vozes da África. O povo de Deus lá de Moçambique vai estar conosco no dia 29, num dia especial, hein? A caravana africana vindo lá da África para estar conosco aqui em Belo Horizonte, dia 29 deste mês agora, em 29 de julho, a caravana especial com o grupo Vozes da África, louvando a Deus numa quarta-feira especial. Na quinta-feira teremos aí um dia especial de ação de graças, voltado aí à Casa Aberta. Sexta-feira teremos aí encontro do 60+. E também, olha, lembrando você, no dia 31, uma sexta-feira, nós teremos a preparação para o segundo encontro de homens de fé. Diácono Tiago, dia 31, os homens estarão numa vigília toda especial, os homens segundo o coração de Deus estarão na preparação para esta festividade que vai acontecer no dia 26 de setembro, mas no dia 31 de julho nós teremos a vigília de homens. E você, ouvinte amado, você não pode ficar de fora. Todos os homens estão convidados e convocados para esta grande vigília no dia 31, hein, Diácono Tiago?
0: É verdade, pastor Davi Reis, amados irmãos, diletos ouvintes, é isso mesmo. No dia 26 será o nosso encontro dos homens de fé, um dia separado aqui, para nós estarmos nos reunindo, para nós estarmos nos fortalecendo na fé, para nós amados irmãos, diletos ouvintes, é isso mesmo. No dia 26 será o nosso encontro dos homens de fé, um dia separado aqui, para nós estarmos nos reunindo, para nós estarmos nos fortalecendo na fé, para nós estarmos sendo instruídos, né, conforme está escrito na palavra de Deus, crescer poderosa vigília. E deste culto dos homens de fé, que será no dia 26, do 7 e do 9, e a nossa vigília no dia 31, a nossa vigília dos homens de fé. Será uma vigília muito poderosa, onde Deus já tem reservado algo de especial para nós. Você não pode ficar de fora, não é verdade, Pastor Davi?
1: Com certeza você não pode perder.

0: ter esse grande dia especial, a vigília no dia 31, voltada aos homens segundo o coração de Deus. No sábado do dia 1º, teremos um dia especial. Na manhã, pela manhã, teremos o culto com o pequeno Galileu. Você, pai, mãe, já se prepara aí para você trazer as crianças para um culto especial, onde teremos aqui um dia, uma manhã, lá no salão de número 2, uma manhã especial voltada às crianças. À tarde, no dia 31, no sábado à tarde, nós teremos aqui também uma programação voltada aos adolescentes e aos jovens. E você não pode ficar de fora, já convida aí os jovens da sua família para esse grande culto especial. Você pai, você mãe, venha, traga a sua criança para o dia 1º de agosto. 1º de agosto, nós teremos um grande culto especial para as nossas crianças, a partir das 8 horas da manhã. No domingo, dia 2, é grande festa, o grande culto de gratidão a Deus pelos 50 anos da nossa sede estadual do Cabana, onde teremos a pregação da palavra de Deus, teremos o pastor Marcos Magno ministrando a palavra de Deus, e eu tenho certeza que vai ser uma benção. E nós estamos aí, ouvintes, olha, nos preparando para esta grande festa. E entendemos que os aniversariantes sempre ganham presentes quando estão aí, realizando a festa, e nós queremos convidar você a trazer também, a presentear a nossa sede estadual do Cabana, nesses 50 anos. Você que é grato a Deus por esta obra, sei que você alcançou de Deus tantas bênçãos, tantas vitórias, nós estamos aí pedindo a você um presente especial. Que presente é esse? É dinheiro? Não. É um alimento não perecível. Você vai trazer aqui para a Igreja Deus e Amor um alimento não perecível. Você vai doar um alimento. Você vai presentear esta obra trazendo alimento. E Deus vai abençoar a sua vida. Quantas pessoas que receberam bênção, quantas pessoas que já foram presenteadas, Deus presenteou você e chegou a hora de você presentear esta obra trazendo 1 quilo de alimento não perecível. Você vai trazer a sua doação e Deus vai multiplicar em nome do Senhor Jesus. Você vai trazer o seu alimento e olha, tenho certeza que Deus vai abençoar. É um presente que não é caro, é um presente que você vai doar para aqueles que precisa e Deus vai abençoar a sua vida em nome do Senhor Jesus. É um presente fácil, você pode trazer. Deus que tem abençoado você, Deus que tem multiplicado a sua vida, você pode ajudar esta obra trazendo este presente especial, Diácono Tiago.
1: É verdade, pastor Davi, você que estará vindo a essa grande festividade, como o pastor Davi acabou de dizer, nós convidamos você a não vir de mãos vazias, a trazer um presente que não é dinheiro, é um alimento não perecível. E faça como Abel, traga algo significante, traga algo relevante, meus queridos irmãos? Porque nós sabemos que existem muitas famílias necessitadas, necessitado daquilo que é mais relevante numa cesta básica, um arroz. Não traga somente sal, não traga somente fubá, não, traga algo mais relevante. Faça como Abel, que chamou a atenção de Deus com o seu sacrifício, com aquilo de melhor que ele podia apresentar para Deus. Por outro lado, nós vemos Caim, que trouxe aquilo que era desprezível, aquilo que era insignificante. Você trazendo esse alimento, você vai estar cooperando para uma obra de amor. Nós sabemos que a principal evidência do evangelho, de um cristão, é o amor, é a caridade, é a solidariedade. Então, meus irmãos, traga sim o alimento, você será galardoado por

Ouvintes do programa Voz da Libertação, neste momento nós vamos aqui a uma meditação na Palavra de Deus. É, restando aí 15 minutinhos para o encerramento da nossa programação, nós vamos aqui a uma meditação na Palavra de Deus, onde o diácono Tiago vai estar trazendo para nós uma meditação aqui na Palavra do Senhor Jesus Cristo. Você que tem a sua Bíblia aí, abra sua Bíblia Sagrada e vamos juntos meditar numa palavra de Deus para os nossos corações. Tenho mil motivos para amar. Mais uma vez eu vos saúdo, queridos e amados ouvintes do programa Voz da Libertação, com a paz do Senhor Jesus, a paz do Senhor Jesus, Pastor Davi. É uma honra, um privilégio muito grande, né? Agradeço mais uma vez por essa oportunidade e gostaria de compartilhar convosco um versículo da Palavra de Deus para a nossa meditação. A minha Bíblia se encontra aberta aqui no livro dos Salmos, de número 84, verso 10, que está escrito assim: melhor é um dia nos teus átrios do que mil noutro lugar. Queridos irmãos, esta palavra é muito impactante em nossas vidas. Quem disse essa palavra foi Davi, um homem que não perdeu uma batalha, um homem segundo o coração de Deus, um homem escolhido por Deus para executar os seus decretos. Nós sabemos que até hoje Davi, ele é venerado, né, pelas suas atitudes justas, generosas, um homem guerreiro de coragem, venceu muitas batalhas, e a cada batalha que ele venceu, existia comemorações, compartilhavam ali os despojos, existia grandes banquetes, grandes festas, né, diante do nosso Deus para comemorar as vitórias. Era um homem que tinha experiência em grandes banquetes, em grandes festas. E ele, ninguém melhor do que ele, né, para dizer com propriedade essas palavras: melhor é um dia nos teus átrios, Senhor, ou na tua casa, do que mil noutro lugar. Então, irmãos, esta palavra, ela é revelada por Deus para os nossos corações, onde está a nossa alegria, conforme está escrito também no livro dos Salmos: alegrei-me quando me disseram, vamos à casa do Senhor. E nós vamos estar aqui nessa festividade, nessa semana festiva, né? Dê crédito ao convite, né? Faça jus ao convite, compareça, e você vai ver que realmente melhor é um dia na casa de Deus. Você vai ter essa concepção, você vai estar convicto, você que ainda não está, que é melhor um dia na casa do Senhor do que mil em outro lugar.

0: Que Deus abençoe, ouvintes do programa Voz da Libertação. Olha, nesse momento nós vamos fazer aí uma oração a Deus, o nosso Pai, agradecendo a Deus por esta programação. Vamos juntos orar a Deus neste momento.
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0: Grande Deus, maravilhoso Pai, que estamos diante da Tua presença mais uma vez, queremos, ó Deus, agradecer a Ti, ó Pai, por esta oportunidade. Agradecer ao Senhor, ó Deus, por tudo que o Senhor, ó Pai, tem feito. Deus, visita, Senhor, cada lar, cada família, Senhor, neste momento. Que haja, meu Deus, sobre os ouvintes, ó Deus, bênção, vitória, Senhor. Que o Senhor possa abençoar Teus filhos, que o Senhor possa visitar o Teu povo. Deus, é abençoando, Senhor. Vai confirmando vitória sobre a vida deles. Que haja bênção, que haja vitória, Senhor. Que haja, meu Deus, milagre sobre a vida deles. Que sejam, Deus, abençoados e alcançados pelas Tuas mãos. Deus, obrigado, Senhor, por tudo que o Senhor tem feito, por tudo que o Senhor vai fazer, ó Pai, no decorrer do dia de hoje. Deus, que o Senhor continue abençoando esses grandes cultos, essas grandes concentrações. Abençoa os homens segundo o coração de Deus, ó Pai. Esses homens, ó Pai, que estão aí, ó Pai, fazendo a Tua obra. Abençoa, Senhor, o grande evento do dia 26 de setembro. Deus, que o Senhor possa manifestar o Seu poder, que o Senhor possa manifestar a Sua glória, que o Senhor possa manifestar a Sua graça mais uma vez. Em nome de Jesus, ó Deus, que a Tua presença, a Tua graça, a Tua misericórdia permaneça conosco, não só agora, mas todos os dias, desde agora, para sempre, em nome de Jesus. Amém. Graças a Deus. Deus abençoe, ouvintes do programa Voz da Libertação. Nós vamos ficando por aqui com a nossa programação local, agradecendo o carinho da sua audiência. Fiquem com Deus, na paz, o Senhor Jesus te espere de todos, sermão em Cristo da Reis e também as palavras finais do Diácono Tiago.
2: A paz do Senhor Jesus, mais uma vez, amados ouvintes, a paz do Senhor, pastor Davi. Eu quero agradecer mais uma vez por essa oportunidade de estar com todos vós nessa programação. Que Deus continue abençoando a sua casa, a sua vida, a sua família. Amém, meus irmãos? E assim eu me despeço de todos vocês com a doce paz do Senhor Jesus.

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0: pés o filho do leão e a serpente. Porque tão encarecidamente me amou, também eu livrarei. Pô-lo-ei no alto retiro, porque conheceu o meu nome. Ele me invocará, e eu lhe responderei. Estarei com ele na angústia, livrá-lo-ei e o glorificarei. Dar-lhe-ei abundância de dias e lhe mostrarei a minha salvação. Vamos juntos falar com Deus, vamos entrar nesse exato momento no clamor do meio-dia. Maravilhosíssimo Deus e eterno Pai, aqui estamos mais uma vez em Tua santa e maravilhosíssima presença. Obrigado pela oportunidade que o Senhor nos dá para falarmos contigo em oração. Obrigado pela vida, obrigado pela nossa família, obrigado pelo nosso ministério, obrigado por tudo. Não temos palavras para agradecê-lo por tudo que tens feito por nós. Aqui estamos mais uma vez em oração, o clamor do meio-dia, para suplicarmos a tua boa e agradável vontade. Senhor Jesus, queremos glorificá-lo, queremos exaltá-lo, queremos dizer o quanto amamos o Senhor. Ó Deus, Criador dos céus e da terra, Criador de todo o universo, ó Deus, que antes do princípio já existia, nos criou a sua imagem, semelhança, o Senhor é o verdadeiro Deus. Seja coroado, seja glorificado, nós levantamos as mãos para te adorar. Aonde esta pessoa está, em casa, no trabalho, no trânsito, esta pessoa te glorifica, esta pessoa te exalta. Nós nos apresentamos diante de ti nesta tarde, com coração quebrantado, com coração contrito, disposto a te adorar. Obrigado, Senhor. Não temos palavras para agradecer por tal privilégio. Eu oro, meu Deus, e clamo pela vida desta pessoa que nesse exato momento está se preparando para mais uma jornada de trabalho. Outras estão se preparando para voltarem para casa, para o merecido descanso. Eu peço ao Senhor o grande livramento. Livre estas pessoas no trânsito desta cidade. Livre este pedestre, livre este ciclista, livre este motorista de aplicativo. Livra, meu Deus, este motorista de ônibus. Livre estas vidas agora. Repreenda toda ação, todo o planejamento do adversário contra as nossas vidas no dia de hoje. Eu apresento, meu Deus, esta pessoa que está hospitalizada, esta vida, meu Deus, que está desenganada. Quantas pessoas em pleno sábado estão nos hospitais acompanhando pessoas que estão prestes a passar por um procedimento cirúrgico. Ó Pai, destas pessoas o grande livramento. Livra da morte. Livra, meu Deus, de todo o intuito do adversário contra esta vida em uma mesa de cirurgia. Dê o grande livramento. Acima dos médicos está o Senhor. Faça um milagre na vida desta pessoa, para que o teu nome venha a ser glorificado. Quantas, ó Pai, estão acamadas? Quantas estão na UTI, nas CTIs? Quantos não falam, não ouvem, não enxergam? Quantos sofreram com um AVC, um derrame, uma paralisia? Quantos, ó Pai, estão vivendo sequelas de alguma enfermidade que sofreram? Senhor, cure estas pessoas agora. Aonde quer que elas estejam, que a misericórdia do Senhor possa alcançar estas pessoas agora. Eu te peço em nome de Jesus, toque nessas vidas com o toque da cura. Quantas pessoas estão com fone de ouvido, conectado ao aparelho celular, orando, clamando, a filhos que oram pelos pais, pais que oram pelos seus filhos. Pessoas que estão acamadas e precisando urgentemente do auxílio do Senhor. Meu Pai, quantas pessoas que neste momento estão paralisadas, não andam, vivem assentadas ou deitadas, toque agora nessas vidas, Senhor, para que possam se levantar e o nome do Senhor ser glorificado. Quantas pessoas, ó Deus, que vivem em uma cadeira de rodas, se andam, andam apenas com andadores, muletas. Toque nessas vidas, ó Deus, repreenda esta enfermidade agora. Eu creio que o Senhor tudo podes, e nenhum dos seus planos pode ser frustrado. Senhor Jesus, esta pessoa crê no milagre, por isso ora, por isso clama. Quantas pessoas que já bateram em tantas portas, mas nenhuma delas se abriu. Quantas pessoas fizeram ou participaram de tantos trabalhos, mas nada resolveu. Agora esta pessoa crê na soberania do Senhor. Esta pessoa acredita no milagre divino que vem do Criador, o Deus vivo. Ó Pai, honra a fé desta pessoa agora, que faz um voto em contar o seu testemunho após o milagre recebido. Honra a fé desta pessoa que ora e promete, fazendo um voto com o Senhor, em contar o seu testemunho após receber o milagre das tuas mãos. Repreenda agora este câncer, este tumor, repreenda esta cegueira, esta mudez, esta enfermidade no estômago, esta enfermidade na bexiga, nos rins, na coluna. Cure esta pessoa agora. Quantas pessoas na fila de atendimento, nesta unidade básica de saúde, quantas pessoas deitadas em uma maca, assentadas em uma cadeira, esperando o atendimento. Meu Deus, não permita que o inimigo ceife estas vidas através desta enfermidade. Eu creio que antes do atendimento médico, o Senhor possa visitá-las, o Senhor possa tocá-las, para que estejam bem. Quantas pessoas, ó Deus, que ouvimos os seus testemunhos na manhã de hoje, no decorrer do programa Voz da Libertação, pessoas que através da oração alcançaram grandes milagres, pessoas que estavam prestes a fazer uma cirurgia, mas oraram, clamaram ao Senhor, fizeram novos exames e não foi necessário fazer cirurgia alguma, porque foram curadas pelo Senhor. Eu creio, meu Pai, neste milagre na vida desta pessoa, e esta pessoa também crê. Meu Deus, que através desses exames possa ser comprovado a cura, não tendo mais necessidade de passar por intervenção do homem, pois esta pessoa já passou agora pela intervenção divina, a intervenção do Senhor. Cure agora esta criança, Jesus. Cure agora este bebê recém-nascido, prematuro, com risco de vida. Cure agora este adolescente, este jovem, este senhor, esta senhora, este ancião, esta anciã, que clama e procura, busca por um milagre. Aquilo que é impossível para os homens é possível para ti, Senhor. Faça o impossível se tornar possível, e o nome do Senhor será glorificado através do testemunho que esta pessoa dará no programa Voz da Libertação ou nos cultos presenciais que ainda hoje essa pessoa irá, para que outras vidas que estão na mesma condição ou situação possam ser alcançadas e também, pela atitude de fé, possam comparecer à igreja e receber do Senhor milagres maravilhosíssimos como este que esta pessoa acaba de receber. Eu oro também, meu Pai, por estas pessoas que até o momento não dormiram, pessoas que estão acordadas desde a madrugada, sofrendo com insônia, perturbações malignas. Visite estas pessoas agora e repreenda a fúria do inimigo. Quantas, meu Deus, não têm conseguido dormir bem, porque o inimigo tem soprado o ouvido destas pessoas, dizendo que nada dará certo. Mas agora esta pessoa ora, colocando a sua esperança total no Senhor. A nossa esperança não vem do homem, a nossa esperança vem de ti, ó Deus. Soluciona esse problema que esta pessoa vem vivendo, ou vem sofrendo. Meu Deus, aquilo que é possível, esta pessoa fez, e o impossível nós colocamos nas mãos do Senhor. Quantas pessoas não dormem porque estão endividadas? O credor bate a porta, o agiota tem ameaçado este lar, esta família, destas pessoas o grande livramento. Não deixe que estas vidas percam seus lares, ó Deus. Quantas ameaçadas, quantas, ó Deus, que já têm recebido ameaças de morte, quantas, ó Deus, estão prestes a receber uma intimação para que sejam forçados a sair da casa que moram, porque não têm condições de arcar com os aluguéis, não têm condições de arcar com as suas dívidas, com seus compromissos, muito menos o pão sobre a mesa. Meu Pai, não permita que o inimigo venha tirar o lar dessas pessoas. Não permita que o inimigo deixe estas vidas na miséria, more nas ruas. Tenha misericórdia, Senhor. Dê o grande livramento. Eu peço a intervenção do Senhor, abrindo uma porta de emprego e dando o grande livramento. Senhor Jesus, abre esta porta. Quantas vidas, quantas famílias dependem de um recurso que agora não tem? Quantas crianças dependem de nutrientes, mas agora não tem? Eu creio que o Senhor pode abrir esta porta e dar a esta família o grande livramento. Abra portas de emprego, portas, ó Deus, de oportunidades. Não deixe que esta pessoa passe por necessidades, mas tenha misericórdia destas vidas agora. Tenha misericórdia desta mãe, cuja família depende desta fonte de renda. Senhor, tenha misericórdia deste pai de família. Tenha misericórdia destas vidas, ó Deus. Hoje é sábado e eu creio que ainda nesta semana esta pessoa terá uma excelente notícia. Meu Deus, quantos fizeram uma entrevista de trabalho, mas até o momento o telefone não tocou. Quantos, Senhor, meu Deus, nem entrevista fizeram, já entregaram currículos e agora esta pessoa está aguardando o telefonema. Tenha misericórdia, meu Deus. Entra com a tua providência e abre esta porta. Repreenda todo intento maligno, todo poderio das trevas que tem impedido das portas se abrirem. Meu Deus, joga por terra os embaraços, o gigante do desemprego, tudo aquilo que tem impedido destas pessoas prosperarem. Eu oro por este jovem que luta pelo seu primeiro trabalho, pelo seu primeiro emprego. Eu oro, meu Deus, por esse adolescente, este pequeno aprendiz, que também está orando, está clamando para que uma porta se abra para ajudar na família. Meu Deus, eu creio que nenhum dos seus planos podem ser frustrados. E eu sei que o plano que o Senhor tem para esta família é maravilhoso. Estenda as tuas mãos, ó Pai. Inclina os teus ouvidos para ouvir a oração do justo. Tenha misericórdia. Eu apresento esse dizimista, esse ofertante da tua obra. Acrescenta aquilo que é necessário para a sobrevivência dos teus filhos. Eu apresento a vida desse gestor, desse empresário, desse empregador, desse autônomo, desse comerciante. Meu Deus, não deixe que o inimigo venha decretar falência. Muito pelo contrário, decrete a bênção, decrete a sua vitória. Que as portas estejam sempre abertas, que esta empresa possa crescer, possa contratar novos funcionários. Eu creio, Jesus, que nada está perdido. Se colocamos uma causa nas tuas mãos, o Senhor é poderoso pela tua infinita bondade em nos dar vitória. Obrigado por este momento de oração. Obrigado por este momento de comunhão. Eu creio que o Senhor já está visitando lares, vidas e famílias, principalmente aqueles lares que vêm sendo atacados pelo adversário. Meu Deus, quantas famílias sendo destruídas, quantas vidas vivendo um pé de guerra. Visita, meu Deus, esse casamento agora. Repreenda este mal que tem colocado a esposa contra o marido contra a esposa, os filhos contra os pais contra os filhos. Restaura, meu Deus, a comunhão deste lar. Restaura a comunhão desta família para com o Senhor. Meu Deus, repreenda esta pedra de tropeço que se opõe à felicidade deste casamento. Meu Deus, quantas vidas, quantas famílias que não estão vivendo em plena comunhão. No almoço, no jantar, no café da manhã, em vez de se reunirem à mesa, alguns vão para a televisão, alguns vão para o quarto e ficam em frente ao computador, almoçando, jantando, tomando o seu café, mas não se unem em comunhão à mesa. Ó meu Pai, ó meu Deus, venha tocar nestas vidas agora. Venha tocar neste pai, nesta mãe, que conhece a tua palavra e sabe a importância da comunhão. Toque nestas vidas agora, para convocar os seus filhos, toda a família à mesa, para que possam agradecer pelo pão, para que possam agradecer pela comida. Desperta esta família para os pequenos cultos domésticos, um culto de adoração, um culto de palavra, um culto aonde a família clama, invoca a presença do Senhor. Eu creio, meu Deus, eu creio. Repreenda agora todas as investidas do inimigo contra esta família. Não deixe que o diabo cause a separação, a destruição deste lar. Repreenda esse espírito da mentira, da violência, da confusão. Esse espírito maligno que tem entrado e atuado nas famílias através do vício. Quantos lares não têm prosperado devido a esse espírito do vício? Quantas vidas, ó Deus, têm caminhado para o abismo? Quantas pessoas não têm colocado ou investido aquilo que é pão, mas têm investido no vício? Meu Deus, quantas pessoas presas no vício da jogatina? Quantas pessoas presas ao vício das drogas, ao vício do alcoolismo? Tenha misericórdia, Senhor. Há pessoas que têm gastado com aquilo que não é pão. Há pessoas que têm feito com que os filhos passem por privação de pão. A esposa, a família, liberte estas vidas agora. Quantos jovens, ó Deus, jovens que tinham uma boa profissão, jovens que tinham um bom trabalho, um bom emprego, foram levados pelos ventos contrários, pelas más companhias, e agora estão nas drogas. Estão agora subtraindo dos pais aquilo que não lhes pertence para se manterem no vício. Liberte estas vidas agora, Senhor. Restaure a vida deste jovem, desse adolescente. Não permita que o inimigo continue as escravizando. Muito pelo contrário, destas pessoas a libertação. Dê a estes jovens, ó Deus, o grande livramento. Liberte-os agora. Eu creio na restauração destas vidas, neste clamor que nós fazemos, no clamor do meio-dia. Abre portas de emprego. Abra, meu Deus, portas de oportunidades e liberte estas vidas agora. Eu clamo também pelos cultos que serão realizados no dia de hoje, em todas as nossas igrejas, Deus e amor. Meu Deus, usa o pastor Jorge Tenório, que na tarde de hoje estará pregando a sua palavra. Usa também o presbítero Davi Miranda Neto e demais presbíteros que na noite de hoje no auditório Renascense estarão celebrando a Santa Ceia do Senhor. Traga esta pessoa, meu Pai, que está fria na fé. Traga esta pessoa que não tem mais congregado. Traga esta vida para que ouça uma palavra transformadora, para que possa ser convidado a examinar a sua vida, se arrepender dos seus pecados e assim comer do pão e beber do suco, que consagrados serão transformados no corpo e no sangue de Cristo. Graças te damos, ó Pai, por esta oportunidade de trazermos à memória o sacrifício que o Senhor fez por nós na cruz. Traga esta pessoa, meu Deus, para que ouça esta palavra e sinta essa atmosfera de acolhimento, sinta essa atmosfera que nos convida o teu Espírito. Ó meu Pai, que nesta noite, às 18 horas, aqui no templo da sua glória, possamos sentir a tua presença, possamos sentir o abraço do Senhor. Usa também o pastor Kleber de Oliveira, amanhã, às 11 da manhã, com os demais presbíteros, na segunda celebração da Santa Ceia do Senhor. Traga, meu Deus, a todos, traga a todos para este momento de comunhão, este momento de celebração. Obrigado, Jesus, por ter morrido na cruz do Calvário em meu lugar. Obrigado, Jesus, por ter se sacrificado pela minha vida, pela minha alma, pela nossa família, pela humanidade. Obrigado por ter cravado na cruz a nossa escrita de dívida. Meu Deus, as nossas dívidas eram impagáveis. O Senhor se sacrificou. O Senhor levou na cruz os nossos pecados. Se fez maldição por todos nós para que hoje pudéssemos ser bem-aventurados. Obrigado pela bênção alcançada. Obrigado pelo milagre da salvação. Obrigado por esta obra redentora na cruz do Calvário a favor da humanidade. Hoje, às 18 horas, amanhã, 11 horas, no templo da sua glória, faremos menção desse sacrifício. glorificaremos o nome do Senhor, e onde quer que estejamos, vamos falar do teu amor, do teu sacrifício e da segunda vinda gloriosa do Senhor para arrebatar a sua igreja. Obrigado, Jesus, obrigado. Usa também, meu Deus, o pastor Marco Magno, amanhã domingo, às 15h, no culto de oração, no culto de unção, a favor das nossas crianças. Meu Deus, eu apresento cada criança em tuas mãos, cada presbítero que estará nos auxiliando aqui no templo da sua glória, intercedendo pelas crianças que estão doentes, intercedendo pelas crianças que não vão bem na escola, intercedendo pelas crianças que vivem segundo o propósito do Senhor. Eu sei que o Senhor tem um plano na vida deste adolescente, na vida desta criança, e o inimigo luta para que este plano não venha a ser bem sucedido. Nós vamos interceder, ó Deus, pelas crianças amanhã domingo, e temos a plena certeza que o adversário será envergonhado, será derrotado. Todos os planos do inimigo contra esta família, contra esta criança, serão desfeitos, e o que vai prevalecer são os planos do Senhor a favor desta criança, a favor desta vida. Livra as nossas crianças, livra os nossos adolescentes, livra os nossos jovens. Usa o pastor Marco Magno, usa a nossa irmã Andréia Magno, usa esse casal com poder e autoridade. Amanhã domingo, toca na vida dos pais para trazerem os seus filhos, toque na vida dos avós para trazerem neste domingo os seus netos, toque na vida dos tios, das tias, para trazerem, meu Deus, os seus sobrinhos, para que por meio da oração, da unção, vivam o propósito segundo aquilo que foram chamados e escolhidos pelo decreto do Senhor. Eu apresento também, meu Pai, as grandes concentrações que serão realizadas em todas as igrejas, Deus e amor, do Brasil e do mundo. Use os nossos pastores, use os nossos presbíteros com poder e autoridade. Use-nos, ó Pai, com uma palavra poderosa, uma palavra cristocêntrica, para que no mês de setembro, no mês de batismo, almas possam descer às águas, se cumprindo a justiça divina, sendo batizadas por imersão, em nome do Pai, do Filho e do Espírito Santo. Muito obrigado, Senhor, por este clamor, por esta oração, pela oportunidade que o Senhor nos dá. Glória ao Pai, ao Filho e ao Espírito Santo de Deus. Amém e amém. E graças a Deus. Amigo internauta, ouvinte do programa Voz da Libertação, você que orou conosco, tenha plena certeza que Deus alcançou o seu lar, a sua vida e a sua família. Eu quero convidá-lo agora a aceitar Jesus como único e suficiente Salvador da sua alma. Você afastado, quero convidá-lo a voltar para Jesus. Levante as suas mãos, caso você tenha oportunidade e queira fazer isso. E repita comigo estas palavras, dizendo: Senhor Jesus, eu orei e senti no meu coração o desejo de aceitá-lo como único e suficiente Salvador da minha alma. Perdoe os meus pecados, as minhas transgressões. Escreve o meu nome agora no livro da vida e cele com teu sangue para a minha salvação. Amém e amém, e graças a Deus. Querido internauta, ouvinte do programa Voz da Libertação, procure ainda hoje uma igreja Deus e Amor mais próxima da sua casa e diga ao pastor que você entregou a sua vida para Jesus. Você será discipulado, será preparado para o batismo nas águas, sendo selado, cumprindo na sua vida a justiça divina. Mande-nos também o seu e-mail, queroaceitarjesus@ipda.com.br. Nos envie o seu e-mail. Um pastor vai atender você. No e-mail, deixe o seu nome, o seu endereço. Nós vamos direcionar você à igreja mais próxima. Você também pode nos enviar a sua mensagem de WhatsApp, DDD 11 95094-4645. Repito, DDD 11 95094-4645. Um pastor vai entrar em contato com você e você será direcionado também a igreja mais próxima. Deus abençoe grandemente a sua vida. Muito obrigado pela sua audiência. Você que está no YouTube, continue no canal Direto com Deus. A oração é 24 horas por dia. Você, ouvinte do programa Voz da Libertação, ficará com o programa especial Mensagens Cantadas com o pastor Lorival de Almeida e a cantora Débora Miranda. Eu sou o presbítero Rafael Gonçalves. Muito obrigado pela sua companhia. Muito obrigado pela sua participação. Uma ótima tarde, um ótimo sábado, um ótimo fim de semana na presença do nosso Deus. Esta foi a oração do meio-dia.
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4: 12 horas e 29 minutos.
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6: E aqui estamos em mais um dia com o programa Mensagens Cantadas. Vos saúda Débora Miranda e juntamente comigo, pastor Lourival de Almeida, que daqui a pouquinho vai saudar também a todos vocês. Estaremos com todos até as 14 horas com o melhor da música sacra. Temos aqui momento da saúde, a palavra também, a família, notícia do que está acontecendo no mundo inteiro. Enfim, tanta coisa boa. Se eu fosse você, não mudaria o daio, mas estaria acompanhando a gente. Paz do Senhor, Lourival, tudo bem?
7: Pai do Senhor, Débora, Pai do Senhor, ouvintes amados.
6: Como você está essa semana?
7: Graças a Deus, tudo dentro da normalidade.
6: Amém.
7: E espero isso que é o ouvinte também esteja bem.
6: Sim, é o que nós queremos, né?
7: Tanto ouvinte como ouvinta.
6: Sejam bem-vindos ao nosso programa, ouvintes. E aqui nós vamos abrindo o nosso programa. Ricardo canta A Casa do Pai.

0: canta.
1: E nós vamos meditando com vocês, falando um pouquinho sobre a natureza humana. É um tema bem atual, né? E se nós olharmos na NLH, que é a nova tradução da Bíblia de hoje, né, a nova linguagem de hoje, nós vamos ver que em apenas um capítulo, Romanos 8, aparece a palavra natureza humana 10 vezes. E mesmo em traduções anteriores, é claro que o sentido da palavra é o mesmo. E essas palavras referem-se aos pendores naturais do ser humano. Em outras palavras, como ele vive, como ele age, como ele reage, o seu comportamento, em qualquer lugar, em tempo, qualquer tempo, qualquer etnia, qualquer raça, qualquer cultura, sendo rico, sendo pobre, sendo branco, sendo negro, enfim. E não é de hoje que também as ciências, eu vou dizer assim, estudam a questão da natureza humana. Antropologia, psicologia, sociologia, até a teologia, filosofia, linguística. E cada uma das ciências citadas tem as suas próprias explicações, as suas respostas e as suas conclusões. Mas também muitas pessoas, eu diria, que se tornaram célebres, e aí algumas ainda são, né, como cientistas, escritores, jornalistas, pastores, todos referem-se à natureza humana, pois ela é sempre confusa, é sempre estranha, é sempre, não é? É sempre preocupante. Se nós olharmos, Débora e ouvintes, algumas questões, por exemplo, o Holocausto, né? Produto da natureza humana, é uma coisa complicada. Se nós olharmos as guerras atuais, quando, por exemplo, alguns países jogam uma arma química onde está cheio de crianças.
2: Que triste. Muito dolorido isso, né?
1: Não é? Então a natureza humana, ela é preocupante.

0: coisas que fica até chato falar, porque se você verificar algumas imagens de resultados, de ações da natureza humana, a gente chegou à conclusão que Deus é muito bom mesmo, porque o ser humano é horroroso, né? É. Então, assim, nós vemos que existe uma obrigação imposta por Jesus Cristo, em Marcos 8,34, a respeito de nós negarmos a nós mesmos, porque é a única forma de nós barrarmos os impulsos negativos dessa nossa natureza, porque negando a nós mesmos, nós vamos criando dentro de nós também algo que é imposto pela própria palavra de Deus também, que é o domínio próprio, porque senão fica complicada a ação do ser humano. Em última análise, a natureza humana é responsável, digo isso sem medo de errar, por todas as mazelas, desgraças que têm assolado a sociedade desde o início. Desde as primeiras briguinhas até as grandes guerras, os piores conflitos. A natureza humana é responsável por todo tipo, eu diria, de ação violenta, inexplicável. O feminicídio, que tem sido uma coisa muito falado em nossos dias, né? Que é um termo cunhado para denominar assim a questão da eliminação sistemática de mulheres. E todos os outros tipos de assassinatos, crimes por causa de um tênis, de um celular, e aí vai. É a natureza humana indomável que explica uma pessoa matando uma criança, matando também o sogro. É a natureza humana indomável que explica pais jogando os filhos de andares, altos andares de prédios, matando. Não só pais, às vezes maridos também. Acontecimentos que levam certas pessoas a pôr a mão na ferida humana. Um psicanalista britânico disse que pessoas que parecem normais podem ser mais loucas que os loucos. Eu aqui diga. Um outro jornalista propõe, independentemente da teoria mais correta, certo é que o homem em qualquer tempo é mau por natureza. É um predador que apenas entende de valorizar suas vontades e desejos. Como centro de um micro-universo, o homem persegue suas ambições e não encontra limites para elas. A natureza humana, ela é perversa, ela é má. Recentemente eu acompanhava uma pessoa explicando suas atitudes criminosas, tendo ele assassinado, não sei se 7 ou 8 pessoas. É inacreditável o que as pessoas dizem e o que as pessoas fazem. Tudo produto, fruto da natureza humana. No que diz respeito à natureza humana, nenhuma análise é mais esclarecedora e lúcida do que a teologia, que também estuda a natureza humana, porque a teologia trata o assunto de forma ampla. A natureza humana está contaminada e dominada pelo mal, embora não tenha perdido por completo alguns lampejos do bem. O ser humano foi criado santo por Deus, mas caiu dessa posição com o pecado de Adão e Eva. Por meio da desobediência de um só homem, muitos foram feitos pecadores, a Bíblia fala em Romanos 5:19. O primeiro pecado afetou toda a raça humana. Imediatamente após a queda, nós começamos a ver casos de inveja, de ciúme, de raiva, orgulho, violência, mentira, insolência, assassinatos. Estranha bagagem que todos carregamos dentro de nós e que só não sairá de lá se trancarmos todas as portas de modo decisivo e contínuo. Pelo menos, os cristãos têm a obrigação de não viverem de acordo com essa natureza humana, porque precisam viver de acordo com o Espírito de Deus que habita neles, conforme Romanos 8,13. Caso contrário, Débora e ouvintes, nós vamos continuar vendo coisas assim, tipo, inexplicáveis.
1: É verdade.
0: Não faz tanto tempo, um grupo de jovens ainda foram para um determinado local e encontraram jovens, garotas, nesse local. Fizeram o mal sexual a essas jovens e ainda atiraram essas jovens de cima da montanha, matando todas elas. Impulsos, natureza humana e falta de Deus. Olha, só existe uma maneira de se livrar da natureza humana: tendo Deus, nascendo de novo.

0: renunciando a si mesmo e às suas próprias vontades e exercitando domínio próprio. Caso contrário, as pessoas vão continuar matando por moedinhas. E daí, não tem jeito, né?
1: Somente a graça do Senhor, né? Para realmente transformar a natureza humana caída e pecaminosa. Débora e Leia chegam para cantar Pertinho do Pai. Cante conosco. O CD, o álbum é do mesmo título, lançamento, gravadora MC Music.

0: Aqui é o irmão Reginaldo, de Sete Lagoas, Minas Gerais. Adoro muito seus programas. A minha vida no passado aumenta muito a minha fé. Fique na paz do Senhor Jesus Cristo.
1: Meu nome é Maria, moro em Cabo Verde, Minas Gerais. Estou almoçando e ouvindo seus programas. Amo esse programa, gente. Vocês nem podem imaginar. Deus abençoe vocês.
2: Pai do Senhor, irmã Débora. Pai do Senhor, pastor Lourival. Aqui é a irmã Adriana, falo da cidade de Juiz de Fora, do bairro Igrejinha, Minas Gerais. Quero dizer para vocês que esse programa é uma bênção na minha vida. Gosto de toda a programação. E eu acho muito legal quando a irmã Débora chega atrasada, que o pastor Lourival fala que vai descontar o salário dela. Fica na paz.
3: Aqui é o irmão Oséias Oliveira, da cidade de Brasília, Distrito Federal. Sou muito grato a essa programação, o programa MC. O quadro que a gente mais gosta é o Momento da Palavra e o quadro Minha Vida no Passado. Deus abençoe o pastor Lourival de Almeida, nossa irmã Débora Miranda, por essa obra tão maravilhosa.
4: Eu tô rindo aqui, Lourival. Olha o que o pessoal gosta, que cortem o meu salário.
5: É, agora eu comecei a cortar o almoço também, né?
4: Aí eu vou emagrecer mais ainda. Esse pessoal gosta de coisa ruim, gente. Que é isso, cortar meu salário, não dá, né?
5: É, chegou atrasado, tem que cortar, né?
4: Não, Lourival, olha aqui.
5: Descontar, pelo
4: nunca,
5: menos,
4: eu nunca
5: coisa.
4: Te confessei isso. Você sabe que eu faço de tudo pra chegar no horário, pra você não ficar tirando lasquinha de mim? Então, quando eu tô chegando um pouquinho, vejo que o relógio tá correndo, né? Eu tô meio que, eu falei, meu Deus, eu fico lá no trânsito que nem uma louca, né? Eu falei, não, não posso, não posso.
5: Pois é.
4: Ai, ai,
5: mas
4: ai.
5: É assim mesmo, o ouvinte sabe que tudo é, a vida é assim mesmo, né, a gente...
4: A nossa vida é tão corrida,
5: uma festa, né?
4: Nossa vida é tão corrida, meu Deus, vocês imaginam, pra gente chegar aqui meio dia e meio, o que que nós, sabe, o que que nós organizamos, o que corremos, porque a nossa vida não é fácil, não é a correria total. Lourival, se eu te perguntasse quantas horas o ser humano precisa pra dormir, o que que você diria?
5: Ah, eu diria as básicas 8 horas que as pessoas falam, né?
4: É, o tempo de sono ele é individual, né? Mas existem médias de tempo por faixa etária, né? Daqui a pouco eu vou passar aqui essa faixa etária, essa tabelinha, né? A gente sabe que dormir é muito bom, ela recarrega as baterias, é de graça. Tem coisa melhor?
5: Depende. Então não é graça, não.
4: Isso é verdade.
5: Bom, o sono é grátis, o hotel que é.
4: Ah, sim, eu tô falando do sono, né? Brincadeiras à parte, olha, o sono é muito importante para o funcionamento do cérebro, do organismo, e nós devemos estar atentos à sua qualidade. Eu falo muito de sono aqui no programa, a gente já falou muitas vezes, mas por que que eu falo? O sono, ele revitaliza, ele realmente ajuda você restaurar as suas energias perdidas durante o dia, né? E como que a gente pode medir esse funcionamento do organismo e atentos à qualidade do sono, né? E saber se você está dormindo a quantidade de horas certas. Mas será que existe uma fórmula para calcular a quantidade de sono por noite? A sabedoria popular ainda nos conta que conforme envelhecemos, a nossa necessidade de sono muda, né? Enquanto bebês dormem boa parte do dia, já os velhinhos tendem a acordar cada ano mais cedo, né? Bom, antes de sair impondo regras de quanto se deve dormir por noite, é importante ressaltar que cada pessoa tem o seu relógio biológico e cada pessoa precisa de uma quantidade de sono específica, né? Então, nós fizemos aqui, nós não, né? A Fundação Nacional do Sono dos Estados Unidos criou uma tabela com os períodos de sono médios para cada faixa etária. Anote aí, ouvinte, olha, recém-nascido de 0 a 3 meses precisa de 14 a 17 horas de sono por dia. Um bebê de 4 a 11 meses, de 12 a 15 horas. A primeira infância, de 1 a 2 anos, precisa de 11 a 14 horas de sono por dia, né? Idade pré-escolar, de 3 a 5 anos, de 10 a 13 horas, já está diminuindo, né? Uma criança na idade escolar de 6 a 13 anos de idade precisa de 9 a 11 horas de sono por dia. Já os adolescentes de 14 a 17 anos, de 8 a 10 horas por dia. Jovem adulto de 18 a 25 anos, de 7 a 9 horas por dia. Um adulto de 26 a 64 anos, de 7 a 9 horas por dia. E um idoso a partir de 65 anos, de 7 a 8 horas por dia. Conseguiu se encaixar aí, Lourival, na tabelinha?
5: É.
4: De adulto de 26 a 64 anos, nós estamos dentro dessa faixa etária de 7 a 9 horas por dia.
5: Eu tô tentando. Dormir é bom, né?
4: Mas para poder... Não é que vocês precisam seguir essa tabela, é uma tabela média, né? Como que você pode saber se você dormiu bem? No final do dia, ou seja, ou melhor, da noite, o que conta é como você acorda. Se você sente a sua atenção alterada, tem problemas de memória, acorda cansado, fica sonolento o dia inteiro, né? Aí você já pode saber se você dormiu o suficiente ou não, né? Tá bom? Falamos de qualidade de sono aqui no MC. Saúde, né?
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4: E vamos dando prosseguimento, mensagem bonita. Não ficarei aqui, cantando Débora Miranda, do álbum É Assim Que Adoro, lançamento MC Music.

0: 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Lorival, o que, que nós temos aí?
1: O tempo está curto para o assunto que eu quero entrar agora, sobre as notícias falsas. Daqui a pouquinho a gente fala sobre isso. Mas a gente, até que a gente abre espaço para os prefixos, vai alertando realmente os ouvintes. Nós temos os nossos manuais de escola bíblica que estão em nossas livrarias. É para a igreja isso.
0: Edificação da igreja, crescimento do conhecimento, né?
1: Então todos vocês devem adquirir o manual de escola bíblica e os demais livros que vamos estar lançando também para o crescimento da igreja, porque fortalece a igreja, embasa a igreja da palavra de Deus. Então todo o Brasil, se não chegou aí ainda o nosso material de escola bíblica, peça que nós vamos enviar. E aguardem também os nossos livros, que certamente farão da nossa igreja uma igreja muito mais forte, uma igreja muito mais preparada para fazer a obra de Deus. Tá certo? Nós vamos abrir agora espaço para os prefixos. Já já voltamos.
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2: Assim diz o Senhor dos Exércitos.
3: Quando passares pelas águas, eu estarei contigo. E quando pelos rios, eles não te submergirão. Quando passares pelo fogo, não te queimarás. Nem a chama

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0: seguinte, um animal selvagem matou José, o nosso irmão. Tem até aqui, olha a roupa dele suja de sangue aqui, né? Então, notícia falsa, não é? Não podemos também deixar de falar sobre as notícias falsas nas histórias de Sansão, Davi. Davi levou o caneco, né? Eu diria, né? Levou o prêmio, né? Porque ele realmente, meu Deus do céu, o que Davi fez não foi brincadeira, não quero nem falar aqui. Ananias e Safira, e aí vai. Olha, no tempo de Cristo também as notícias falsas corriam.
1: Ah, é?
0: É, ou...
1: Acho que não tudo com essa velocidade que nós temos hoje devido à tecnologia.
0: Pois é, mas quando diziam que Jesus expulsava demônio pelo príncipe dos demônios? É uma notícia falsa. E se espalhou. Os religiosos do tempo, né, daquele tempo, né? Uhum. Eles declaravam terrivelmente que o Jesus não era o filho de Deus, não. Que expulsava Satanás pelo príncipe dos demônios. Uhum. E até mesmo quando Jesus ressuscitou, né? Vieram os fake news. Não, os discípulos vieram e roubaram o corpo dele à noite. Para servir tipo assim de explicação, né, para a ressurreição de Cristo. Então, ouvinte, olha, nós como crentes temos que tomar cuidado com esse negócio de espalhar boato. Informações falsas, né?
1: É aquele porque... famoso, né? Você viu? Você ficou sabendo?
0: Pois é, porque isso aí prejudica a vida das pessoas e a Bíblia Sagrada fala que nós não devemos espalhar calúnias entre o povo, não devemos levantar a contra-vida do próximo. Eu sou o Senhor, a Bíblia fala em Levíticos 19, versículo 16. Existem coisas que aborrecem a Deus. A Bíblia fala que são sete. São seis coisas que aborrecem a Deus, né? Olhos altivos, língua mentirosa, mãos que derramam sangue, coração... Esqueci algumas, mas a última, a Bíblia fala que tem uma que Deus, ele abomina. É o que semeia contenda entre os irmãos. Então, são tudo coisas provenientes das fake news. E a Bíblia fala em Efésios, nós temos que abandonar a mentira e falar a verdade ao seu próximo, porque nós somos membros do mesmo corpo. Diz mais ainda, não mintais uns aos outros, está vendo? Conhecereis a verdade vos libertará. Então chega de notícia falsa. Você que gosta de ficar na internet, deixa eu ver aqui. Olha, você sabe, você viu. Quem diria, hein? O fulano fez aquilo. Procura passar pelo crivo das peneiras. É verdade? Tem certeza? Tem provas? Edifica, não é? Porque senão você vai continuar matando pessoas. Pessoas que... Você viu, Débora? Lembra da escola base aqui na Aclimação? Que foi acusada de abuso infantil. Os donos da escola quase foram presos. A escola fechou. Virou um verdadeiro pandemônio aquilo ali. Que triste, e no final das contas era tudo mentira. Notícias falsas. Nada mais, nada menos do que calúnias que infelizmente estão aí destruindo tantos lares, tantas famílias e tantas pessoas. Se você se fizer participante disso, certamente você está se fazendo participante de uma panela de Satanás.
1: Agora sim, Débora e Ireni louvam o hino Subindo a Colina.

0: Rio Bonito, subindo a colina. Um ritmo assim mais nordestino, né? Indo bem bonito. Está no CD Esperança, que também vem com playback. Você encontra nas plataformas digitais e também em nossas livrarias das igrejas Deus e Amor centrais da sua cidade.
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0: Vamos ao momento da família. Eu queria falar sobre Sara. Sara, ela sabia o que era estar sob pressão. Agora eu pergunto, você pode imaginar o que Sara passou quando ela foi levada ao harém do faraó e estava sendo preparada para se deitar com ele? Eu tenho quase certeza de que quando Abraão chegou com, vamos dizer, a brilhante, entre aspas, ideia de dizer aos outros que Sara era sua irmã, ele não imaginava que as coisas iriam tão longe. E eu quero acreditar que o que realmente aconteceu foi que Abraão nem sequer pensou nas consequências que viriam em apresentar Sara não como sua esposa, mas como sua irmã. Abraão nem se importou em arriscar sua esposa, a mulher que seria mãe da nação de Israel. Você pode imaginar o que Sara deve ter pensado nessa situação embaraçosa? Eu imagino que ela pensou, meu Deus, quando chegar em casa eu vou falar com esse cara aí. Eu vou falar com meu marido, o que, é isso? Ou, eu deveria ter me casado com o meu primeiro namorado e não com Abraão. Agora, o que podemos dizer é que Abraão a decepcionou. Mas seu Deus não. Ele afligiu a casa de Faraó com grandes dores por causa de Sara. E mais tarde, com Abimeleque, é nos dito que Deus não permitiu que ele tocasse nela. Trazendo para os dias atuais, eu posso dizer que a mulher, com espírito tranquilo, sabe que quando seu marido falhar, seu Deus não falhará. Aleluias! Porém, há ainda outras situações que muitas esposas ficam até vulneráveis devido aos erros de seus maridos. Às vezes é aquele marido que não dá a mínima atenção ao lar, é um marido ausente. Ou é aquele marido que não gosta de trabalhar, traz dificuldades financeiras para casa. Ou o fato de ter que assumir total responsabilidade junto aos filhos devido à ausência do marido, que ele não liga. Talvez pode ser que um novo emprego do marido traga uma mudança que venha a ser prejudicial para o resto da família. E muitas vezes essa esposa percebe com mais facilidade essas situações de perigo que ela está enfrentando. E quando essas, entre aspas, intuições acontecem, a tendência natural qual é? Talvez é dizer algo como, viu, eu bem que avisei, por que você nunca ouve o que eu digo? A mulher de espírito tranquilo, porém, percebe que Deus utiliza essas situações embaraçosas para falar com seu marido. E ela também sabe que Deus vai protegê-la se ela se aquietar e confiar. Como diz a palavra, aquietai-vos e sabei que eu sou Deus. Uma mulher de fé sabe que nada acontece em sua vida por acaso, mas sim por amor. E ela sabe descansar em Deus, neste Deus que a ama e que prometeu nunca deixá-la ou esquecê-la. Talvez você esteja vivendo um momento muito difícil por negligência do seu marido. Ore a Deus, descanse em Deus e saiba que a promessa dele não falhará. Você acredita que Deus está no controle de sua vida, mulher? E quando as suas intuições acontecem, como você reage? Você apoia seu marido e confia que Deus está no controle de tudo? Você está neste momento aflita por alguma coisa? O que o Salmo 46, versículo 10 diz para você? Leia, medite nesta palavra. É Deus trazendo uma palavra para a sua vida, uma resposta para esta situação.

0: Muito bem, mulher de Deus, ela nunca se desanima, né? E nós vamos tocar mais um hino então, Débora, do CD Poder do Sangue. Cristina vai cantar o hino Alegrei-me. Vamos ouvir.
1: Vamos lá.

0: E no Bonito vocês ouviram Alegreme com Cristina, do álbum Poder do Sangue. Lorival, o que, que nós temos agora?
1: Não, sabe aquela coisa de a pessoa não gosta de trocar de roupa, fica às vezes com a roupa 4, 5 dias,
0: ai,
1: né?
0: Tem gente assim.
1: Aquela camisa fedorenta.
0: Ai, você toma banho e coloca a roupa suja?
1: É, então. É higiênico repetir a roupa.
0: E na minha opinião, não.
1: É, pois é. Claro que o exagero é, né? Talvez o homem, sei lá, uma calça um dia, dois e tal, não faz mal nenhum, mas existem roupas que devem ser trocadas todo dia.
0: Uhum.
1: Né? Dependendo do trabalho que você faz, tem que trocar a camisa todo dia.
0: Que é sua, né?
1: É. E o que acontece? Aquela roupa que você usa várias vezes, que até você está brincando, puxa, essa camisa está andando sozinha, ó. Tem graça nenhuma isso, né?
0: Achei graça.
1: É, aquela meia que você vai colocar, você já nem precisa nem puxar mais, né? Só é colocar o pé que já criou aquela forma.
0: Né? Isso é engraçado.
1: Aquele cheiro de requeijão, né? Então, olha, é bom trocar, sim, porque a roupa pode ser entrada para fungos e bactérias.
0: Tá vendo?
1: Né? Então, esses micro-organismos, eles adoram, gostam de locais quentes, úmidos, escuros. E não trocar aquela roupinha todo dia que você fica usando aquela roupa, a mesma roupa, é claro que vai facilitar a proliferação, ou seja, o aumento desses agentes. E, claro, os odores, né? Para não falar o cheiro ruim que acaba criando. Roupa, sim, a peça mais íntima, essa não tem nem como pensar.
0: Nem... Exato.
1: É, porque muitas pessoas, Débora, incluindo-se, às vezes, senhoras, né?
0: Uhum.
1: Não sabe por que, às vezes, são vítimas de infecção urinária. E também a famosíssima candidíase. É, às vezes, pode ser a questão de não trocar a roupa que precisa ser trocada todo dia, roupa íntima. Então, o que acontece é que vai criando, às vezes, suor, vai criando, às vezes, alguma coisa que vai proliferando essas bactérias. Aí, logo, logo, a pessoa está com uma infecção dermatológica aí, né? E, então, é bom trocar de roupa, sim, para que você não... Não é só questão do cheiro, mas para que você não fique aí dando espaço para as bactérias adentrarem ao seu organismo.
0: O nome do Senhor é santo, é maravilhoso, é glorioso, é o que diz Ângela, do CD Promessa de Vitória, este louvor, com o título Santo.

Nós temos um espaço aqui no programa Mensagens Cantadas, onde a gente lê as cartas que aqui chegam, onde ouvintes contam, relatam a sua história de conversão a Cristo Jesus, o que passaram, as coisas que marcaram suas vidas, quando antes de conhecer a Cristo, essas coisas são relatadas de próprio punho, pelos próprios ouvintes, e hoje eu vou ler uma carta. Uma carta para o quadro Minha Vida no Passado. Leio a carta e a história de Cleude Mendes da Silva, de Belo Horizonte, Minas Gerais. Eu louvo o nome do Senhor por este espaço dado a mim e aos ouvintes para relatar um pouco da minha história. Meu nome é Cleude Mendes da Silva e já quero dizer que nasci praticamente num berço evangélico. Quando eu era criança, meus pais já frequentavam uma igreja evangélica e eu os acompanhava com alegria, frequentava os cultos de ensino bíblico de crianças, mas os meus pais somente frequentavam a igreja aos sábados, porque morávamos muito distante da igreja mais próxima, mas mesmo assim, eles serviam a Deus com todo o seu coração. Chegava a adolescência, comecei a querer descobrir as coisas que eu nunca tinha experimentado. Comecei a desobedecer meus pais, tornei-me rebelde e já não os acompanhava mais à igreja. Não, essas coisas são coisas para velho. Agora estou na minha adolescência, já estou me tornando uma pessoa adulta e comecei a pensar assim, me enveredando por outros caminhos, caminhos largos que a passos largos me conduziam à perdição. Ouvintes, comecei a participar de noitadas, nunca havia experimentado uma balada na madrugada. Passei a beber, a fumar porque os namorados fumavam. Não queria ficar fora do grupo, ser diferente deles, não. Queria mostrar a eles que eu era igual a eles. Ficava a noite inteira na boemia e chegava em casa, dormia o dia inteiro. Que futuro reservava-se para mim? À noite ficava na noitada e durante o dia se dormia. Os meus pais já não estavam aguentando mais aquela situação. E irmã Débora, sempre eles falando comigo: olha, Cleude, isso não é vida. Você tem que trabalhar, você tem que estudar. Entrava no ouvido e saía pelo outro. Certo dia, eu estava ainda dormindo. Era aproximadamente 3 da tarde. Tinha passado a noite inteira na balada. Quando alguém bateu a porta da sala. Eu, meio sonolenta, não sabendo o que estava acontecendo, me levantei e fui atender a porta. E para minha surpresa, tratava-se de um parente. É, ali estava o meu tio. O meu tio, servo de Deus. E ele era pastor da igreja Deus e Amor. E residia em outra cidade. E ele chegou ali, eu fiquei assustada. Eu fiquei muito envergonhada, porque, afinal de contas, eu estava dormindo. Era 3 da tarde. Foi incrível, porque o meu tio dirigiu-se a mim e já foi logo afirmando: olha, Cleide, foi com você mesmo que eu vim para falar. Eu vim aqui porque Deus me enviou aqui para falar algo a você. Eu, muito assustada, dei até um passo para trás. Claro que eu não acreditei em nada daquilo. E nem acreditaria, porque eu não conhecia a Deus na sua essência, no que realmente Ele representava. E Ele disse para mim: olha, Deus me mandou trazer um recado para você. Satanás está armando um laço de morte para tirar sua vida. Algo está para acontecer com você. Mas Deus continua te amando. Mesmo você distante dele, ele continua te amando e não vai desistir de você. Ele tem uma grande obra para realizar na sua vida. Ah, irmã Débora e ouvintes,
Eu não fiquei emocionada naquele momento. Eu não fiquei assustada, não, eu fiquei irada. Eu fiquei com muito ódio, com muito rancor do meu tio. Porque eu não compreendia que Deus poderia se comunicar com os seus servos. Eu não acreditava que Deus falava com os seus servos. E eu não dei nenhum crédito ao que ele falou, porque nunca dei nenhum crédito a nenhuma revelação. Irmã Débora, como eu era ignorante das coisas de Deus. A Bíblia mostra em tantas passagens pessoas que ouviram a voz de Deus desde o Jardim do Éden, os profetas, os apóstolos, os discípulos do Senhor, pessoas simples, comuns, como nós. E eu não acreditava. Mas, irmã Débora, meu tio há muito tempo que não nos visitava. A única coisa que me assustou foi isso, a visita repentina do meu tio. E ali ele ficou vários dias na nossa casa, vou dizer assim, por um bom tempo. E no dia que ele iria retornar para a sua cidade, ele veio conversar comigo de novo. O meu tio, o servo de Deus, se dirigiu a mim e disse: Cleude, antes de eu ir embora, eu quero orar por você. Você aceita uma oração? Olha, irmã Débora, embora eu não desse crédito a nada, nem aquilo que Deus havia falado para ele, eu falei: tudo bem, pode fazer a oração. Ele orou por mim, pediu para que Deus me protegesse, que Deus tivesse misericórdia da minha vida. E assim...

para a sua cidade. Certa noite, o namorado da minha irmã chegou em casa. Ele veio a cavalo, pois ele costumava andar a cavalo. E naquele momento que ele chegou, meu cunhado chegou ali, e eu fiquei muito ansiosa e curiosa em saber como andar a cavalo. E eu falei pro meu cunhado: olha, me monta neste cavalo porque hoje eu vou andar nele. Só uma voltinha. E assim aconteceu. Minha irmã Débora subiu naquele cavalo, não parecia haver nenhum perigo, cavalo muito manso. Andei uns 50 metros. E, de repente, algo terrível aconteceu. Aquele cavalo, que parecia tão manso, saiu em disparada, assustado, e não parava mais de correr. Ele não trotava, ele corria. Como se estivesse numa corrida e eu em cima daquele cavalo. Ouvintes, eu entrei em desespero, gritando, porque eu não sabia como fazer parar aquele animal. Eu gritava, gritava, puxava as rédeas, mas nada adiantava. E para aumentar a minha aflição, percebi que o cavalo estava indo na direção da mata e do rio. Eu confesso que eu entrei em desespero total. Pensei em pular do cavalo, porque era noite, ninguém iria me encontrar na mata. E eu falei: não, eu vou ter que pular desse cavalo, senão eu vou cair no rio com ele. E assim pulei do cavalo. E a única coisa que eu me lembro era isso. A única coisa que eu posso memorizar agora foi eu pulando do cavalo e não... Eu pulando do cavalo e não vi mais nada. Perdi os meus sentidos.

Eu não sei quantas horas passaram-se. Quando acordei, eu estava rodeada por uma multidão de gente. Multidão de pessoas. Vários ferimentos, eu estava no hospital. Várias pessoas ao meu lado, feridas, outras sangravam, outras com ferimentos. Era um lugar chamado pronto-socorro. E assim, irmã Débora, quando eu vi, minha mãe estava ali, e quando ela me viu naquela situação, me disseram que ela chegou a desmaiar. Irmã Débora, que coisa terrível. Que coisa terrível aconteceu comigo, que tragédia. Eram muitas dores que eu sentia pelo meu corpo. Desejava me levantar, mas eu não conseguia. A minha perna esquerda estava com fraturas em 3 lugares. Bem como havia também fratura na mão esquerda e no dedo polegar. O médico olhou para mim e disse: a sua situação é grave. As dores de cabeça eram fortíssimas. Os dentes se amoleceram para cair. O meu olho esquerdo formou-se uma bolha de sangue. E quando me socorreram para levar ao hospital, disseram que já me davam como morta, que eu não iria suportar. Eu gemia. Em todo o percurso até chegar ao hospital, eu gritava de dores. O hospital era muito longe de onde eu morava. E quando nós chegamos ao hospital, o meu estado era tão grave, mas tão grave, que eu fui imediatamente atendida por aqueles médicos que ali cuidavam das pessoas no pronto-socorro. A primeira coisa que fizeram foi realizar os procedimentos e exames necessários para ver como estava o meu estado interior, meu estado físico interiormente, para ver se havia fraturas, se havia hemorragias, e eu com muitas dores. Irmã Débora, o médico disse: olha, você só teve essas fraturas, nós vamos engessar o seu braço, vamos engessar o seu dedo, e você vai ser liberada para continuar o tratamento em sua casa, porque aqui nós temos muita gente em pior estado que você. A sua perna está com fratura em 3 lugares, vamos engessá-la também, vai ficar tudo bem. É claro que eu não tinha opção. Ou iria para casa, ou iria para casa. Irmã Débora, em nenhum momento em que eu estava naquela situação,

Naquele momento ali no hospital eu me lembrei. Não, eu não me lembrei nada. Em nenhum momento eu me lembrei do que o meu tio havia falado. Que Deus havia mandado ele ir até a minha casa para dar um recado. Eu não tinha me lembrado em nenhum momento. Mas quando eu cheguei em casa, que eu comecei a ter dificuldades em me alimentar normalmente, não podia me levantar, estava engessada, meu braço dolorido, minhas costas doloridas. Enfim, diante daquela situação de dor e desespero, eu comecei a me recordar o que Deus havia falado comigo através do meu tio. Ouvintes, quando nós não conhecemos a Cristo, nós fazemos perguntas ignorantes a Deus, porque somos ignorantes das coisas de Deus, sem conhecimento. E ali naquela situação de tantas dores em casa, eu comecei a falar: ó Deus, qual o motivo de eu estar assim? Por que o mal me sobreveio? Por que isso aconteceu comigo? Eu queria respostas. Mas como eu poderia ter respostas de Deus se eu não queria este Deus como meu amigo, como meu confidente, a quem eu pudesse consultar e falar? Ouvintes, os dias passaram e a minha situação era esta em que descrevo para vocês. Certo dia, eu me encontrava chorando. Estava triste, deprimida pelo vazio que eu sentia e agora por essa tragédia que havia acontecido comigo. E eu comecei a falar com Deus. Eu falei: ó Deus, eu sei que o Senhor existe. Me perdoa porque eu não te quis. Mas quando eu era pequena, ó Deus, eu ouvi falar do Senhor. Meus pais falaram do Senhor para mim. O meu tio falou do Senhor para mim. E eu não quis o Senhor. Comecei a chorar, reconhecendo que eu fui muito má, ingrata, pecadora, e que realmente não queria Deus na minha vida. E quando eu estava chorando no quarto, alguém bateu a porta daquele quarto. Ouvintes, quando a minha mãe foi abrir a porta, quem estava lá? O meu tio novamente, aquele pastor da Igreja Deus de Amor. E quando eu o vi, comecei a chorar, com grande emoção, pois me lembrava da revelação que ele havia dito e que eu não havia dado nenhum crédito à palavra daquele pregador. Eu chorava, eu tinha até vontade de pedir perdão a ele, mas eu estava com tanta vergonha. Tinha tanta vergonha, receio. Mas o meu tio, servo do Senhor, se dirigiu a mim e disse: querida, Deus te ama. Deus cuidou de você. Deus lhe concedeu um grande livramento, porque Ele te ama. E Ele quer realizar uma grande obra na sua vida. Acima de tudo, o plano de salvação está para todas as pessoas que quiserem receber este plano em suas vidas. Irmã Débora, após a oração que ele fez por mim, eu senti um imenso alívio. Sabe quando você chora bastante e parece que a alma está lavada? Porque minha alma estava tão angustiada e aflita. Aquela oração que meu tio fez naquela visita me trouxe paz, alívio interior ao meu coração. Irmã Débora, eu me lembro de Mateus capítulo 21, versículo 22, que a Bíblia diz: e tudo que pedirem em oração, crendo, receberão. E eu crio naquela palavra. Irmã Débora, ouvintes, Deus em seu infinito amor e misericórdia ouviu o clamor do meu tio feito com fé e se compadeceu de mim. E pouco a pouco os ferimentos foram cicatrizando-se. E eu fiquei completamente curada para a glória de Deus. O livro de Salmos, capítulo 40, versículo 1, diz: esperei com paciência no Senhor.
E ele se inclinou para mim e ouviu meu clamor. Não que eu era merecedora disso, mas é a misericórdia de Deus. É a graça de Deus. É o favor imerecido de Deus para comigo. Irmã Débora, que pena eu escrever isso, mas é verdade. Mesmo após receber a cura, eu não queria servir a Deus. Não queria ter compromisso com a sua obra. E assim os dias passaram, e eu fui residir agora na cidade de Belo Horizonte, Minas Gerais. Assim que fiquei boa, me recuperei das fraturas, daquela tragédia, comecei a trabalhar e rapidamente me esqueci de Deus, dos livramentos que Deus havia me dado, das bênçãos recebidas, e retornei àquela vida errada, voltando novamente às baladas, às noitadas, com muita bebida alcoólica, champanhe, uísque, rum, vodka, cigarros, e também vivendo uma vida errônea, envolvida com drogas. Na área profissional, eu era muito bem remunerada. Meu trabalho era muito bom, mas a minha vida espiritual era um fracasso. Como eu era infeliz! Eu não tinha alegria, depressiva, oprimida pelas forças malignas. Havia um vazio existencial na minha alma, muita tristeza no meu interior. Certo dia, recebi um convite para ir a uma igreja evangélica. Imediatamente aceitei o convite, gostei muito daquele lugar, a mensagem pregada falou comigo, e eu comecei a ver a minha situação. Senti Deus na minha vida, mas não, ainda não. Servir a Deus, não, ainda não. Ainda não havia decidido ser serva de Deus. Mas percebi que aquilo tinha que acontecer um dia. Eu poderia viver bem financeiramente e sentimentalmente, emocionalmente e na minha vida espiritual ser um fracasso, uma perdedora. E os dias passavam. Continuei frequentando aquele lugar. Gostei da simplicidade daquele povo, das pessoas que me receberam. E eu percebi que eu estava frequentando a igreja pentecostal Deus é Amor. E a cada vez que eu ia à igreja, comecei a ver o mover de Deus. Comecei a entender os dons do Espírito Santo, quando Deus usava uma pessoa para falar, para pregar, uma pessoa para cantar, uma pessoa para fazer um convite. Comecei a ver que Deus usava as pessoas de maneira diferente. E um dia eu estava ali sentada na igreja e Deus usou o pastor. Ele olhou para mim e disse: Deus revela que vai lhe dar uma família. Vai colocar uma pessoa na sua vida, essa pessoa vai lhe ajudar a sair dessa situação que você se encontra neste momento. Eu me lembro que era uma quarta-feira, e logo no sábado eu conheci um jovem, e começamos a nos conhecer. E aquele jovem era crente da Igreja Pentecostal Deus Amor. E ele começou a falar de Cristo para mim. Continuei frequentando aquela igreja, e ele começou a falar do amor de Deus, das experiências que ele teve com Deus na sua vida, e aquilo foi tocando meu coração. Deus começou a usar aquele jovem para me evangelizar, para lançar a semente no meu coração. Não passaram-se muitos dias e aconteceu o que tinha de acontecer. Eu levantei as minhas mãos e aceitei Jesus como meu Salvador. Que dia maravilhoso! A emoção tomou conta de mim, eu chorava, chorava, porque eu comecei a sentir as minhas misérias e sentir o amor de Deus, a sua infinita misericórdia e graça para comigo. Ai, irmã Débora, como é maravilhoso quando você sente a presença de Deus, quando você permite Jesus entrar e transformar a sua mente e o seu coração. Deus teve misericórdia de mim e Ele começou a me libertar.
Pouco a pouco o Senhor foi me transformando. O Senhor foi me tirando o desejo de se drogar, o desejo de beber, de estar nas noitadas. O meu prazer era agora estar na casa de Deus, falando de Deus, conversando e fazendo a obra de Deus. Aquele jovem foi um grande arrimo para mim. E para a glória e honra do Senhor, Deus preparou o meu casamento com esse mesmo jovem. E tudo foi para a glória e honra do meu Deus, para que hoje eu pudesse testificar o que Ele fez da minha vida. Ah, ouvintes, eu poderia detalhar cada coisa que começou a acontecer na minha vida de bom. Primeiro, eu fui liberta dos vícios. Foi a primeira bênção, o primeiro presente. Fui liberta dos vícios. Depois fui liberta das coisas do mundo, de querer ficar a madrugada inteira ali nas noitadas e na bagunça e nas farras. E o Senhor foi me mostrando a sua verdadeira luz, a sua verdadeira palavra, aquela palavra que nos liberta, aquela palavra que transforma o nosso coração. Comecei a ter vontade de buscar conhecimento de Deus. Ah, como é lindo você buscar conhecer a Deus. Em Salmos capítulo 100, versículo 5 diz: porque o Senhor é bom e eterna a sua misericórdia, e a sua verdade estende-se de geração em geração. Irmã Débora, assim como Deus alcançou os meus pais, também Ele me alcançou e alcançará toda a minha família, meus filhos e meus futuros netos que hão de nascer. É como diz: e a sua verdade estende-se de geração a geração. Começou pelos meus pais, passou por mim, chegará aos meus filhos e também alcançarão os meus futuros netos. Hoje sou obreira da casa de Deus, congrego na Igreja Deus e Amor de Belo Horizonte. Estou cumprindo também o meu voto que eu havia feito com o Senhor de escrever para este programa, agradecendo. E que esse testemunho sirva de exemplo para muitos que apenas frequentam a igreja, querem apenas o pão e o peixe, mas não querem compromisso com Deus. Hoje eu posso louvar e engrandecer o nome do Senhor pela transformação realizada na minha vida pelo meu Senhor Jesus. Assim que, se alguém está em Cristo, nova criatura é. As coisas velhas passaram, eis que tudo se fez novo. Obrigada, irmã Débora, pastor Lorival, pela oportunidade que me foi concedida. Fiquem todos na gloriosa paz de Jesus Cristo, o nosso Senhor. Escreve Cleude Mendes da Silva, de Belo Horizonte, Minas Gerais.

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0: paz do Senhor Jesus, queridos ouvintes, boa tarde. Estaremos começando mais um programa Espaço Jovem, né? E hoje a gente está aqui com diversas colaboradoras do Expansão, né? Paz do Senhor Jesus, Bia, Stephanie.
1: A paz do Senhor Jesus, irmãos.
2: A paz do Senhor Jesus.
3: A paz do Senhor Jesus.
0: Hoje a gente também tem uma convidada nova, né, Bia? Conta pra gente um pouquinho da nossa convidada, pra ela se apresentar.
1: Vai, Sarinha, com você.
2: Quem saúda, eu sou ex-irmã em Cristo, Sara Medina. Estou muito feliz de poder participar. Junto nós vamos falar sobre a palavra do Senhor.
0: Amém, né? Inicialmente, antes da gente já entrar no tema, a gente quer agradecer a vocês cada uma oportunidade de estar dentro da casa de vocês, né? A gente pede a vocês um pouquinho de atenção, não, né, para nós sermos ouvidos, mas que o Espírito Santo possa falar conosco, né? Hoje a gente também vai falar um pouquinho sobre todos os eventos dentro do Expansão esse mês, né? Mas primeiramente a gente vai focar no principal, que é a palavra do Senhor, né? E como a gente sabe aqui no estúdio, né, o tema que a gente separou hoje foi: Onde estiver o seu tesouro, aí também estará o seu coração, né? A gente pegou esse tema para falar um pouquinho voltado para os jovens, né? Porque a gente sabe que o coração do jovem, cada segundo, está num lugar diferente, né? E se ele não tiver a base, que é Cristo, acaba que ele se perde até mesmo no meio do propósito e até mesmo no meio do caminho que ele está percorrendo, né? Às vezes pode acontecer de algum minuto você parar e falar: meu Deus, para onde eu estou indo, né? O que eu quero? Então, hoje a gente vem buscar mostrar para vocês experiências que a gente mesmo teve, né? Da gente entender que, apesar da gente querer milhares de coisas, se a gente não entregar o nosso coração ao Senhor, se o nosso coração não estiver, né, conforme a palavra do Senhor, nada é possível acontecer, né? Até porque a gente, hoje, né, eu posso falar que a gente sabe que a gente, sendo da igreja, sendo cristão ou não, vivendo a palavra do Senhor ou não, o Senhor é o dono de todas as coisas, né? Então a gente, eu falo que eu, pelo menos hoje, como cristã, eu tenho a certeza, entendo que eu não tenho controle da minha vida. A minha vida, ela é gerada pelo Senhor, né? Ela é moldada pelo Senhor. É claro que tudo que a gente faz tem consequência, né? Todos os atos que a gente faz geram, né, uma volta, mas a gente entende que o Senhor está acima de todas as coisas e Ele tem o propósito de nossas vidas em nossas mãos, não é mesmo, Stephanie?
3: Exatamente. A gente tem que ver onde está a nossa prioridade, né?
0: Sim, isso mesmo.
3: Se a gente tem buscado primeiro o reino de Deus, que as demais coisas nos serão acrescentadas, né? Então a gente tem que priorizar primeiro o reino do Senhor, não focar nos prazeres dessa terra, nas riquezas dessa terra, né? Nosso coração, ele tem que estar sempre voltado ao Senhor em primeiro lugar na nossa vida. Para que assim a gente possa, né, um dia alcançar a salvação, aquilo que o Senhor tem preparado para nós. Só que a gente sabe que a porta, ela é estreita, né? Então, aonde está o nosso coração hoje, né? A gente tem focado no Senhor, a gente tem focado em possuir riquezas nessa terra, né? Nos prazeres da carne. Então, a gente tem que focar primeiro no Senhor, que é como diz a palavra dele, o resto ele vai acrescentar na nossa vida. Porque o nosso Deus, ele cuida, né? Ele sempre cuida daquele que confia e descansa no Senhor. Não é mesmo, Bia?
1: Amém, é isso mesmo. Lá em Provérbios também, 4:23, vai dizer assim: acima de todas as coisas, guarde seu coração, pois ele dirige o rumo de sua vida. O coração é a nossa fonte. Ela é a fonte da vida. E eu fiz até uma analogia que, assim, se um reservatório estivesse poluído, venenoso, e alguém mandasse que nós trocássemos as tubulações para que a água pudesse passar por ele, seria em vão. Porque, tipo, não faz sentido você trocar os canos do reservatório, mas a fonte vai estar suja.
0: Se a água estiver poluída,
1: exatamente.
0: Nada,
1: então, não faria sentido nenhum. E assim, nós temos que focar, igual as meninas falaram, focar nosso coração em Cristo. Quando a gente se converte, é isso que Cristo espera de nós. O pessoal tem o costume de falar: ah, mas Deus quer só o coração. Deus quer realmente só o coração no momento ali, mas o coração, quando você entrega o seu coração, automaticamente já vem aquelas renúncias. Já vem o Espírito Santo, você dá lugar para o Espírito Santo trabalhar e você vai renunciando, vai abrindo mão daquilo que não é mais conveniente para você sendo cristão. Né, Sara?
2: Exatamente. Nós temos que focar nos tesouros celestiais e não nos tesouros, né, terreno. Porque a palavra fala: onde estiver o seu coração, onde estiver o seu tesouro, ali estará o seu coração. A Bíblia não fala: onde está o seu coração, ali estará o seu tesouro. Porque o nosso coração é enganoso. Então, a gente tem que focar em buscar a mesma ambição que a gente tem para buscar algo pessoal, a gente tem que ter essa mesma ambição para buscar algo do reino. É, e falando rapidinho aqui, já que nós estamos falando sobre reino, o reino do céu, ele foi comparado, Jesus comparou o reino dos céus como um tesouro, né? É, e aí eu deixo uma pergunta para os ouvintes, para nós que estamos aqui: quanto custa o reino de Deus? E aí algumas pessoas vão dizer nada, porque é de graça, mas não é bem assim que Cristo ensina. Podemos acessar pela graça, que é imerecida, mas não foi de graça. Jesus pagou ali, pagou um alto preço. Lá em Mateus 13, 44 vai dizer: Jesus, ele compara o reino dos céus como um tesouro escondido no campo, que o comprador achou e o escondeu. E ele, movido de alegria, vai e vende tudo o que tem para comprar o campo. Se o campo representa o reino dos céus e ele tem que vender tudo o que tem para comprar o reino, quanto custa o reino de Deus? O reino de Deus, ele custa tudo o que você tem. Quando aceitamos Jesus, temos que abrir mão das nossas próprias vontades, nossos próprios sonhos pessoais, de amizade, relacionamentos que não se alinham com Deus, tudo que afasta, até mesmo o nosso trabalho. Nós temos que abrir mão para alcançar, né, este reino. E porque onde está o seu tesouro, ali estará o seu coração. Se o seu tesouro for o teu casamento ou relacionamento, se chegar ao fim, você ficará arrasado, porque o seu coração estará nele. Se o seu tesouro for o teu trabalho, se te mandarem embora, você se abaterá, porque o seu coração estará nele. Se o seu tesouro for bens materiais e você o perder, você ficará abalado, porque o seu coração está nele. Mas se o seu tesouro for o reino de Deus, o seu coração estará nele. E aí o desemprego não te afeta, se alguém te ferir não te afeta, se alguém te humilhar não te afeta, se a família desestruturar não te afeta, porque o teu tesouro está no céu. E lá também estará o teu coração. A palavra fala: buscai primeiro o reino de Deus e a sua justiça, e todas as demais coisas serão acrescentadas. Então a gente focar em Cristo, procurar os tesouros celestiais. E tudo, ainda mais jovem, né? Procura, às vezes, um casamento, uma família, um emprego, futuro. Ei, jovem, procura o reino de Deus e a sua justiça. E Ele vai cuidar tudo, tudo Ele vai cuidar para você. Porque quando nós aliamos a nossa vida com Cristo, tudo se alinha. E a nossa vida, que é muito passageira. Então, tudo vai ficar na terra. Até a nossa roupa não é nossa. Então vamos focar, buscar o tesouro no céu, porque nem a morte vai nos tirar, porque a palavra fala que nós vamos passar da vida, da morte para a vida. Então foque em Cristo e Ele vai cuidar tudo, tudo para você. Amém?
1: Amém.
0: Amém.
1: Foi forte.
4: Nossa, essa aí falou.
0: Mas é como as meninas falaram. É, a gente, às vezes, a gente pensa assim: nossa, mas falar é muito fácil. Faça isso, faça isso. Gente, é tudo questão de propósito, sabe? A gente, isso é cada um ter uma experiência diferente com o Senhor. Uhum. Só que tudo começa a partir da gente, né? A gente sabe que o Senhor, ele bate a porta para entrar, né? Ele não invade. Então, o primeiro passo é nosso, né? A transformação é o Senhor que faz, a mudança é o Senhor que faz, mas se a gente não dá o primeiro passo, nada é possível acontecer, né? Hoje a gente fala: ah, faça dessa forma, né? Busque ter o Senhor à frente de todas as coisas, mas nós mesmos passamos por lutas todos os dias para a gente entender e não esquecer que o Senhor está acima de todas as coisas, porque a gente, como ser humano, é claro que a gente, né, querendo ou não, uma vez ou outra a gente vai tentar passar na frente, a ansiedade vai bater e falar: não, deixa que eu resolvo. Só que a gente tem que, é nesse momento que a gente tem que parar, respirar e falar: não, pera, eu decidi que a minha vida é do Senhor, então eu tenho que esperar o trabalhar do Senhor. Eu falo isso por experiência minha própria mesmo. Às vezes eu falo: ah, vou fazer isso aqui. Aí eu penso e falo: não, calma. Não tem como eu falar que o Senhor cuida da minha vida se eu a todo momento querer passar na frente do Senhor. Isso é muito questão de a gente entender que, né? Eu falo que assim, é um amadurecimento espiritual que a gente é construído todos os dias, através da intimidade que você tem com o Senhor, através da sua oração, através do seu jejum, a sua comunhão, né? A partir do momento, cada dia mais você cria um pouquinho mais de intimidade com o Senhor. Porque você passa por uma situação mínima que seja mais diferente. Então, é como se, é um relacionamento onde cada dia mais você cria intimidade com o Senhor. Então, é a partir disso que você, a todo momento, você tem que entender. É igual quando a gente é pequeno e a gente confia nos nossos pais, né? Às vezes a gente cai, machuca, ele fala: não, vai passar, vai sarar, vai curar. A gente nem tem certeza de nada, porque a gente tá lá desesperado, mas a gente confia nos nossos pais. A palavra do Senhor é a mesma coisa, a gente tem que aprender a confiar para o Senhor poder trabalhar. É igual muitas vezes a gente ouve, ah, o Senhor não trabalha no medo, o Senhor não trabalha na insegurança. O Senhor quer ter a certeza que você confia nele. Porque provas, né, a gente não tem dúvida que o Senhor é o dono de todas as coisas, que ele pode fazer qualquer coisa, né? Ele é o único que tem o poder de fazer qualquer coisa. Então, a gente não tem dúvida do poder dele. Mas a gente tem que ter um amadurecimento espiritual suficiente para a gente confiar no Senhor. Porque às vezes naquele momento mais difícil que a gente está, né, que a gente está passando por um, vamos dizer, passando por um propósito, passando por uma luta, por uma dificuldade, por uma insegurança, que é nesse momento que o Senhor quer ver se você realmente confia nele. Ele vai trabalhar de qualquer forma, mas a partir do momento que a gente confia no Senhor, acaba que, igual a minha mãe fala, ah, você está passando pelo vale, você não faz parte dele. Mas a partir do momento que você entende que você está passando por isso com o Senhor, não é que não vai ter dor, que não vai ter sofrimento, mas você aprende a confiar. Você aprende a entender, não, eu estou aqui, mas aqui não é o meu lugar. Eu vou passar por isso aqui. Então, a questão, essa é a diferença de quando a gente, do cristão, daquele que conhece a Cristo e aquele que ainda não teve essa intimidade com o Senhor.
3: Verdade. Verdade. Verdade. Por isso que a gente tem que estar focado em Deus e pensar que tudo nessa terra vai passar.
0: Sim.
3: Né? Como você disse, as riquezas, os prazeres dessa terra, tudo vai passar. Né? Por isso que a gente tem que estar com o nosso coração sempre voltado ao Senhor, reconhecendo que somente Ele tem a eternidade para nós, né? Que ela na glória com Deus.
0: É verdade.
4: E como é que a gente tem um coração voltado para o Senhor?
0: Vamos aí, vamos falar. Como que a gente faz,
4: como,
0: né?
4: É que a gente faz para ter uma
3: intimidade com Deus?
0: É, porque é igual, né? Pelo menos a mim, eu falo assim por mim, experiência minha própria mesmo. É todos os dias, todos os dias. Não posso falar que você não é muito tranquilo,
4: né?
0: Não é? É todos os dias.
4: Tem
0: vezes que, às vezes, se você parar um pouquinho, num segundo você se perde. Então, não. São situações aleatórias que você fala, não, eu não posso esquecer que o dono da minha vida é o Senhor. Às vezes você, né, você é maltratado, acontece qualquer coisa do tipo, você fala, não, mas eu estou certo. Fala, não, eu vou engolir seco, porque quem me justifica é o Senhor. Não é fácil, não é fácil.
4: Não é fácil.
0: Né? Quem consegue ter um controle, graças a Deus por isso. Quem não consegue, não, quem é a gente para julgar? Porque não é fácil, né?
4: Porque
0: às vezes
4: ter...
0: você ter certeza daquilo, do que você está passando, tipo assim, eu não posso. Porque não seria isso que Deus, que Jesus faria, né?
4: Exatamente.
0: Então, é uma luta diária todos os dias. Eu não posso falar assim, ah, você tá pronta para o céu. É uma luta todos os dias. Ah, você tá com o coração... É todos os dias. Não tem como falar, ah, não, hoje tá tranquilo. Não, pelo menos comigo, né? Eu sei que cada um tem uma experiência diferente. Às vezes pode estar alguém falando, não, eu tenho certeza que se eu me buscar agora, eu tô pronta.
4: É, porque acho que a única certeza que a gente tem, depois que a gente aceita e passa a ter uma vida com Deus, é aquela certeza da salvação. A gente tem que ter isso pra nós.
0: Sim.
4: Mas isso é uma construção, igual a Camila falou, é uma construção. Eu também oro muito a Deus pedindo pra mim ter a certeza da salvação, pra Ele me colocar, permanecer, né, nos caminhos. Porque isso daqui, pra nós, a gente acha que não tem nada a ver, um pouquinho, mas faz muita diferença. A gente vai, eu vi uma pregação que falava assim, que a gente vai ficar surpreso quando a gente chegar no céu. A gente vai falar assim, nossa, mas fulano parecia que era tão santo, que não sei o quê, que não sei o quê, mas um perdãozinho assim que você deixou de falar, uma desculpa, um perdão que você deixou de pedir, já aquilo ali já corrompe pra Deus, já não é aceito. E é muito duro, mas é a verdade, é aquilo que a gente precisa viver.
0: Sim.
4: É, como é que a gente vai viver de qualquer maneira num mundo corrompido? É muito fácil, mas no céu não tem como. No céu você tem que estar focado mesmo e rompendo em fé com Deus, porque é difícil mesmo. A caminhada com Deus nunca foi fácil,
3: eu creio,
4: sempre disse.
3: Verdade. Eu creio que Deus também, Ele vai mostrando o caminho, né?
4: Com certeza.
3: Quando a gente tem intimidade com Ele, quando a gente tem renúncia, né? Foge do pecado... Né, afasta do pecado, o Senhor, Ele direciona os nossos passos, Ele direciona os nossos caminhos, né? Ele testifica também aquilo que é de Deus, aquilo que não é.
0: Verdade. Porque às vezes a gente, é igual a Bia falou, a gente esquece não só o poder que o Senhor tem, mas o quanto puro Ele é, o quanto santo Ele é. Então não vai ser, no mínimo que seja, eu não sou digna de estar do lado dEle. Igual às vezes eu falo por mim mesmo, por experiências que eu tenho com o Senhor. Um exemplo, há pouco tempo atrás, onde eu trabalho, eles vai ter um evento sobre, né, festa junina, essas coisas que eles vão comemorar o aniversário da onde eu trabalho. E eu pensei, eu vou porque não pela festa. Eu vou porque é meu trabalho, né? A gente até brinca, tá no contrato, a gente tem que ir. Aí eu orei a Deus, aos senhores, alguns dias, o Senhor falou, não te cabe lá dentro. E é verdade. Ah, você pensa assim, não, estou fazendo pelo trabalho. Mas não te cabe lá dentro, não é. Imagina, se eu não tivesse o coração puro o suficiente para eu aceitar o que o Senhor está falando comigo. Porque tá assim, beleza, mas não é. Não te cabe lá dentro, você vai fazer o que lá?
1: Verdade.
0: Então, eu tenho que, né, respirar para não falar não. A partir do momento que eu decidi que é o Senhor que serve, não vou.
1: Aí você tem que pedir Deus, né, sabedoria para ver, tipo assim, vai te dar a forma como você vai falar,
0: exatamente,
1: poder sair fora. Eu, no caso, eu sou muito grosseira. Eu já falo, gente, não vou, não quero, muito obrigada. E acabou. É. Ninguém
0: mas
1: insiste.
0: Mas é questão de com cada um.
1: É.
0: Só que, pra, né, eu falo assim, hoje, para eu conseguir ouvir o Senhor falar comigo, não, filho, nem adianta, não te cabe lá. É uma coisa que eu agradeço ao Senhor por eu ter conseguido ouvir a voz dele. Porque se fosse antigamente, já tava
1: indo.
0: Lá.
1: É verdade.
0: Você entendeu?
1: Espera lá que eu já tô lá.
0: Então é questão de você saber ouvir também, você querer aceitar.
1: Obedecer.
0: Né? É. Porque às vezes fala, não, podia falar coisa na minha cabeça, mas é o que a gente sempre fala. Quando o Senhor fala com a gente, é nítido, nítido, nítido, nítido.
1: Não tem dúvida.
0: É.
1: Não tem dúvida.
2: E tem pessoas que até ouvem, mas ignora.
0: Sim.
2: Mas ele sabe que é, mas ele
0: só
2: ignora.
0: Que é o que a Bia
1: não
0: falou.
1: Quer acreditar não, que é Deus.
0: No final das contas, não tem inocente.
1: Não tem,
0: né?
1: Inocente.
0: Não tem.
1: Não.
0: Então não vai adiantar chegar lá e falar assim, ah, mas não, você sabia que era eu, mas você não quis ouvir.
1: Eu sabia.
0: É diferente.
2: É. E um legal que te perguntar é, porque muitas pessoas às vezes não sabem como você acumula tesouros no céu. E eu vou dar aqui um exemplo, né? E vou passar para as irmãs também compartilhar. Um exemplo é você fazendo boas obras. Porque às vezes segue tudo, mas não é caridoso. Só é caridoso quando está filmando ou quando está te vendo. Mas caridoso é quando ninguém te vê. É quando você ajuda, não somente aquele que te ajuda, mas aquele também que te faz o mal.
1: Uhum.
2: E a palavra fala sobre o jovem rico. O jovem rico, ele chega perante Jesus e fala, o que eu faço para ter a vida eterna? E aí Jesus fala para ele, né, ele pergunta o que é a vida eterna. E o Senhor fala para ele, siga os 10 mandamentos. Aí ele pergunta quais. E o Senhor fala, não adulterarás, não matarás, não furtarás, né, amarás o teu próximo como a ti mesmo. Aí ele fala, mas tudo isso eu faço. Aí Jesus diz para ele, então vai, pega toda a sua riqueza, vende e divide com os pobres. O que, é que ele fez? Ele se entristeceu, né, e não foi, porque o Senhor disse para ele, se você fizer isso, você vai ter tesouros no céu. Então, já comece a ir para uma boa ação. Você ajudar o próximo, você estender a mão, você não julgar o próximo. Você plantar no reino de Deus. Porque a salvação ela é de dar graça, né? Mas para você ter tesouros, você vai ter que fazer ações. E uma das ações é você ser bom. Não somente aquele que é bom com você, mas aquele também que te fere, aquele que te ofende. Porque a palavra fala, se você sabe fazer o bem, você não faz, você peca.
0: É,
2: então a primeira é ser caridoso, como Jesus foi, abraçar. Você não julgar a pessoa, não ter preconceito antes de conhecê-la. Você abraçar, se ela falar mal de você, você abraça. Se ela te ama, você abraça. É ser como Jesus, ser um exemplo, ser perfeito como ele é. Né, Bia?
1: Sim, nossa, foi de Deus. Que eu tava pensando nesse. Quando a gente pensa, né, tesouros no céu, a gente pensa realmente no jovem rico.
0: Verdade.
1: E é muito engraçado, porque, tipo assim, a gente acha assim, ah, mas como é que Jesus não sabia? Jesus sabia, assim, onde estava o coração dele, mas ele precisava saber. A mesma coisa como Deus fez com Abraão. Abraão tava com o coração dele no Isaac ali.
0: Verdade.
1: Tava, naquele momento tava no Isaac. Não queria entregar? Talvez não. Mas na hora a gente sabe como é que funciona. Então, tipo assim, eu acho que Deus sabia quando ele pediu a Abraão pra entregar Isaac, Deus sabia onde tava o coração de Abraão. Só que Abraão precisava saber aonde ele tava colocando o coração dele. E aí quando ele entrega, e ele resolveu entregar, Deus poupou a vida de Isaac, né? Falou, não precisa. Verdadeiramente... Você me serve, né? Tudo
0: isso.
1: Mais. E é muito bonito.
2: E quando Abraão foi a caminho, Abraão falava, o Senhor proverá o cordeiro. Então, assim, ele sabia que talvez o Senhor estava provando ele, mas no fundo ele tinha fé que o Senhor era somente uma prova, né? E assim que o Senhor faz conosco, ele nos prova a todo momento.
1: A gente tem que estar vigilante,
2: isso.
1: Porque o coração se corrompe muito fácil.
2: Por exemplo, se você quer um carro bom do ano, se o Senhor vê que seu coração vai estar nele, o Senhor não vai te dar, porque ele não vai te perder. Ele não vai te perder por isso. Então, por isso que a gente tem que colocar o nosso coração nele. Porque quando ele vê que você está se esforçando, você está se dedicando, você ama ele sobre todas as coisas, tudo irá bem. Porque a palavra fala, tudo coopera para o bem daqueles que amam a Deus. Então, se você ama a Deus sobre todas as coisas, tudo te irá bem. As bênçãos te acompanharão. Não precisa de você correr atrás das bênçãos. As bênçãos vão até atrás de vocês.
1: E é sobre a fé também, né?
2: Verdade, sobre a fé.
1: A fé... Quando a gente fala do coração,
4: a boca fala daquilo que o coração tá cheio. É, seu coração tá transbordando o quê? Por que, que você tanto fala? Você é uma pessoa muito estourada, mas sua boca, a gente tem um comportamento muito difícil. Eu tenho um comportamento muito difícil.
2: Só Deus.
4: Que nem Pedro, eu tô trabalhando. Eu tenho um temperamento muito, muito complicado. Eu sou sanguíneo, não tem como. Mas Deus tá moldando. Então, tipo assim, eu sou explosivo, eu sou, mas eu, quando eu abro a boca, às vezes saem umas palavras de amor. Meu coração também tá muito assim. Né? É difícil ser crente, Deus tá mudando demais.
2: Não é fácil. Eles falam assim,
4: é uma caminhada constante. Isso. Você pode dar 20 anos de crente, gente, mas em algum momento
2: você não vai ter passado por tudo, ainda.
4: Não vai, não
2: e
4: tem
2: se
4: como.
2: A pessoa falar, se é crente é fácil, então não tá vivendo o verdadeiro evangelho. Porque imagina alguém te ofender, alguém te xingar e você respirar fundo e perdoar.
0: Da outra é fácil, né?
2: Isso, exatamente.
0: Da outra é fácil.
2: Não é fácil você abrir mão de suas vontades, dos lugares que você amava ir, você agora não vai porque não agrada a Deus, né? Tudo, você tem que mudar tudo. Então, por amor a Cristo. Mas mais ele fez por nós, né? Ele morreu na cruz por nós.
0: Não é fácil, mas vale a pena.
2: Vale a pena, porque é eterno, né? É eterno.
0: Verdade.
2: E muito jovem pensa, eu vou ficar de qualquer jeito, porque eu sou jovem, quando tiver mais velho eu mudo. Mas será que a gente vai até a velhice? Porque muitas pessoas, Deus chama antes. Verdade. Então, nós temos que estar prontos. Não é só porque você é jovem que talvez Deus não chame. Então, você tem que estar o tempo todo preparado. Porque também o Senhor pode voltar a qualquer momento, né?
4: Deus pode voltar pra você no seu particular. Pode voltar agora.
2: Isso.
4: E tem gente que vai ser salvo realmente, vai ser por um triz. Igual foi a questão do... na cruz, né? Jesus com o ladrão. Eu ia falar com o diabo, mas é ladrão, misericórdia.
0: E falar uma coisa pra vocês. Eu convivo com jovens, onde eu trabalho, que eles, né, eles não tiveram a oportunidade de conhecer o Senhor. E é muito diferente, porque, igual, por exemplo, assim, a gente não tem muita diferença de idade, né, gente? Porque eu também sou muito nova. Mas eu falo assim, se eu contar o meu fim de semana pro final de semana deles, é totalmente diferente. E você vê que, tipo assim, quanto o mundo ilude as pessoas, sabe?
2: Verdade.
0: Apesar da gente falar da palavra do Senhor, de falar como é a diferença. E sempre perguntando, ó, Camila, mas você é feliz desse jeito? Eu sou a pessoa mais feliz. Eu me sinto muito feliz de como eu era antes.
2: Uhum.
0: Eu não tenho... Nossa, só tenho a agradecer ao Senhor. Eu me sinto privilegiada de poder fazer parte do rebanho do Senhor.
2: Sim.
0: Eu me sinto privilegiada de ter a oportunidade de estar dentro da igreja. Porque, né? Se a gente pensar um pouquinho, isso não é qualquer um que pode entrar dentro do templo do Senhor.
2: Não,
0: né?
2: Escolhidos que Deus
0: Sim,
2: escolhe.
0: Então, eu tento... O que eu vejo hoje, eu tento passar pra eles, mas você vê que é como se tivesse uma fenda nos olhos, sabe?
2: Uhum.
0: A diversão do final de semana é mais legal. Ah, sair pra balada é mais legal, sair pra beber é mais legal. E você vê que, tipo assim, que lá no fundo você vê que não teve a oportunidade, não quis, né?
2: Isso.
0: Porque a gente fala que todos hoje em dia, a gente não tem desculpa de falar assim que ninguém conhece o Senhor. Mentira, né? Hoje em dia, praticamente daqui a pouco, muita gente já vive por conta da inteligência artificial. Então a gente não tem desculpa falar que não tem informação. Só que eu vejo como que pode o mundo iludir tanto as pessoas, sabe? Aí você fala, pra você é muito fácil. Gente, eu não vim do berço cristão. Eu decidi vir pra igreja, né? É igual minha mãe fala, é que a vida é assim. Ou você vem pelo amor ou você vem pela dor. Você tem duas opções, né? Então, hoje eu falo que... eu era totalmente cega. E quando eu vejo eles, assim, eu falo, meu Deus, eu já fui dessa forma.
2: Uhum.
0: E eu oro ao Senhor que o Senhor abra os olhos deles. Porque às vezes nem pode ser a pessoa mais exemplo do mundo. Chegue a eles e converse. Não adianta. Se você está com o coração fechado, você não está pronto pra ouvir nada. Você não quer ouvir nada. É igual eu falei, o Senhor, ele bate na porta, ele não vai arrombar. Então, se você não tiver um mínimo de vontade de ter uma experiência com o Senhor, de conhecer o Senhor de verdade, você não vai conhecer.
2: Não.
0: E às vezes você pode viver um mundo iludido pensando assim, não, eu curto meu final de semana todo, mas no domingo de manhã eu vou na igreja. Gente, isso daí você tá enganando a você mesmo.
2: Né? É um passatempo, né?
0: Sim, porque tipo assim, você tá tentando diminuir a sua culpa no seu subconsciente. Mas se você soubesse o mínimo do quanto o Senhor é extraordinário, você fala, gente, nada que eu faça, eu nunca serei digna de estar do lado do Senhor. No grande dia, imagina eu vivendo uma vida normal com o mundo. Então, isso é totalmente o mundo que te ilude, sabe? Se você não tiver um mínimo de discernimento espiritual, não adianta. Não adianta, né, você ser uma pessoa íntegra, ser uma pessoa, final de semana eu levo a minha família pra igreja e no dia de semana, no sábado, vocês estão, né, vivendo uma vida conforme o mundo determina, né? Então, é uma coisa que a gente tem que buscar do Senhor. Eu falo, Senhor, trabalhe no meu coração. Se eu tenho a oportunidade de um dia ser salvo, que o Senhor toque no meu coração. né? Não vai ser eu falando, não vai ser a Bia, às vezes, né? Não vai ser um pastor de grande renome, mas fale você com o Senhor. Senhor, se o Senhor entender que eu tenho essa oportunidade, que o Senhor toque no meu coração. Porque eu acho que tudo começa a partir do nosso coração.
2: Verdade.
0: E a gente tem que abrir os olhos para entender que o mundo ilude demais a gente.
3: Verdade.
0: Se a gente não tomar cuidado, a gente vai passar a vida inteira errado, achando que no final você ia
3: iluminar. Quando ele oferece os pratos, aparentemente parece ser muito bom, agradável, mas sim, nos afasta da presença do Senhor. Né? Então, por isso que a gente tem que estar muito atento a isso e buscar discernimento do Senhor, visão de águia, né? Para que a gente possa enxergar aquilo que é de Deus e aquilo que não é. Porque a própria palavra de Deus vai dizer que aquele que está de pé, cuideis para que não caia.
2: Verdade.
3: Porque para quem cai, é muito difícil de levantar. A gente sabe que servir a Deus não é fácil, né? É guerra, é provação, mas o nosso Deus, ele chamou para a gente guerrear, para ser soldado valente nas mãos do Senhor. Davi, quando ele foi à guerra contra Golias, ele disse para Golias: tu vem a mim com lança, espada e escudo, porém eu vou a ti com o Deus dos exércitos. Então, se a gente colocar Deus na frente, não há tempestade, não há provação a qual o nosso Deus não consiga vencer. Né? A gente vai chegar lá na frente e vai alcançar a salvação, porque a porta, ela é estreita. A própria palavra do Senhor vai dizer que não é fácil, a porta, ela é estreita, o caminho é árduo, é pesado, mas Deus, ele vai sempre nos sustentar. Deus, ele sempre vai estar do nosso lado, nos guardando, nos livrando. Deus, ele sempre vai enviar também pessoas para pregar o evangelho, para falar do amor dele, né? Até mesmo para aquelas almas que estão lá fora, que estão ali, com a, né, como a irmã disse, com a venda nos olhos. Eu creio que o Senhor, ele tem preparado, sabe, jovens, para até levar o evangelho para aquelas almas que estão lá fora, né? Então, que possamos estar com o nosso coração sempre voltado ao Senhor e sempre ter essa ciência de que Deus, ele enxerga o coração.
2: Exatamente.
3: O homem pode olhar o que está fora, né? Quando Samuel, ele foi até a casa de Jessé para ungir o novo rei de Israel, Jessé apresentou ali o seu primeiro filho, que foi Eliabe. Samuel, com a sua fraca pessoa, ele falou: eis aí o escolhido do Senhor. Aí o Senhor disse para Samuel: ei, Samuel, não atenta para a sua aparência, nem para a sua altura e nem para a sua estatura, porque eu não vejo como o homem vê. O homem, Samuel, pode enxergar o que está fora, porém eu enxergo o que está dentro. Então o Senhor, ele está nos alertando que ele tem contemplado é o nosso coração.
2: Sim.
3: Como está o nosso coração perante ao Senhor? Será que a gente tem um coração voltado a Cristo, assim como Davi teve, né? Porque Davi, ele pediu a Deus para criar nele um coração puro, um coração humilde, porque Davi, ele reconheceu que sem Deus ele não ia conseguir. Ele não ia conseguir ter um coração segundo o coração de Deus, né? Então, ele reconheceu que ele precisava do Senhor. Então, que possamos ter um coração arrependido, né? E reconhecendo que quem muda e quem transforma a nossa vida é somente Deus. Somente Deus pode mudar os nossos caminhos, nossos passos e tirar toda a venda espiritual que há nos nossos olhos.
2: Verdade, porque um abismo puxa o outro, né? Tantas pessoas afastadas, e aí alguém, até mesmo os cristãos olhos falam: ah, mas por que aquela pessoa não vem para Cristo? Eu, por exemplo, nasci no berço evangélico, mas eu fiquei 14 anos afastada. Então, metade da minha vida na igreja, metade da minha vida foi fora. E eu queria muito, meu coração ardia quando eu estava na igreja, Deus sabe. Mas eu falava com o Senhor: Senhor, o dia que eu levantar as minhas mãos vai ser para sempre, eu não vou baixar nunca mais, porque eu tinha uma medo de ficar indo e voltando, brincando com as coisas de Deus. Então eu falei: Senhor, eu vou. Não foi fácil, porque toda vez que eu tentava ir, alguma coisa me puxava e eu só ia me afundando, só ia me afundando. Porque se você esperar o momento certo pra você afirmar, nunca vai, o diabo nunca vai deixar você largar. Ah, eu vou parar de pecar tal coisas pra mim ir pra igreja. Eu era a minha vaidade, eu vou parar. Na hora que eu tiver menos, eu vou. Nunca vai dar. Nunca vai dar. O diabo, ele nunca, ele sabe o plano que Deus tem pra você. Então, você tem que querer, como a irmã disse, né? Dá o primeiro passo. Falar: Senhor, eu quero, eu não tenho forças, mas eu quero muito. Me liberta disso. Tem pessoas, talvez, na igreja, né? Mas tem um pecado ali que não permite ele ter intimidade com Deus. Então fala: Senhor, eu não tenho força, Senhor. Mas se o Senhor me ajudar, eu tenho interesse de fazer a tua vontade. E o Senhor vai trabalhar de uma forma tão linda que eu hoje, quem me viu antes e me vê hoje, fala: Sara, é só um milagre, porque é outra pessoa, eu sou completamente diferente do que eu estava no mundo. Por isso que eu digo: Senhor, transforma, mas quando a gente tem que querer.
3: Sim.
2: Abrir o coração para Ele e dizer: Senhor, faça a Tua vontade. Às vezes a vontade dEle dói, porque você vai ter que abrir mão de muitas coisas, mas vale muito a pena, porque a alegria ela é genuína.
0: Sim, né? às vezes a gente acha, eu sou muito feliz, eu sou jovem, sou muito feliz, vivo. Quando você conhece o Senhor, quando você começa a viver as coisas, você fala, gente do céu, como que eu era tão iludida dessa forma? Você vê que o Senhor tem o melhor pra você, seja na sua vida pessoal, seja na sua vida financeira, seja na sua vida espiritual. O Senhor prepara pessoas que têm o mesmo propósito que você. E como é bom você poder sentar numa mesa e na mesa todo mundo tem o mesmo foco. Sabe, ali ninguém tá falando mal de ninguém, ninguém tá falando, diminuindo o outro, a gente tá falando coisas pra engrandecer o nome do Senhor, sabe? É poder juntar e falar assim, cada um tem uma vitória pra contar, porque sabe que foi o Senhor que fez. Então, quando é como se fosse subir de nível, igual eu falei, a nossa vida espiritual é como se fosse cada dia uma escada. É como se fosse subir de nível. Se você não tiver, enquanto você não tiver um mínimo do Senhor, você não vai saber o quão diferença faz. Quando você conheceu, né, quando você tiver a experiência de conhecer ao Senhor, você vai falar como eu podia viver daquela maneira. Como eu podia achar que eu estava feliz no meio

0: vida.
1: Não dá pra gente falar. É só quem tem a oportunidade de conhecer ao Senhor, né? Que pode falar como é satisfatório, sabe? Eu posso falar que hoje eu estou na igreja porque eu acho que se eu sair da igreja eu não sobrevivo, porque eu conheci o melhor. Né? O Senhor me deu o melhor. Então é igual a qualquer área da sua vida. Quanto mais você aperfeiçoa, você não vai aceitar qualquer coisa depois.
0: Verdade.
1: O seu nível vai aumentando. A vida espiritual é a mesma coisa. Quanto mais intimidade você vai criando com o Senhor, quanto mais o Senhor fala com o Senhor, você não vai aceitando qualquer coisa.
0: Você não aguenta mais viver no raso,
1: sim,
0: né?
1: Você exatamente.
0: Se aprofunde.
1: Exatamente, é exatamente isso.
0: Verdade. E o próprio Espírito Santo, é ele que coloca a vontade na gente. Às vezes, quando eu voltei, porque como eu saí, era muito nova, e aí comecei a viver experiências novas, e aí eu pensava que vinha de mim, mas um dia o irmão até entregou uma revelação, ele falou assim, essa vontade não vem de você. Vem dele, é ele que coloca no nosso coração vontade. Você acha que nossa carne, que só quer pecar, vai ter vontade de ler a Bíblia, de jejuar, orar? Não vai ter. É o Espírito Santo, por isso temos que buscar é ser salvo agora, porque nós temos a ajuda do Espírito Santo. Você imagina se ele é tirado? O que, que vai ser de nós? Se com o Espírito Santo ainda a gente não consegue ser totalmente, a gente tem que se dedicar todos os dias. Porque é ele que nos convence do pecado. E quando ele nos liberta, como eu estava falando, verdadeiramente somos livres. Então olhamos para o que a gente fazia outrora e a gente fala, meu Deus, eu tive coragem de fazer isso. E antes era normal, porque você está cego.
1: A sociedade é isso. A sociedade é isso.
0: Né? E aí você vê e fala assim, gente, eu era capaz de fazer isso. Porque o Espírito Santo coloca temor. Né? Ele coloca temor. E temor não é medo. Temor é você ter respeito.
1: Isso mesmo.
0: Você se respeitar. Eu posso fazer o que eu quero, mas eu escolhi obedecer. Porque isso agrada o meu Deus.
1: É igual você escolher. O Senhor diz, né? Que tudo é me permitido, mas nem tudo é lícito.
0: Então, convém. Né? E uma parte que eu vi foi em Salmo, não me recordo agora exatamente o lugar, mas fala assim, nós temos louvar ao Senhor com tremor.
1: E temor.
0: E obedecer com temor, né?
1: Exatamente.
0: Então, você louvar é você exaltar, é você expor. Porque quando tava no mundo, a gente gritava por famosos, a gente gritava por time. E por que quando estamos na igreja, a gente fala tão baixo? Ou se é na rua, a gente fica até com vergonha. Por quê? Se o seu ídolo do mundo não fazia nada por você. E agora, Jesus, ele faz tudo, ele te deu a vida. Que amor maior que esse? Então, nós temos que falar mesmo, deixa o povo falar que a gente é louco, porque as coisas pro mundo, as coisas de Deus pro mundo é loucura. Vamos ser louco por Jesus, porque é ele que supre as nossas necessidades, é ele que nos dá paz, é ele que nos dá amor, é ele que nos abraça, quando o mundo nos julga, ele nos abraça. Então, vamos ter Jesus como nosso único amor, né? Que a palavra fala, tem que amar ele com todo o nosso entendimento, com todas as nossas forças, porque o reino de Deus está muito próximo. Ele vai requerer de nós tudo, todas as nossas obras, tudo. E é eterno, é isso que eu penso, é eterno. Porque a gente vai ter 70, 80, se chegar até lá. Imagina a eternidade. E quantos estão com a ambição de conquistar coisas aqui? Enquanto nós temos que ter ambição pelas coisas celestiais, que é para sempre. Você já imaginou você ter uma coroa da vida? Você poder sentar ao lado de Deus?
2: Eu passei por
0: no reino, é
2: dessa.
0: Muito incrível.
1: Você já chegou?
2: Não.
1: Já?
0: Foi transportado.
2: Eu passei por uma situação dessa, tipo assim, um menino lá do meu serviço, ele falou assim, como é que é? Como é que... Não tem como, Bia, como é que você vai... Você deve ser muito chato, assim, acho que é chato, ela.
1: Deve ser muito chato,
2: tipo assim, você ficar eternamente num lugar que é tudo muito bom, então assim, como é que é chato? Não tem como ser chato. Assim, porque não tem como, Bia, como é que você vai viver eternamente? Deve ser muito monótono, então assim, você não tem noção. E eu não sabia explicar porque eu queria explicar, mas eu não consegui explicar o que eu tava querendo dizer, o que é o céu, só que... Porque, gente, eu li a palavra, eu li, gente, mas isso aqui, não, nem isso daqui vai conseguir explicar a
1: verdade,
2: minha felicidade, a minha salvação, sabe? Não conseguia. Aí ele falava assim, ai, mas é realmente isso é coisa de crente, e que não sei o que.
1: Porque
2: assim,
1: é exatamente isso. Se você não tiver um mínimo de intimidade com você jamais vai entender.
2: Exatamente.
1: É igual...
2: E foi justamente o que eu falei com ele, assim, isso é questão de intimidade, isso é questão de você, não é só questão de ser crente, é quando você tem certeza da sua salvação, isso aqui pra você não faz diferença nenhuma. Você pode estar vivendo da pior maneira, mas você tem a sua comunhão com Deus e pronto.
1: É igual a gente tava conversando um dia no trabalho, que a gente tava falando, às vezes a gente pensa que, pra pessoa mudar, gente, se você não entender que você tá errado, você nunca vai querer mudar.
2: Não.
1: Sabe, é igual você fala, né, dá um exemplo muito chulo, mas por exemplo assim, você é uma pessoa, um alcoólatra, por exemplo. Se você não entender que isso faz mal pra você, pra sua família, não tem como mudar. Se você não achar que isso aqui, né, que você não tá vivendo da maneira certa, você nunca vai mudar. Não adianta. Pode vir o Senhor, pode falar diretamente com você. Se você não entender isso, não adianta.

0: Se você não entender e falar, não, é alguma coisa, tem que... Não vai mudar. Nada vai mudar.
1: A gente tem esse costume besta, né? De achar que, tipo assim, ai, vou mudar por mim. Não, não, eu tenho que mudar pela força do braço. Igual eu tava falando com a menina que era jovem, nova convertida. Falei, não adianta você querer mudar agora, porque, ai, eu vou mudar, vou largar isso aqui de uma vez. Você vai largar agora, mas você tá usando de novo. Porque não é dessa forma. Você vai largando aos poucos com o Espírito Santo te convencendo que tá errado, que é uma coisa que não agrada a ele. Você querer mudar pela força do seu braço não é transformação. É algo seu e vai ser mérito seu, porque, ah, foi eu que mudei. Mas não é. Quando é Deus mesmo, você reconhece que foi ele que te mudou.
2: Por isso que venha como estás, né?
0: É, exatamente.
2: Venha como estás, porque quem transforma é o Senhor, quem muda é ele.
0: E a gente tem que entender que o Senhor, ele é, uma, né, é maravilhoso, extraordinário, é soberano, mas as coisas do Senhor são muito sérias, né?
2: São.
0: Então não existe assim, talvez. O Senhor é assim, não. É. Né? Até mesmo pro Senhor, né? Se o Senhor vai te reconhecer lá, você tem que estar aqui na terra, você tem que ter o suficiente de falar, não. Sou o servo do Senhor.
1: Imagina
0: sou
1: no céu.
0: Sou servo do Senhor.
1: Imagina no céu, se tivesse. Só tem lá na esquerda e direita. Aí vai estar no meio, assim, é os talvez que provavelmente vai, sério, talvez não
2: os que,
1: vai.
2: Na verdade, uma das coisas que eu fico pensando muito que. E a Bia tinha falado sobre o céu, né? Eu fico imaginando, às vezes, como deve ser ficar frente a frente com Jesus. Né? Como deve ser ficar frente a frente com os discípulos, né? Esses homens de fé que a gente conhece. Então, eu acredito que vai ser maravilhoso. O céu é tudo, né?
0: É, a gente falaram, não é qualquer um, né?
2: Verdade. É verdade.
0: Enquanto se você, enquanto tiver dúvida, enquanto mais ou menos, a gente tem que, né? É claro que a gente não é perfeito, a gente nunca vai, nossa, eu vivi uma vida extraordinária, não, mas a gente tem que ter na nossa mente que a gente tentou fazer o melhor,
2: isso,
0: né?
2: Sim. E, exatamente. E eu teve uma pregação que fala assim: e se Cristo não estivesse no céu, você ainda ia querer estar com ele? Porque muitos falam assim, eu quero ser salvo porque eu quero entrar no céu, eu quero ver a rua de ouro. Mas e Cristo? Então nós temos que querer Cristo independente. Por exemplo, eu tava assim, quando eu voltei, eu tô tão apaixonada que aí eu falo, Senhor, eu te quero, Senhor. Podia ser no fundo do mar, mas eu quero o Senhor. Não que o Senhor, não, lógico que é tudo muito
0: não
2: belo,
0: riquezas,
2: mas é ti que eu quero, porque ele é bom, ele torna a gente bom, ele dá paz. Imagina uma vida sem ele. Uhum. Se o céu não tivesse ele, as ruas de ouro, cristais, mas não tivesse ele, não teria sentido nenhum, porque a gente quer ele, a gente tem que querer ele, não que ele tem. E, ele, e nós estávamos comentando agora sobre que o povo acha que o reino vai ser só glória, glória. Não. Quando descer, a palavra fala, e seja uma coisa mais profunda, fala que nós vamos reinar com ele. Vai, tem a vara de fé, uma coisa mais profunda. Então não é somente glória, glória, a gente vai reinar com ele, porque o céu vai descer, né? A nova terra. Então vai ser tudo muito novo, nós vamos ter um novo nome.
0: Nova Jerusalém.
2: Tudo novo, eu acho incrível. Eu falei, qual será o meu nome? Né? E a gente vai ter a idade no mínimo de 30 anos, então a gente vai ser jovem.
0: Imagina.
2: É muito incrível, então a gente tem tanta coisa pra viver com Cristo, e a eternidade vai ser pouca, porque a gente nunca vai conseguir conhecer Jesus totalmente.
1: E não vai ser o suficiente,
2: porque
1: também,
2: não vai,
1: a gente
2: ser.
1: Vai ter mais.
2: Ele é infinito. Não tem como mensurar ele, então a gente vai conhecer ele. Mas pra isso a gente precisa ter eternidade com ele.
0: Sim.
2: Como vai passar a eternidade com ele se você nem conversa com ele? Se você conversa tantas horas com um amigo, mas não conversa com ele?
1: Que ainda bem que a gente tem o Espírito Santo pra nos guiar. Porque se a gente não tivesse, o que seria da gente se a gente não tivesse? A gente seria igual ver o pessoal do Antigo Testamento. Ia ser uma pessoa só pra poder encaminhar o pessoal. Isso seria muito mais difícil, porque já é difícil pra gente. A gente tem o Espírito Santo, já é difícil pra gente. Imagina se fosse uma pessoa só conduzindo todo mundo. Nossa,
2: seria
1: ia
2: mais
1: ser
2: difícil,
1: misericórdia.
2: Mas a gente tem que ter intimidade, sabe? Procurar conversar com Cristo. Como você conversa com um amigo? Você falar como foi seu dia, você falar o que te machuca, ser sincero. E não achar que o Senhor é um balcão de serviço, que você só pede.
0: Nunca agradece.
2: Nunca agradece.
0: A gente tem que ser grato ao Senhor
2: grato.
0: Por tudo que Ele faz, até por aquilo que a gente sequer vê.
2: Isso.
0: Porque às vezes, né, a gente passa um dia tão corrido, tanto mutuário, que você sequer viu os livramentos que o Senhor te deu no decorrer do dia.
2: Verdade.
0: As bênçãos que o Senhor te entregou. Então, a gente tem que saber ser grato ao Senhor também.
2: Isso.
0: Né? Em todo, é igual a maioria dos louvores fala, né? A todo momento, louve ao Senhor. Né? Porque se você está passando por qualquer coisa, tem do Senhor do seu lado, você tem certeza da vitória. Você não sabe quando, você não sabe o horário, mas você sabe que o Senhor vai trazer o refrigério.
2: É te dar fé, né?
0: A fé é você já entregar já sentindo ali o gostinho da vitória, né? Tendo certeza daquilo que Deus vai fazer.
3: A gente sabe que o propósito, né? Às vezes o propósito é longo, a gente sabe que dói, que machuca, que, né? Que pode acontecer de você passar dias com um aperto no peito, mas a gente sabe que o Senhor vai honrar. É por merecimento? Não é. Mas é porque o Senhor é justo a todo momento. Né?
0: Eu lembrei da passagem da mulher do fluxo de sangue.
3: Sim. Nossa.
0: Sim. Né? Quando ela foi tocar na orla do Senhor, ela disse, se eu tão somente tocar, ela pensou, né? Consigo, se eu tão somente tocar, eu serei curada. Então ela já tocou ali com a certeza que ela vai receber a cura. Né? E na nossa vida tem que ser assim.
2: É, tem que ter fé. E o Senhor dá paz, né? O mundo pode estar um caos. Mas o cristão, ele vive em paz. Então a gente fala assim, nossa, você não tem isso, você não tem aquilo e você tá feliz. É porque Cristo dá paz. Ele fala, lançai sobre mim toda a vossa ansiedade. Então toda a nossa ansiedade joga sobre ele. E ele dá paz. Né? Então não vem de nós. A gente está passando tanta luta que você fala, Senhor, eu não vou suportar. E ele te dá uma paz que você fala assim, não, eu vou vencer. Porque ele te dá a certeza, ele já marcou tudo. Ele tem tudo marcado. Né? Basta nós crer, confiar, descansar e fazer dele nosso amigo. Porque se você vai passar a eternidade com ele, você não vai passar com um estranho. Você tem que conhecê-lo. E conhecê-lo aqui, porque senão lá no reino ele vai dizer, não te conheço, afastai de mim, eu não te conheço. Você nunca conversou comigo, você só ajoelhava para pedir. Então fica aí para nós, todos nós. Será que nós temos o Senhor como nosso amigo? Será que nós servimos a Ele mesmo, não interessado no que Ele pode fazer, mas em quem Ele é? Tão soberano Ele é? O que Ele fez por nós na cruz? Então é isso que fica questionamento, né? A gente buscar o Senhor por quem Ele é. Porque Ele é tudo para nós. Não imagino uma vida sem Ele, sem a paz dEle. Mesmo quando eu estava afastada, eu sempre fazia minhas orações e sempre pedia, porque eu sempre estive no mundo, mas eu nunca fui do mundo, né? E foi muito difícil, eu vim pela dor, mas o que me mantém é o amor. Porque depois que eu vim, eu sinto assim que Ele me amou de uma forma que o mundo nunca me amou.
3: E a gente fica tão constrangido que você fala, se fosse eu mesmo, jamais teria chegado aqui.
2: Eu falei, não
3: faz nem sentido. É por isso que a gente fala que as coisas do Senhor nem sempre vai fazer sentido, mas a gente tem que entender que o que Ele faz, não tem. A gente pode dizer que assim, não existe racionalidade pra explicar. Não tem como racionalizar o amor do Senhor, o cuidado, o zelo, até mesmo a forma com que Ele nos molda, né? Verdade. Porque o Senhor, Ele não é só cuidar da gente e pronto, não. Ele molda a gente exatamente da forma dEle. Então, vai ter dia que vai sofrer, vai ter dia que vai chorar, mas Ele está com a gente. Verdade. Então, é uma coisa que não tem como... É igual a Bia falou, pode ser o que for, ela não vai conseguir explicar, eu não vou conseguir explicar. As coisas do Senhor não tem como racionalizar. As coisas do Senhor que tem é cada um ter a sua experiência e sua intimidade com o Senhor. Então, para uma pessoa que não tem um mínimo de convívio com o Senhor, qualquer coisa que a gente falar não vai entrar na cabeça dela. Ela vai falar, não faz nem sentido o que você está falando. Mas é porque...
1: É igual a Sara fala, é muito louco.
3: É porque você está num quadrado totalmente fechado. E não é isso que o Senhor tem para você. Mas é como a gente falou, o primeiro passo é sempre da gente, né? Não é a gente que muda, não é a gente que transforma, não é a gente que se purifica. Mas se a gente não der primeiro passo, o Senhor nada vai fazer, né? Então cabe a gente decidir. Se você decidir, não, eu não quero isso, você tem um livre-arbítrio para isso mesmo, né? Aqui a gente não tá aqui para tentar fazer você entender que tem que ser, não. Você tem que fazer o que o seu coração tocar. Né? Mas a gente tá aqui para falar também que o correto é que o Senhor tenha que você tenha a oportunidade de conhecer o Senhor, né? Mas tudo vai depender de você, né?
2: Porque Ele é como um pai, né? O pai, ele o que Ele dá para mim, que tô nova na fé, não vai dar a mesma luta para quem já tá mais tempo. E cada um é cada um, assim, que Deus vai provar de uma forma. Então a gente tem que ver Ele como pai. A gente quer na hora, mas se Ele dá aquilo naquela hora, você tá pronto para receber? Não tá. E te destrói. Porque você não vai saber segurar, vai te destruir. Então, vamos olhar assim, o Senhor é Pai. Ele sabe que é melhor na hora certa. O que cabe a nós é descansar, é confiar e louvar. Porque quando a gente adora, move o coração de Deus. Ele odeia murmurações, que murmuramos, que reclamamos. Ah, mas por que todo mundo é assim, eu não sou? É, sabe, é você dizer, Senhor, o Senhor tem um tempo para tudo e eu espero em Ti. Confiar nele, porque é o nosso pai, né?
3: É verdade.
2: O nosso pai, não merecemos, mas ele é nosso pai.
1: Murmurar é engraçado, né? Eu tô pensando aqui o que você tá falando. Eu não sou de murmurar, não, mas eu reclamo muito. Mas eu reclamo com Deus.
2: Olha lá.
1: Eu reclamo com Deus, mas seu Senhor, e aí?
2: Como é que faz? Como é que resolve?
1: Mas eu reclamo com Deus, tipo assim, não é aquela reclamação.
2: Uma oração sincera, né?
1: É,
2: tem que ser sincero também.
1: É porque eu não aguento. Hoje em dia, Deus tá mudando muito essa questão, porque eu sou a pessoa que fala demais. Tá a língua muito comprida pra poder falar as coisas. Então, tipo assim, tá sendo uma prova muito grande pra mim. E eu tenho que ficar segurando as coisas, tem vezes que eu estouro mesmo, que Deus me perdoe, mas eu estouro muito rápido. Mas às vezes que eu não estouro, eu vou falar com Deus, eu fico, gente, até sem palavras, porque eu não aguento. Aí eu falo, Deus, chega, eu não tô aguentando mais.
2: Quando for assim, não. Quando for assim, você só chora. Que é uma lágrima, é?
1: Não, mas você chorar, eu vou chorar de ódio.
2: Você chora, você põe pra fora e você vai ver que dá aquele aliviada. Tem mais tanta luta que eu choro.
1: É tipo assim,
2: aí depois você não tava chorando mesmo, você já tá escrito alivia, né?
3: Deus
2: já
3: consola, né?
2: Exatamente.
3: Deus consola.
2: Então chora, chora e louva.
1: É, eu acho que isso não é pecado, não. A gente tem que falar pra Deus mesmo. Fala pra quem? Você tá falando pros outros?
2: Tem que ser sincero. Porque você fala assim, tá tudo difícil. Vai falar, Senhor, tudo é muito bom? Sempre que você... Né, tá contradizendo o que você tá passando. Você seja sincero. Porque Deus quer uma oração sincera, de coração.
3: Verdade.
1: É. Amém. Essas foram as palavras. Eu vou deixar uma meditação aqui. Lá em Provérbios 4, 22, 20. Diz assim, meu filho, preste atenção ao que eu digo. Ouça bem minhas palavras. Não as perca de vista. Mantenha-as no fundo do coração. Pois elas dão vida a quem as encontra e saúde a todo o corpo. Amém?
3: Amém.
1: Então vamos para os anúncios com a nossa irmã Camila.
3: Vamos, né, que o final de semana da expansão já começou, né? Então eu venho convidar cada um de vocês para, se possível, estar aqui com a gente hoje, a partir das 18 horas, né? Nosso culto de ceia, culto de expansão, né? Se você tiver oportunidade, se estiver aqui perto, vem participar com a gente aqui na Avenida Amazonas, né? Vai ser um culto muito abençoado, né? Porque o Senhor já está lá, né? Então a gente sabe que aonde o Senhor está, alguma coisa acontece, né? Amanhã também, pela manhã, temos o nosso culto de ceia, todos os horários no domingo também, né? Segunda-feira, culto doutrinário. E dia 25 está chegando a maior festividade de Minas Gerais, qualquer dia.
1: Estamos preparados? Não, preparados a gente tá.
3: Estamos sem dormir? Com certeza.
1: Com certeza.
3: Cansados? Com certeza. Mas vai dar.
1: Preparado a gente nunca vai dar, porque é sempre diferente. Mas aí o nosso tema da Conex é qual? Stephanie.
3: Tananana.
1: Qual é o tema da Conex? Meu Deus, tá difícil.
2: Peraí que eu vou lembrar.
3: Gida, qual que é o tema da Conex?
1: Oh!
3: Inabaláveis, isso mesmo. E a gente vai estar aqui para mais um ano glorificar o nome do Senhor. Para mais um ano, né? Enaltecer o nome do Senhor. Porque não somos dignos, mas tudo Ele fará, né? É verdade, Bia?
1: Com certeza. Que a gente possa estar preparado, né?
3: E o que a gente tem em setembro? Setembro tá chegando, hein, gente?
1: Setembro tem muitas festividades. Tem um feriado para nós também. Graças a Deus. Deus é muito fiel na nossa vida. Um feriado e a gente também tem a nossa Conex Nacional.
3: Isso mesmo, né? Então você aqui de Minas Gerais, já estamos com vagas abertas para a nossa caravana, né? Se você tiver a oportunidade de passar um final de semana com a gente em São Paulo, estaremos lá mais um ano na nossa Conex Nacional, junto com o Conselho Nacional, para mais uma vez engrandecer o nome do Senhor, né? Então, se você tiver interesse, igual a Bia falou, vai ser um feriado, né? Então, muita gente emenda. Então, se você tiver interesse, tiver oportunidade, vem com a gente para mais um ano a gente engrandecer o nome do Senhor, amém? Assim, a gente agradece a oportunidade por mais um final de semana com vocês.
2: E eu gostaria bem rapidinho mandar só um abraço pra minha mãe, pastora Ivete do bairro União, que ela tá me ouvindo agora, minha mentora espiritual, um abraço.
3: Pode ser, irmã Ivete, Deus abençoe.
2: É, uma bênção. E pra todos os ouvintes também que ficou até agora conosco.
3: Deus abençoe cada um de vocês, né? Se vocês tiverem oportunidade, estejam com a gente hoje no culto de ceia. Se não tiver, ore por nós, né? Que somos todos um corpo em Cristo, né? Somos uma família que temos como maior objetivo chegar no reino dos céus, amém? Assim a Stephanie vai fazer a nossa oração da fé. E assim a gente já se despede e agradece a vocês por mais um final de semana, amém?
4: Amém, amém. Oremos ao Senhor. Senhor, meu Deus e meu Pai, eu apresento em Tuas mãos, Senhor, a cada ouvinte, meu Pai. Meu Pai, primeiramente, nós pedimos perdão pelos nossos pecados, pelas nossas falhas, aquilo que fizemos que desagradou o santo nome do Senhor. Meu Pai, eu te peço, meu Deus, vai de encontro, Senhor, a cada um que está ao alcance, Senhor, da minha voz. Meu Pai, que o Senhor possa olhar com o Teu olhar de misericórdia, com o Teu olhar bondoso, meu Pai. Meu Pai, que o Senhor possa criar em nós, meu Deus, um coração puro, um coração humilde, um coração, meu Pai, ao qual é sedento pela Tua Palavra, sedento, meu Pai, pelo Teu Evangelho. Meu Deus, nos ensina, Senhor, como convém andar. Nos ensina, meu Deus, aleluia, qual caminho devemos seguir, a qual direção devemos tomar. Que em tudo, meu Pai, o Senhor possa estar conosco, meu Deus, nos guiando e nos guardando de todo mal. Meu Deus, revista-nos da Tua armadura sagrada. Guarda, Senhor, o nosso deitar, o nosso levantar. Segura na mão dos Teus filhos, meu Pai. E que em nome de Jesus, meu Pai, que o Senhor possa confirmar cada palavra que foi falada nessa programação sobre a nossa vida. Que a Tua palavra, Senhor, ela venha penetrar sobre o nosso coração como uma espada de dois gumes. E que venha trazer transformação, que venha trazer libertação, meu Pai. E que vidas venham reconhecer que são dependentes de Ti, que precisam da Tua presença. E assim nós agradecemos e glorificamos ao nome do Senhor, reconhecendo, meu Pai, que sem Ti nós não somos nada. Em nome de Jesus. Amém.

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1: Pessoas que em situação de rua, nós que vivemos em grandes metrópoles ou cidades que têm um grande número de pessoas, nós vemos pessoas sentadas pelas calçadas, pessoas que não têm a adequada vestimenta, não têm alimentação, pessoas que vão perdendo o seu peso, a sua saúde, pessoas que vivem numa situação totalmente indigna. E quando você aborda essas pessoas e você começa a conversar um pouco com aquelas pessoas, elas começam então a encontrar um canal de comunicação, alguém que novamente lhes dá atenção. Porque a primeira coisa que se ouve é que elas falam, já não tenho mais nenhum interesse pela vida mesmo, a gente está aqui, ninguém olha para a gente, nós somos esquecidos, a minha vida não tem valor nenhum. Eu tinha sonho, mas hoje eu não acredito não, porque eu caí nessa situação e eu não acredito. Mas quando nós ali oferecemos e essas pessoas chegam na casa aberta, e elas veem o amor às quais como elas são recebidas, com todo aquele carinho que são ali assistidas, e assim o Senhor nos ensina, termos o amor e não criticarmos nem julgarmos. Olha, que testemunhos maravilhosos que nós vemos quando a pessoa ali, já por tomar um banho, poder trocar de roupa e poder se alimentar de forma adequada, elas choram e testemunham por ver o quão diferente é aquele horário, aquele momento que ela está vivendo agora, comparado a um pouquinho antes dela ter sido abordada, está numa situação totalmente diferente. É com muita alegria que nós falamos isso, e vocês podem, disso que o irmão Nelson está falando aqui, vocês podem acessar ali o Instagram da Associação Reviver Help Deus e Amor, que vocês vão ter testemunhos de pessoas que elas até comentam, olha, nós vemos homens que na frente de um espelho, pelo fato de se barbearem, de cortar o cabelo, de estarem com uma nova roupa, elas mesmas choram e testemunham, que ela fala, poxa, quanto tempo faz que eu não me vejo assim. Olha, você que está nos ouvindo, quão triste é isso. Imagine, são pessoas que perderam a esperança, pessoas que se sentem agora indignas, pessoas que nem buscam mais os seus familiares, pessoas que nós temos certeza que os seus familiares talvez até estão preocupados e nem sabem se a pessoa está. Mas agora ela tem esta oportunidade. Oportunidade esta, que a Igreja Pentecostal Deus e Amor, a Associação Viver Help Deus e Amor, só podem fazer porque você que está nos ouvindo, você é este braço forte que nos ajuda. É com a sua contribuição, é com a sua doação que nós podemos aqui, como uma organização, estarmos assim, organizados e trabalharmos para alcançar essas pessoas. São pessoas que do lado de cá também aceitam uma obra voluntária de começar a ir às pessoas nessa situação de rua e abordar essas pessoas e oferecer essa nova possibilidade de elas terem agora de novo a possibilidade de terem um atendimento digno, de se alimentarem de forma digna, de terem um banho, de ter comida, de ter roupas e postularem novamente a voltar para sua família, resgatar os seus sonhos. E como eu disse, nós temos testemunho de pessoas que já voltaram às suas famílias, pessoas que voltaram ali a trabalhar e agora testemunho desta grande obra maravilhosa que Deus fez sobre a vida delas. Então você que está nos acompanhando, nos ajude a mantermos este projeto. Olha, eu falei aqui, nós começamos em São Paulo e hoje semanalmente são atendidas por em torno de 100 pessoas. Aí nós avançamos para Belo Horizonte, onde a equipe ali do pastor Valdemar está fazendo um lindo trabalho, aqueles voluntários, quantas pessoas também assistidas ali em Belo Horizonte. Não é? Você, como eu falei, você pode ali acessar o Instagram da Associação Reviver Help e você vai ver esses testemunhos de pessoas, você vai ver todo o trabalhar, como elas são recebidas, o carinho, a atenção, para que nós podemos estender as mãos e socorrer essas vidas. Então continue nos ajudando, você com a sua oferta, com a sua doação, ou se você mesmo, neste momento que você tem na vida, você não tem condições financeiras, mas nós cremos que orando o Senhor abrirá uma porta para você, você também pode nos ajudar. Então você que financeiramente pode nos ajudar, nós vamos passar agora aqui o número das contas correntes e o Pix, para que você estenda a sua mão. Irmão Nelson, com quanto que eu tenho que ajudar? A palavra de Deus diz que você tem que ofertar de livre coração aquilo que você se propor e aquilo que você tiver condição. Então, Ah, falar, Emanuel, se eu só posso contribuir com R$2, R$5, esses R$2, R$5 é muito importante, porque somando as contribuições, nós podemos alcançar muitas vidas. Mas nós sabemos que tem pessoas que estão nos ouvindo, podem contribuir com R$50, R$100, R$1.000, aquilo que Deus tocar no seu coração. Para que você entenda que efetivamente esse recurso que você vai fazer essa contribuição, ele é administrado de forma responsável. Nós prestamos contas aqui publicamente daquilo que estamos fazendo. E como eu disse, o próprio ali Instagram da Associação Reviver Help, Deus e Amor, ou o próprio site, você vai ver esses projetos, esses testemunhos, e tudo isso nós fazemos com total transparência para que você que está aí do outro lado nos ouvindo, você que tem este amor no coração possa efetivamente contribuir com amor e ter certeza de que o que você está contribuindo está sendo aplicado de forma responsável, sem enganar ninguém. Então ouça agora aí o nosso número de conta corrente, a chave Pix, para que você continue nos ajudando.
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1: E é isso, nossos ouvintes, mais uma vez quero agradecê-los, né? E aqueles que têm contribuído conosco, continuem contribuindo. E você que talvez aí está ouvindo a rádio Deus e Amor pela primeira vez e ouvindo um pouquinho sobre a obra assistencial da Igreja Pentecostal Deus e Amor, olha, conheça todo o nosso trabalho que é realizado, para que você tenha um pouquinho de noção da obra assistencial que a Igreja Pentecostal Deus e Amor realiza aqui no Brasil, podemos falar aqui no mundo também. E falando da Associação Reviver Help Deus e Amor, nós somos aí da Casa Aberta. E eu falei que nós começamos por São Paulo e agora temos BH. Mas também, ali, pela permissão de Deus, nós já avançamos. Nós temos ali uma Casa Aberta também em Pacaraima, em Boa Vista, nós temos em Teresina, e estamos preparando aí um imóvel em Manaus e outro na cidade de Santos. Olha como estamos avançando. E eu, mais uma vez eu convido, olha, eu estou aqui no acessando agora o Instagram da Associação Reviver Help, Deus e Amor, e ali logo você vai ver ali que tem ali o ícone de quem somos, você vai ver outros projetos que a Associação Reviver Help, Deus e Amor também realiza, mas você vai ver ali as fotos e os testemunhos, os vídeos das pessoas que são alcançadas pelo projeto Casa Aberta. Graças a Deus, né, temos avançado. E você que financeiramente não pode nos ajudar, há uma outra forma como você pode nos ajudar. Ora, nós temos uma campanha que, pelo um gesto simples, você pode nos ajudar a custear também este projeto social. Nós temos a campanha das tampinhas. Irmão Nelson, o que é esta campanha das tampinhas? Você pode aí coletar todas as tampinhas PETs de garrafa d'água, garrafa de refrigerante, de embalagens de leite, de embalagens de produtos de limpeza. E todas essas tampinhas você pode juntar e apresentar nos nossos pontos de coleta. Em todo o Brasil, em todas as nossas igrejas Pentecostal Deus e Amor, você pode coletar, levar essas tampinhas, né? E agora também ali latinhas nessas igrejas. Elas serão coletadas e depois elas serão enviadas para que nós vendamos ali para a reciclagem. E na reciclagem, todo esse recurso que é arrecadado ali na venda dessas tampinhas, desses materiais recicláveis, e são alocados diretamente a este projeto Casa Aberta. Então, indiretamente, por um simples gesto, você pode ali, então, ajudar a custear, a atender essas vidas que estão em situação de rua. E falando ainda dos outros projetos da Associação Reviver Help Deus e Amor, você vai ver ali que nós temos o projeto 60+. Irmão Nelson, o que é esse projeto 60+? É um projeto onde nós atendemos pessoas com mais de 60 anos que têm necessidade de fisioterapia. E nós começamos já, temos aqui em São Paulo, e agora já temos ali na nossa unidade Oasis, da Fundação Rivera, ali na cidade de Paulistana, onde está começando um plano piloto e pessoas já sendo assistidas. Então, aqui na sede mundial, nós temos esse projeto 60+, que começou como piloto, e nós pretendemos cada vez mais também avançar para socorrer esta população, que nós sabemos que com mais de 60 anos depois, já tem essa necessidade de ali fortalecer a sua circulação para ter uma melhor vida. Então, não deixe ele de acessar. Acesse ali, procure o Instagram da Associação Viver Help Deus e Amor e você vai poder contemplar onde nós, de forma responsável, estamos alocando todos os recursos arrecadados para os projetos sociais. E aquelas pessoas que normalmente nos ajudam, e nos ajudam porque estão ouvindo através do rádio, ou então ajudam porque participam dos cultos que há em prol à obra assistencial da Igreja Pentecostal Deus e Amor, nas igrejas Deus e Amor, e ali nós temos pelo menos uma vez na semana, um culto em prol à obra assistencial. E ali você pode contribuir para a obra assistencial da Igreja Pentecostal Deus e Amor. São pessoas que com fé fazem propósito para com Deus, que se recebendo bênçãos de Deus, alcançando os seus propósitos, a sua necessidade, colocam ali no coração de estender a mão e ajudar ao necessitado também. E quantas pessoas têm testemunhado de alcançar bênçãos. E agora nós vamos ouvir mais um testemunho de mais um irmão, uma irmã, que ali alcançaram bênçãos de Deus por ter o seu propósito de contribuir para com a obra assistencial da Igreja Pentecostal Deus e Amor.
3: Meu nome é Leonardo, eu sou aqui de Duas Barras, interior do Rio de Janeiro. Apareceu uma enfermidade no intestino e eu fiquei muito preocupado. Foram se passando os dias e não melhorava e eu fui com medo de procurar o médico, muito aflito. Estava quase completando um ano, eu muito, muito preocupado, muito nervoso. Eu fiz um voto com Deus na Fundação Reviver, que eu daria uma oferta. O tempo que eu tivesse vida, eu daria essa oferta mensal para a Fundação Reviver. E toda sexta-feira eu jamais deixaria de ir na Igreja Pentecostal Deus e Amor. Eu sou membro, mas eu fiz esse propósito com Deus. Enquanto eu tiver vida, eu não vou deixar de ir na igreja na sexta e nem de deixar de cumprir com o meu voto mensalmente. E para a honra e glória do Senhor Jesus, eu fiquei curado.
1: Irmão Armando, que testemunho maravilhoso. Nosso irmão Leonardo, ali da cidade do Rio de Janeiro, ele testemunhando que ele recebeu uma notícia por uma enfermidade no intestino. E como ele já é conhecedor da palavra de Deus e frequentador da Igreja Pentecostal Deus e Amor, ele colocou ali com fé um propósito para com Deus. Isso não é uma troca, meus irmãos. Isso é algo que está escrito na palavra de Deus. Que aquele que estende a mão, Deus, ele ajuda, ele prospera. E ele coloca ali, não por troca ou por interesse, não é dessa forma, não. Ele, com fé, foi buscar a presença de Deus, se apresentou diante de Deus, e ele clamou a Deus: Senhor, se eu tiver a minha cura, o resto da minha vida, durante o resto da minha vida, eu vou me propor a fazer a minha contribuição para a obra assistencial e que outras vidas sejam alcançadas. E nós ouvimos aí nosso irmão Leonardo testemunhando a grande bênção que ele tem recebido. E olha o propósito que ele fez, reconhecendo a providência de Deus. Ele assumiu um compromisso para os anos seguintes de vida dele. Uma coisa importante, você que está nos ouvindo, você que está ouvindo esses testemunhos, tem uma necessidade, não é por troca, não. Deus não precisa do nosso dinheiro, porque na verdade Ele é o nosso provedor, é o contrário. É Ele quem provê na nossa vida. Quando necessitamos, Ele dos altos céus, como diz a palavra, Ele ora para aquele que tem a sua necessidade, aquele que tem temor a Ele, e Ele fala que Ele guarda a alma da morte e nos sustenta aqui na fome. Isso está escrito em Salmos 33. Então é o Senhor quem diz isso, né? É Ele quem afirma uma experiência que o salmista viveu. E o nosso irmão Leonardo fez a mesma coisa, com fé. Ele fez um propósito para com Deus. Olha, você também, que talvez tenha uma necessidade aí, faça um propósito para com Deus, mas não como troca, porque Deus não admite isso. O Senhor nosso Deus, por hipocrisia, olha, Ele não aceitou ali um propósito que Ananias e Safira fizeram. Eles colocaram, olha o propósito que Ananias e Safira fizeram. Falaram, ah não, nós vamos vender uma propriedade e quando nós vendermos nós vamos tirar uma determinada parte e fazer uma contribuição para a igreja. Só que quando eles venderam a propriedade, eles acharam que era muito o que eles iam ofertar. E eles combinaram, e na verdade chegaram à igreja, entregaram aquilo, mas não foi o que eles colocaram no propósito do coração. E quando Ananias ali vem, querer colocar a sua contribuição para com Deus, Deus viu que aquilo não era verdadeiro, era hipocrisia. E Deus não permitiu que Ananias vivesse. E a esposa dele foi a mesma coisa. Quando ali chegou o próprio Espírito Santo, o Senhor que é onisciente, ele viu que aquela contribuição que aquele casal tinha colocado era por hipocrisia. Então você que está nos ouvindo, não faça nada por hipocrisia não, e nem por troca, mas faça por ali crença, por fé. Você coloca um propósito para junto para com Deus, e quando você receber a bênção de Deus, você cumpra com aquele propósito que você fez para com Deus. E nós temos certeza, segundo ao Deus que nós servimos, um Deus verdadeiro, um Deus que honra a palavra dele, ele te honrará, ele te prosperará. Então, aí, abra a sua mão, né? Você que tem um propósito, faça um propósito para com Deus, nós temos certeza, você também receberá as bênçãos de Deus. Por quê? Cristo te necessita. É através de nós que o Senhor tem o nome dele glorificado aqui na terra. Ele usa o ser humano para que, estendendo a mão, contribuindo o outro e o outro recebendo a bênção, o nome dele seja glorificado. Cristo te necessita.

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2: Momento de oração. Pai querido e Pai amado, mais uma vez, Pai, graças damos a Ti por esta oportunidade de agora em comunhão podemos nos colocar diante de Ti. Apresentamos diante de Ti, Pai, as nossas falhas, os nossos pecados, que pelo Teu amor, pela Tua bondade, pela Tua misericórdia, Senhor, meu Deus, o Senhor nos contemple. Assim as nossas orações cheguem até a Ti, Senhor, e já agradecemos e, meu Deus, intercedemos por todos aqueles que têm contribuído em prol da Tua obra. Pai, quantas e quantas vidas, Senhor, têm sido assistidas porque o Senhor tem prosperado o Teu povo com amor no coração, tem aberto a mão, tem contribuído e nós temos tido a oportunidade de alcançar muitas e muitas vidas. Que o Senhor continue prosperando este povo, Pai, livrando de todo mal, todo acidente, toda a enfermidade, mas que antes que em cada lar, meu Deus, desses lares, tenha ali a Tua prosperidade, a Tua paz e a Tua mansidão. Mas Deus de poder, Deus de glória, quantos, Senhor, durante este dia estão apresentando agora aí o Seu pedido de oração. Seja, Senhor, meu Deus, para que o Senhor abra uma porta de trabalho. Senhor, para que Ele venha ter novamente ali o pão sobre a mesa. Aqueles que estão, Senhor, rogando a Ti, meu Deus, ali, chorando, derramando lágrimas, esperando a cura de uma enfermidade, a cura de um ente querido. Senhor, aqueles que estão enlutados, que Tu visite cada um agora dos nossos ouvintes, aqueles que estão colocando os pedidos de oração, e nós cremos que do alto do Teu trono aí, Senhor, nos céus, o Senhor está nos contemplando agora. O Senhor, meu Deus, visita a oração deste meu irmão, desta minha irmã, essa petição agora. Senhor, queremos também, mais uma vez, apresentar a vida da nossa líder mundial, nossa irmã Irene Miranda. Senhor, renova os dias de vida da Tua filha, dê força, graça, sabedoria e discernimento para que ela, Senhor, conduza, Senhor, essa grande responsabilidade que o Senhor colocou nas mãos da Tua filha, a Igreja Pentecostal Deus e Amor, a obra assistencial da Igreja Pentecostal Deus e Amor. Venha assim mesmo com a Tua filha, com a sua família, meu Deus, e assim, meu Pai, esteja à frente de tudo. Abençoa a diretoria da Fundação Reviver, da Associação Reviver Help Deus e Amor, a diretoria deliberativa e a diretoria executiva da Igreja Pentecostal Deus e Amor, Pai. E assim também, cada vez mais o Senhor possa permitir, meu Deus, até a Tua vinda, que este canal de comunicação possa levar esta voz, meu Deus, de esperança, de anunciar a palavra de Deus, uma nova possibilidade, fé, para que muitos e muitos sejam alcançados. Pai, em nome do Teu Filho Jesus, certo da Tua santa e divina resposta, crendo no Teu operar maravilhoso, nós Te agradecemos em o nome de Jesus, para a Tua glória. Amém. Que pena, só nos resta aqui nos despedirmos. Quem se despede é o seu irmão em Cristo, presbítero Nelson Santos, juntamente com o nosso irmão aqui, diácono Armando Medina, na técnica, nos ajudando, e programação esta que está sob a responsabilidade da nossa irmã Irene Miranda.
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2: Irmãos, no dia 2 de agosto é a nossa festa de aniversário, mas lembrando, que a festa começa no dia 25 de julho. Será uma semana de glorificação a Deus. Dia 25 de julho será a conferência dos nossos jovens do estado de Minas Gerais. No dia 26 de julho, domingo, 8 da manhã, será a grande cerimônia de abertura dos 50 anos aqui da estadual. Dia 27 de julho, segunda-feira, 7 da noite, nós vamos ter uma edição especial do Seminário da Família. Terça-feira, 28 de julho, à noite, 19 horas, nós vamos ter o Conectadas, todas as mulheres de fé. Terça-feira, palestras, dinâmicas, pregação para as mulheres de fé. Quarta-feira, dia 29 de julho, mais um dia da campanha Meu Milagre vai virar notícia, e nós vamos estar recebendo aqui em Belo Horizonte, a caravana Vozes da África, os nossos irmãos da Igreja Deus e Amor, lá de Moçambique. Quem dá glória a Deus? Os irmãos lá de Moçambique vão vir para comemorar na semana do aniversário da igreja, e tem gente que mora aqui no Barreiro e não vem. E os irmãos vão sair lá de Moçambique, do outro lado do oceano, e vão estar aqui adorando a Deus. No dia 30, nós teremos uma ação especial da Casa Aberta. No dia 31, sexta-feira, 1 da tarde, nós teremos uma ação especial para todos 60 mais. Vai ter aí fisioterapeuta, medição de pressão, o crochê, e no sábado pela manhã nós teremos uma ação com todas as nossas crianças e à tarde com os jovens e adolescentes. E domingo dia 2, pela manhã, 8 da manhã, aí a festa dos 50 anos e nós vamos estar aqui glorificando a Deus. Jubileu de ouro. Quem recebeu uma bênção pelo menos aqui nesse lugar, então você tem motivo para vir agradecer. Vem agradecer conosco em nome de Jesus.
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0: dessa doutrina não deve participar da Santa Ceia, na minha opinião. Aleluia, entendeu? Marido que trata mal a mulher, se não pode, se Deus não ouve nem a oração dele, como é que ele vai estar em comunhão com Cristo? Aleluia, vamos ler a palavra do Senhor. Oh, glória a Deus, aleluia. Vamos ler a palavra do Senhor. Romanos. Aleluia, Jesus. Romanos. Fica de pé na presença do Senhor. Oh, glória.
1: Glória a Deus. Mais uma vez, cumprimento a todos com a paz do Senhor Jesus. Romanos, capítulo de número 15. Verso de número 12 e 13. Estes dois versículos nós leremos agora. Capítulo de número 15, do livro de Romanos, e o versículo de número 12 e 13, diz assim: E outra vez diz Isaías, uma raiz em Jessé haverá, e naquele que se levantar para reger os gentios esperarão. Ora, o Deus de esperança vos encha de todo gozo e paz em crença, para que abundeis em esperança pela virtude do Espírito Santo. Amém?
0: Amém, Jesus. Obrigado, Diácono. Deus abençoe. Oh, glória a Deus. Senhor Jesus, meu Deus e meu Pai. Pai de poder, Deus de misericórdia, fala conosco, fala na nossa vida, fala nos nossos caminhos, Senhor. Fala, Senhor Jesus, aleluia, lâmpada para os meus pés, Senhor Jesus, é a Tua palavra, fala na nossa vida, Senhor, no nosso coração. Em nome de Jesus Cristo, pode se bater as palmas e sentar em nome de Jesus Cristo. Oh, glória a Deus, aleluia, Jesus. Oh, aleluia, Jesus. Estamos na campanha, Cristo é a esperança. Cristo é a esperança. Então, nesse final da carta de Paulo aos Romanos, já estamos na parte do capítulo 15 e 16, já são as considerações finais e as despedidas do apóstolo Paulo, depois dele fazer um verdadeiro tratado teológico, aleluia, sobre a justificação pela fé e a salvação a todos aqueles que creem, aleluia. No capítulo 15, então, ele fala mais para os gentios, oh, glória a Deus, e fala da esperança nossa em Jesus. De novo, como nós lemos na semana passada, no capítulo 5, ele fala da justificação pela fé. E também no capítulo 5 tinha a presença do Pai, do Filho e do Espírito Santo. E nesse trecho, nesses dois versículos que nós lemos, nós vemos a presença do Pai, do Filho e do Espírito Santo na nossa vida. Aleluia! E fala tanto um quanto o outro da esperança. Oh, glória! Então, meus irmãos, ele fala da raiz de Jessé. Então ele invoca a palavra do Senhor em Isaías, falando das raízes de Jessé. Paulo então termina falando da promessa de Deus que estava lá em Isaías, aleluia, falando da raiz de Jessé. A raiz de Jessé é Cristo. De Jessé, aleluia, veio o Salvador. De Davi veio o Salvador, e isso é promessa de Deus. Isso é promessa de Deus. Então, em Isaías, que era o profeta messiânico, já falava que Cristo viria de Davi, da raiz de Jessé, e que seria luz para os gentios. Luz para os gentios, em cuja esperança nós estamos agora. Por quê? Porque Isaías profetizou antes, e Cristo veio, e Ele é a nossa luz, Ele é a nossa redenção, e nós vivemos em Cristo. Então, Ele mostra para os judeus que estavam em Roma, que os gentios também são herdeiros, herdeiros da promessa, aleluia, da promessa que é Cristo. E hoje, meus irmãos, nós vivemos na alegria, na esperança, na força, porque o Deus de esperança, É assim que ele diz. O que é o Deus de esperança? É o Deus de milagre, é o Deus de poder, é o Deus de virtude. Aleluia, é esse é o Deus. Deus de esperança. Aleluia. Deus de esperança. Aleluia. Deus de salvação. Deus de glória eterna. Deus da nossa vida. Aleluia. Como disse Davi, o Deus da minha salvação. A minha alegria está nele. Assim disse Davi. Sem conhecer Jesus, a alegria de Davi estava em Jesus, o nosso Salvador, o nosso Libertador. Então, meus irmãos, a gente não vive uma vida qualquer, nós vivemos debaixo da promessa. Nós vivemos debaixo da promessa de Deus. E nós sabemos que... Pode bater as palmas para Jesus, como não? Pode bater as palmas para Jesus. Aleluia. E quem vive debaixo da promessa, ele tem esperança. Não só uma esperança assim, aquela esperança do mundo, mas ele tem aquela certeza. Aquela certeza, porque se Deus prometeu para Davi, se Deus prometeu para Abraão, se Deus prometeu para Isaías, esse mesmo Deus cumpriu em Cristo. Aleluia, cumpriu em Cristo. Nós sabemos que Deus não é homem. Deus não é homem para mentir. Deus não mente, aleluia. Então nós vivemos na certeza. Na certeza do quê? Da vida eterna. Aleluia, por quê? Porque nós cremos num Deus de poder. Aleluia, Deus de poder. Deus de milagre. Aleluia, Deus de esperança. Deus de esperança. Deus de Israel, Deus de Abraão, de Isaac. Aleluia. Pai do nosso Senhor e Salvador Jesus Cristo. Aleluia. E nós vivemos nessa fé. Movidos por que força? Pela força do Espírito. Porque o Espírito discerne todas as coisas, assim diz a palavra de Deus. Aquele que é do mundo, que não tem o Espírito Santo, ele não entende, ele não discerne, ele não percebe, ele não compreende, ele não consegue ver, ele não consegue mentalizar, não consegue equalizar essa... Mas aquele que tem o Espírito, ele discerne bem todas as coisas. Discerne de qualquer jeito, mais ou menos, não, discerne bem. Discerne bem, de tal forma, meus irmãos, que vindo a tempestade, vindo as águas, vindo a tribulação, aquele que é de Deus, ele permanece firme. Ele permanece firme, aleluia. E a palavra de Deus, ela é consolo. Aquele que está na palavra de Deus, aquele que está nos caminhos do Senhor, aquele que encontra a verdade em Cristo, aleluia, aquele que se alegra na presença de Deus, ele se alegra na palavra de Deus. Enquanto muitas pessoas ficam tristes com a palavra de Deus, aquele que é de Deus, ele se alegra. Aleluia, porque a palavra de Deus, ela é lâmpada, ela é lâmpada. Na semana passada nós falamos da correção e como ela é necessária, como ela nos faz crescer, aleluia, ou foi na retrasada, como ela nos faz crescer, aleluia. E hoje, meus irmãos, nós sabemos que a palavra de Deus, ela é lâmpada para os meus pés, aleluia Jesus, lâmpada, porque ela nos orienta. Porque ela nos tira da escuridão. Se a gente não entende a palavra, olha aqui, quando a minha esposa entrou na igreja, eu não queria saber de Bíblia, não queria saber de nada. Eu não queria saber de nada com Deus. Para mim, minha vida estava certa. Não precisava mudar nada. Eu já tinha Deus na minha vida. Tinha não, bobo. Aí minha esposa mostrava a palavra de Deus, eu ficava maluco. Não, isso não pode ser assim. Não pode ser assim. Está errado. Está errado. Isso aí é palavra de homem, isso não é palavra de Deus. Isso aí é doutrina lá do missionário, isso aí está tudo errado. É coisa de gente ignorante que não sabe nada. Era assim que eu falava, meus irmãos. Aleluia, por quê? Porque não penetra. Porque quem não é de Deus, ele não entende as coisas de Deus. Ele não entende. Porque a palavra de Deus, ela é loucura. É loucura para aquele que se perde. Aleluia. Mas para nós que cremos, ela é o poder de Deus. É o poder de Deus, aleluia. Oh glória. Oh glória a Deus, aleluia. Então eu não entendia. E eu não conseguia compreender porque eu estava nas trevas. Mas quando eu deixei Jesus entrar, quando eu deixei o Espírito Santo entrar na minha vida, aleluia, Deus foi abrindo o meu coração, Deus foi abrindo o meu entendimento, aleluia, e eu comecei a entender que seguir a palavra do Senhor era andar na luz, aleluia. Deus estava trazendo luz para o meu coração, para a minha mente que estava em trevas e que não entendia as coisas de Deus, que não entendia as coisas de Deus, não conseguia entender que Deus se agrada na obediência, que Deus se agrada na humildade, aleluia. Não consegui entender essas coisas, aleluia. Por que que eu tenho que fazer isso? E eu queria a explicação, aleluia, e Deus deu explicação para mim, mas não foi com sabedoria humana, foi com o poder dele, com o poder transformador dele, aleluia, porque Deus nos transforma em criaturas de Deus, em servos de Deus, em homens e mulheres de Deus, aleluia, em pessoas do céu, não pessoas do mundo. E daí nós entendemos que a carne é carne, e aquele que é nascido de Deus, ele vive pelo Espírito, e o Espírito sopra para onde quer. É assim que diz, assim que falou o Senhor para Nicodemos, o Espírito sopra para onde quer. E nós não entendemos para onde vai e para onde vem. Mas aqueles que têm o Espírito entendem. Entendem todas as coisas. Por isso que a palavra do Senhor diz assim: entrega seus caminhos ao Senhor. Confia nele. E ele tudo fará. Porque tem coisas na nossa vida que a gente não faz, só Deus faz, só Jesus tem esse poder de mudar a nossa vida, aleluia, só o Espírito Santo, aleluia, oh glória, tem o poder de convencer o homem, aleluia, de mudar o destino, oh glória, só o Espírito Santo de Deus e Jesus e o seu Pai tem o poder de mudar o nosso destino, aleluia, de nos dar força, de perseverar nos caminhos de Deus, aleluia, oh glória, porque uma hora, meu coração se abriu, seu coração se abriu, e nós olhamos Cristo na cruz, e entendemos porque que aquele homem morreu na cruz, entendemos, porque Jesus morreu na cruz, aleluia. Se fosse para ter reencarnação, Jesus não precisava ter morrido na cruz, irmãos. Se fosse para ir para o purgatório, não precisava Jesus morrer na cruz. Aleluia. Aleluia. Jesus morreu na cruz por uma coisa, por mim e por você. Como nós falamos na semana passada, sacrifício santo, perfeito, de resgate da minha alma, da sua alma, aleluia, que estava perdida, perdida, perdida, sem luz, nas trevas, aleluia, esse é o nosso Deus, o Deus de esperança, aleluia, aleluia, esse Deus de esperança nos ilumina, ilumina o nosso coração, nos tira das trevas, nos toma nas mãos, oh glória, e nos coloca de pé, e nos ajuda a caminhar. Aleluia, e não nos deixa sozinhos. Não estarei sozinho, não. Eu vos darei o meu Espírito. Aleluia. E aquele que tem esperança da onde? Da onde vem essa esperança? Vem do Espírito Santo que está na nossa vida. Vem da promessa de Deus de novo. Porque Jesus prometeu o derramamento do Espírito Santo. Aleluia. E Deus não é homem para que possa mentir. Então nós estamos firmes. Firmes no quê? Na esperança da vida eterna. Na esperança que Deus vai vir julgar todas essas coisas que acontecem aqui nesse mundo. Aleluia. Na esperança que Jesus vem para fazer justiça. Aleluia. E para coroar todos aqueles que forem fiéis. Fiéis. Ser fiel até a morte. E dar-te-ei a coroa da vida. Aleluia. Deus tem reservado. O apóstolo Paulo, quando estava para ser levado pelo Senhor, ele disse que o Senhor, que a coroa dele já estava guardada. Já estava guardada, combati o bom combate, guardei a fé. Desde agora, desde já. Aleluia. Deus tem preparado a recompensa. Aleluia. É nessa esperança, é nessa certeza, é nessa firmeza que nós andamos. Na firmeza de que tem Deus na sua vida. Daquele que tem esperança, aquele que sabe que no mundo a gente passa. Aqui não é o nosso lugar, aqui a gente está de passagem. Aleluia. Vai passar, minha irmã. Vai passar, varão. Vai passar. Aleluia, daqui a pouco vão passar os anjos e vão levar todo mundo para cima. Aleluia. Oh glória, oh glória. Naquele grande, grande e terrível dia. Grande para nós. Grande para aqueles que estiverem esperando em Deus. E terrível para aquele que ficar. Deus me livre. Quero não. Eu sou besta de ficar aqui? Eu quero não. E como é que eu sei que eu vou subir? O Espírito Santo fala conosco. O Espírito Santo fala com você. O Espírito Santo fala na sua vida. A menos que você tenha sua mente cauterizada e Deus não fala mais. Aleluia. O Espírito Santo fala. Aleluia. Fala no nosso coração. O Espírito Santo nos convence da justiça, do juízo e do pecado. Aleluia, aquele que tem o Espírito Santo, ele está convencido que o caminho é o caminho da obediência, o caminho da fé, o caminho de Jesus, carregar a cruz. Quem quiser vir após mim, tome a sua cruz e siga-me. O caminho é tomar a cruz de Cristo. Aleluia, o que, que significa tomar a cruz de Cristo? Tomar a cruz de Cristo é andar nessa palavra. É andar aqui. É andar nos caminhos de Deus, nas palavras de Deus, nos conceitos de Deus. Aleluia, na justiça de Deus. Aleluia. Na justiça de Deus. Aleluia, seguir a justiça. Aleluia, ter paz com Deus, que nós falamos. Ter paz com Deus. Ter paz com Deus é viver uma vida plena. Plena no Evangelho de Deus. Plena na palavra do Senhor. Aleluia. Não é plena nas coisas do mundo. Não é plena nas coisas dessa vida. Mas uma vida plena no Espírito. Uma vida plena em Jesus. Aleluia. Está totalmente revestido da graça de Deus. Aleluia. Quem está revestido da graça de Deus, ele sabe para onde ele vai. Ele sabe para onde ele está indo. Aleluia. Então, meus irmãos, hoje é Santa Ceia. Examine-se o homem a si mesmo. Aleluia. Examine-se o homem a si mesmo. Então o homem tem capacidade de saber. A gente não pode ser cínico. Se Deus fala, examine o homem a si mesmo, é que nós sabemos Porque nós não estamos mais nas trevas, nós estamos debaixo da luz. Aleluia, nós sabemos do nosso, na nossa vida e das consequências de tudo que a gente faz. Aleluia, só tem dois caminhos, o caminho da vida, que é Jesus que nos dá, que conduz. E tem o caminho do mundo. Aleluia, não basta ficar com um pé de um jeito e outro pé do outro. Como disse Elias, cocheando entre dois pensamentos, cocheando entre dois pensamentos. Quem falou isso? Elias, há milhares de anos atrás. Elias já advertia Israel, já advertia a igreja, não é para ficar cocheando entre dois pensamentos. O Senhor Jesus também veio e disse: não podeis servir a Deus e a mamon, não podeis servir a Deus e as coisas do mundo. Ô glória, nós temos um caminho, nós temos uma escolha, nós temos uma decisão. Multidões no vale da decisão, multidões no vale da peleja. Quem vem para pelejar com Deus? Isaías falou assim: eis-me aqui, eis-me aqui, Senhor, eis-me aqui. Aleluia, ô glória, ô glória a Deus. Paulo não negou a vida dele, não negou a vida dele, e ele falou: ai de mim se eu não pregar, ai de mim se eu não pregar, ai de mim se eu não cumprir a jornada, a carreira que eu tenho, que Deus tem preparada para mim. Deus tem uma carreira para você, irmão, Deus tem uma carreira para você, jovem, Deus tem uma carreira para você, minha irmã. Aleluia, aleluia, vamos andar firmes no caminho de Cristo, vamos seguir a vocação pela qual nós fomos chamados. Aleluia, vamos seguir nessa esperança, nessa alegria, que Cristo que é a esperança. Aleluia, Jesus está na nossa frente, assim como Ele estava na frente do povo de Israel quando atravessava o deserto. Nós atravessamos o deserto dessa vida, mas vai acabar, vai acabar, e nós vamos para onde Cristo nos levar. Aleluia, deixa Cristo te levar, deixa Cristo conduzir sua vida, deixa Cristo falar com você. Aleluia, se Cristo não fala mais com você, porque tem alguma coisa errada. Cristo fala comigo, Deus fala com você. Aleluia, Deus fala na nossa vida, a palavra de Deus está sempre falando conosco. Quando eu era do mundo, a palavra de Deus não falava comigo, não falava, não me movia. Eu pegava a Bíblia ali e falava: que trem chato, e fechava e guardava. E eu via minha esposa naquela fé, passava os meses, eu falava: não, não é possível, deixa eu ler isso aqui. Aí lia de novo: mas que coisa chata. Era assim até o dia que eu levantei minha mão para Jesus, até o dia que eu levantei minha mão para Jesus. Entrega seus caminhos ao Senhor, confia nele, ele tudo fará. Deixa o Espírito Santo entrar na sua vida, deixa Jesus tomar conta de você. Aleluia, deixa Jesus segurar nas suas mãos, segura nas mãos de Cristo. Segue essa vida com Jesus, segue na esperança, porque Deus que nós lemos aqui é o Deus de esperança. Nós gostamos de falar do Deus de poder, do Deus de força, o Deus de milagre. Aleluia. Mas hoje nós falamos desse Deus, que é o Deus de esperança, que nos sustenta com a mão dele. As palmas do glória a Deus, aleluia, são bem fortes para Jesus. Ô glória, louvado seja o nome do Senhor. Aleluia, Jesus, ô glória, lá maior, aleluia.

vencedor, bate palma para Jesus. Só quem é mais que vencedor, em nome de Jesus Cristo, bate palma para o Senhor. Oh glória, oh glória, oh glória. Sai tristeza, sai, sai agonia, sai desespero, sai da minha vida, sai. Tira essa tristeza, fala assim, sai. Tira essa preocupação, sai. Nós servimos ao Deus de esperança. Aleluia. Bate mais um pouco de palma para Jesus. Oh glória. Oh maravilha. Já ia passar a revelação, passo daqui a pouco. Mas antes tem uma coisa. Eu queria saber quem que quer entregar sua vida para Jesus. Quem está afastado dos caminhos do Senhor? O Senhor disse para os apóstolos dele, para os discípulos dele, e diante as ovelhas perdidas da casa de Israel. E diante, Jesus quer que eu te chame antes. Quem está afastado dos caminhos do Senhor? Quem está afastado dos caminhos do Senhor? Jovem, volta para Jesus. E diante as ovelhas perdidas da casa de Israel. Quem está afastado, afastado, quem está fora de comunhão, hoje é ceia. E você não está participando da ceia, você está fora de comunhão. Volta para Jesus. Volta agora, volta para o caminho do Mestre, volta para o caminho do Pai. Volta para o caminho do Senhor, o bom da vida. O que é bom da vida, irmãos? O bom da vida é Jesus. O bom da vida é Jesus. É, pensa em 10 coisas que é boa dessa vida. Tudo foi Jesus que te deu. Como diz o mineiro, foi tudo Jesus que te deu, bobo. Foi tudo Jesus que te deu, boba. O bom da vida mesmo é Jesus. Aleluia, quem está afastado, volta para Jesus, minha irmã. Volta para Jesus, nós vamos orar por você. Nós vamos orar por você e Deus vai te dar força. Você vai andar sobre essa tribulação. Você vai andar sobre esse seu problema. Você vai andar por cima. Aleluia. Deus não quer ver você por baixo. Deus quer te ver por cima. Aleluia. Deus quer ver você vencendo. Você ia ser vencedor. Vem aqui na frente. Cadê os campeões? Vem aqui na frente. Quem ainda não entregou sua vida para Jesus. Aleluia. Vem para Jesus. Vem agora para Jesus. Quem quer entregar sua vida para Jesus, entrega sua vida para Jesus. Ô glória! Edson, quem mais quer entregar sua vida para Jesus? Quer entregar a vida para Jesus? Osiel e o Edson já estão aqui. Aleluia, Jesus muda a sua vida, Jesus mudou a minha, Ele vai mudar a sua. Você não pode prometer isso, posso sim. Posso sim. Vinde a mim todos que estáis cansados e oprimidos. E eu vos aliviarei. Não sou eu que falo isso. Quem falou isso? Foi Jesus. Jesus é o Deus de promessa, Deus não mente. Vinde a mim vós que estáis cansados e oprimidos, e eu vos aliviarei. O que eu posso dizer é que desde o dia que eu levantei minha mão para Jesus, minha vida nunca mais foi a mesma. Jesus mudou minha vida. Jesus muda a sua vida, jovem. Vem para cá. O irmão Osiel, o irmão Edson já estão aqui na frente. Aleluia. Eu queria esperar você mais um pouco, mas não posso esperar. Vem para Jesus. Corre para Jesus, irmã. Corre para Jesus, jovem. Vem pro bom da vida. Aleluia. Jesus muda a sua vida. Vem pros caminhos da salvação, pros caminhos de Deus. Aleluia. A igreja já está de pé, aleluia, vamos orar aqui, vem cá, Senhor meu Deus, vamos orar, irmãos. Senhor Jesus, abençoa nosso irmão, Senhor, abençoa essa vida, queima todo o mal, Senhor Jesus, toda a obra do inferno está lutando contra a vida dele, em nome de Jesus Cristo, queima toda a tribulação, todo o poder do mal, Senhor Jesus, queima, Senhor Jesus, toda a obra do inferno, Senhor Jesus, tem misericórdia, Pai. Senhor Jesus, abençoa a vida do Uziel, Senhor Jesus, abençoa, cobre com o Teu sangue, meu Pai. Abençoa nosso irmão Edson, Senhor Jesus, cobre com o Teu sangue, guarda essa vida em nome de Jesus Cristo, Senhor. Toma conta da vida dele, quebra todas as barreiras, Senhor Pai. Quebra em nome de Jesus Cristo.
O Senhor Jesus disse assim: tudo que ligares na terra será ligado no céu. Aleluia, glória a Deus. Então, levanta sua mão, irmão Osiel, irmão Edson, fala assim: vamos fazer uma oração. Nós já oramos por vocês, agora vocês vão orar para Deus. Eu só vou dar as palavras. Senhor, perdoa todos os meus pecados, porque eu te aceito como meu único e suficiente Salvador da minha alma. Escreve o meu nome no céu, no livro da vida, e sela com o teu sangue para o grande dia da sua volta. Senhor meu Deus, confirma, Senhor, as palavras do nosso irmão Edson, Pai. Toma conta dessa vida, ele é seu, Senhor. Ele é seu. O Senhor disse: tudo aquilo que ligares na terra será ligado no céu, Senhor. Abençoa também, Senhor Jesus, aleluia, nosso irmão Joel, assim também, Senhor. Nós te entregamos ele nas suas mãos, Pai. Toma conta dessa vida, Pai, porque ele é seu. Amém, Jesus. Deus que abençoe, irmão Edson. Deus que abençoe, irmão Joel. Segue os pastores, segue os pastores. Ô glória. Aleluia, Jesus, que bonito.

Graças a Deus. Acho que fazia uns 30 anos que, que eu não lembrava dessa música. Jesus pôs na minha mente agora. Levanta o seu voto. Levanta o seu voto. Aleluia, glória a Deus. Aleluia, Jesus. Aleluia, glória a Deus. Deus é Deus de esperança. Deus é Deus de esperança. Oh glória a Deus, aleluia. Hoje é o dia da vitória. Hoje é o dia da bênção. Hoje é o dia que vai cair essa barreira. Hoje é o dia que vai cair essa muralha. É hoje. É amanhã não, é hoje. É hoje que você vai tomar posse dessa vitória, dessa bênção. Aleluia. Semana que vem vocês vão estar no Conta Bênção, pode ter certeza. Vocês vão estar no Conte a Bênção. Aleluia. Semana que vem vocês vão estar tudo alegre falando para a sua família. Ô tia, Jesus me deu a vitória. Ô tio, Jesus me deu a vitória. Aleluia. Ô primo, Jesus é bom demais, olha só. É assim, você vai estar contando para toda a sua família, para todo mundo a vitória que Deus vai te dar. Porque é hoje que Deus vai te dar essa vitória. Hoje vai cair essa barreira. Hoje vai cair essa barreira. Nós estamos aqui invocando o nome do Senhor. Aleluia. Tenha fé. Sem fé, cadê meu voto? Cadê meu voto? Eu só estou com oferta na mão. Cadê o voto? Vamos pôr no... Aleluia. O papel tem poder? Tem não. Calma, calma. Estou aqui com ele. Estou aqui. Já fica para a semana que vem, então. Isso aí. Não. Aqui. O papel tem poder? Tem não. Quem tem poder é Jesus, irmãos. Quem tem poder é Jesus. Mas eu peguei o voto na semana passada, estou cumprindo aqui. Aleluia. O voto é para a gente não esquecer. Aleluia, está aqui. Se apodera da bênção, se apodera da vitória. Ah, irmão, mas eu não tenho. Faz o Pix. Eu não ando com dinheiro não, faz o Pix. Já está o Pix na tela? Já está o Pix na sua tela aí? Está aí, olha. Está aí o Pix. Oh, glória a Deus, aleluia. 43-208-040-00-01-36. 43-208-040-00-01-36. Esse é o Pix. Faz seu Pix aí agora, irmão. Faz seu Pix, não tem desculpa. Ah, eu estou sem dinheiro. Não tem problema, faz o Pix. Aleluia, graças a Deus. Já faz seu Pix aí, já aponta para o QR Code quem está em casa. Aleluia, se você está acompanhando do celular, anota aí, 43-208-040-00-01-36. Esse é o Pix da vitória, esse é o Pix da bênção. Você pode até escrever nas observações ali a oração que você quer. Quando no campo lá do Pix, você já pode deixar lá. Do mesmo jeito que aqui no voto atrás dá para escrever. Oh, glória a Deus, dá para escrever qual que é o propósito e qual a oração que você está fazendo. Qual o voto que você está fazendo. Senhor meu Deus, Pai de poder, Deus de misericórdia, Senhor Jesus abençoa, Pai, faz cair essa muralha, faz cair essa barreira, faz cair todo impedimento, toda obra do inferno, sai do meu caminho, sai da minha vida, sai Pombagira, Tranca-Rua, Zé Pilintra e Chucaveira, queima, Senhor Jesus, queima essa perturbação do inferno, sai da minha vida, manda fogo do céu, Senhor, sai todo o príncipe dos demônios, saia diabo, saia todo impedimento, sai, porque eu quero a minha bênção, sai do meu caminho, sai, em nome

0: vitória, confirma a bênção, confirma em nome de Jesus Cristo, receba, receba. Vamos ouvir a irmã Luana que vai louvar a Deus, e as palmas do glória a Deus, aleluia, para Jesus, para Jesus, para Jesus.
1: Glória a Jesus. Rapidinho, 1.300 irmãos da arca.

0: palmas de vitória para o Senhor,
1: glória
0: nosso
1: Deus.
0: Deus,
1: aleluia. Levanta seu voto, levanta para Jesus, levanta para Jesus, ô glória. Levanta seu voto, faça o seu voto, faça o seu voto, creia. Creia no Deus de esperança, aleluia. Cristo é a esperança, meu irmão. Cristo é a esperança, minha irmã. Aleluia. Venha entrar na vitória, venha entrar na bênção. Quem já recebeu vitória nessa campanha? Eu. Chacoalha assim, chacoalha na cara do demônio a sua vitória. Quem já recebeu vitória nessa campanha? Aleluia, nós já estamos na reta final da campanha, irmãos. Aleluia, entra na bênção, entra na vitória. Se apodera da vitória, pega o seu voto, pega o seu voto. Tem gente que não pegou ainda. Tem gente que não pegou ainda. Não, irmã, você não pode ficar sem essa vitória. Você não pode ir para casa sem levar a sua bênção, irmã. Você não pode ir para casa sem levar a sua vitória. Pega na mão, pega, creia. Creia na vitória, creia na bênção, creia que Deus vai fazer a obra, porque o Deus é Deus de esperança. Aleluia, esperança não está morta não, sua fé não está morta. Aleluia, põe a fé em prática. Põe a fé em prática, porque fé morta não serve, tem que ser fé viva, tem que ser fé com esperança. Pega o seu voto, irmão, pega o seu voto, jovem, creia que Deus vai abrir essa porta em nome de Jesus Cristo. Creia que Deus vai abrir essa porta, jovem, pode pegar o voto, creia, aleluia, creia que a porta está aberta na sua frente, ô glória, pega o voto. Vamos orar que a vitória é grande. Vamos orar que a vitória é grande. Senhor, meu Deus e meu Pai, eis-nos aqui, Senhor. Eis aqui o nosso voto, Senhor Jesus. Eis aqui, Senhor, oh glória. Aleluia, nossa esperança depositada nas Tuas mãos, meu Pai. Nas Tuas mãos, Senhor. Aleluia, com o Senhor nós saltamos muralha. Com o Senhor nós enfrentamos o esquadrão. O Senhor abre portas. Aonde não tem portas, o Senhor é aquele que faz o milagre. Aleluia, Pai, o Senhor é aquele que transforma maldição em bênção, Senhor. Muda, Pai, muda essa condição, muda essa situação, dá a vitória. Abre a porta em nome de Jesus Cristo. Pode guardar seu voto, não precisa, não senta ainda não. Senta não, senão você vai ter que levantar. Senta que você vai levantar já. Você fica de pé. Aleluia. Mas põe a mão na cabeça. Meu voto já está aqui. Aleluia, põe a mão na cabeça, quem veio buscar seu milagre? Aleluia, quem crê na vitória? Aleluia, não posso orar por vocês todos, mas se você puser a mão na sua cabeça, Jesus vai te ajudar. Em meu nome, aleluia, imporão.

Põe as mãos sobre os enfermos, assim diz a palavra do Senhor. Põe a sua mão na cabeça, num ato de fé, num ato de fé. Senhor meu Pai, Senhor meu Deus, eis aí a tua igreja, Senhor. Com fé no Senhor, com fé na tua presença, Senhor, com fé no teu milagre, com fé no teu poder, Senhor, aleluia, Senhor Jesus, aleluia, Pai, honra a fé da minha irmã, Senhor, mostra o teu poder, mostra a tua glória, mostra, Senhor, a tua presença, Senhor Jesus, nessa tarde, mostra, Senhor Jesus, ô glória, o teu domínio, Senhor, o teu reino, ô Pai, Senhor Jesus, mostra, Senhor, ô glória, a tua glória, Senhor, opera, meu Deus, opera o milagre, Senhor, opera o milagre sobre essa vida, em nome de Jesus Cristo, opera o milagre sobre essa garganta, Senhor, sobre essas costas, sobre esses rins, meu Pai, aleluia, queima essas varizes, tira, meu Pai, tira, Senhor, tira toda a dor das pernas, Senhor Jesus, tira, meu Deus, aleluia, Pai, tira, Senhor Jesus, esse problema no coração, meu Pai, cura, Senhor Jesus, cura, Senhor, ô Pai, cura desse, aleluia, desse problema no coração, da vitória, meu Deus, da vitória, Senhor Jesus, quebra todos os laços, Senhor, queima os caroços, Senhor Jesus, tira esse caroço desse corpo, Senhor, tira, meu Pai, tira, quebra, Senhor Jesus, ô glória a Deus, aleluia, Pai, quebra todo mal, Senhor, a Pai de poder, Senhor Jesus, abençoa essa vida, cura mesmo, Senhor, cura da vista, meu Pai, cura dos olhos, Senhor Jesus, cura, Senhor, tira essa infecção, essa inflamação, esse vírus, ô Pai de poder, opera, Senhor, dá saúde para essa vida, meu Pai, dá saúde, Senhor, ô glória, ô glória, ô glória, ô glória, ô glória, ô glória, derrama, meu Pai, o teu poder, o teu poder, o teu poder, o teu poder, e para canta lá nascer, Senhor Jesus, ô glória, Deus vivo, Deus de poder, Senhor, ô glória a Deus, nós invocamos o teu nome, nós clamamos pela tua misericórdia, pela tua presença, opera, Senhor, o milagre, opera o milagre nessa casa, Senhor Jesus, nessa vida, opera, Senhor Jesus, toca mais, Senhor, toca mais do teu povo, Senhor Jesus, manda fogo do céu, Senhor, abençoa essa vida, meu Pai, abençoa, tira, Senhor Jesus, esse problema nos pés, Senhor, tira essa má formação nos pés, ah, Pai, aleluia, Senhor Jesus, opera o milagre, Senhor, opera mesmo, Senhor, no teu nome, Senhor Jesus, ô glória, Senhor Jesus, faz o milagre, faz, Senhor Jesus, opera com poder, nesse coração, Senhor, opera, Senhor Jesus, ô glória, ô Pai, cura desse problema, Senhor, cura desse problema respiratório, meu Deus, vai dando a tua, vai operando, Senhor, dai o livramento, a bênção, Espírito Santo do Senhor, revela, mostra, Senhor, mostra a tua vitória, a tua bênção na vida do meu irmão, da minha irmã, em nome de Jesus Cristo, ô glória, pode sentar, pode sentar, pode sentar, pode sentar, pode sentar. Aleluia, glória a Deus, mais forte as palmas para Jesus, irmão, mais forte as palmas para Jesus, ô glória a Deus, aleluia, quem crê no milagre fala eu creio, quem crê no milagre fala eu creio, quem veio buscar seu milagre, receba sua vitória, aleluia, procura aí sua dor, procura, pode procurar, pode procurar sua dor, pode procurar o caroço, pode procurar que estava passando mal, aleluia, aleluia, tem pessoa que veio aqui, que você estava desmaiando, irmã, e agora você está, se pedir para você dá pulo, pessoa chegou aqui quase desmaiando, a irmã chegou aqui quase desmaiando, aleluia, glória a Deus, cadê a mão levantada para Jesus? Cadê a mão levantada para Jesus? Aleluia, Jesus. Os irmãos obreiros me ajudam aí, as irmãs obreiras. Já levantou a mão? Cadê a pessoa que estava desmaiando? Cadê a pessoa que chegou aqui que estava quase desmaiando? Aleluia. Cadê a mão levantada? Já tem a mão levantada? Fala sim ou não, irmãos? Tem não? Não tem não? Fala. Cadê? Levanta a mão, irmã. Aleluia. Tem sim, bate palma para Jesus então, bate palma para Jesus, vocês têm que ter, você tem que ter misericórdia do próprio irmão que não enxerga direito, senhor, aleluia, é, eu sei que tem, mas preciso que vocês falem que está aí, já levantou a mão,
Saber, eu já sabia, porque eu não sou besta de passar uma revelação que Deus não me falou, não. Sou doido, não. É, Deus me livre. Porque para onde vai o falso profeta? O falso profeta vai para onde? Vai para o inferno. Sou doido de falar uma coisa que Jesus não me falou? 5 pessoas em nome de Jesus Cristo. Aleluia, que você chegou de um jeito e vai sair de outro. Aleluia. 5 pessoas você chegou com as suas costas, irmão. Só Jesus. Só o sangue. Só o sangue. Deus fez um estralo nas suas costas aí. Deus deu uma estralada. Deus renovou todos os ossos. Não é que Deus pôs no lugar. Deus já renovou um por um, assim, ó. Tum, tum, tum, tum, tum. Eu não sei quantos tem. Foi renovando tudo. Está tudo no jeito, acabou a dor. Acabou a dor ficou lá na porta. Você não vai sair daqui com dor, são 5. 5. Já segura a mão levantada, segura a mão levantada essas 5 pessoas para Jesus. Segura a mão levantada para Jesus. Quem está vendo as mãos levantadas, bate palma para Jesus. Bate palma para Jesus, ô glória. Ô maravilha. Tem 2 pessoas, 2. Irmão, você não fazia, você não dobrava a perna, não dobrava, não dobrava de lado assim. Você não faz esse movimento aqui, de dobrar a perna para o lado. Sua perna só vai para, só assim, se dobrar dói. Pode dobrar em nome de Jesus Cristo. Pode puxar com o pé, pode fazer o movimento. Pode fazer um movimento, seu joelho não deixa fazer isso, não deixava, está curado em nome de Jesus Cristo, está curado em nome de Jesus Cristo. Segura a mão levantada e bate palma para Jesus, igreja. Bate palma para Jesus, igreja, ô glória. É, irmãos, só Deus é que é.

0: Quem está curado? Hoje eu fiz diferente. Hoje o Espírito Santo foi me falando. Mas se eu for chamar todo mundo que foi curado, eu vou passar do horário. Eu tenho certeza que não foi só esse tanto de gente que eu já chamei que está curado. Tem mais gente que está curado. Eu só chamei esses aí para os irmãos ver que está curado mesmo. É para os irmãos ver. Porque eu falo, quem está curado levanta a mão, os irmãos, está curado, dá unha encravada. Não, isso não vale, não. Está curado mesmo. Aleluia, quem mais está curado? Quem mais está curado, levanta a mão para Jesus. Quem mais está curado, em nome de Jesus Cristo. Pode bater as palmas para Jesus, pode bater as palmas para Jesus. Aleluia, glória a Deus. É, irmãos, tem gente que desconfia de tudo. O irmão levanta, está curado na fé, levanta a mão toda alegre e o outro está olhando, está curado nada. Está curado de nada, está levantando a mão porque o irmão pediu, quer se aparecer. É, não, então não, então tome. Está derrotado, Satanás. Está derrotado. Jesus está aqui, irmãos. Jesus está aqui, creia. Aqui é a casa de Deus. Aleluia. Espírito Santo de Deus. Tem gente também que não gosta de revelação. Tem gente que não gosta. Quando a gente fala assim, 75 pessoas. Aleluia, glória a Deus. Que você veio aqui e você tem um propósito, você fez um propósito com Deus. 75 pessoas que você fez o propósito. Ah, todo mundo fez propósito. Eu não fiz propósito nenhum. Orei aqui, estou aqui há 2 horas mais e não fiz nenhum propósito, mas você fez um propósito. Quem está me entendendo? Você fez um propósito. Aleluia, você fez uma espécie de um voto. Quem está me entendendo? É dessa maneira, exatamente. São 75 pessoas que você fez esse propósito com Deus. Já está anotado lá na caderneta do Senhor, está lá no céu. Aleluia, cadê essas 75 pessoas? Receba a sua vitória. Pode ajoelhar e falar, obrigado, obrigado Senhor Jesus. Pode ajoelhar onde você está e o resto bate palma para Jesus. O resto bate palma para Jesus. Ô glória, Espírito Santo de Deus que não se engana. Ele me revela aqui, o diabo fica doido com isso. Aleluia, pegaram aqui o papel, colocaram e entregaram lá para o feiticeiro. Só foi gasto de papel. Podia ter trazido aqui na igreja. Só foi gastar papel, tinta e tempo. É. Cadê? São 29 pessoas que puseram seu nome, está escrito lá. Está no feiticeiro, sei lá o que, não pode falar, né? O que faz despacho, o que faz essas coisas, não, não tem mais. Acabou. Acabou, acabou. Espada do Senhor está na sua frente. Espada do Senhor está na sua frente. Não tem inimigo que possa, aleluia. Não tem mal olhado inimigo, aleluia. Não tem feitiço, não tem amarração, não tem despacho, não tem. Está derrotado em nome de Jesus Cristo. Pode, os 29, os 29, os 29, ajoelha e fala, obrigado, obrigado Jesus. Sai capeta, sai em nome de Jesus Cristo. Sai amarração, príncipe das trevas, demônio, sai, sai, sai, sai obra feita, despacho, sai, sai em nome de Jesus Cristo. Queima toda obra feita, nas cachoeiras, nas matas, sai, nas águas, sai. Em nome de Jesus Cristo. É, acabou. Está na hora, oração do agradecimento. Oração do agradecimento. Vamos, eu e o pastor Kleber já está aqui. Daqui a pouco nós vamos visitar uma irmã que está no hospital. Ungir lá, irmã. Você precisa de oração da igreja, traz aqui. E os homens de Deus vão lá visitar vocês. Tá bom? Pode trazer aqui, trazer na recepção, deixa o nome e endereço. Os diáconos da igreja, os presbíteros vão visitar vocês. Está precisando? pede auxílio para a igreja. Corre aqui, pode ir na Igreja Deus e Amor mais perto de você.
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0: alguns acordes musicais do hino O Galileu. 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

Abraço, Senhor Jesus, amados irmãos ouvintes da rádio A Voz da Libertação. Quem saúda, vos é teu irmão em Cristo. Esse é o programa Espaço Pemu. Eu quero já convidar o projeto evangelístico de missão urgente.

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A paz de Jesus, cooperador Edna Emerson, e quem vos cumprimenta é o teu irmão em Cristo, cooperador Júlio César Santos. Está iniciando o programa Espaço PEMU. PEMU, Projeto Evangelístico Missão Urgente, onde nenhum de nós é melhor que todos nós juntos. É a supervisão geral do Projeto PEMU, pastor Sebastião Alves, e eu convido a todos vocês para estar conosco até às 18 horas, onde nós vamos ter aqui o momento da oração, vamos ter o momento da palavra e anúncios da obra de Deus. Amado ouvinte, você que está aí do outro lado, vamos fazer um momento de oração para estar apresentando a Deus a essa amada programação.

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1: Soberano Deus, eterno Pai, meu Deus Todo-Poderoso, neste momento, Senhor de oração, ó Pai, colocamos diante da Tua presença. Pedimos ao Senhor, em primeiro lugar, ó Pai, que olhe para nós com o Teu olhar de misericórdia, com o Teu perdão, ó Deus. E peço ao Senhor, ó Pai, neste momento de oração, que vai de encontro ao lar, ó Pai, deste amado ouvinte, deste amado irmão, esta amada irmã, que através deste meio, ó Pai, de comunicação, está ligado juntamente conosco, ó Pai. Peço ao Senhor, meu Deus, que venha abençoar, ó Pai querido, esta programação, venha abençoar, ó Pai, também o nosso irmão cooperador Ednaemes, que está conosco. Cada ouvinte, ó Pai, que está aí do outro lado, ó Pai do rádio, ouvindo, Senhor, esta programação. Que o Senhor abençoe, ó Pai, o lar, abençoe a família de cada um, ó Pai, e confirma a bênção e a vitória em nome de Jesus.

abraço gigante.

Pois bem, amados ouvintes, o Senhor Deus, Ele tem bênção, Ele tem vitória para nós aqui nesta tarde. E nós vamos aqui até às 18 horas, fazendo a obra de Deus, trazendo até você o momento da palavra, trazendo até você a oração. E eu quero também, amado ouvinte, para você também ficar preparado aí, que às 17h30 nós vamos também fazer uma oração aí em favor do teu lar, da tua casa, da tua família, para que Deus abençoe a tua vida. Amado ouvinte, Deus, Ele é tremendo e poderoso, Ele tem bênçãos, aleluia, para a nossa vida, para o nosso lar, para a nossa família. O Espaço PMU é um programa para que venha abençoar ainda mais a tua vida. Você que tem aí, amados irmãos ouvintes, ouvido a programação, você que tem acompanhado, o Senhor Deus, Ele tem uma grande vitória para a tua vida, em nome de Jesus.

0: Glória a Deus, glória a Jesus. Amados ouvintes, eu gostaria aqui de estar lendo um versículo da Palavra de Deus para nós estarmos meditando um pouco, falar um pouco da Palavra do Senhor, porque a Palavra de Deus, ela nos edifica. Eu vou ler aqui juntamente com vocês, lá no livro de Mateus, capítulo 24, para nossa pequena, breve meditação, porque a Palavra de Deus, ela...
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Mateus capítulo 24, versículo 1, é somente para a nossa meditação, que diz assim: E quando Jesus ia saindo do templo, aproximaram-se dele os seus discípulos, para lhe mostrarem a estrutura do templo. Jesus, porém, lhe disse: na verdade, tudo isto, em verdade vos digo que não ficará aqui pedra sobre pedra e que não seja derribada. E estando assentado no Monte das Oliveiras, chegaram-se a ele os seus discípulos, e em particular, dizendo: Diz-nos, quando serão essas coisas, e que sinal haverá da tua vinda e do fim do mundo? E Jesus respondendo disse-lhe: Acautelai-vos, que ninguém vos engane.

Os amados irmãos, amados ouvintes, esse projeto PEMU, Projeto Evangelístico de Missão Urgente, foi um projeto levantado por Deus nesta obra, no Ministério da Igreja Pentecostal Deus e Amor, na finalidade de alcançar vidas que estão por aí, sofrendo até mesmo nas mãos dos inimigos. Amado ouvinte, essa palavra que eu li aqui era apenas para nós meditarmos e vermos que a palavra do Senhor ela vai se cumprindo a cada dia. Os sinais da palavra do Senhor estão se cumprindo dia após dia. Nós podemos observar aqui, amados irmãos, que Jesus ele ia saindo do templo e aproximaram-se dele os seus discípulos para lhe mostrar a estrutura do templo. Podemos observar que Jesus ele sai do templo juntamente com seus discípulos. Os discípulos olham para o templo e mostram para Jesus a estrutura daquele templo. E Jesus, então, ele pega aquela oportunidade e fala verdadeiramente com os discípulos que vai chegar um tempo que tudo vai ser derribado e que não sobrará pedra sobre pedra. E a palavra de Deus também diz mais à frente que sinais haveriam de acontecer no fim dos tempos, terremotos, guerras, rumores de guerras. É isso que nós podemos observar nos dias atuais. É isso que tem acontecido. E o povo, aí muitas das vezes, não tem os seus olhos abertos para ver os sinais da vinda de Jesus Cristo se cumprindo. Mas, amados irmãos, a palavra do Senhor, ela tem que se cumprir. Nós vimos aí, nos últimos tempos, tremores de terra, igual hoje aí no país da Venezuela, guerras que estão acontecendo para o mundo afora, isso é sinal. E Jesus, amados irmãos, ele sempre levanta homens e mulheres com coragem para pregar, para anunciar a palavra. E o projeto PEMU foi levantado por Deus com esta missão, de levar a palavra para aqueles que estão necessitados, aqueles que estão sofrendo neste mundo. Então, amados irmãos, aleluia, essa é a missão do projeto PEMU e de todos aqueles que aceitaram Cristo e trabalham na obra do Senhor. Porque nós sabemos, amados irmãos, que a palavra vai se cumprindo. E nós temos um dever, nós temos um chamado de Cristo, que é para anunciar a palavra, que é para anunciar o Evangelho. Então você que está aí, amado ouvinte, do outro lado, eu quero te dizer que não perca a oportunidade que Cristo te dá. A oportunidade de abraçar o Evangelho, a oportunidade de vir para a presença de Deus. E você, amado irmão, você, amada irmã, que tem esse chamado, que tem esse chamado de Cristo para levar a palavra, para levar o Evangelho, não retenhas. Faça aquilo que Deus tem confiado na tua mão, porque, amado ouvinte, isso é uma missão o qual o Senhor nos deu. Amém? Fica somente para a meditação, amados ouvintes, essa pequena palavra. E eu gostaria aqui de também chamar um louvor para que você venha meditar em nome de Jesus Cristo. Deus, ele também fala através da palavra, o Senhor fala também através do louvor. Este louvor tem por tema lágrimas. É, o Senhor Deus, ele vai falar contigo em nome de Jesus Cristo.

Glória a Deus, glória a Jesus, amados ouvintes, em breve, daqui a pouco, nós vamos estar aí ouvindo um louvor abençoado com o tema Lágrimas, né? Eu gostaria aqui, amados irmãos ouvintes, de dar alguns anúncios aqui da obra de Deus, do projeto PEMU. Amados irmãos e ouvintes aí da região do Castanheira, a paz do Senhor Jesus, a todos os irmãos congrega aí na região do Castanheira, aqui em Belo Horizonte. Vamos dar uns anúncios aqui, dia 19/7, isso mesmo, dia 19/7, às 15 horas, amados irmãos, evangelismo e culto ao ar livre, é isso mesmo, aí na região do Castanheira, na Rua da Horta, número 66, Vila Ecológica. Ô, região abençoada, eu tive a oportunidade de estar juntamente com os irmãos, trabalhando em evangelismo, com o projeto, na época, PEG, né, o projeto Expansão Jovem, é uma benção. E você, amado ouvinte, você, amado irmão, não deixa de estar neste culto ao ar livre, nesse evangelismo. Será aí na região do Castanheira, no dia 19, às 15 horas. Amém? Ali na Rua da Horta, número 66, Vila Ecológica. Que benção, né, irmão? Deus, ele tem agido, ele tem trabalhado através da vida dos irmãos. E também dia 26, evangelismo, será também no domingo, às 9 horas da manhã, ali na Rua Alameda IP Amarelo, 441, bairro São José. O líder de evangelismo, Robson, convida a todos, amados irmãos, aí para estar nesse grande evangelismo, onde Deus também vai operar maravilhas. Esse é o ide de Jesus, né, irmãos, o qual o Senhor tem nos confiado, né? Ide por todo mundo, pregar o evangelho a toda criatura.

Então, amados irmãos ouvintes, nós vamos ouvir agora um hino Lágrima Escondida com Débora Miranda. Eu gostaria de oferecer esse louvor a todos os amados ouvintes que estão conosco nesta programação. Eu quero oferecer também aí a minha mãe, nossa cooperadora Anaí, os irmãos aí do bairro Araguaia, do bairro Jatobaquata, a todos os irmãos aí que nos ouvem através dessa programação. Com vocês o hino Lágrima Escondida de Débora Miranda.

copo com água, com fé, ó Pai, que o Senhor, meu Deus, está aí atendendo esta oração, Senhor. Peço a Ti, ó Pai, que joga por terra, meu Deus querido, todo mal. Peço, Senhor, meu Deus querido, que entra, Pai, com a transformação, com a libertação, porque tem pai, tem mãe, meu Deus, que tem orado, que tem clamado em favor do Teu filho, em favor da Tua filha, em favor, ó Pai querido, do Teu parente, ó Pai. Porque sabe, meu Deus, que só o Senhor pode operar maravilhas. Sabe que só o Senhor, meu Deus querido, pode, ó Pai amado, aleluia, tirar essa pessoa, ó Pai, desse encharco de lodo, ó Deus querido. Tome tuas mãos também aquela pessoa que se encontra enferma na tua cama, que se encontra enferma, Senhor, aí no hospital, que se encontra doente, ó Pai. Peço, Senhor, meu Deus, que entra com a providência. Tome tuas mãos aqueles também, ó Pai, que se encontra, ó Pai querido, aí, Senhor, até mesmo dentro desta cadeia, ó Pai, mas está ouvindo, Senhor, a programação, porque tem um coração, ó Pai, convertido, voltado para Ti, Senhor, crendo que o Senhor pode para Ti, Senhor, crendo que o Senhor pode fazer, ó Pai, um agir, um trabalhar em favor da vida dele, ó Pai. Ó Deus Todo-Poderoso, ó Pai amado, tome tuas mãos também aquelas irmãs, aqueles irmãos, Senhor, meu Deus, que tem caminhado na fé. Peço, Senhor, meu Pai, que continue fortalecendo, dando força, dando graça. Garante, meu Deus querido, a grande bênção, Pai. Garante, Senhor, meu Deus querido, a grande vitória neste momento, ó Pai, de oração. Aproveito a oportunidade também. Apresento, Senhor, o meu lar, a minha família. Apresento também, Senhor, Pai querido, aí a minha esposa, nossas filhas, ó Pai. Apresento a minha mãe. Apresento o meu Pai. Apresento a todos os ouvintes. Garante, meu Pai, a bênção, a vitória. Apresenta aí também, Senhor, o nosso irmão cooperador Nisvaldia, a nossa irmã Rosa, que passou por um momento, Senhor, difícil, mas o Senhor tem estado com eles, ó Pai. Senhor, vai de encontro a cada lar, a cada visitante agora. Vai de encontro, Senhor, a cada ouvinte, ó Pai, nessa tarde. Confirma, Senhor, meu Deus, a bênção. Confirma, Senhor, meu Deus, a vitória, em nome de Jesus Cristo.

Glória a Deus, glória a Jesus, amados irmãos e ouvintes, eu creio que Deus, Ele tem operado. Através deste momento de oração, eu creio que muitos dobraram seus joelhos juntamente conosco. E eu tenho no meu coração a certeza que Deus, amado ouvinte, ouviu a tua oração, que Deus ouviu o teu clamor. Porque até mesmo a Bíblia diz no livro, amas mãos de Isaías 59, versículo 1, eis que os ouvidos do Senhor não está gravado e nem suas mãos encolhida para que não possa salvar. Amém? Que Deus vos abençoe, amados ouvintes. Eu gostaria aqui também de estar dando um anúncio da obra de Deus e daqui a pouco nós vamos entrar na palavra, o qual Deus me deu para trazer aqui nesta programação. Amados irmãos, eu gostaria de chamar a atenção dos amados irmãos aí da cidade de Uberlândia, é isso mesmo, os amados irmãos aí da cidade de Uberlândia, que Deus vos abençoe. Eu quero anunciar que o evangelismo do projeto PEMU, evangelismo de rua do projeto PEMU, será dia 26/7, às 16 horas, o projeto PEMU ali do Morumbi, juntamente com apoio do Expansão. O ponto de encontro, o ponto de partida será na Avenida Felipe Calixto Milken, 270 Morumbi, Uberlândia. Que Deus abençoe a todos os amados irmãos aí, em nome de Jesus Cristo. 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

Glória a Deus, glória a Jesus. Que benção, né, irmão? Deus, ele é maravilhoso, ele opera maravilhas em nossas vidas, amém? Amados irmãos, amados ouvintes, daqui a pouco nós vamos entrar na palavra, qual Deus colocou no meu coração aqui para esta programação. Então, quero chamar a tua atenção, porque eu tenho a certeza que Deus, ele vai falar contigo. Às vezes você está orando, clamando, pedindo a Deus a resposta, e nesta oportunidade, na palavra, eu tenho a certeza que Deus, ele vai operar maravilhas, ele vai falar contigo através desta palavra, o qual vai ser ministrada. Amados ouvintes, Deus tem muita bênção para você. Em nome de Jesus Cristo, fique conosco daqui a pouco, até às 18 horas, em nome de Jesus.

Glória a Deus, glória a Jesus. E lembrando os irmãos amados ouvintes que o projeto PEMU ele está expandindo, ele vai crescendo cada vez mais. E agora está chegando a vez da região aí da sede do Jatobá. Eu quero mandar a paz do Senhor Jesus para todos os amados irmãos e ouvintes aí da região da sede do Jatobá. E será dia 1º, isso mesmo, dia 1º de agosto, será a implantação do projeto PEMU. Dia 1º de agosto, às 18 horas, com a ministração do homem de Deus, pastor José Marcos, saindo aqui mesmo da sede do Cabana para ministrar a palavra. Aí terá participação também da banda Som do Céu. Que benção, né, irmão? Louvor, palavra, onde Deus vai estar operando maravilhas. Com o tema, eu vos farei pescadores de homens. Que benção, Jesus chamando para essa grande obra. Estará também participando os PEMUs de várias regiões, a participação do PEMU de Milionários, amém? Em nome de Jesus Cristo, será ali na Avenida Júlio Mesquita, 222, Jatobá, Belo Horizonte. Então, todos os amados irmãos aí da região de Jatobá, aí os irmãos da Igreja Pentecostal Deus e Amor, os irmãos integrantes do PEMU, será dia 1º de agosto essa grande implantação, onde Deus vai estar operando maravilhas e vai estar também expandindo ainda mais a obra em nome de Jesus Cristo. Amados irmãos, e já vamos entrar na palavra do Senhor. Eu quero que você se prepare, pegue a tua Bíblia para que nós viemos entrar na palavra do Senhor.

No livro de Marcos, capítulo de número 10 e versículo de número 46. Marcos, capítulo 10 e versículo de número 46. É uma palavra tremenda que Deus tem para falar conosco. Marcos, capítulo 10, versículo 46, nos diz assim: depois foram para Jericó, e saindo ele de Jericó com seus discípulos, uma grande multidão, Bartimeu, o cego, filho de Timeu, estava sentado junto ao caminho, mendigando. E ouvindo que era Jesus de Nazaré, começou a clamar e a dizer: Jesus, filho de Davi, tem misericórdia de mim. E muitos o repreendiam para que se calasse, mas ele clamava cada vez mais: filho de Davi, tem misericórdia de mim. Jesus, parando, disse que o chamasse, e chamaram o cego, dizendo-lhe: tem bom ânimo, levanta-te, que ele te chama. Amados irmãos, amados ouvintes, esta palavra qual nós lemos neste momento nos mostra, amados irmãos, aleluia, atitude, o qual eu chamo de atitude de fé. Quando nós lemos aqui a Bíblia, nós vemos claramente que Jesus Cristo, amados irmãos e ouvintes, ele está entrando em uma cidade chamada Jericó. E Jesus entrava nessa cidade juntamente com seus discípulos e juntamente com a multidão que o acompanhava. Quando nós lemos a Bíblia diz que à beira do caminho está um certo homem, o qual a Bíblia nos mostra o seu nome, Bartimeu. A Bíblia nos mostra características. A Bíblia diz que ele era cego. E a Bíblia nos mostra que ele mendigava à beira do caminho. Que ele, a más mãos, mendigava. Ou seja, ele dependia das pessoas que por ali passava para pedir um dinheiro, para pedir uma ajuda. E assim ele vivia a tua vida. Amados irmãos, quando eu leio a palavra do Senhor, eu vejo que a cidade de Jericó até então era uma cidade, vamos dizer, pacata, uma cidade mais parada. Mas quando Jesus entra dentro da cidade de Jericó, ele faz um grande alvoroço. Quando Jesus, amados irmãos, ele decide sair de um lugar para o outro, ele vai com um propósito, ele vai com um objetivo. Ele não sai de uma cidade para outra simplesmente por ir. Ele vai com um propósito. E Jesus tinha um propósito a fazer, a realizar na cidade de Jericó. Ele ia passando por ali. E eu creio, amados irmãos, que Bartimeu, ele ouviu falar de Jesus Cristo. É verdade que ele não enxergava, mas é verdade que ele ouvia. Então, amados irmãos, quando Jesus entra na cidade de Jericó, um grande alvoroço começa naquela cidade. Alguém começa a falar um com o outro que Jesus está entrando ali. Eu creio que Bartimeu, ele vê a oportunidade que tanto ele procurava, tanto ele necessitava, porque ele tinha um desejo no coração de voltar a enxergar, de voltar até a vista, enxergar, ou seja, de enxergar. Esta oportunidade que ele tinha, e ele sabia que não podia perder. Então, amados irmãos, quando Jesus entra naquela cidade, um grande alvoroço acontece, a notícia chega aos ouvidos de Bartimeu. A Bíblia mostra que Jesus, ele vai caminhando pela cidade de Jericó, e chegando já, beirando a cidade, ele passa naquele caminho que estava o cego Bartimeu. Um homem que nunca tinha visto, mas o desejo dele era enxergar. Então Bartimeu, ele vê a oportunidade, o qual ele não poderia deixar passar. Então Bartimeu, ele começa a clamar bem alto. Ele começa a clamar: Jesus, filho de Davi, tem misericórdia de mim. O que nós aprendemos aqui, amados ouvintes, através desta palavra, que nós não podemos deixar a oportunidade passar. Nós não podemos deixar, aleluia, a oportunidade de chegar mais próximo de Cristo. Nós não podemos deixar a oportunidade de nós alcançarmos a misericórdia de Jesus
passar.

Zaqueu, então, aleluia, Bartimeu, então, ele não perdeu esta oportunidade. Bartimeu, ele começou a clamar bem alto, porque ele sabia que Jesus tinha a bênção para dar a ele. Então, quando nós lemos a Bíblia Sagrada, eu vejo, amado ouvinte, que quanto mais ele clamava, mais tinha um povo no meio da multidão que mandava ele se calar. Falava, cala-te. Mas só que quanto mais mandava Bartimeu calar, mais ele clamava, mais ele buscava, mais ele clamava ao Senhor Jesus. Então, amados irmãos, pelo que nós vemos, ele não perdeu a oportunidade. E pelo que nós lemos a Bíblia diz que Jesus ele passa com a multidão e Bartimeu vai ficando para trás, mas de repente, ele clamando, Jesus, filho de Davi, tem misericórdia de mim. A Bíblia diz que Jesus para, a multidão para, e Jesus manda chamar Bartimeu. Eu creio que aquele mesmo que mandava ele calar, que mandava ele ficar em silêncio, é o mesmo que Jesus manda chamá-lo. Eu quero que você entenda, amados irmãos ouvintes, que nós não podemos perder a nossa fé. Nós não podemos deixar de clamar, nós não podemos deixar de buscar a presença do Senhor, nós não podemos deixar de buscar o Senhor. Porque o inimigo da nossa alma, o desejo dele é nos parar. O desejo dele é que nós não viemos alcançar o que Deus tem para nós. Às vezes você, amado irmão, você ouvinte que nos ouve aí, está num momento difícil, numa situação difícil, que você não sabe o que fazer. Clama ao Senhor Jesus, busca Ele. E se o inimigo tem lutado, tem tentado contra a tua vida, até mesmo tentar te desanimar com que você pare, você não pare, você continua clamando, você continua buscando, porque a misericórdia do Senhor Jesus é grande, a misericórdia do Senhor dura para sempre. Você já imaginou se Bartimeu, ele parasse de clamar, se Bartimeu olhasse a multidão, olhasse aqueles que mandavam ele ficar em silêncio, ele não receberia a cura, ele não receberia a cura, ele não receberia o seu milagre. Então, assim não é diferente comigo, contigo, amado ouvinte. Conforme nós fizemos a oração em favor do lar, em favor da família, a oração, ela é a chave da vitória. Então, continua clamando, continua orando. E às vezes você do outro lado aí, às vezes pode até pensar consigo. Mas eu ainda não sirvo a Cristo, ainda não entreguei minha vida para Jesus Cristo. Mas se você orar, com certeza ele vai ouvir a tua oração. E você não perde a oportunidade. Entrega a tua vida para Cristo enquanto há tempo. Entrega a tua vida para Jesus Cristo enquanto ele dá a você oportunidade. Então você não pode perder a oportunidade. Quando nós lemos a Bíblia Sagrada aqui, vemos que o cego de Jericó, ele não perdeu a oportunidade. Pelo contrário, ele continua clamando, dizendo, filho de Davi, tem misericórdia de mim. A Bíblia diz que muitos o repreendiam, pediam para que ele se calasse, pediam para que ele ficasse em silêncio, mas ele continuou clamando, ele continuou orando. Na Bíblia Sagrada nós temos vários exemplos de homens e mulheres que tiveram não somente a fé, mas a atitude de fé. Porque quando Bartimeu ele clama mais alto, eu vejo que ele tem uma atitude, ele não fica conformado, ele clama ainda mais para que venha, o Senhor venha o atender. Quanto mais, aleluia, mandava ele se calar, mais, aleluia, ele clamava. Amados irmãos, atitude de fé. Será que nós temos tomado atitude de fé diante de Jesus? Será que nós temos se acomodado diante da circunstância, diante das situações que nós temos passado? Ou será que nós temos clamado a presença do Senhor Jesus? Mas na verdade, amado ouvinte, nós não podemos deixar de clamar. Nós temos que buscar o Senhor, nós temos que buscar sempre o Senhor. Porque Ele é quem tem vitória, é Ele quem nos ajuda, é Ele, aleluia, que sempre está conosco, nos ajudando cada dia mais nesta caminhada. Então você não pode, amado ouvinte, deixar de depositar a tua fé. Grandes coisas Deus fez por ti, grandes coisas Deus fez por nós,
E ele ainda fará muitas coisas ainda. Ele ainda fará muitas coisas em nosso favor. Amado ouvinte, essa é a palavra que fica no nosso coração, que eu deixo aqui através dessa programação. Eu tenho certeza que Deus, ele falou contigo. O cego, Bartimeu, ele clamou e recebeu o seu milagre através da fé e através da atitude de fé. Eu quero aqui neste momento fazer um período de oração em favor da tua vida. Você que está aí do outro lado, que ouviu esta palavra, você que ainda não entregou a tua vida para Cristo, eu quero fazer para você este convite, um convite a mais mãos que eu entendo que é um convite especial, é o melhor convite que uma pessoa pode receber, que é o convite de aceitar Jesus. Você que ainda não aceitou Jesus, eu gostaria de fazer esse momento de oração juntamente contigo. Você que se encontra afastado do Evangelho, volta para a presença do Senhor Jesus, que Deus ele tem grande obra na tua vida. Então você que está aí, amado ouvinte, você fala comigo essas palavras. Você que quer aceitar a Cristo, você que quer reconciliar, eu vou fazer esse momento com você e você fala juntamente comigo. Fala assim comigo: Senhor Jesus, nesta oportunidade, eu ouvi a tua palavra. Senhor Jesus, eu estou aceitando o Senhor como meu único e suficiente Salvador. Senhor Jesus, escreve, reescreve o meu nome no livro da vida e sela com teu sangue para o último dia em que o Senhor há de buscar a igreja. Pois bem, amados ouvintes, nós temos a Igreja Pentecostal Deus e Amor praticamente em todos os bairros aí de Belo Horizonte e de algumas cidades da região metropolitana. Você procura aí a minha Igreja Deus e Amor mais próximo da tua casa, que eu tenho certeza que o pastor e os irmãos vão receber vocês com muita alegria e que o Senhor vai abençoar ainda mais a tua vida. Que Deus abençoe. Este foi o momento da palavra em nome de Jesus.

0: Pois, amados irmãos e ouvintes, que louvor abençoado, hein? Deus, ele tem falado conosco também através do louvor, que é uma mensagem cantada que foi lá no nosso coração, não é verdade? Você já observou aquele momento que muitas vezes você se encontra triste, angustiado, e quando você ouve um louvor, o Senhor, ele fala no teu coração. Porque o louvor também é uma mensagem cantada. E às vezes, quando você está neste momento, às vezes triste, você louva a Deus, você está adorando o Senhor, e o Senhor, ele responde também a tua adoração. Que bênção, né? Já estamos aqui finalizando a nossa programação do Espaço PEMU. Eu gostaria aqui de me despedir dos amados irmãos e ouvintes. Amém, em nome de Jesus. E no próximo sábado nós vamos estar aqui às 17 horas com o programa Espaço PEMU. Aqui quem vos saúda é teu irmão em Cristo, cooperador Júlio César Santos. Que todos fiquem na paz do Senhor Jesus. A paz do Senhor Jesus para o nosso irmão cooperador de Naemos, que está aqui na mesa de som. A paz do Senhor Jesus para o nosso irmão Adalto Luiz, que Deus abençoe nosso irmão Adalto Luiz nos transmissores. Amado ouvinte, que Deus abençoe a todos vocês, fica na paz do Senhor Jesus. Esse foi mais um programa Espaço PEMU, e sábado que vem estaremos aqui de novo em nome de Jesus, que Deus Adalto Luiz, que Deus abençoe nosso irmão Adalto Luiz nos transmissores. Amado ouvinte, que Deus abençoe a todos vocês, fica na paz do Senhor Jesus. Esse foi mais um programa Espaço PEMU, e sábado que vem estaremos aqui de novo em nome de Jesus, que Deus vos abençoe.
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Nós queremos clamar ao Senhor, Pai, ó Deus, colocando todas as nossas aflições, apresentando a Ti todos os nossos muitos pecados, deixando claro, Pai, não só em palavras, mas também em obras, em atos, que nós não temos e tampouco podemos, ó Pai, alcançar ao Senhor, porque é o Senhor que nos alcança. Tampouco, ó Pai, podemos, ó Deus, Senhor, ver o Teu poder acontecer se a Tua graça não nos visitar. Por isso, Pai Santo, eu oro a Ti neste momento, venha nos agraciar, venha nos perdoar, ó Pai, que agora as Tuas mãos, o Teu divino perdão, possa tapar todas as brechas em nosso sentimento, em nossas mentes, em nossos corações, Pai. Por onde, Senhor, passava, por onde o adversário encontrava oportunidade para atuar contra nós. Meu Deus, oramos a Ti para que todas as roturas causadas pelo pecado sejam agora tapadas, para que todas as feridas causadas pelo nosso adversário na alma, na nossa e de todos aqueles que clamam, sejam agora curadas. Alamaste candalamaia. Ó Deus, divinamente curada, divinamente visitada pelo Teu poder divino e maravilhoso, pelo Teu poder santo e miraculoso, meu Pai. O Senhor é poderoso para nos alcançar. Atende o nosso clamor, atende, Senhor, os nossos gemidos, atende, Pai querido, a nossa oração. Ó Pai da glória, entregamos os Teus filhos que estão ali no ministério da intercessão, se preparando para esta santa ceia, aguardando o momento, Pai, para se alimentar da verdadeira comida, da preciosa bebida que foi o Teu sangue, que o Senhor derramou como memorial e testamento, para nos dar intimidade e comunhão contigo, Deus da glória. Ó Deus de poder, Deus de vitória, prepara-nos, ó Pai, para esta santa ceia. Prepara-nos, ó Deus, para este momento que nós estamos vivendo, ó Pai, de impasses, de indecisões, de instabilidade. Toda a terra, Senhor, está em uma ardente expectação, esperando pela manifestação dos filhos do Senhor, esperando pela manifestação dos filhos Teus, ó Deus. Oricalamasterianda alabai. Meu Deus e meu Pai, em nome de Jesus Cristo nós clamamos, em nome de Jesus Cristo agora levantamos a nossa voz em oração pelos que estão, ó Pai, de joelhos dobrados também clamando, aqueles que estão orando ali, Senhor, no sul, no centro-sul, aqueles que estão no norte, no centro-norte, meu Pai, meu Deus, oramos com eles e por eles. Alcança os nossos irmãos goiano, ah, Pai, os irmãos cuiabanos, irmãos do Mato Grossense, ali do Mato Grosso do Sul. Alcança os nossos irmãos cearense, ah, meu Pai, alcança os nossos irmãos pernambucano. Alcança, Pai, alcança com a Tua virtude e graça os nossos irmãos paulistanos, curitibanos, catarinenses, os gaúchos, oh, Pai, os cariocas. Alcança, Pai da glória, a toda esta nação. Alcança, Pai, o povo piauense, alcança, meu Deus, com a Tua misericórdia, ao povo, Senhor, rio-grandense, alcança, alamaste, canta, alabaia, Pai, eles estão orando, e muitos deles estão colocando a causa, exatamente agora, neste momento, da necessidade, da precisão de uma resposta, de uma vitória das Tuas mãos. Vem alcançar, Pai, os nossos irmãos que estão ali em
Natal, os nossos irmãos que estão em Teresina, os nossos irmãos que estão enviando mensagens, ó Pai, aqui na fronteira do Uruguai, do Paraguai, da Bolívia, da Argentina, do Equador e do Chile. Pai, alcança os teus filhos, alcança, alamaste, canta, alamaia, alcança os irmãos de Peru, alcança os irmãos de Colômbia, alcança, Pai, os teus filhos precisam da tua resposta ali nas guianas.

montado pelo diabo, seja de trevas, seja de guerras, seja, meu Pai, ó Deus, de miséria, seja de escassez, de pandemias, de endemias, de viroses, seja qual for o cenário, Pai de amor, que o adversário esteja projetando, preparando contra esta cidade, contra este estado, contra este município, o Senhor é poderoso para dissipar.

Senhor, no dia de hoje, Pai, vem abençoar, Rei da Glória, venha operar. O Senhor é Deus de maravilha, o Senhor é Deus de poder, o Senhor é Deus poderoso para fazer a diferença, e por isso clamamos, ó Pai, é por isso que oramos ao Senhor, Rei da Glória, Lamasturianda. Pai, eu quero apresentar, ó Deus, a frustração, o abatimento, a tristeza deste coração que não cessa de chorar. Tudo, Pai, que esta mulher projetou, preparou e organizou, deu errado. Pai, aquele noivado foi desfeito, o casamento foi desmarcado, aquela viagem, Pai, ó Deus, não aconteceu mais, aquele negócio não se concluiu, a venda não saiu, a compra não aconteceu, aquele dinheiro não chegou. Ó, Pai de amor, e esta pessoa está abatida, está frustrada, desanimada, Pai, mas toca agora, ó Deus, na vida espiritual, na moral. Levanta, Senhor, aqueles que estão prostrados, caídos, foram machucados pelo divórcio, foram desiludidos, Pai, pela traição, pela falsidade do coração daqueles que não temem ao Senhor, daqueles que não reverenciam a Ti. Sim, Pai Santo, agora nós oramos, Tecalamassurianda, agora nós clamamos, Pai, tenha de misericórdia daqueles que esperam a vitória, Pai, se concluir sobre as suas vidas, ó Pai, acadêmica, as vidas profissionais, a vida, Pai, ó Deus, que esta pessoa traz a Ti pedindo para o Senhor mudar. Muda, Pai, Ele quer uma mudança, Ele está esperando por isso, ela precisa, Pai, viver o sinal sobrenatural do Seu poder. Aquele que está, Senhor, sendo escravo de tudo e de todos, Ele quer se levantar desta escravidão. Aquela que está sendo possuída, usada como objeto para prostituição, ela não quer continuar, ó Pai, nesta situação. Ah, Pai, oramos por eles, clamamos a Ti pedindo, Oricalamassurianda, venha operar maravilhosamente, venha operar gloriosamente, Rei de amor, ó meu Salvador, ó Pai eterno. Agora nós apresentamos aqueles que estão, ó Deus, orando pela sua agricultura, pela sua pecuária, pela sua aviária, para que prospere, meu Deus. Abençoa, Senhor, o solo pátrio desta nação, abençoa, Senhor, a plantação, abençoa as colheitas, abençoa, Senhor, todo o investimento, a infraestrutura que tem sido levantada, Pai, para tornar a este país, ó Deus, gigantesco, ó Deus, na autoridade de exportar, ó Deus, de aniquilar a fome, Pai Santo. Agora nós clamamos, meu Deus, pedimos ao Senhor, Pai, agora o teu favor que não falta, que é presente todos os dias. Eu quero pedir a confirmação dele, Pai, sobre a vida dos que estão em campanhas de jejum, campanhas de oração, campanhas de clamores a Ti pela madrugada. Ah, Pai, campanhas de clamor aqui na igreja, no santuário, apresentando este ministério, Pai Santo. Eu entrego nas Tuas mãos a diretoria da nossa igreja, Pai, venha dar, ó Deus, a direção, venha dar, lamaste, candalamassúria, a vitória, Pai da glória, alcança a vida, a saúde, o ministério, Pai, ó Deus, a estrutura, a família da tua filha, da nossa irmã, Irene Miranda, Pai, quantas pressões, meu Deus, espirituais, ela tem sofrido, quantas tensões, meu Pai, pesa sobre a tua filha, pesa também, meu Deus, sobre a irmã Débora Miranda, que seja o Senhor, Pai de amor, agora ajudando, Senhor, atuando na vida
na família, no ministério das tuas servas, dando a vitória total. Meu Deus, eu apresento a Ti, meu Salvador, Rei da Glória, Pai de amor, é a Ti que clamamos. Ajuda, Senhor, a vida. Senhor, restitui a saúde do pastor Lorival de Almeida. Restitui nele, Senhor, o ministério. Faz segundo o Teu querer, manifesta nele o Teu poder, a Tua graça. Pai, oramos apresentando a vida do presbítero Davi Neto, que seja o Senhor usando a ele na Tua palavra para ministrar a Santa Ceia da noite de hoje, Deus tremendo, Deus de amor, confirma.

afetiva. Alcança, Pai de amor, alcança, meu Salvador, a vida, Pai Santo, é do pastor Milton Almeida, do pastor Osmar de Oliveira, alcança a vida do pastor Jerry Morchá, alcança a vida do presbítero Marco Magno, do presbítero Fabrício Beata, do presbítero Wilson Siqueira, da irmã Maria Josefina. Alcança, Pai, o Senhor é poderoso para usar a diretoria desta igreja. Agora eu quero apresentar os líderes de setores, todos os nossos gestores, toda a frente de atuação jurídica, toda a frente de definição de projetos, de obras de construção. Oricalamasturianda, abençoa os gestores, ó Pai, coloque as tuas mãos, abençoa aqueles que estão liderando, Pai, a frente de trabalho aqui na nossa sede mundial. Dê união, dê comunhão, dê graça, todo furor, todos os ataques, Pai, de Satanás contra os líderes que estão colocados por Ti, meu Deus, para progredir, para avançar, para fazer a Tua obra prosperar. Eu apresento a cada um deles, desde os que estão responsáveis, ó Pai, pelas decisões, até aqueles que cuidam da limpeza, da recepção, da ordenação de culto, da gerência, do andamento, das concentrações. Pai, vem abençoar, meu Deus da glória, manifestando a Tua vitória, Senhor, ó Rei da glória, Pai de amor. Ah, Pai, usa a diretoria da Fundação Reviver, usa, Pai, a diretoria da Associação Help Deus e Amor. Abençoa, Senhor, as reuniões marcadas, abençoa, Senhor, as decisões já tomadas. E calamacancho, eremicanda lamasterianda, ó Deus da glória, Deus de poder, Deus de vitória, faz uma obra perfeita, faz uma obra santa, divina e gloriosa. Meu Deus, joga por terra agora as legiões que conflitam.

esta obra que o Senhor levantou e selou, com a tua unção, para a salvação de milhões, meu Deus. Pai Santo, agora nós oramos a ti, nós apresentamos ao Senhor os nossos irmãos que estão em oração ali em Belém. Pai, aqueles que clamam conosco ali no Manaus, Senhor, abençoai, meu Pai, abençoa os teus filhos que estão realizando, Pai, esta campanha de oração e atuando frente a frente aos necessitados. Pai amado, nós oramos, Pai, neste momento, entregando toda a população do interior do estado de São Paulo, das cidades que estão interligadas, Pai, a esta capital. Vem abençoar, meu Deus, venha queimar toda a influência, toda a seta, todo o dardo. Pai Santo, oramos. Agora apresentamos, Pai, as vidas que irão cumprir a justiça divina, aquelas pessoas, Pai, que foram chamadas pelo seu propósito e já estão preparadas para o batismo. Meu Deus, não desistimos. Pai, não desanimamos em pedir a ti, salva, liberta, Pai, a nossa família também, enquanto estamos orando, Pai, esperando manifestação, sinais e socorro sobre a vida da família. A ti queremos pedir, Pai, Deus, alcança a nossa família também com a tua salvação, alcança a nossa família também com as tuas bênçãos. Alamaste candalamaia. Pai de amor, aqueles que estão sem vida, sem caminho, sem direção, revela, Espírito Santo, a Jesus Cristo, no coração daquelas almas que estão em profundas penúrias, estão, meu Pai, ó Deus, lá no abismo já do sofrimento, já morando na rua, já vivendo como andarilhos, Pai, mas nós oramos por todos os andarilhos, por todos os frustrados e perdidos, Pai, no caminho, e eles não querem se reencontrar, eles não querem ter um encontro contigo, querem continuar vivendo fugitivos, fugindo do chamado, fugindo. Oricalamaia Súria, Pepalabaste Cantalamaia. Aquele Pai, ó Deus, que recebeu uma seta espiritual tal e tão terrível, que está, Pai, ó Deus, agora prostrado, está agora cabisbaixo, meu Deus, desanimado, e não sabe como se levantar. Rei da glória, eu apresento esta vida a ti. Oricandala Massúria, venha destruir, Pai, ó Deus, este desânimo, que não deixe esta mulher mais se alimentar, cuidar da sua higiene, servir a sua casa, ó Deus, nem mesmo cuidar dos filhos. Olha que situação, olha que fraqueza, que fracasso do estado, da estrutura. Alamaster inimicando alabaia, mas o Senhor manda clamar, é o Senhor que manda, Pai, apresentar os entristecidos, é o Senhor que manda clamar pelos desanimados, os fracos na fé, os abatidos, para que o Senhor os fortaleça. Venha fortalecer, ó Rei de poder, venha fortalecer, ó Pai de glória, venha manifestar, calamastu, ori alamaste canta alamaia. Nós cremos, ó Pai, nós cremos, Senhor, na operação do teu amor, na manifestação do teu Espírito, Pai querido, Pai de amor. Agora, Pai, destrói tudo aquilo que o adversário já plantou na mente daquela pessoa de destruição, tudo aquilo que esta legião já colocou, Pai, no sentido desta moça, lá no viver deste moço. Pai Santo, eu oro agora e clamamos para que o Senhor quebre, rompa agora, Pai, os estratagemas do inferno, as correntes do pecado, a opressão da carne. Cai por terra, Satanás, cai por terra a tua semente maligna, não pode germinar, a tua semente diabólica não pode prosperar, a tua semente satânica. Oricalabasurimicandalabaia, enimicandalamasturianda, Deus poderoso,
poderoso, Deus maravilhoso, Rei eterno, em nome de Jesus Cristo, agora nós pedimos, Pai Santo, que seja o Senhor santificando esta nação, santificando a nossa igreja, santificando o nosso viver, santificando o nosso pensar, santificando o nosso falar. Tira todas as palavras, Pai, desagradáveis dos nossos lábios, tira todas as palavras de detração do coração, tira, Pai, tudo aquilo, Senhor, que tem entristecido o Teu Espírito Santo, o orgulho, a cobiça, a rapina, Senhor, a demagogia, a basófia, a exaltação, o jaquitar-se, vai queimando, vai tirando, Pai, toda esta soberba, este veneno que está levando a esta pessoa ao abatimento, à depressão, a expectativas equivocadas. Toca agora, Pai, no profundo desta alma, alcança agora com o milagre do Teu poder, para que esta vida possa agora obter a cura, ó Pai, a cura da alma, a cura do espírito, a cura do corpo, a cura do sentido, a cura no sentimentos, oricalamaia, cura, Pai, esta mulher que foi destruída e já está neste estado, Pai, há mais de 3 décadas, 4 décadas. Ah, Pai, este pesar continua na mente, não há superação, não há uma decisão para se levantar. Meu Deus, cura, Espírito Santo, aqueles que estão gemendo e chorando debaixo das imposições do mundo fictício, gerado e criado pelo maligno, gerado e criado ali alimentado pela vaidade humana. Meu Deus, liberta o nosso ser para voltar, ó Deus, a desfrutar daquela simplicidade em Cristo, daquela vida bendita contigo. Ó, meu Pai, vai libertando aqueles que por anos estiveram te seguindo, te servindo, mas agora o Teu Espírito está chamando para uma vida de realidade, para uma vida de verdade, para uma vida de construção diária. Alcança, Pai, os dizimistas, alcança aqueles que já estão preparando as suas ofertas especiais para entregar, ó Pai, neste culto de hoje, para entregar, ó Pai, a Ti. Meu Deus, vem abençoar, ó Deus da glória, aquele que está no trânsito, trabalhando nas carreteiras, nas grandes metrópoles, nas BRs, Pai, atrás daqueles volantes, Senhor, daqueles biarticulados, daqueles bitruques, daqueles carro pequeno, de transporte médio, meu Deus, de transporte inflamável, seja o que for, Senhor, ó Deus, a ocupação, carga e a função, abençoa este trabalhador, abençoa a nossa segurança. Ah, Pai, abençoa os policiais, civis, militares, federais, ó Deus, aqueles que estão no trânsito, atuando, Pai, para que não haja surpresa, ó Deus, e frustração. Livra, Pai, aqueles que estão em oração, pedindo, meu Deus, pelos que oram ao Senhor. Abençoa, Pai, os ofertantes agora. Abençoa, já oramos pelos novos convertidos, pelos que hão de Te aceitar. E agora pedimos, Pai, ó Deus, venha operar. Ó Deus, recebe os nossos votos, recebe as nossas ofertas. Oricalamas Suri Alamaia, recebe, Senhor, os nossos propósitos e muda tudo, meu Salvador, e opera, Deus de amor, o Teu poder divino e faz resplandecer Candalamasturianda, aquele que não consegue romper os limites, as barreiras das dificuldades, os limites e as limitações, Pai, que se impõem com os nãos, ah, Pai, impossibilitando, ó, Pai, o crescimento, prosperar desta casa, casa deste lar, meu Deus, confirma a vitória. Agora, Pai, ordena o Teu milagre sobre o nosso ser. Meu Deus, eu quero trazer os enfermos, os desenganados, os cancerosos, aqueles que estão paralíticos. Oh, Pai querido, eles esperam a cura, cura desta diabetes, cura desta aflição. Pai, queima esta legião pelo poder do Teu sangue. Vai queimando, Pai, estas legiões da enfermidade.
este homem que está desenganado, não respira mais, Pai, só pelos aparelhos, aquele câncer no fígado, no pâncreas, nos rins, meu Deus, está sufocando e matando este jovem. Queima este câncer, Pai, queima este mal e dá a vitória total, porque nós prometemos te glorificar, fazemos este voto, Pai Santo, em te exaltar pelo milagre, pela resposta, pela cura. Confirma, Pai, o teu milagre, confirma, Senhor, a tua resposta, e tudo aquilo que não soubemos e não tivemos palavras para pronunciar, que o Senhor venha transformar em resposta e em milagre na vida dos teus, em nome de Jesus. Aleluia. Oh, glória. 18 horas agora e 28 minutinhos. Eu quero fazer um apelo. Eu quero convidar você que acaba de receber o toque do Espírito Santo, a ministração do poder dos céus, mas não estava decidido a Cristo. Não sabia que o inimigo tinha laços preparados contra a tua salvação. Levante as tuas mãos agora. Vamos nos render a Cristo. Diga comigo: Senhor Jesus, recebe, aceita a minha alma em teus braços de amor e me sela com sangue precioso do teu favor e me guarda para o último dia da vida eterna na tua presença e na tua casa. Aleluia! 18 horas agora e 29 minutinhos, chegou o momento, nós vamos a uma live especial, você que acabou de aceitar a Cristo, vamos lá, eu quero aceitar Jesus, já está na tela, o número para contato da nossa equipe que vai te ajudar, te recebendo, te redirecionando, aonde quer que você more, para uma igreja próxima a você, o número é o prefixo 11, se for você de outra capital ou país, número 9 na frente, 5094-4645. Olha que fácil, 5094-4645. Que Deus abençoe a tua vida, a sua casa, a sua família. Hoje tem culto aqui na sede mundial, é Santa Ceia. Estamos esperando você, não perca. Tem vigília também na sede mundial e em todas as nossas igrejas pentecostal, Deus e amor. Deus abençoe São Paulo, Deus abençoe Brasil, Deus abençoe a todos os moradores da terra.

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1: 18 horas e 29 minutos.
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1: Será que nós temos de fato vivido em santidade genuína? Irei nos próximos minutos abordar um dos principais fundamentos da nossa fé, que é santidade, mas entrar naquilo que a Bíblia diz, aquilo que de fato está escrito. Eu queria que você mergulhasse comigo numa imagem na sua mente, à medida que nós lemos o texto bíblico, de uma das passagens mais poderosas da Bíblia Sagrada, quando Isaías tem uma visão de Deus sentado no seu alto e sublime trono. A partir de Isaías 6, do versículo 1, a Bíblia diz o seguinte: no ano da morte do rei Uzias, eu vi o Senhor assentado em um alto e sublime trono, e as abas das suas vestes enchiam o templo. Acima dele estavam serafins, cada um deles tinha 6 asas, com 2 cobriam o rosto, com 2 cobriam os pés, e com 2 voavam. E proclamavam uns aos outros: Santo, Santo, Santo é o Senhor dos Exércitos, toda a terra está cheia da sua glória. Ao som das suas vozes, as batentes das portas tremeram e o templo ficou cheio de fumaça. Essa é uma das visões mais espetaculares que a Bíblia descreve. Isaías teve o privilégio de ver com seus próprios olhos o Senhor sentado no seu trono de graça, de justiça e de misericórdia. É quase que inexplicável, indizível, uma visão tão estrondosa, tão poderosa, tão magnífica que Isaías pôde viver. Em cima dessa experiência de Isaías, nós podemos ter um dos principais princípios da nossa fé, que é santidade. Em primeiro lugar, santidade é um atributo de Deus. Isso vem diretamente do seu trono branco, isso vem diretamente do seu caráter. E ele nem necessariamente precisa que nós o adoremos, porque ele tem serafins, anjos que voam ao redor do seu trono, que o adoram continuamente para toda a eternidade. Santidade é o estado de ser separado, de ser diferente. Eu acho uma poesia linda e magnífica quando o salmista nos escreve: Senhor, deixe-me contemplar a formosura da tua santidade. Deus é santo e essa santidade é algo que ele compartilha conosco na nossa caminhada da fé. Em primeiro lugar, santidade começa com contemplação, com contemplar a formosura, a beleza da santidade de Deus. E toda santidade vem diretamente de Deus. Não existe santidade sem a presença do nosso Deus. Qual que é a primeira reação que Isaías tem à medida que ele contempla?

que foi Isaías, e à medida que ele vê a santidade e a glória revelada de Deus, essa visão magnífica que ele teve, a sua primeira reação é falar: ai de mim, que vou perecer. Ai de mim, que eu vou morrer. Mediante essa glória manifesta de Deus, eu sou nada. Eu sou pó e ao pó voltarei. Porque a luz que emana do trono branco, a luz divina que brilha de Deus, a luz de Cristo nesse mundo, ilumina as nossas trevas. A perfeição, a santidade de Deus revela o quão falho e pecador nós somos. E esse profeta, um homem que já era separado pelo próprio Deus para profetizar ao povo de Israel, reconheceu seus próprios pecados. Ao contemplarmos a glória, a santidade e perfeição de Deus, a formosura do seu caráter, a primeira coisa que nós fazemos é nos arrepender. Esse homem que já era separado pelo próprio Deus para profetizar ao povo de Israel, reconhece que ele é falho, pecador, e não tem absolutamente nada que ele possa fazer frente à santidade de Deus para si próprio santificar. Toda santidade começa com arrependimento. Toda santidade começa com contemplação. E toda santidade tem de origem no trono da graça e de justiça do nosso Deus. Uma vez que Isaías reconhece os seus próprios pecados, e ele mesmo diz: eu sou homem impuro, com lábios impuros, e habito no meio de um povo de impuros lábios. Ele reconhece as suas falhas, ele reconhece a sua natureza, que não tem absolutamente nada a ver com a natureza do nosso Deus divino, três vezes santo, sentado num alto e sublime trono. Mas imediatamente, uma vez que ele reconhece os seus pecados, que ele reconhece que ele é impuro, que habita no meio de um povo de impuros lábios, imediatamente Deus envia um anjo que pega uma tenaz, pega brasas do santo altar do nosso próprio Deus e toca os lábios de Isaías e purifica ele por completo. Essa imagem, essa reflexão é poderosíssima, porque nós começamos a entender como que se dá santidade na nossa própria vida. Acredito eu que uma das coisas que mais me trazem angústia é pessoas que acham que pelos seus próprios méritos vão conseguir se auto-santificar. Mas na verdade, tudo que nós precisamos fazer é nos aproximar diante desse trono da graça, da justiça e de santidade do nosso próprio Deus com ousadia, com arrependimento e com contemplação da glória do nosso Deus. Uma vez que essa tenaz toca os lábios de Isaías, purifica os seus pecados, Deus percebe essa transformação e ele está pronto para ser enviado. E aí Deus faz uma pergunta retórica. Na trindade de Deus, na pessoa do Pai, do Filho e do Espírito Santo, Deus pergunta, como se ele já não soubesse a resposta: a quem enviarei? E quem há de ir por nós? Isaías prontamente, frente a essa magnífica revelação da glória de Deus, frente a essa contemplação da santidade de Deus assentado sobre um alto e sublime trono, ele fala prontamente: Senhor, eis-me aqui. Envia-me a esse mundo para falar para esse mundo da tua santidade, que o Senhor é verdadeiro, que o Senhor é real e que o Senhor nos santifica mediante o teu poder, a tua presença e o teu Espírito Santo. Essa experiência que Isaías viveu, ela nos fala tudo o que precisamos saber sobre santidade. Primeiramente, santidade só vem de Deus e só Deus pode nos santificar. Em complemento à visão de Isaías, nós temos também o relato de quando Jesus andava nessa terra, enquanto ele passava por meio da multidão, havia uma mulher que por mais de 12 anos estava sangrando, a mulher do fluxo de sangue. E a Bíblia nos relata lá em Marcos 5:27 que diz o seguinte: quando ouviu falar de Jesus, chegou por trás dele no meio da multidão e tocou no seu manto, porque pensava: se eu apenas tocar no seu manto, serei curada. E imediatamente a hemorragia cessou e ela percebeu no seu corpo que estava curada daquele mal. No mesmo instante, Jesus percebeu que dele havia saído poder. Eu gosto muito das versões que fala: de mim saiu virtude. Virou-se para a multidão e perguntou: quem tocou no meu manto? Essa experiência da mulher do fluxo de sangue, obviamente ela representa o nosso pecado. Todos os milagres, curas e maravilhas que Jesus realizou aqui na terra não foi apenas para trazer sanidade para os corpos físicos daquelas pessoas que estavam enfermas. A enfermidade, a doença, que não existia no Jardim do Éden antes do pecado, elas representam o nosso próprio pecado, que é a enfermidade da nossa alma e do nosso espírito. Na cultura judaica da época, toda a lei e toda a tradição dizia que se alguém que era impuro, alguém que tivesse um fluxo de sangue, ou também temos relatos de leprosos, se eles

tocasse em alguém que era puro, a pessoa que era pura se tornaria impura. Mas no caso de Jesus, a mulher do fluxo de sangue mostra a divindade de Jesus e mostra como se dá a santificação da nossa alma e do nosso espírito. Quando alguém tocava Jesus, não era Jesus que se tornava impuro. Era Jesus que purificava aqueles que eram enfermos e aqueles que estavam impuros. Isso fala sobre a forma como se dá a santificação na nossa vida. O que é viver em santidade? Viver em santidade é ter a nossa natureza corrompida, a nossa natureza impura, a nossa natureza que, assim como Isaías, reconhecemos que somos pessoas falhas, corruptas, porque a nossa natureza foi corrompida, transformada pelo poder de Deus e purificada por brasas do altar, onde Deus senta sobre um alto e sublime trono, e pela virtude que sai de Jesus quando nós tocamos no seu manto. Se nós desejamos viver uma vida em santidade, que a gente vá até a fonte de toda a santidade, que é o próprio trono de Deus e o seu caráter divino que nos transforma de dentro para fora. Lá em Romanos capítulo 6, versículo 22 ao 23, diz o seguinte: agora, porém, vocês foram libertos do pecado e se tornaram escravos de Deus. O fruto que colhem leva à santidade, e o seu fim é a vida eterna, porque o salário do pecado é a morte, mas o dom gratuito de Deus é a vida eterna em Cristo Jesus, o nosso Senhor. Se nós de fato desejamos viver a santidade, assim como está escrito na Bíblia Sagrada, que nós nos acheguemos ao trono diante de Deus em arrependimento, reconhecendo a nossa impureza, o nosso caráter falho, a nossa natureza que foi corrompida desde o Jardim do Éden, para que sejamos revestidos pelo caráter divino de Deus, que vem diretamente do seu trono, mediante o Espírito Santo que habita em nossa vida. O Espírito Santo é como uma semente que é plantada dentro do nosso ser, dentro do nosso interior. E essa semente, ela começa a frutificar o próprio caráter de Deus aqui na terra, através das nossas vidas. Que nós possamos nos revestir do Espírito Santo, do caráter de Deus que emana do seu trono alto e sublime e separado de tudo aquilo que é deste mundo. Essa é a única forma legítima de vivermos a santidade bíblica conforme está escrito.

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0: Graças a Deus e glória a Deus, queridos ouvintes da programação A Voz da Libertação, recebam a doce paz do nosso Senhor e Salvador Jesus Cristo. Pastor Guilherme Ribeiro de volta com você dentro desta programação, já para clamar e orar em favor do maior exército que tem crescido no estado de Minas Gerais, o exército dos mantenedores do programa Voz da Libertação. Meu Deus do céu, quantas pessoas já estão ingressando no grande exército dos mantenedores do programa Voz da Libertação. E graças a Deus e glória a Deus, porque Deus tem enviado este povo. Escute aí agora o que Deus está fazendo através daqueles que têm abençoado o programa Voz da Libertação.
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0: Vamos lá, seu nome?
2: Acilino.
0: O que que aconteceu?
2: Olha, eu tinha falado com a minha esposa, eu vou fazer uma campanha aqui de 7 quarta-feira, em nome do Senhor Jesus. Aí eu peguei o voto e falei com ela, eu tô indo lá pra cabana. E eu nasci aqui, mano. Eu saí pra cá, e antes de eu chegar aqui, a minha menina me ligou que a minha esposa já tá aposentada.
0: Meu Deus do céu! Quem dá glória a Deus por isso?
3: Antes dele pegar o voto, ela já recebeu a bênção da aposentadoria.
0: A campanha agora é só para agradecer. Quem dá glória a Deus por isso? Vem cá, ouve ela aí, pastor Adalto. Seu nome, minha irmã?
4: Meu nome é Clara. Quarta-feira passada eu vim aqui no culto e Deus revelou pro pastor a placa do Banco Itaú, que eu tava com uma dívida gigante. Deus me deu um desconto de mais de 5 mil reais e graças a Deus eu consegui pagar.
0: Na quarta-feira passada.
4: Isso.
0: A senhora foi revelada por Deus.
4: Isso.
0: Menos de uma semana depois da revelação, a bênção chegou.
4: A bênção chegou.
0: Tá feliz.
4: Muito feliz.
0: Vale a pena crer no que Deus revela.
4: Vai.
0: Quem é que dá glória a Deus por isso? Meu Deus, diga glória a Deus aí!
3: Seu nome e a bênção.
5: Eliane, a bênção é do jovem que a mãe dele tem uma papelaria na Alvorada. Ele chama Arthur. Então, a Luciana ligou para minha filha Thalita pedindo socorro muito grande, porque o filho dela estava indo ser transferido para fazer uma cirurgia. Aí, através da oração do irmão Guilherme, lá no lar, eu coloquei o nome dele debaixo do radinho e pedi para o senhor visitar ele na hora que o irmão Guilherme estava orando.
3: Oração das 10.
5: É, oração, é das 10, isso mesmo. Então, aí eu criei, em nome de Jesus, nós ia receber boa notícia. Aí ele foi transferido, mas o médico, né, e falou assim, não vai mais precisar dessa cirurgia. A cirurgia era de urgência, mas o milagre foi instantâneo. E eu passei com a Thalita ali perto da livraria, ele já estava na porta comendo. Eu fiquei muito feliz.
3: Comendo e completamente curado.
5: Curado. É uma coisa muito séria.
3: É milagre, pastor Guilherme.
0: Através da oração no rádio.
5: No rádio.
0: A senhora colocou o nome dele lá, clamou, intercedeu.
5: Uhum.
0: E o milagre já virou notícia.
5: Virou notícia.
0: Que da glória a Deus por isso!
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0: são estes testemunhos, e tudo isso acontecerá também na vida de todos aqueles que estão ajudando. 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
1: Porque sou eu que conheço os planos que tenho para vocês, diz o Senhor. Planos de fazê-los prosperar e não de causar dano. Planos de dar a vocês esperança e um futuro. Jeremias 29:11.
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Chegou a hora, chegou o momento de orarmos por todas estas pessoas que já colocaram o seu nome no livro da oração e já se tornaram mantenedores do programa Voz da Libertação. Vamos orar pela vida da nossa irmã Edna Alves, pela vida da Maria de Lourdes, pela Carolina Cristina, pela bem-vinda Clemente, o Sebastião da Silva, a Juliana, Antônio Gomes, o Tadeu, também a Carla Rosa, a Zilde Raimunda, a Cleusa Rosa, a Maria Raimunda Silva. Vamos orar pelo nosso irmão Alpides, pela Maria da Conceição, pela Maria Sebastiana, pelo Antônio Luiz, pela Maria da Luz, Marieta Ferreira, Daniel Soares, Rita Fiuza. Vamos orar pela Floriane Meira, o Ronaldo Faria, a Jandira Leão, a Maria da Conceição. Vamos orar também pela Amese da Silva, a Maria das Graças, a Noêmia Anastácia, o Carlos João, também o Jefferson Pinheiro. Vamos orar pela vida do Evânio, da Neuza, da Rosana, do Kennedy, da Natália, da Ildete, da Tâmara, da Maria do Carmo, da Cecília Moura, da Gildete, da Ruth da Rocha, da Maria dos Anjos, também do Geraldo, da Tereza Alvarenga. Vou orar agora pela vida do nosso irmão Edivaldo, da Neuza e a Tânia, do Arnaldo Lopes, da Geralda Catarina, da Terezinha Pereira, do Sandro e também da Patrícia. Vamos orar pela vida da Eudácia de Souza, da Zelita, da Fátima Martinha, da Floripa, da Ângela, do Hélio Nunes da Silva, da Marta e também da Maria da Silva. Vamos orar pela vida do Dalton, também da Késia, do Marley, do Tadeu, do Samuel Firmino, da Carla Fabiana, da Maria José. Eu vou orar agora pela vida da nossa irmã Luísa, do Samuel Francisco, do José Marcos Reis e também do Charles Ribeiro, da Márcia Gonçalves, da Isabel Freitas, do Pedro Henrique, da Neide de Freitas, da Ana Paula de Jesus. Vamos orar pela vida da Lúcia Fernandes, do Raimundo Nogueira, do Jefferson Pinheiro, do Cruzelino e também da Crésia Reis. Vamos orar pela vida do Justino, da Maria da Paz, da Cleusa e também da Marli Gonçalves, da Alaide, da Maria da Paixão, do Gilmar Mendes, da Maria Soares, da Lucineia. Vou orar agora pela vida da Raquel Batista, do Israel Carlos, da Luísa Marlene, do Aloísio de Paula, do Elvécio, do Agnaldo e também em favor da vida da irmã Ana Cristina.

0: todas estas pessoas que já colocaram seu nome no livro dos mantenedores do programa Voz da Libertação, estão recebendo orações todos os dias, e agora também iremos clamar para Deus abençoar todas estas pessoas.
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maravilhoso Deus e Pai, Senhor, aqui estamos, ó Deus, diante da Tua presença, uma vez mais, meu Senhor, para clamar e buscar ao Senhor Deus, em prol de cada um dos meus queridos irmãos e irmãs, mantenedores do programa Voz da Libertação. Ó Deus poderoso e santo, ó Deus tremendo e justo, manifesta, Senhor, o Teu poder, manifesta, meu Deus, a Tua graça, a Tua glória sobre a vida de cada um destes queridos irmãos e irmãs, Senhor, que precisam vencer esta provação, que precisam vencer, meu Deus, esta angústia e este sofrimento. Ó, meu Deus, que o Senhor venha visitar cada lar agora, meu Senhor, que o Senhor venha, meu Deus, abençoar a vida de cada um dos meus queridos irmãos e irmãs. Repreenda, Senhor, toda a fúria de Satanás, repreenda, meu Deus, todas as obras do inimigo, em o nome do Senhor Jesus Cristo de Nazaré. Ó Deus tremendo, abre as portas, meu Deus, aonde não há portas, que o Senhor venha.

oração de cada um dos meus queridos irmãos e irmãs agora, que clamam, que buscam, que oram, meu Senhor, meu Deus, continua levantando, meu Deus, homens e mulheres que se tornarão mantenedores da programação A Voz da Libertação, e surpreende, meu Deus, a cada um de uma maneira tremenda e especial. É o que nós te pedimos nesta hora, é o que nós já te agradecemos, em o nome do Deus Pai, em o nome do Deus Filho e do Deus Espírito Santo, e graças a Deus, e glória a Deus.

maravilha! Aí está o momento da oração e do clamor em favor de todos os nossos queridos irmãos e irmãs, mantenedores da programação A Voz da Libertação. Se você ainda não se tornou o mantenedor da programação A Voz da Libertação, se torne também, ajude esta obra, porque o nosso Deus te abençoará. Deus te abençoe. Eu retorno a qualquer momento dentro desta programação para orar e apresentar mais mantenedores do programa Voz da

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1: E a palavra do nosso Deus para a nossa vida é: as misericórdias do Senhor são a causa de não sermos consumidos, porque a sua misericórdia não tem fim, renovam-se cada manhã. Grande é a tua fidelidade. Livro de Lamentações, capítulo 3, versículo 22 ao 23. As misericórdias do Senhor são as causas de não sermos consumidos, porque as suas misericórdias não têm fim, renovam-se a cada manhã. Grande é a tua fidelidade. Lamentações 3, 22 e 23. Você sabia que Deus ele não mede a sua vida pelo saldo de acertos e erros? Ele te chama pelo nome, com o mesmo amor ele te chama, para lembrar a fidelidade dele e que Deus também não tirou férias. É como uma página em branco que Deus nos dá. Muitas vezes carregamos pesos, ansiedades e frustrações. No entanto, a palavra de Deus nos lembra que a sua misericórdia não se renova apenas a cada ano, mas a cada manhã. Temos a garantia de que a graça dele será suficiente para cada um dos seus dias. Entregar o controle da sua vida, da sua família e do seu trabalho nas mãos do Senhor é a chave para ter paz, mesmo em meio aos desafios. Conselho para você? Faça do Senhor o centro das suas decisões e também dos seus projetos. Carregue para a sua vida 3 coisas ao menos. Agradeça ao Senhor pelo que passou. Antes de pedir, reconheça, mesmo no mês difícil, Deus te sustentou. Entregue também o que está por vir nas mãos de Deus. A ansiedade pelo boleto, pelo trabalho, pela família? Lança sobre ele toda a vossa ansiedade, porque ele tem cuidado de vós. É o que Pedro nos aconselhou. E último conselho para você é sempre declarar um alvo com Deus, ou seja, você colocar um propósito. Início de mês é tempo de semear. Qual é a primeira área da sua vida que você quer que Deus venha agir? Mais tempo na palavra? Paz em casa? Porta de emprego? Profetize então: este mês viverei o cuidado do Senhor sobre mim. Isso mesmo, profetiza sobre a sua vida as bênçãos de Deus. Esta é a palavra de Deus para nossas vidas e o conselho do Senhor para nós neste primeiro dia do mês de junho, de julho de 2026. As misericórdias do Senhor são as causas de não sermos consumidos, porque a sua misericórdia não tem fim, renovam-se a cada manhã. Grande a tua fidelidade. Lamentações 3, 22 e 23.

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Sou dizimista, porque o dízimo é santo. Sou dizimista porque quero ser participante das grandes bênçãos de Deus. Sou dizimista porque amo a obra de Deus na face da terra. Sou dizimista porque senão ficarei com dívidas para com Deus. Sou dizimista porque Deus é dono de tudo. Sou dizimista porque eu mesmo vou gozá-lo na casa de Deus. Sou dizimista porque mais bem-aventurado é dar do que receber. Sou dizimista porque Deus ama quem dá com alegria. Sou dizimista porque tudo vem das mãos de Deus. Sou dizimista porque não sou avarento. Sou dizimista porque meu rico tesouro está no céu. Sou dizimista porque tudo o que eu peço, recebo. Sou dizimista porque obedeço às leis de Deus. Sou dizimista porque a bênção do Senhor é que enriquece. Sou dizimista porque para cada lei Deus promete recompensa. Sou dizimista porque receberei de Deus com a mesma medida. Sou dizimista porque os pensamentos de Deus são mais altos. Sou dizimista porque Deus diz: fazei prova de mim. Sou dizimista porque Deus me escolheu e me nomeou. Sou dizimista porque a minha descendência não mendiga o pão. Sou dizimista porque meu salário não será posto em saco furado. Sou dizimista porque a minha responsabilidade é o sustento da igreja. Sou dizimista porque quero ter a consciência tranquila. Sou dizimista porque tudo o que o homem plantar, isso ceifará. Sou dizimista porque Deus suprirá todas as minhas necessidades.

Muito bem, vários conselhos que a Bíblia nos orienta para sermos dizimistas fiéis do Senhor. Isso mesmo, são vários conselhos bíblicos para que nós venhamos tirar a primícia, a primeira parte ao nosso Deus. Tanto é que em Provérbios 3:9 a Bíblia afirma para nós: honra ao Senhor com os teus bens e com as primícias de toda a tua renda. Exatamente isso, honrar a Deus com os nossos bens e também com as primícias, o primeiro da nossa renda. Isso mesmo, o primeiro, o melhor, o que vem antes de tudo. Isso está escrito na palavra de Deus. E também aqueles que afirmam somente no Novo, nós temos no Antigo Testamento vários, o povo simplesmente separava a parte melhor da primeira colheita do seu rebanho, da massa do pão para Deus. Era um ato de fé, dizendo simplesmente: Senhor, o primeiro é teu, porque tu vens primeiro na minha vida. E nós precisamos priorizar e seguir estes mesmos conselhos da Bíblia Sagrada, porque o Senhor nosso Deus merece a nossa primícia. Se as primícias são santas, também a massa o é. É o que afirma para nós em Romanos 11:16. Quando você consagra o primeiro, o resto fica debaixo da bênção de Deus. Separar as primícias lá em Êxodo fazia com que toda a colheita fosse abençoada. Você quer ter uma colheita abençoada, uma vida abençoada? Você quer que toda a sua casa seja abençoada? Então você precisa tirar a primícia para o nosso Deus, e nós precisamos aí entregar ao nosso Deus as nossas primícias. Você sabia que primícia na Bíblia fala acerca de Jesus também? Pois é, Jesus, ele foi a primícia. Lá em 1 Coríntios 15:20 a Bíblia fala para nós: mas de fato Cristo ressuscitou dentre os mortos, sendo ele as primícias dos que dormem. E a maior primícia já foi dada, hein? O Filho de Deus, o próprio Filho de Deus. Por isso hoje a gente não dá por obrigação da lei, mas por gratidão da graça. Dar as primícias é responder ao Calvário. Você tem respondido ao Calvário com as suas primícias? Pois bem, você que ainda não é um dizimista fiel, torne-se um dizimista fiel, porque o Senhor, ele há de abençoar toda a sua casa, todos os seus bens, toda a sua família. O Senhor abrirá as comportas dos céus e derramará sobre ti uma bênção tal a que te venha grande bastança sobre a sua vida. Se torne um dizimista fiel, porque o Senhor não deixará, faltará nada na sua casa, nem mesmo no seu trabalho, nem mesmo em sua família. O Senhor se encarregará de abençoar. Apresente a Deus, consagre ao Senhor, ore a Deus, apresente a sua primícia e traga para você devolver na casa do tesouro, na igreja onde nós estamos reunidos em comunhão, Igreja Pentecostal Deus e Amor, Avenida Amazonas 8410, bairro do Cabana. Consagre os seus bens ao Senhor, porque o Senhor com certeza vai te abençoar 100 vezes mais dos altos céus, e eu tenho certeza que nada vai te faltar. Honra a Deus com as suas primícias, porque o Senhor se encarregará de abençoar a sua vida, o seu celeiro, a sua casa e também a sua família. 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

0: receberemos em BH a presença do pastor Wellington Manfredini de Goiás para pregar a palavra de Deus e orar por todos nesta ocasião.
1: Se eu não tiver a disposição, Deus levanta alguém que quer disposição. Se eu que tenho ferramentas, tecnologia.

0: reino dos céus.
1: Também presença confirmada da dupla Júnior e Isabel, da capital de Vitória, Espírito Santo, para adorar a Deus juntamente conosco e muito mais de Deus para sua vida.

pastor Guilherme Ribeiro e toda a equipe de Minas Gerais aguarda por você neste grande evento no próximo dia 25 de julho. 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

participando da ceia conosco. Lembrando também que no dia 18, dia 18 de julho, nós teremos uma grande concentração, prosseguimento da campanha do Dia do Santo Jejum, e vai estar conosco a nossa irmã evangelista Ariane, a irmã Ariane de Carvalho, ela que vem de Curitiba, no Paraná, e vai estar aqui pregando a palavra de Deus e orando por todos nós. Como Deus usa a irmã Ariane, e no dia 18 ela vai estar conosco. E quem já sabe o que vai acontecer dia 2 de agosto? Quem já sabe? Quem já sabe? 50 anos da nossa sede estadual do Cabana, essa festa que começa no dia 25 de julho. Vai ser uma semana glorificando a Deus, uma semana de festa, uma semana adorando a Jesus. Dia 25 de julho, já com a nossa Conex, a Conferência dos Jovens de Minas Gerais. No dia 26 de julho, domingo pela manhã, nós teremos a cerimônia de abertura. Vai ser um domingo especial, onde nós estaremos louvando a Deus, relembrando momentos que ficaram marcados na história desta igreja. Na segunda-feira à noite, às 19 horas, nós teremos uma edição especial do Seminário da Família. Na terça-feira, às 19 horas, teremos o Conectadas com todas as mulheres de fé. Vai ser uma bênção. Na quarta-feira, dia 29 de julho, nós estaremos aqui em mais um dia da campanha Meu Milagre Vai Virar Notícia. Quem está nessa campanha? Olha, quem está de fora está perdendo os milagres de Deus. E neste dia 29, nós vamos receber aqui a caravana Vozes da África. São os irmãos da Igreja Deus e Amor lá de Moçambique. Eles estarão aqui louvando a Deus, engrandecendo o nome do Senhor, no horário das 7 da manhã e também no horário das 19 horas. Vozes da África. Na quinta-feira nós teremos uma ação social ali na Casa Aberta Reviver. Na sexta-feira à tarde, às 15 horas, nós teremos também uma ação social no ateliê 60 mais, para todos os irmãos 60 mais. No sábado pela manhã, das 9 ao meio-dia, nós teremos um momento especial para todas as crianças. Todas as nossas crianças, traga as criancinhas no sábado das 9 ao meio-dia, porque das 2 às 16 será com os adolescentes, das 16 às 18 com os jovens, às 18 horas aquele culto de gratidão, isso no dia 1º de agosto, e no dia 2 de agosto, aí sim, no domingo 7 da manhã, que é um conselho, chega cedo, porque nós estaremos recebendo as caravanas e todo o povo de Deus vai estar aqui jubilando ao Senhor pelos 50 anos desta igreja, para a glória de Deus. Aleluia! Quem dá glória a Deus por isso? E quem vai participar desta semana de vitória? Quem vai? Então eu quero ver vocês aqui, hein? E a gente não vai em aniversário de mãos vazias. Vai, pastor José Mar? Não vai. Nós vamos trazer o nosso presente. Qual é o presente, pastor? É aquele mais simples que você imagina. É este aqui, ó. 1 quilo de alimento não perecível. Este é o presente que você vai trazer para nós ajudarmos as famílias que estão precisando. E eu tenho certeza que quando você trazer o seu 1 quilo de alimento não perecível, o meu Jesus vai visitar a sua dispensa e ele vai multiplicar muito mais. Vai ou não vai? Sim ou não? Ele multiplica ou não multiplica? Irmão, é um mistério tremendo. Quanto mais você abre a mão, quanto mais você abençoa, mais Jesus te abençoa também. É assim ou não?

E quem vai preparar o seu quilo de alimento? Quem vai preparar? Então tá bom, já para nós emendarmos no agosto verde que está chegando, essa ação social da Fundação Reviver. Amém? Amém?

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Quem come a minha carne e bebe o meu sangue permanece em mim e eu nele.

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Aliás, esse termo, ele é muito interessante quando a gente diz essa frase, ouvir falar de Jesus. Meus irmãos, nós estamos num fenômeno social no Brasil, de que quando meu avô fundou essa igreja em 1962, aleluia, nós tínhamos 3% de evangélicos no Brasil. Eu lembro que até eu fui vítima dessa questão social na escola, quando eu tinha 5, 6 anos de idade. Hoje a Charlotte está aí correndo aí nos corredores, ela vai fazer 5 anos em dezembro agora, no final desse semestre. Então eu tinha quase mais ou menos a idade da Charlotte. Eu lembro que as pessoas me perguntavam na escola: Davi, você é crente? Eu falei: não, imagina, eu sou crente não. Já nasci crente. Nasci tendo fé em Jesus, porque nasci ouvindo a palavra de Deus, e a fé sempre tocou no meu coração quando eu ouvi a palavra de Deus. Hoje, nós temos 33% da população brasileira que se consideram evangélicos. Um terço. Um em cada três no Brasil, na sociedade brasileira, se determinam evangélicos ou cristãos como um todo. Agora, a gente não viu transformação da nossa nação. A gente não viu o sistema corrupto ser transformado. A gente não viu o jeitinho brasileiro cair por terra. A gente continua vendo aquilo que eu determino como esse termo. E essa multidão que seguia Jesus Cristo, aqueles que ouviram falar de Jesus. E Zaqueu, nesse exato momento, ele se enquadra. Ele vai seguindo a multidão e ele ouviu falar de Jesus Cristo. Mas deixa eu te falar uma coisa. Existe um universo que separa aqueles que ouviram falar de Jesus Cristo e aqueles que conheceram Ele pessoalmente. E eu quero falar aqui hoje para vocês que Jesus está na casa, que Jesus está aqui hoje, essa noite, para que nós possamos conhecê-Lo pessoalmente de uma forma poderosa e transformacional na nossa vida. Aleluia. Zaqueu havia ouvido falar e ele começa a seguir a multidão, porque a multidão estava buscando a conhecer a Jesus Cristo. Deixa eu te fazer uma pergunta incômoda. Eu sou esse cara de fazer perguntas chatas, né? Parece que é meio que meio chamado assim de fazer essas coisas. Hoje aqui, essa noite, quem é você, no nosso jargão popular dos dias de hoje, quem é você na fila do pão? Você está seguindo a multidão ou você está seguindo a Jesus Cristo? Você está indo com o fluxo da sociedade brasileira ou você de fato já conheceu pessoalmente o Jesus Cristo, o Rei dos Reis, o Senhor dos Senhores, que está aqui hoje, essa noite, e nós podemos sentir a sua presença? Então glorifica o nome do Senhor, porque a presença de Jesus já está aqui em nosso meio. Aleluia. Mas eu faço essa pergunta porque essa gigantesca diferença pode determinar o seu destino da eternidade. Zaqueu, enquanto ele estava seguindo a multidão, ele era mais um no meio de um povo grande. Enquanto Zaqueu havia somente ouvido falar de Jesus Cristo, a sua vida permanecia indiferente, inalterada, sem impacto e sem transformação. Meus irmãos, a gente não precisa ir longe, a gente não precisa ir para outros lugares, basta a gente olhar no nosso meio e a gente vê que sempre haverá uma multidão seguindo a Jesus Cristo. Mas eu quero falar que hoje, essa noite, que mediante o poder da palavra de Jesus, mediante o mover do Espírito Santo, pessoas que até hoje seguiam somente a multidão, vão passar a partir desse momento a seguir o Mestre, que é Jesus Cristo, que é o Senhor dos Senhores, que é o Rei dos Reis. Exalta o nome dEle, porque somente Jesus é poderoso para transformar a nossa vida. O que pauta a sua vida? São as suas convicções, é a sua fé ou é a opinião pública?
Meus irmãos, eu já compartilhei isso tantas vezes que estou parecendo um papagaio de tanto me repetir, mas eu sou a prova viva que ser membro de igreja não transforma a sua vida. Eu sou a prova viva que ser filho de pastor, filho de cantora não te traz salvação. Eu sou a prova viva que ser neto do fundador, de um dos maiores homens de Deus do século XX, não transforma a sua vida. Porque até então, você está no meio de igreja, você ser evangélico, você conhecer os corinhos da harpa, isso não te diferencia, você continua fazendo parte da multidão. O que que pauta as suas decisões diárias? O que que pauta a sua caminhada na fé? O que que pauta nós nos reunimos aqui hoje, num sábado à noite, para celebrarmos a ceia do Senhor? Por que que você está aqui? É porque os seus pais falaram que você tem que ser crente? É porque seus irmãos, os seus primos são crentes e você se sentiria envergonhado? Ou você está aqui porque você pode falar, olha, um dia eu fui da multidão, um dia eu segui a opinião pública, mas um dia eu tive um encontro com Jesus e minha vida foi completamente transformada por Ele. Ele é o Senhor do Senhor, Ele é o Rei dos Reis e Ele está aqui e continua transformando as nossas vidas. Aleluia. Mas o que que tornou Zaqueu de deixar de ser um desses que estava na multidão? A palavra nos relata que ele estava ali seguindo a multidão, e Jesus sempre atraiu multidões, e ele tentava enxergar, ele tentava ver, ele estava aqui, cadê esse tal de Jesus? Mas tem uma multidão na frente dele. A palavra de Deus relata que ele era um homem de baixa estatura, não era igual eu, assim, alto, esbelto, grande. Claro que eu estou brincando, gente. Eu provavelmente sou mais baixinho que Zaqueu. Puxei o pastor Lorival, fazer o quê? Genética. Mas enquanto ele está atrás da multidão, ele não consegue enxergar Jesus. Enquanto ele está no meio da multidão, a sua visão não é clara, ele não tem uma linha de visão reta. E aí ele está ali tentando, se esforçando, ele fala, quer saber? Eu preciso fazer algo de diferente. Eu preciso me diferenciar dessa multidão. E aí a palavra de Deus relata que ele subiu numa árvore, num sicômoro. E na medida que ele começa a subir a árvore, a atitude de ele subir a árvore é uma atitude que lhe traz visão. E é claro que nesse exato momento da história, o relato, eu estou falando sobre uma visão física. Se eu estivesse aí, não estivesse nessa plataforma, estivesse no chão em que vocês estão nivelados, eu também teria dificuldade de enxergar, porque eu também não tenho alta estatura. Mas à medida que eu estou aqui em cima, num patamar mais alto que vocês, num nível mais alto, é como se eu estivesse em cima de uma pequena árvore, a minha visão é clara e eu consigo enxergar o auditório como um todo. Enxergo o pessoal que está aqui na frente, enxergo lá atrás, o pessoal que está indo no banheiro, que está voltando. A minha visão está clara, mas é claro que a Bíblia, na sua poesia divina, ela não está falando apenas de uma visão física e literal. Ela está falando que quando Zaqueu toma uma atitude de subir a árvore, ele está tendo uma atitude de fé e a sua visão espiritual se abre para que ele se diferencie da multidão. E agora os seus olhos conseguem ver o Mestre, eles conseguem ver Jesus, e Jesus está olhando para nós nesse exato momento. Abra a sua visão espiritual, enxergue Jesus em nosso meio e glorifique o nome dele, porque ele é digno de toda honra e de toda glória. Aleluia. O que que você está disposto a fazer por Jesus? O que que você está disposto a fazer para se diferenciar da multidão? O que que você, qual que é a atitude que você precisa tomar? Meu irmão, minha irmã, eu sinto isso do meu espírito, que não somos nós, eu falo isso direto, não somos nós que estamos esperando em Deus, é Deus que está esperando a nós.
Deus está esperando você tomar uma atitude aqui hoje, essa noite. Deus está esperando você ter uma atitude de fé. Deus está esperando você sair do meio da multidão. Deus está esperando você se diferenciar daqueles que se denominam evangélicos, que nunca conheceram a Jesus. Você sabia que a grande maioria que estão no meio das nossas igrejas nunca tiveram de fato um encontro com a presença de Deus? Eles aprenderam o linguajar, o crentês. Eles sabem falar a forma como o evangélico fala. Eles conhecem os hinos da harpa. Eles conhecem a forma como se deve cultuar, a liturgia do culto. Momento que tem que levantar, momento que tem que cantar, momento que tem que bater palma, momento que tem que dar oferta ou dízimo, momento que tem que receber unção na cabeça, mas nunca conheceram a Jesus Cristo. Mas aqui hoje, essa noite, mediante a tua atitude de fé, você pode ter um encontro com a presença de Deus e ter a sua vida completamente transformada pela pessoa de Jesus Cristo. Glorifica o nome dele, porque ele é digno do nosso louvor. Aleluia. Jesus enxerga Zaqueu. Porque os olhos de fogo do nosso Deus, nada passa desapercebido. Nada foge dos olhos de fogo do nosso Deus. E eu acho magnífico quão perfeito é a palavra de Deus, que a Bíblia relata que não é Zaqueu. Zaqueu, ele toma sua atitude, ele sobe a árvore, mas não é Zaqueu que vai em direção a Jesus Cristo. É Jesus Cristo que vai em direção a Zaqueu. Aleluia. Porque o evangelho genuíno, meus irmãos, não é o ser humano conquistando o seu caminho até o céu. O evangelho genuíno é Jesus Cristo vindo à terra em nossa direção para nos resgatar, para nos salvar, para nos perdoar, para nos redimir, para nos trazer santificação e salvação e vida eterna. Então glorifica o nome do Senhor, porque Jesus veio em nossa direção e está no nosso meio aqui hoje, essa noite. Aleluia. Graça. Graça sobre graça. Somente pela graça sois salvos, mediante a fé e não por obras, para que ninguém se glorie. Jesus vai até Zaqueu e fala: Zaqueu, desça daí. Desça depressa. Desça depressa, porque hoje convém que eu durma na sua casa. Hoje convém que eu entre na sua casa. Hoje convém que eu entre na sua vida. E aonde Jesus entra, a casa que Jesus entra, ela é transformada, ela é varrida, ela é completamente, poderosamente transformada pela presença do nosso Deus. A gente tem até aquele hino que a gente cantava, faz tempo que eu não ouço esse hino, entra na minha casa. Eu não vou cantar aqui, gente, não vou estragar a ceia de vocês. Entra na minha casa, entra na minha vida. É sobre deixar Jesus entrar. É sobre conhecer o Mestre pessoalmente. Mediante a graça de Jesus, ele vai até Zaqueu, que recebe Jesus com alegria. Eu acho interessante essa palavra. Jesus entrou e Zaqueu o recebeu com alegria. E aí começaram a julgar, e como pode Jesus ir na casa de um dos pecadores? Como é que pode Jesus se familiarizar, se misturar? Acho que esse é o termo que eu estava procurando. Tem gente que fala: eu não me misturo com... Jesus se misturou. Jesus entrou na casa. Jesus falou: Zaqueu, desce daí. Porque a sua atitude de fé já mostra que você foi alvo da minha graça. Graça sobre graça. Jesus entra. Jesus chega e entra na casa de Zaqueu. Entra na vida de Zaqueu. Zaqueu, obviamente, já tinha sido tocado. Sua atitude de fé já demonstrava que ele cria que Jesus não era um simples homem mortal. Ele era o Deus que se fez carne em forma de homem.
Eu acho interessante que essa passagem ela foi escrita num contexto onde eles estavam ali reunidos entre os fariseus. Os bem-aventurados, os benditos fariseus. Meus irmãos, acho que uma das coisas que mais me incomoda no meio de igrejas em geral, sem especificar nenhuma denominação em si, são aqueles que se julgam mais santos que os outros. Os malditos fariseus que persistem estar no corpo do Senhor Jesus Cristo, ainda no século 21. E quando Jesus ele faz todo esse relato histórico para edificar a sua igreja, ainda no século 21, ele está falando diretamente com os fariseus. Ele está falando com aqueles que se julgam mais santos, merecedores do céu. Arrependam-se, pois é chegado o reino de Deus. Arrependam-se, porque todos pecaram, estão destituídos da glória do Senhor. E hoje aqui, hoje, essa noite, se nós podemos falar que nós fomos salvos, é somente mediante a sua graça, é somente mediante o seu sangue, é somente mediante o seu sacrifício perfeito na cruz do Calvário. Então glorifique o nome do Senhor, porque é graça sobre a nossa nossas vidas. Aleluia. Tem aquele ditado que diz: não julgue o outro porque o pecado dele é diferente do seu. Então Zaqueu, tendo fé no Senhor Jesus, tendo fé no Cristo que se fez carne, reconhecia os seus pecados. E eu acho interessante que quando Jesus entra na casa, não precisa ficar um monte de fariseu querendo conduzir os outros ao arrependimento. Não precisa ficar um monte de gente querendo dar pitaco na vida alheia. Não fica um monte de gente querendo falar: faz isso, faz aquilo, deixa de fazer isso, deixa de fazer aquilo. Não. A palavra de Deus diz que Jesus simplesmente entrou na casa. E quando Jesus entra na casa, ele vem com a presença do Espírito Santo do próprio Deus. E a palavra de Deus diz que o ato, a prerrogativa de convencer o homem do pecado, da justiça e do juízo é do Espírito Santo. Se você tem a presença do Espírito na sua vida, fica quietinho, fecha a sua boca e deixa Deus trabalhar e transformar a vida dos outros mediante o fluir do Espírito Santo de Deus. Aleluia. Jesus entra na casa, ele não precisa falar nada, a presença de um Deus santo, três vezes santo, assentado sobre um alto e sublime trono, ele incomoda, ele ilumina as nossas trevas. O Espírito Santo vem e ele convence o mundo do pecado, da justiça e do juízo, e a presença do Espírito Santo começa a incomodar Zaqueu. E não tem ninguém falando dele para seguir uma série de regras. Não tem ninguém falando para ele nada. Jesus está quieto dentro da casa. Mas quando Jesus entra na casa, o Espírito Santo vem e convence. E começa a transformar o homem do seu interior para fora. Zaqueu se levanta e fala: mestre, eu me arrependo dos meus pecados. Porque hoje o Senhor entrou na minha casa e o teu Espírito Santo me vivificou. Aleluia. Eu sei que o Espírito Santo está aqui. Eu sei que esse sermão não são palavras de eloquência, não é um discurso de convencimento, mas é mediante a palavra de Deus e o Espírito Santo que está no nosso meio, através das ondas de rádio, através da live na internet. Vidas aqui hoje serão tocadas pelo Espírito Santo para que se arrependam e tenham fé em Jesus Cristo. E quando Jesus entra na casa, não há quem possa resistir ao mover do Espírito Santo. Glorifico nome dele, porque mediante esse Espírito nós somos salvos, nós somos transformados. Aleluia. Quando Jesus entra na casa, meu irmão, nós nos arrependemos. Zaqueu fala: olha, hoje eu resolvo dar aos pobres metade dos meus bens, e se em alguma coisa tenho defraudado alguém, restituo quatro vezes mais. É um ato de arrependimento de Zaqueu. Então Jesus lhes disse: hoje
houve salvação nesta casa, porque este também é filho de Abraão, porque o Filho do Homem veio buscar e salvar o perdido. Ele veio para aqueles que se reconhecem doentes e não para aqueles que se acham sãos. Ele se arrepende simplesmente porque a presença de Deus, simplesmente porque Jesus entrou na sua casa. Eu quero declarar que hoje, essa noite, que a presença do Espírito Santo, que a presença de Jesus vai entrar na sua casa, vai entrar na sua vida, vai trazer transformação, vai trazer regeneração, vai trazer batismo com a presença dele. Exalta o nome do Senhor, porque Jesus está certamente aqui nesta casa. Aleluia. A palavra para arrependimento é metanoia, mudança de mentalidade. E é aquilo que nos é requerido para entrar no reino dos céus. João Batista pregou: arrependei-vos, pois é chegado o reino de Deus. Todos aqueles que são fiéis à palavra de Deus, ao evangelho genuíno, dizem: arrependei-vos, pois é chegado o reino de Deus. Mudem de mentalidade. Mude a forma como você pensa. E à medida que você muda a forma como você pensa, você se arrepende genuinamente, e aí sim, Deus entra na sua vida para te transformar como um todo. O real arrependimento, ele não é apenas um momento de choro ou de remorso quando nós erramos contra o nosso Deus. Arrependimento é um estilo de vida. Romanos 12, 2 nos diz: não vos conformeis com este mundo, mas sejam transformados pelo vosso entendimento, pela forma como vocês pensam, pela forma como vocês enxergam o mundo, para que vocês possam experimentar a boa, agradável e perfeita vontade de Deus. Você já se arrependeu na sua vida? Deixa eu te perguntar isso de uma forma melhor. Você vive um estilo de vida de arrependimento? Meus irmãos, eu já contei o meu testemunho. Eu falei que eu sou prova viva que não basta estar dentro de igreja, não basta conhecer os louvores, não basta ser filho de pastor, não basta ser neto do fundador, nada. Porque até certo dia, em 2013, eu era como Zaqueu, que estava seguindo a multidão, e sabia me vestir a caráter, sabia o jargão pentecostês, sabia tudo de igreja, mas não conhecia Jesus Cristo. Até que um dia eu tive uma atitude, um ato de fé, onde eu, na minha forma figurativa, subi numa árvore para conseguir enxergar Jesus. Em 2013, no ápice da minha crise existencial, do porquê que eu estava aqui na terra, eu cheguei na varanda dos meus pais e falei: Senhor, eu acredito que o Senhor existe, mas eu não quero seguir mais o Deus dos meus pais, ou o Deus dos meus avós, ou o Deus dos meus antepassados, ou o Deus que eles falam, que eu havia ouvir falar na Deus e amor. Eu falei: se o Senhor existe, e eu creio que o Senhor existe, deixe-me te conhecê-lo pessoalmente, deixe-me conhecê-lo face a face, deixe-me vê-lo como Isaías te viu em Isaías 6, deixe-me vê-lo, deixe-me experimentá-lo. E aí eu fiz essa oração, não nessas palavras, mas com essa intenção: Senhor Jesus, entra na minha casa, entra na minha vida, deixe-me vê-lo verdadeiramente, deixe-me conhecê-lo genuinamente. E nesse momento, nessa atitude de fé, em que eu subi uma árvore, Jesus veio com a sua graça, com o seu amor, e falou: Davizinho, eu estou te vendo, hoje eu entrarei na sua casa, e você será um pregador do Evangelho, para glorificar o meu santo nome. Glorifica o nome dele, porque ele é digno do nosso louvor. Aleluia. 2 Coríntios 3:18 nos diz o seguinte: mas todos nós, com o rosto descoberto, refletindo como um espelho a glória do Senhor, somos transformados de glória em glória na mesma imagem, como pelo Espírito do Senhor. De glória em glória.
De glória em glória somos transformados à imagem e semelhança de Jesus. Talvez você já teve sim um encontro com Jesus. Talvez Jesus já foi na sua casa e entrou na sua casa. Mas arrependimento é um estilo de vida que diariamente nós entramos na presença dele e fala: Senhor, tenha misericórdia de mim, que sou falho e pecador. Transforma-me, Senhor Jesus, de glória em glória, a tua imagem e semelhança. Porque quando nós estamos falando sobre Jesus entrar na nossa casa, nós não estamos falando sobre um único momento. E eu leio para vocês de Apocalipse 3, a partir do versículo 20 ao 22, e eu vou concluir com isso. Jesus dizendo: eis que estou à porta e bato. Se alguém ouvir a minha voz e abrir a porta, entrarei em sua casa e cearei com ele e ele comigo. Ao vencedor, dar-lhe-ei sentar-se comigo no meu trono, assim como também eu venci e me sentei com meu Pai no seu trono. Quem tem ouvidos, ouça o que o Espírito diz às igrejas. Aleluia, pode glorificar o nome do Senhor. Mas eu acho uma poesia isso aqui. Eis que estou à porta e bato. Se alguém ouvir a minha voz e abrir a porta, entrarei em sua casa e cearei com ele e ele comigo. Quando Jesus entra na casa, ele não entra simplesmente para uma única refeição. Quando Jesus entra na casa, ele quer fazer morada. Ele quer habitar contigo até o dia que o seu corpo físico voltar ao pó e o seu espírito voltar a Deus. Eu acho interessante que ele fala: quem ouvir eu batendo na porta, quem ouvir a minha voz e abrir a porta e ter fé e abrir o seu coração e se render ao seu senhorio. Porque muitas vezes as pessoas falam: não, Jesus é o meu salvador, mas ele é também o seu senhor. Ou ele é o seu Senhor e Salvador, ou ele não é nada. Jesus não vai ser apenas o seu Salvador, mas você vai ser Senhor de si mesmo. Então o que é convidar Jesus a entrar na nossa casa? Convidar Jesus a entrar na nossa casa é abrir mão do controle e do senhorio da nossa própria vida e falar: Senhor meu Pai, eu desejava isso, mas no entanto, seja feita a tua vontade na minha vida. E quando Jesus entra na casa, ele deseja cear conosco, e é por isso que a mesa está posta aqui hoje nessa celebração de sábado à noite. Mas agora eu quero perguntar para vocês: será que muitas pessoas estão aqui somente ceando com o Senhor, permitindo Ele entrar na sua vida, num único momento do seu mês, num sábado à noite, ou no domingo de manhã, ou quando for que seja que você participa da celebração da Santa Ceia? Pelo menos um dia do mês você está entregando ao Senhor e ceando com Ele, fazendo memória de Cristo. Mas e os outros 29 ou 30 dias do mês, você deixa Jesus habitar na sua casa? Você deixa Jesus cear contigo em tudo que você vive, de segunda a segunda-feira? Meus irmãos, eu consigo, como se fosse com os meus ouvidos espirituais aqui hoje, essa noite, Jesus batendo. Jesus falando: olha, eu quero entrar, eu quero tomar conta da sua vida, eu quero ser o seu Senhor e Salvador. Aquele que ouvir a minha voz e abrir a porta, eu entrarei na sua casa e cearei com ele e viverei todos os dias da sua vida com Jesus aqui hoje nessa terra. Exalto o nome dele, porque ele é digno de entrar na nossa casa e de cear conosco, porque ele é o Jesus Cristo, Senhor dos senhores. E eu encerro com isso, meus irmãos, não é sobre uma igreja específica, uma denominação, uma placa de igreja.
Não é sobre uma série de regras que seu pastor falou para você seguir. Não é sobre isso ou sobre aquilo. O evangelho é sobre uma pessoa. Falei isso recentemente nas redes sociais. Vocês não imaginam o quanto que, de gente que não entendeu nada que eu falei? Eu não falei que Jesus é um ser humano. Óbvio que não foi isso que eu falei. Eu falei que Jesus, o nosso Deus, é uma pessoa com quem você se relaciona, que tem sentimentos, que tem características, que tem personalidade, que tem atributos, que não é uma máquina, que não é um computador, que não é uma série de regras, é uma pessoa com quem você se relaciona. E essa noite, esta celebração de Santa Ceia, eu queria trazer para vocês essa pergunta pertinente. Você tem simplesmente frequentado igreja ou celebrações de Santa Ceia? Ou você tem se relacionado com Jesus diariamente na sua vida? Você tem Jesus, permitido Jesus entrar na sua casa e cear contigo o restante do seu mês? Ou somente na celebração de Santa Ceia? O nosso Deus é uma pessoa, é um Deus relacional, Criador dos céus e da terra, com todo o poder e autoridade nas suas mãos, mas um Deus que se fez carne e veio e habitou entre nós para falar para nós através do maior ato de amor na humanidade, de morrer na cruz e falar: meus filhos, minhas filhas, vocês eram dignos de juízo e de castigo, mas eu tomo o seu lugar na cruz do Calvário para que você possa se relacionar comigo, para que eu possa entrar na sua casa e cear contigo. Exalta o nome do Senhor, porque Ele é o próprio amor em pessoa. O que é cear com Jesus Cristo? É um relacionamento genuíno com Deus pessoal. É um relacionamento genuíno com Jesus Cristo que morreu e ressuscitou por nós. Eu queria que você ficasse de pé no seu lugar. Nós vamos fazer uma oração rápida antes de irmos para o momento da celebração da Santa Ceia. Se você pudesse colocar a mão na sua cabeça, aonde quer que você está, para que esta palavra possa frutificar na vida de tantas pessoas. Feche seus olhos nesse exato momento. Senhor Jesus, obrigado, Senhor. Obrigado por esta palavra. Obrigado pela Tua palavra. Obrigado pela Tua presença aqui no nosso meio. Senhor Jesus, nós oramos que Teu Espírito Santo venha convencer a todos, Senhor meu Pai, a viver um estilo de vida em arrependimento. Nós pedimos, Senhor meu Pai, que Teu Espírito Santo venha nesse exato momento tocar em nossos corações, tocar em nossas vidas, agir em nosso meio. Que esta palavra, Senhor, possa permear os nossos corações, a nossa alma e o nosso espírito. Que o Senhor comece agora, Senhor, tocar os lugares em que eu não posso alcançar, que as palavras não podem chegar, em que nada que nós possamos fazer aqui, Senhor, mas o Teu Espírito Santo pode alcançar a profundeza da nossa alma. Que o Senhor alcance agora, Senhor, todos aqueles que estão aqui, e que o Senhor possa bater a porta e que eles possam abrir essa porta para que o Senhor entre em nossa casa. Que o Senhor entre em nossa vida, que o Senhor venha cear conosco aqui hoje, essa noite, Senhor. Que nós possamos conhecer esse Deus pessoal, esse Deus relacional, um Deus que é o próprio amor em pessoa, o Deus que foi revelado na pessoa de Jesus Cristo. Que o Senhor se faça presente em nosso meio. Que o Senhor se revele aqui hoje cada vez mais. Que o Senhor se revele, Senhor, uma manifestação nova. Uma nova expressão de quem o Senhor é, para que pessoas aqui hoje, esta noite, saiam daqui tocadas pela Tua presença, transformadas pela Tua palavra e edificadas, Senhor Jesus, pelo Teu Espírito Santo. Nós Te agradecemos, Senhor, porque o Senhor certamente está conosco nesse exato momento. Obrigado por tudo que o Senhor tem feito aqui em nosso meio, em nome de Jesus. Amém e amém. Podem glorificar o nome do Senhor. Eu diria que os presbíteros pudessem vir à mesa. Nós vamos, nesse exato momento, celebrar especificamente a Santa Ceia do Senhor Jesus, através do pão e do cálice, representando o corpo e o sangue de Jesus.

isso seja respeitado nesse nosso ato simbólico e de fé. Nós vamos, nesse exato momento, consagrar ao Senhor, em primeiro lugar, o pão, representando o corpo do Senhor Jesus, que foi entregue, que foi dilacerado na cruz do Calvário, para nos salvar, para nos perdoar. Lembrando que a Santa Ceia é um ato memorial, um ato de fazer memória de Jesus, de estarmos em comunhão dos santos, para lembrar que Jesus veio a esta terra, morreu e ressuscitou, para nos trazer vida e vida em abundância. Feche seus olhos nesse exato momento. Senhor Jesus, obrigado. Obrigado por este momento, Senhor. Obrigado por estarmos aqui com nossa saúde, com as nossas famílias. E nós queremos colocar diante do Senhor este pão, que representa o Teu corpo, que representa, Senhor meu Pai, o Senhor se entregando por nós. Nós queremos, Senhor meu Pai, consagrar diante do Senhor este pão aqui agora. Que o Senhor estenda as Tuas mãos poderosas, que o Senhor venha sobre nós nesse exato momento, que o Senhor nos lave e nos purifique com Teu sangue poderoso. Esteja aqui conosco, Senhor meu Pai. Nós colocamos diante do Senhor esse ato tão poderoso da nossa fé. Receba, Senhor, este pão aqui hoje representado, que o Senhor abençoe aqui agora, Senhor, para que nós sejamos edificados no momento em que comemos deste pão, em que participarmos do Teu corpo, Senhor, como o ápice da nossa caminhada da fé. Receba agora, Senhor meu Pai, esse símbolo da nossa fé. Nós selamos essas palavras em nome de Jesus. Amém e amém. Os presbíteros podem distribuir à igreja.

Porque eu recebi do Senhor o que também vos entreguei, que o Senhor Jesus, na noite em que foi traído, tomou o pão e, tendo dado graças, o partiu e disse: isto é meu corpo, que é dado por vós, fazei isto em memória de mim. Convido a todos vocês, nesse exato momento, a participarem do pão que representa o corpo do nosso Senhor Jesus.

Glória a Deus. Vamos nesse exato momento orar para consagrar o cálice que representa o sangue do Cordeiro, sangue poderoso que nos lava e nos purifica de todos os nossos pecados. Feche seus olhos. Senhor Jesus, nós estamos aqui diante da Tua presença, Senhor. Em primeiro lugar, nós Te agradecemos pelo Senhor derramar o Teu sangue inocente, imaculado, Senhor, para nos lavar e nos perdoar de todos os nossos pecados. Nós consagramos diante do Senhor aqui hoje, essa noite, este cálice, que Ele representa, Senhor, este sangue poderoso, o sangue do Cordeiro de Deus que tira o pecado do mundo. Nós colocamos diante do Senhor para que nós possamos participar, Senhor, do cálice que representa este sangue poderoso, fazendo memória de Ti, sendo lavados e remidos por este sangue. Que o Senhor estenda as Tuas mãos poderosas nesse exato momento sobre todos nós. Abençoe, Senhor meu Pai, esta celebração, abençoe este cálice, para que nós possamos, de uma forma digna, pelo Teu sacrifício, Senhor, participar do Teu sangue aqui hoje, esta noite, nesta santa ceia, fazendo memória do nosso Senhor Jesus Cristo. Nós oramos e selamos essas palavras no nome do Senhor Jesus. Podem distribuir.

Por semelhante modo, depois de haver ceado, tomou também o cálice, dizendo: Este cálice é a nova aliança no meu sangue. Fazei isso todas as vezes que o beberdes em memória de mim. Porque todas as vezes que comerdes este pão e beberdes o cálice, anunciais a morte do Senhor, até que ele venha. Participem agora do cálice, que representa o sangue da nova aliança do Senhor Jesus.

0: Glória a Deus. Meus queridos irmãos, eu quero agradecer por vocês estarem aqui mais uma vez, mais uma santa ceia, fazendo memória de Cristo conosco. Fica aqui meu agradecimento a todos vocês. Sábado que vem voltamos no sábado à noite com o culto do Regenere. Amanhã pela manhã tem mais uma santa ceia. Aqueles que não puderam estar presente hoje, você que está ouvindo no rádio, assistindo online, amanhã tem mais uma santa ceia às 11 horas da manhã aqui na sede mundial. Vamos receber, louvando ao Senhor Jesus, o nosso pastor da sede mundial, para encerramento do culto. Que Deus abençoe todos vocês.
1: Ilha, pode glorificar ao Senhor. Aleluias. Antes que encerremos, antes que realizemos a oração da fé, nós vamos também já convidar, noto que hoje nós temos muitos visitantes também, que vieram participar, celebrar conosco, e é uma honra tê-los aqui. Quem recebeu a palavra de Deus, dá um sinal com as tuas mãos. Então, a pedido da nossa equipe interna aqui, você que foi ministrado, tocado pela palavra, e Deus ministrou a necessidade de hoje você tomar uma decisão com Ele, eu quero que você se aproxime aqui até aquele canto, porque a nossa equipe vai te apoiar e te atender. Amém? Quero recordar que próximo sábado, culto Regenere, aqui neste mesmo local, culto jovem da Igreja Deus e Amor. Quem entendeu, diga glória a Deus. Quem participou da Santa Ceia está alimentado, preparado para mais um mês de vitória. Diga glória. Então, de pé, por gentileza, façamos a oração da fé e os presbíteros estarão aqui para ministrar também a Santa Ceia, para ministrar a Santa Ceia para nós que não participamos, para a orquestra, e para os que participaram, ministrar a unção com azeite. Quem entendeu? Unção com azeite aqui depois da ceia. Levante as mãos. Senhor, nós te agradecemos, te adoramos, te louvamos por todas as vitórias que o Senhor está dando ao teu povo, pela graça, pela unção, pela força, pela comunhão que o Senhor, Pai, tem dado a esta igreja. Senhor, queremos pedir a ti, vem abençoar rico e poderosamente. E que todos aqueles, ó Pai, que participaram, aqueles, meu Deus, que aguardaram a oportunidade para na próxima ceia participar, envolva-os com o seu poder, com a sua graça, com o seu mover, e faz maravilhas, Pai, em nome de Jesus.